0: profundas, assim como em águas mais suaves, a seleção nacional a conseguir arrancar este empate com brilhantismo, a conseguir mais um ponto desta Copa do Mundo. A seleção nacional ainda não perdeu na Copa do Mundo. Dois jogos, dois empates, é motivo para estarmos felizes, e vai disputar a passagem à fase seguinte na derradeira jornada. Bem-vindo, a bola para ti.
1: E deixa-me descrever uma situação que mostra a tamanha crença de Cabo Verde e que queria mesmo vencer este jogo. Aliás, as mudanças que Bobista fez na segunda parte, entrando dois avançados, mostraram isso. No fim do jogo, todos os jogadores se dirigiram para o árbitro norueguês a tirar satisfações, porque Cabo Verde queria mandar aquela bola lá para a área de Muslera. Esta é atitude, a isto chamamos atitude, crença, atendimento, tudo. Os Tubarões Azuis a dar cartas aqui na Arena de Miami, aqui nos Estados Unidos da América. Foi a Atlanta, agora na Flórida.
0: Adilson Ramos, acaba o jogo 2-2 do marcador. A
1: Kevin
0: palavra
1: Pina,
0: para ti. Imagino que estás feliz
1: do jogo.
0: E depois
1: é, passar
0: faz o ping-pong aqui
1: Kevin
0: para nós.
1: Pina, já tínhamos tido Rosinha, o homem do jogo, na partida com Espanha, e agora voltamos a levar este prémio. Kevin Pina, ele que marcou o primeiro golo de Cabo Verde, o primeiro golo da partida.
0: Kevin Pina, que fica na história do nosso país, o primeiro jogador a marcar um golo numa Copa do Mundo. Adilson, alegria também para ti, depois o ricochete para voltarmos e para continuarmos.
2: Muito bem, certo Moisés, um grande empate, mais um empate dos Tubarões Azul, desta vez duas bolas frente ao Uruguai, marcou Kevin Pina e Hélio Varela para Cabo Verde, Uruguai marcou Maxi Araújo e Agustin Canóbio.
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4: Nuno.
5: Luís Lucena, este é o som da festa.

0: festa é muita por aqui em Lisboa. Estamos no terraplene de Santos. Muitos abraços, muita felicidade da parte dos adeptos de Cabo Verde. João Gomes Dias, isto foi um palpitar de 90 minutos.
1: Sim,
0: 98.
1: Mas muito justo, muito justo. Tinha falado aqui na primeira parte que Cabo Verde não tinha sido inferior ao Uruguai. Tinha-se daqueles erros individuais que tinham penalizado muito a equipa de Bobista. E nesta segunda parte foi o erro individual do lado da equipa do Uruguai, muito bem aproveitado pelo Hélio, que entrou muito bem na segunda parte a aproveitar e a fazer o 2-2. E agora, se o cenário à entrada deste jogo já era muito favorável, agora até se pode dar o caso, e olhando já aqui para o futuro, de Cabo Verde empatar o jogo com a Arábia Saudita, e se a Espanha derrotar o Uruguai,
0: que é o normal,
1: Cabo Verde passaria em segundo. Portanto, até pode dar o caso do empate servir para passar em segundo numa campanha a todos os níveis extraordinária. Já ficávamos sem palavras quando a equipa se qualificou para o Mundial. O que dizer a chegar ao Campeonato do Mundo jogando diante de duas antigas campeãs mundiais, a Espanha e o Uruguai, e não perder com nenhuma.
0: E o que é certo, Cabo Verde é a primeira seleção que não perde com ninguém.
1: Sim, há bocado tínhamos aqui um... tínhamos aqui uma pessoa que se dirigiu aqui a este nosso estúdio improvisado e dizer que Cabo Verde é a única seleção que já participou num campeonato do mundo que ainda não perdeu, e a verdade é que continua sem derrotas.
0: Dois empates, dois jogos para os Tubarões Azuis. Vamos a Cabo Verde. Carlos Santos, onde é que andas?
2: Olá, Nuno.
0: Grande festa por aí também.
2: Uma festa estrondosa, Nuno, é um autêntico inferno azul aqui nesta fan zone. Eu estou, tive que me afastar um bocado porque de facto é impossível fazer aqui, descrever toda esta emoção, este delírio que se vive aqui nesta fan zone. Dá para ouvir de facto esta explosão de alegria dos cabo-verdianos. Foi sofrer, mas acreditaram sempre que Cabo Verde era possível dar volta a este resultado. Eu estou de facto a andar para tentar afastar-me um bocadinho de todo.

0: tornamos o centro dessa grande festa, porque de facto assim não conseguimos ouvir as pessoas, mas é uma alegria muito grande, Nuno, uma explosão, é uma cena de facto indescritível aquilo que nós estamos a viver aqui nesta fan zone, agora com milhares de pessoas que vieram de todos os bairros para festejar, para ver este jogo. Peço desculpa por interromper. Um grande jogo de Cabo Verde. Grande jogo de Cabo Verde. Opinião sobre o jogo. Infelizmente, não com este barulho, de facto, as pessoas nem me ouvem. Mas é indescritível, de facto, tudo aquilo que nós estamos a viver aqui. As pessoas, a polícia já teve que colocar barreiras aqui na estrada porque os carros estavam a passar e isto naturalmente podia colocar em perigo as pessoas que estão a acompanhar. Boa noite. Ninguém quer falar, é muita emoção. Boa noite. Não há palavras. Muito nervosismo, Manoel.
1: Muito nervosismo. Vitória, agora melhor. Mas muito empate, muito bom. Muito bom, muito bom.
0: Muito bom, Nuno. É a palavra que para já conseguimos captar aqui das pessoas. É uma emoção muito grande. As pessoas estão com dificuldade até de se expressar de toda esta alegria, esta explosão de alegria que vai aqui nesta fan zone. Nuno, vou-te devolver a emoção. Vamos de facto para lá mais por meio para continuarmos a falar com as pessoas.
2: É isso mesmo, Carlos Santos, a partir da cidade da Praia em Cabo Verde. António Silva Santos, vamos lá analisar este jogo. João Gomes Dias, participas também, claro. Uhum. Vamos lá, como é que tu viste aí do teu cantinho, como é que viste este jogo?
3: Um jogo taco a taco. Cabo Verde equiparou-se muito, igualou-se muito a equipa do Uruguai na primeira parte, mas na segunda parte soube jogar melhor, soube ter bola, soube sair em contra-ataque e soube criar situações para marcar. E depois um erro do Moslera, que é um guarda-redes experiente, apareceu o Hélio a fazer o gol do empate. Portanto, é merecido, é mais do que merecido, e esta festa que aqui está é uma festa que eu vou partilhar agora com o fotógrafo da Embaixada de Cabo Verde, e não só, um jovem fotógrafo, Veríssimo Santos. Veríssimo, disseste que Cabo Verde não podia perder este jogo, porque a seguir o Uruguai ia jogar com a Espanha e Cabo Verde com a Arábia, tendo o Cabo Verde maior possibilidade de vencer o último jogo e ficar como um dos melhores terceiros classificados. É uma oportunidade única para Cabo Verde seguir para a próxima fase?
4: Resumindo e concluindo, é uma oportunidade de mostrarmos o que a nossa diva Pires Calça, César Évora, tinha cantado, que Cabo Verde são 10 grãozinhos de milho espalhados no mundo. E hoje nós demonstramos a todos os cabo-verdianos no mundo fora, não só cabo-verdianos, estão de parabéns, e também o nosso guarda-redes Vozinha, onde é que fez muito para conseguir driblar houve os comentários negativos. Os cabo-verdianos é um povo que pode ter só 1% em qualquer parte do mundo, mas nós temos a nossa fé, que é mais grande que o mundo. Nós pensamos que o nosso sonho não é só estar na Copa, é ganhar essa Copa. Nós já ganhamos essa Copa, mesmo não tendo vitória. Que eu agradeço desde hoje. Vocês seguem o Veríssimo Santos, o meu TikTok, lá há surpresa. Mas eu agradeço toda a equipa da RTP e mais canais que estão aqui. E também não só, nós temos que demonstrar a nossa vitória é para toda a comunidade mundial. Cabo Verdeano está na moda, como dizia a nossa diva Pires Calça. A nossa diva Pires Calça, porque é que eu falo sempre de César Évora? César Évora tinha esse sonho, tinha um sonho que ultrapassava dos limites, que muitos chamaram que era sonho de loucura. Esse sonho que é loucura, hoje tornou-se realidade. Eu estou tão emocionante que não tenho palavras e não sei o que mais que eu digo. Somos uma população minoria na face da terra, somos 500 mil habitantes, somos pequenininho como um grãozinho de areia no oceano, mas temos um coração tão grande, uma fé tão imensa, que nós conseguimos driblar qualquer parte do mundo. Qualquer parte que você vai, está lá um cabo-verdiano que pode falar por si mesmo. Força Cabo Verde, nossa ribela, cachupa, que é nossa tradição, nosso prato fundamental. RTP, te agradeço tudo, porque tem que falar um bocadinho na crioulo, porque é a língua que te identifica, que é a língua materna. Te agradeço tudo, mas de fundo do coração, é nós que Cabo Verde. Viva Cabo Verde!
3: Nuno Sardinha, 2 minutos só para falar aqui com este jovem que estava a filmar. Há bocado, durante o jogo, a gente ia trocando ideias. Qual foi a visão que ficou no final do jogo? Cabo Verde mereceu este empate e até teve possibilidade de ganhar o jogo.
5: Não, Cabo Verde não mereceu empate. Cabo Verde merecia ganhar o jogo. Porque, passando do time que estreou há poucos dias, hoje demonstramos um futebol a nível de mundo. Jogamos contra o Uruguai, que é uma equipa de top de nível do mundo, e hoje efetivamente jogamos à altura. Estou emocionado, pá. Cabo Verde é uma equipa que merece, e vamos provar que no próximo jogo ainda vamos ganhar e passar para a próxima fase, está bem?
3: Aí está o contributo de vários jovens cabo-verdianos aqui no espaço da tenda, onde há vários ecrãs a funcionar com a transmissão deste jogo pela Sport TV, e nós, a RDP África, também aqui a acompanhar o Mundial de Futebol Cabo Verde na Copa do Mundo.
2: António Silva Santos, mega reportagem também nesta nossa emissão especial, que está mesmo a chegar ao fim. João, para fecharmos,
6: sim,
2: eu vou voltar à bolsa de apostas.
6: Certo.
2: É que aconteceu no final do primeiro jogo, uhum, que o empate de surpresa entre Cabo Verde e Espanha levou um apostador a perder mais ou menos $1 milhão. O utilizador do Polymarket apostou quase $1 milhão na vitória de Espanha sobre a seleção cabo-verdiana, e se a equipa de Luís de Lafuente ganhasse, ele iria receber $85 mil.
6: Sim.
2: Como o resultado foi um empate, acabou por perder tudo. Uhum. Pois bem, eu agora voltei à bolsa de apostas.
6: Ok.
2: Pronto, se bem te lembras, era $1 para muitos, já não
6: sim,
2: me lembro.
6: Sim,
2: bem.
6: 30, era muito.
2: Para 33.
6: Mais 30, sim.
2: Exatamente, 1 para 33. Uhum. Agora mudou um bocado. $1 na vitória só valia na vitória do Uruguai só valia $1.47.
6: Uhum.
2: O empate valia $3.90. E a vitória de Cabo Verde valia $7 em
6: certo.
2: Por isso, estamos a equilibrar as contas.
6: Sim, já é também essa visão estatística de como fazem as coisas e de probabilidade. Cabo Verde já é uma equipa que dificilmente pode ser surpreendida, como se esperaria noutras alturas. E agora, acredito que esse valor deixa tanto ao ponto de transformar até Cabo Verde como equipa favorita diante da Arábia Saudita nesse último jogo, na madrugada de sexta para sábado, se não estou em erro. Isto às vezes também os fusos horários acabam por nos confundir
2: um pouco.
6: É isso
2: mesmo, é sexta para sábado.
6: Sendo que o jogo de Cabo Verde com a Arábia Saudita será ao mesmo tempo do jogo da Espanha com o Uruguai, porque a última jornada da fase de grupos, os jogos têm que ser realizados à mesma hora para não haver aqui aqueles arranjos. Portanto, saberemos quando acabar o jogo entre Uruguai e Arábia entre Cabo Verde e Arábia Saudita, qual o destino de Cabo Verde, sendo que neste momento acho que o grau de probabilidade, Nuno, é que Cabo Verde vai mesmo jogar os 16 avos de final.
2: Faz história por aqui também, em Lisboa. Aqui estivemos com o melhor som, cuidado por António Farinha e João Francisco, a reportagem de Frederico Pinheiro e António Silva Santos, a produção de Ana Sofia Carvalheda, no estúdio o Luís Lucena, ainda com a operação multimédia de Pedro João Santos e Catarina Fernandes, os comentários do João Gomes Dias. Eu sou o Nuno Sardinha. Em Cabo Verde tivemos o Carlos Santos, os Estados Unidos, o bem-vindo Neves, e o Moisés Ebra também, o Nuno Matos
6: e
2: o Fernando Henrique. Por isso, uma mega equipa a levar até si estas emoções do futebol. Faz com a música, Gary.

0: Com certeza. Estaremos de regresso.
1: Aí vai agora com a seleção de Cabo Verde. Cabo Verde está muito esperado com a sua primeira participação no Mundial. Aí vamos nós. Dinei. Dinei tem a bola, da bola para Pico. Pico para passo para Kevin Pina. Kevin Pina rodopia, dá para o outro lado para João Paulo. João Paulo, livramento, livramento, Jamil. Jamil, passo para ele.
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Uma da manhã, 20 minutos em Portugal Continental. São momentos finais da emissão especial em que acompanhamos o jogo Cabo Verde-Uruguai, empate a 2 bolas. Golos de Kevin Pina aos 21 minutos, Max Araújo aos 44 e Agustín Canóbio aos 45, mais 6 já em momentos de compensação da primeira parte. E na segunda parte do jogo, Hélio Varela aos 61 minutos restabeleceu a igualdade. Neste momento no Grupo H, Espanha com 4 pontos a liderar, Uruguai com 2 pontos, os mesmos de Cabo Verde, também com 2. E no último lugar do Grupo H, a Arábia Saudita com 1 ponto apenas.

E assim foi esta segunda jornada do Grupo H. Vamos ter o próximo jogo da seleção de Cabo Verde na madrugada de sexta para sábado, portanto já no dia 27. Vai ser o jogo com a Arábia Saudita. E cá estaremos nós para também acompanhar e levar a todo o auditório esta emoção do futebol. Votos de muito boa noite, boa madrugada. Eu sou o Luís Lucena e em nome de toda a equipa, bom descanso.

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0: honras de abertura com os sul-africanos Zakes Bantwini, em dupla com Sky Wanda, e com o coletivo Zimchumalo, Mau, Child DJ e DJ Vic.
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E na Costa do Marfim cruzámo-nos com os Magic System. Dos ritmos do palco para as velocidades do asfalto, os Magic System são parte integrante do festival que anima o evento automobilístico 24 Horas de Le Mans. E agora, Karina, o que nos propões?

Hoje a nossa viagem é para o leste de África, mais concretamente até à Tanzânia. E acredita, há um nome que está a dominar completamente o jogo musical por lá. E não só, chama-se Diamond Platnumz.

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1: 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Se ainda não ouviste, fica atento, porque isto vai soar-te familiar muito em breve. Então, quem é este tal de Diamond Platnumz? Estamos a falar de um dos maiores artistas africanos da atualidade, mas mesmo a sério. São milhões e milhões de views no YouTube, músicas sempre a viralizar e um impacto gigante não só na Tanzânia, mas em toda a África. Ele é uma das caras principais de um estilo chamado Bongo Flava, basicamente uma mistura de Afrobeat, R&B e vibes locais da Tanzânia. É aquele som leve, romântico, mas ao mesmo tempo super dançável, perfeito para entrar no ouvido sem pedir licença. E há aqui outro detalhe importante. O Diamond não é só cantor, ele também é empresário e fundador da WCB Wasafi, uma label que está a lançar novos talentos e a puxar a música da Tanzânia ainda mais para o mapa. Ou seja, ele não está só a fazer hits, está a construir hitmakers. E porquê é que ele está a bombar agora? Porque as músicas dele têm aquela fórmula que funciona hoje em dia. Refrões fáceis, beats viciantes e aquela energia que encaixa bem nas redes sociais, tipo TikTok, Reels e tudo. Mesmo que não saibas o nome dele, há uma boa chance de já teres ouvido um som por aí. Por exemplo, Jeje,

e ainda a que tocou em todo o lado, Yope Remix. Já sabes, se queres descobrir sons novos antes de toda a gente, começa a prestar atenção à Tazerda.

0: Entretanto, com outra tranquilidade, partilhamos Harmonize. Depois de altos investimentos, este músico da Tanzânia revelou que teve que sair do seu palacinho.
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1: Nos tempos da independência na Guiné-Bissau, a música é um sinal da revolução. Nos bairros da cidade, respira-se um espírito de competição entre diferentes projetos na busca da popularidade. A par dos Cubiana Jazz e do Super Mama Jumbo, eis que surge mais um grupo nesses tempos a tentar ganhar o seu espaço. Curiosamente, seriam apresentados à Sociedade de Bissau pelos padrinhos Cubiana Jazz, num espetáculo em 1973, realizado no Salão do Bloco Circunscolar. Em pouco tempo, seriam tão ou mais populares que os Cubiana. Chegava o tempo dos Nkassa Cobra.

A banda começou por se chamar Chave de Ouro, depois Necaça Jazz e finalmente estabilizaram o nome em Necaça Cobra. Na euforia da independência, se as concorrentes apostavam na orquestração ou na melancolia das letras, os Necaça Cobra começavam por se afirmar pelo ritmo frenético das composições. Era tempo de celebrar e esta era a melhor banda sonora para a festa.

Ao longo dos mais de 15 anos de carreira ativa da banda, foram muitos os que passaram pelo grupo, mas os nomes de Ramiro Naka, Nené Tutti, John Mota, Gibson, Lilisson, Zé Augusto e Pugo Gonçalves são nomes incontornáveis. O grupo fazia a inovação de experimentar trazer a tina para a música elétrica, e essa experiência acabaria por definir todo um legado para as gerações seguintes de artistas da Guiné. O gumbé é a base musical do grupo e vive de uma forte presença das guitarras e da afirmação vocal, ao ponto de juntar em palco quatro vocalistas em simultâneo.

76, no estádio Lino Correia. Um dos elementos fundamentais para o desenvolvimento do projeto é Ramiro Naca, natural de Sonaco, a leste do território, e filho de funcionário público no tempo colonial. Naca percorreu todo o território da então Guiné Portuguesa, o que lhe permitiu conhecer a cultura do país. A sua carreira começou na adolescência já em Bissau, com grupos como Pantera Guinéus, Cubiana Jazz e Nkassa Cobra, antes de se exilar em Lisboa nos tempos da presidência de Luís Cabral. Foi visto nesse período como uma voz dissonante do novo regime. É enviado pelo pai para Lisboa estudar. É o mítico Zé de Guiné quem o leva ao atletismo do Sporting, onde se corre por uma senha de comida. E rapidamente, Ramiro Naca atinge o recorde nacional dos 100 metros ao percorrer a distância em apenas 12 segundos, quando o recorde mundial, nesta altura, era de quase 10. Se os dias são passados nas pistas de Alvalade e nas carteiras do Liceu António Arroio, as noites são passadas nas discotecas da capital portuguesa, que nesta altura tem um único protagonista da noite africana, Bana.

Mas em Lisboa estão também já outros protagonistas da música guineense, como Sidónio dos Capas Negras ou Jorge Medina dos Mama Jombo. E para mostrar a unidade entre diferentes tendências da música guineense, juntou o som das bandas Nkassa Cobra, Capas Negras e Mama Jombo num projeto só, os Saba Minyamba, que gravam nos estúdios Valentim de Carvalho um álbum em 1979.

é durante os tempos de Lisboa que o caminho de Ramiro Naca se volta a cruzar com os antigos colegas dos Necaça Cobra, que vêm a Portugal para tentar gravar as músicas que tocavam em toda a Guiné. Quem faz a ponte entre os ex-colegas da música é um conhecido cantor da Ilha do Príncipe, Gilberto Lumbelina, que encontra já em

Lisboa, os Necaça Cobra e os põe em contacto com Ramiro Naka. Acabaria por ser ele, Naka, quem viria a produzir os dois discos dos Necaça Cobra gravados na Valentim de Carvalho e que só chegariam ao mercado em 1982 e 83. O primeiro é um disco homónimo, Necaça Cobra. O segundo mostra bem ao que vem, unidade, luta e progresso, e é um disco muito mais politizado que o primeiro. E

De regresso a Bissau, os Mecaça Cobra ganham uma casa, o Salão de Luxo. Mas o mercado é curto para tantos egos dos membros da banda. Na Europa ficou, entretanto, Ramiro Naka, que segue com Sidónio e o resto da banda Sabá Minemba para Paris. Em França respira-se um novo tempo da música africana e é lá que se concentra a nata da nova música do mundo. Mas os tempos são difíceis em Paris e cada um dos elementos do grupo segue o seu caminho. Ramiro chega a tocar no Metro e devagar vai ganhando o seu lugar neste competitivo mercado da música internacional. E começa a aparecer ao lado de outros representantes de outras comunidades presentes em Paris, como os Kassav, em palcos nos países vizinhos.

Os caminhos de Ramiro Nacas e de Caça Cobra voltariam a cruzar-se ainda antes do fim da década de 80 pela terceira vez. É Naka quem os recebe em França para as gravações do disco Nabolon, registado como Naka e os Caça Cobra, em 88.

Os anos seguintes são importantes para a afirmação da música guineense à escala internacional. Ramiro Nac é um dos artistas selecionados para integrar a etiqueta Highland Mango, a convite do produtor de Bob Marley, Chris Blackwell, ao lado de gente tão ilustre como Salif Keita, Angelique Kidjo e, mais tarde, Ismael Lo. E ao lado do produtor Fred Laser, lança o mais internacional dos seus discos, Salvador, em vinil, em 1990 e em CD 2 anos mais tarde.

O álbum é uma lufada de ar fresco para a nova world music que se constrói em França e inclui esse Chon Choma, que seria regravado em 2025, agora em parceria com os Tabanca Jazz.

Não é apenas Ramiro Naka que segue o seu caminho nos anos 90. Nené Tutti também experimenta a caminhada a solo, ao mesmo tempo que John Mota começa a trabalhar com nomes importantes da música internacional com base em Paris, como Angélique Kidjo. Já os Negaça Cobra ainda ganhariam mais um capítulo em 1995, com o percussionista Lil Son a encabeçar o projeto para a gravação de Lundju, um trabalho que afirma o Gumbé como principal linha de força. O disco recuperava um instrumental editado 12 anos antes em Unidade, Luta e Progresso, Evolução das Cobras, tema bastante disruptivo para a época, com forte influência do Sucuso, mas também do Gumbé, e que resulta numa toada psicadélica a lembrar o Afrobeat.

É também em pleno dos anos 90 que Ramiro Nacas experimenta o cinema e protagoniza o filme Pode e Sangue, de Vilar Gomes, que seria apresentado em Cannes em 96, ao mesmo tempo que assina também a banda sonora original. Sim,

Mais tarde, haveria de voltar ao cinema com o mesmo Flora Gomes, agora para partilhar a produção da banda sonora de Nhá Fala, ao lado do camaronês Maru Dibango.

artista do mundo, cruza o Atlântico e trabalha também com artistas do Brasil. Grava em 96 o single African Deo, com Olodum e Carlinhos Brown.

uma colaboração afro-brasileira vibrante, celebrando as raízes mandingas tão presentes na Bahia e na Guiné-Bissau. Na primeira década do novo século, Ramiro Nhack impulsiona a criação de um projeto coletivo que juntasse artistas de diferentes países. É assim que começa o Na Casa da Arte, iniciativa lusófona, que reuniu artistas da Guiné-Bissau, Brasil, Cabo Verde e Angola. Juntos em disco, Bonga, Teófilo Xandre, Pátria de Rima, também Paulino Vieira, Ana Guanabara e Ramiro Nhack.

cantar. O último disco a solo vem de 2008 e afirma a mistura do gumbé blues crioulo como uma fórmula única na música africana, onde a gaita de baixos ganha protagonismo.

a memória dos Ninhaça Cobra iria manter-se na retina de muitos dos que viveram o nascimento da banda que revolucionou o período da independência. E num tempo de revivalismo do início da música elétrica dos Palop, varia a reedição dos primeiros dois trabalhos, incluídos na coleção Saudade, da etiqueta Sons da África.

Os Nkasa Cobra ficariam como uma memória. A solo, Ramiro Naka regressou nos últimos anos à Guiné, onde se tem dedicado também às suas outras paixões, a pintura e a escrita. A pensar no legado que quer deixar, está a preparar as novas gerações e para isso tem escrito para crianças, coisa rara na Guiné. Já em 2026 editou o livro de contos Calico Cabaz, cujo trabalho está na base dos vídeos de desenhos animados, cantados em crioulo da Guiné-Bissau, com contos tradicionais lançados desde 2022. Os Nkasa Cobra ficariam registados como um dos melhores grupos musicais de toda a história da Guiné-Bissau. Num tempo novo na Guiné, seria uma banda sonora que o país recebeu de braços abertos durante quase duas décadas. Herdeiro desse tempo, Ramiro Naka mantém-se até aos nossos dias como um guardião da universalidade da cultura do país, que criou um estilo único, combinando tradições africanas, influências mandingas, blues, fado, samba, bossa nova e kizomba. Cantado em mandjaco e crioulo português, um artista único no panorama das artes da Guiné, que combinou como nenhum outro, ao longo de mais de 55 anos, a música, o teatro, o cinema, as artes plásticas e a escrita. Bravo.

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Salve, salve, bem-vindo ao Samba Carimbó e Maracatu. Meu nome é Gonçalo Castro e semanalmente estou aqui na RTP África para explorar a ginga sonora do Brasil. E hoje comecei com Lo-Fi Nordestino. O músico e produtor Seaub, S-E-U-A-B, tem dado que falar. Ele grava uns vídeos assim bem particulares lá no Ceará, a fazer os seus beats, e hoje resolvi trazer este Shot Hop. Já sabem, então, a próxima hora cheia de ginga sonora do Brasil, e já a seguir vamos andar 20 anos para trás para ouvir Apolo 9 e Céu. Sejam então bem-vindos ao Samba.

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Aproveito o calor que se tem feito sentir em Portugal para fazer uma seleção um pouco mais tranquila ou com outro ritmo. No caso dos últimos minutos de Filipe e Rodrigo, com a participação de Turbo Tito. E também ouvimos a dupla francesa Papouze com a voz de Zé Ibarra. Algumas das participações agora nos últimos minutos. Conseguimos com Nive e Victor M. E ainda Hatsoc.

aproveitando então o calor que se tem feito sentir por Portugal, eu fui andando entre novidades e o baú a caçar algumas pérolas, algumas joias aqui da Ginga Sonora do Brasil, e para a frente encontrei o DJ V12 e ainda DJ Guaraná Jesus, que têm dado a fazer algumas das produções que mais me entusiasmam. E logo a seguir vou colar com um clássico. Follow Me. 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

notas batidas, umas mais lentas, umas mais rápidas, com o baixo mais pujante. A música do Brasil realmente tem muita força e vai percorrendo muitos caminhos. Nos últimos minutos, o DJ Ramems, um daqueles que tem feito um trabalho inacreditável e que tem feito a música brasileira chegar ainda mais longe. A seguir, quase no final do programa de hoje, vamos ouvir junção, por exemplo, de Tony Mon com Zudizila e ainda o Emicida com Azibay. Também a junção entre Tallinn e Nina Maia. São algumas das escolhas do programa de hoje. Já sabe que todas as músicas que eu vou tocando por aqui estão disponíveis no meu site, em gonçalocastro.com. Também vou partilhando no Instagram, em gonçalocastro.com. Sabe, a Ginga Sonora do Brasil continua semanalmente aqui na RTP África. Para a semana estou novamente aqui

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1: O capitalismo falhou, falha e falhará em cada uma das sociedades aonde ele colocar os seus tentáculos, que se baseiam na expropriação e na exploração do homem pelo homem. É isso que nós combatemos. É essa democracia popular que a gente quer. A gente quer se ver livre disso. A União Soviética acabou. Quantas pessoas morreram de fome, de acordo com os dados da ONU, desde que ela acabou até aqui? Mais de 120 milhões. Tem algo de muito errado nesse sistema. Falhou, falha e falhará. Falhou, falha e falhará. Falhou, falha e falhará. Falhou, falha e falhará. Falhou, falha e falhará. Falhou, falha e falhará. E falhará. E falhará. E falhará.
2: E falhará.
1: É essa ruptura que a gente quer. E a gente tem que combater ela armado com a verdade. Tem erros demais? Tem. Se caminhou muito para trás em questões, por exemplo, de legislação, em questão humanitária, durante a primeira parte do governo do camarada Stalin, sim. Mas se eu não estou dando essa palestra em alemão, cada pessoa aqui tem que agradecer a ele.
3: Tá pegando fogo, bicho! Chega
1: o
3: bombeiro lá!
1: O comunismo, a gente ainda não viu na terra. O socialismo real, a gente viu. E eu, como militante comunista, falo que é dever, é tarefa de cada militante comunista defender o socialismo real. O pior socialismo real é melhor do que o melhor capitalismo. Ele pode não sê-lo para suas elites, mas não nos enganemos aqui. É uma questão de percepção de mundo, e é uma questão de percepção de mundo centrada na individualidade contra uma questão centrada na coletividade. Eu vou terminar citando, eu não lembro agora se foi o Diogo Maynard ou quem que foi no Manhattan Connection. Só tem três coisas que funcionam em Cuba.
4: Ricardo Amorim.
1: Ricardo Amorim. Educação, segurança e saúde.
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Amigos, saudações e votos de uma semana esplêndida, a que passou e para a semana que inauguramos hoje. É imperioso manter a boa disposição e a fé num ambiente mais saudável. Eu sou o Carlos Gonçalves e tudo faço para que o seu tempo partilhado conosco aqui na RDP África seja o mais possível agradável. O que se estende aos ouvintes que nos seguem em Angola via Rádio Cultura da Rádio Nacional de Angola. Como sempre, a nossa saudação só está completa quando cantada. E hoje essa honraria chega pela doce voz da melodiosa Lili Chiumba, com as memórias de Luanda, Luanda Mbolo, uma memória de cheiros e afetos inesquecíveis. Amigos, fiquem conosco.

Esta semana vamos saber do reforço do movimento associativo na comunidade angolana aqui em Portugal, porque foi construída mais uma plataforma de ajuda. Eu diria foi empoderada mais uma equipa que se propõe contribuir para a coesão comunitária, mas também para o desenvolvimento em território nacional angolano. Falo da Amangola. E isso é trabalho de futuro. Olhando para trás e na construção da memória, deixar uma singela homenagem ao imortal António Lobo Antunes, que partindo fisicamente deixa vastíssima obra literária e enormes referências à Angola, como neste fabuloso ensaio A Beleza. A coisa mais bonita que vi até hoje não foi um quadro, nem um monumento, nem uma cidade, nem uma mulher, nem a pastorinha de biscuit da minha avó Eva, quando era pequeno, nem o mar, nem o terceiro minuto da aurora de que os poetas falam. A coisa mais bonita que vi até hoje eram 20 mil hectares de girassol na Baixa de Cacães, em Angola. A gente saía antes da manhã e nisto

o se extingue. Gosto do cheiro e gosto das pessoas. Talvez os momentos que tive mais próximos daquilo a que se chama felicidade me aconteceram quando fazia um parto. Eu resolvi os problemas que as mulheres ou o meu colega feiticeiro, Ewa Kimbanda, não eram capazes de solucionar. Quando acabava, saía do casinhoto da enfermaria, como se tivesse ainda nas mãos uma vidinha trêmula, e achava-me feliz. As mangueiras, imensas, rastolhavam sobre a minha cabeça. O Sr. António espreitava da cantina. É engraçado. Nas alturas difíceis, a memória da Baixa de Cassãs ajuda-me. Recordo o soba de Macau, Ewa Moata, e digo para mim mesmo, tumama de tuamo. E sereno, se for à janela, aposto que, mesmo em Lisboa, 20 mil hectares de girassol a perder de vista, as pestanas loiras, os mandrins, a incrível beleza das raparigas, a sua pele tão suave, a tia Teresa, gorda, enorme, que comandava uma cubata de putas em Marimba e sabia muito mais da nossa condição do que qualquer outra pessoa que conheci. Eu a tia Teresa, eu a Lhamba. Conversava com a tia Teresa ao fim da tarde, quando me vinham saudades de tudo. Às vezes, impingia-me uma das suas empregadas. Nunca fui capaz de aceitar. Mandava vir uma bacia com água, sabão, uma toalha e lavávamos ambos solenemente a cara. Um dia, entrega-me uma lata de pó de talco na ideia de proteger do mal-olhado. Se calhar protegeu. E de palmas, cor de calça, comíamos moamba juntos. Ela é o Kimbanda Kindele, ou seja, o médico branco. Eu, que tantas vezes em África tive vergonha de o ser. O meu corpo tão desgracioso. Se encostasse o meu ouvido a uma árvore, não sabia, como a tia Teresa, quem não vinha. Mas o Soba Caputo convidou-me para padrinho do filho, a maior distinção que recebi até hoje. Por educação, ninguém troçou da minha forma de dançar. Uma velha com a brasa do cigarro no interior da boca apertou os meus dedos nos seus dedos. E já velha, aperta os meus dedos outra vez. Estou a escrever isto com uma alegria grande, a mesma com que os domingos de manhã fumava mutopa, cachimbo, de cabaça com os homens, os ouvia a falar, jogava com eles uma espécie de gamão de pedrinhas, à medida que olhava Janganda atravessar o rio Cambo, debaixo dos morcegos do crepúsculo, com os candeeiros de Chiquita ao longe. Os girassóis recolhiam a cabeça para poderem dormir. Os mochos voavam contra os faróis do jipe no caminho, à fazenda de tabaco do Sr. Gaspar, com as suas caveiras de hipopótamo. O Sr. Gaspar sorria do interior, do bigode. Eu, Sr. Gaspar, sentávamo-nos na varanda, tomamo, tituamo, e o macaco dele, aos guinchos, fazendo tilintar a corrente, dava-lhe um medo do escuro. Lá vinha a bacia de água, o sabão, a toalha. No meio da miséria e do horror, havia momentos de um contentamento tão grande, uma paz de eternidade que não voltei a encontrar. O que mais quero no mundo são os girassóis da Baixa de Cassãs. E eu a caminhar, a voar por entre eles. Eu a velha, aperta os meus dedos outra vez. António Lobo Antunes.

0: Portugal no empossamento de uma nova representação, mas, fundamentalmente, para um compromisso que se espera efetivo, como assumiu o novo delegado-chefe, Aníbal dos Prazeres Viriato da Costa, o nosso ICO.
1: É com elevada honra que assumo hoje a coordenação da Comissão Permanente da Delegação-Geral da Mangola em Portugal. Faço com humildade, mas também com muita determinação. Este é um compromisso com pessoas reais, com pessoas e histórias reais, com sonhos que atravessaram o oceano em busca de novas oportunidades. A nossa diáspora tem uma longa história. Nós não somos os primeiros e nem seremos os últimos diaspóricos em todo o mundo. Não se trata apenas de um conjunto de cidadãos que saíram do seu país, Angola, que é o nosso caso, mas nós somos a extensão viva de Angola em Portugal. Queremos marcar um novo tempo desta diáspora, sobretudo da juventude, em Portugal. Com talento, coragem, sacrifício e esperança de fazermos juntos um mundo melhor. Nós somos a esperança de um povo que lutou pela paz, pela democracia e venceu. E vamos continuar nesta luta para que outros povos africanos, outros povos em todo o mundo, possam também, através da nossa influência, fazer o mesmo e serem também livres, democráticos e felizes, como são os angolanos. Os angolanos são um povo feliz. Aqui na diáspora, é um lugar onde os nossos antepassados sonharam vir, conhecer a terra de onde vinham os seus colonizadores. E nós, gerações depois, viemos cá ter. Viemos e ficamos. Alguns de passagem e outros já estão cá há muito tempo. E onde cá ficar? Porque gostam da terra e gostam do que fazem aqui. Lá na Baixa de Lisboa, ainda ecoam-se os sons dos tambores nos palacetes que antes viam escravos africanos. De Angola, Moçambique, São Tomé, Guiné. Mas hoje já não é isso. Angola, pois os nossos compatriotas aqui estão, hoje presentes aqui nesta sala, estamos para seguir em frente. Não olhando para um passado triste, olhando para um futuro que se pretende positivo e com força, com a juventude, com os nossos mais velhos, com as igrejas, com os músicos, com todas as cores político-partidárias, todos os clubes de futebol. É precisamente aqui onde começa o nosso compromisso.

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0: dos maiores símbolos de convivência em Portugal e França e protagonista de um dos regressos mais celebrados da reconciliação entre angolanos, na mesma esteira de Bonga e outros. E a diáspora angolana é feita, muita dela, de sentimento, de saudade e vontade de regresso. Mas é preciso cimentar as bases de uma contribuição com valores culturais dominantes entre gerações. Nesse sentido, há desafios por assumir e ações para pôr em marcha. A garantia de trabalho, nesse sentido, é deixada pelo responsável, Aníbal da Costa.
1: Para dar voz àqueles que não têm voz. Dar orientação a quem estão desorientados. Tentar buscar uma reafirmação da nossa identidade cultural, da nossa identidade enquanto angolanos, aqui nesta diáspora, que é muito próxima a nós, 7 horas de voo. Angola está disponível, portanto, neste momento, para fazer um levantamento geral. Sabemos que temos 2 federações de associações em Portugal, temos várias outras associações, temos várias casas de Angola. Então, este levantamento vai ajudar a perceber quem são os angolanos que cá estão. Vamos também falar com aqueles angolanos que vieram em 1974, 75, depois do 25 de abril. Vamos falar com os angolanos que vieram e ficaram. Aqueles que pretendem vir para ficar, aqueles também que pretendem regressar. Há um grupo que quer regressar e não sabe como. A Angola está dentro do escopo do programa de desenvolvimento, está alinhado para fazer um diagnóstico profundo sobre a questão da angolanidade. A nossa cultura, como disse na nossa apresentação, é importante que se ouça em algum sítio Kimbundo, não só na música, mas pessoas a falar em Kimbundo, ou Umbundo, Tchoko, Kwanyama, as nossas línguas nacionais. É importante que a agenda cultural das grandes cidades como Lisboa e Porto estejam também presentes artistas angolanos. É importante que os nossos clubes de futebol venham jogar a Portugal e os clubes de Portugal vão jogar a Angola. É preciso haver uma simbiose entre e dar um passo para frente em relação a essa questão da cooperação.
2: Do ponto de vista institucional, já há protocolos na Forja?
1: Na Forja nós temos já para assinar agora na segunda-feira um acordo de cooperação com a Universidade da Beira Interior, que é um primeiro passo nesta nova gestão, e vamos seguir outros acordos no futuro.

0: Nani e essa bela crónica da comunidade angolana na Tuga, aqui em Portugal. Entre encantos e tentações, uma comunidade responsável por um enorme capital de alegria e frescor intelectual em terras portuguesas, valorizando sobremaneira o papel dos angolanos aqui em Portugal, incluindo o trabalho braçal na construção civil, nas obras. É em defesa desse património e desse capital que os angolanos dos dois lados do Atlântico decidiram unir esforços e o deputado Job Castelo Capapinha, presidente da AMANGOLA, fez questão de vir pessoalmente conferir posse aos seus delegados e baixar as linhas de força dessa missão.
1: Angola está a estender este seu projeto a todas as comunidades angolanas residentes na diáspora, com o propósito de transmitir e consolidar uma mensagem de unidade e de educação patriótica cimentada no respeito pela Constituição da República de Angola e na assunção de valores morais, éticos e culturais que devem caracterizar sempre os angolanos no país ou no estrangeiro. Por isso mesmo, acabamos de testemunhar a cerimónia de tomada de posse dos novos membros da Comissão Permanente da Delegação-Geral da Angola, que vai coordenar essa missão junto da nossa comunidade cá em Portugal, promovendo iniciativas programáticas encaminhadas para a melhoria da integração da comunidade angolana na sociedade portuguesa e para o estabelecimento de parcerias com diferentes instituições nos domínios do ensino, da formação técnico-profissional, bolsas de estudo, empreendedorismo e outras iniciativas que enalteçam a angolanidade neste retorno que nos é bastante familiar. Saúdo, por isso, os empossados e aprovo reconhecidamente a visão programática expressa na intervenção do Sr. Delegado-Geral, que se resume no acolhimento e inserção nos programas e nos planos de atividades anuais da AMANGOLA, das preocupações dos nossos compatriotas aqui residentes, que se traduzem nas dificuldades de regularização da sua documentação, obstáculo no reconhecimento de competências, barreira no acesso ao emprego e à informação, dentre outras. Não é demais reafirmar que a AMANGOLA é uma instituição sociocomunitária, privada, apartidária, que se assume como parceira do Estado angolano. Nessa parceria, a AMANGOLA, nas suas ações, atitudes e manifestações públicas, tanto no país como no estrangeiro, posiciona-se como defensora da Constituição da República e das leis vigentes em Angola. Neste sentido, a bandeira da República e o Presidente da República são os principais símbolos da Constituição da República de Angola que assinalam e identificam a presença da AMANGOLA e dos seus membros, quer no país como no estrangeiro. Foi assim no consulado do antigo Presidente da República, José Eduardo Santos, é assim no consulado do atual Presidente da República, João Manuel Gonçalves Lourenço, e será assim nos consulados dos Presidentes da República de Angola, que sucessivamente venham a ser eleitos em processos eleitorais democráticos e justos, à luz da Constituição da nossa República, independentemente do partido político a que pertence. Neste sentido, no país ou no estrangeiro, é obrigação da AMANGOLA e dos seus membros repudiar energicamente toda a palavra que contrarie os fundamentos da soberania do nosso país, Angola. Somos um só povo, uma só nação. Com estas palavras, considero lançado, junto das comunidades angolanas em toda a diáspora, o projeto sociocomunitário da AMANGOLA, denominado Com Educação e Civismo, Todos Construímos Angola.

Aqui está o maioral, o mestre Bonga, símbolo marcante da música angolana aqui em Portugal, na Europa e um pouco por todo o mundo. Protetor de Paulo Flores e outros perpetuadores do caminho. Como essa força crescente em defesa do património musical dos anos 60 e 70, um músico crescido na sombra de Aldo Milá e resistente há mais de 30 anos aqui em Portugal, onde às vezes as atenções ficam pela superfície da expressão musical mais representativa da nossa angolanidade. Falo do autor de Ngongo, esse sofrimento que nos consome quando estamos longe da terra, mas que é força transformadora quando estamos nela. Chalo Correia.

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1: Foi essa a nossa viagem de hoje e esperamos que tenha sido interessante também para si. Esta é uma viagem de longo curso com uma paragem semanal em direção ao horizonte da esperança com alegria. A possibilidade nos dias de hoje, mas necessária para a nossa existência e continuidade. Quem continua por aqui a compor sonoramente o nosso encontro é a Cristina Manuel. Eu sou o Carlos Gonçalves e abro a porta para uma expressão pura de talento das mais recentes artistas a escolher reforçar a diáspora angolana em Portugal. Uma voz que merece tanto e que nos oferece tanto com a sua graça e competência. Falo de Sandra Cordeiro, que nos deixa essa lembrança de amor tão urgente entre nós. Amigos, um forte abraço e até o nosso próximo encontro.

0: 5 horas 4 nos Açores.
1: O Irão e os Estados Unidos concordaram em trabalhar em conjunto para pôr fim aos combates no Líbano que têm prejudicado o cessar-fogo no Médio Oriente. A informação é avançada pelos mediadores nas negociações que vão decorrer ao longo da semana na Suíça. Depois de Espanha, a seleção cabo-verdiana empatou com o Uruguai e está na luta pelos 16avos de final do Mundial de Futebol, onde está, desde esta madrugada, também o Egito.
0: Esta hora com 18 graus no Porto, Lisboa está com 21, Coimbra com 19, Faro com 22 nas ilhas, estão 18 graus em Ponta Delgada e 21 no Funchal. Edição das 5, Pedro Guilherme.
1: Terminou com avanços significativos a primeira sessão de negociações entre o Irão e os Estados Unidos este domingo na Suíça. Foi o que disseram os mediadores do Paquistão e do Qatar, que estão a ajudar nas conversações que se prolongaram pela noite fora. Washington e Teherão aceitaram criar o que chamam de Célula de Gestão de Conflitos, focada em pôr fim aos confrontos no Líbano, que têm prejudicado o cessar-fogo atualmente em vigor no Médio Oriente. Ainda segundo os mediadores, citados pela agência France Presse, as partes fecharam um roteiro diplomático que visa alcançar um acordo definitivo no prazo de 60 dias. O ministro dos Negócios Estrangeiros iraniano, Abbas Araghchi, fala em progressos significativos no dossiê libanês, bem como no descongelamento de ativos financeiros do Irão e na suspensão das restrições às exportações de petróleo. Apesar dos avanços, a primeira reunião fica marcada pelas declarações de Donald Trump. O presidente norte-americano foi às redes sociais avisar que os ataques não vão parar se os iranianos não se livrarem do movimento Hezbollah do Líbano. As conversações na Suíça chegaram a estar interrompidas, mas foram depois retomadas e os mediadores do Paquistão e do Qatar garantem que as discussões vão continuar em território suíço ao longo da semana. O calor está a apertar por toda a Europa. Em França já morreram 3 idosos devido às altas temperaturas. A onda de calor já dura vários dias e no sul do país as temperaturas subiram aos 40 graus, um cenário que se vai manter assim até quinta-feira. O governo francês vai fechar as escolas hoje e amanhã, mandou parar os comboios sem ar-condicionado e proibiu o consumo de álcool na rua. A ministra da Saúde, entrevistada este domingo no canal francês BFM-TV, diz que conta com todos para não sobrecarregarem os serviços de urgência. Stéphanie Rist explica as consequências desta vaga de calor prolongada no corpo humano.
2: Esta acumulação de calor ao longo de toda a semana que vem vai fazer com que, a pouco e pouco, o corpo deixe de se regular. Nos próximos dias, o nosso corpo não vai conseguir manter uma temperatura homogénea, o que poderá trazer consequências no cérebro e também no coração, sobretudo em doentes cardíacos. Mas os jovens de boa saúde podem também ter problemas cardíacos com este calor.
1: Metade do território francês tem estado sob aviso vermelho, o mais elevado, e que indica grande perigo para a saúde. As preocupações em França são comuns noutras partes da Europa. A meteorologista do Instituto Português do Mar e da Atmosfera, Ângela Lourenço, fala de uma situação anormal para a época.
3: A Europa Ocidental, temos valores com anomalias entre 6 e 10 graus.
4: Significa que nestas zonas há 6 e 10 graus acima?
3: Daquilo que é o normal para esta época do ano. Estamos a falar de valores que podem facilmente chegar a 37, 38, 40 graus. E, portanto, estas regiões, estamos a falar, por exemplo, de França, a parte norte de França, com 40 graus, a possibilidade de haver um dia ou dois ou mesmo 3 dias em que possa haver 40 graus, é de facto uma situação severa.
1: A meteorologista Ângela Lourenço, em declarações à jornalista da RTP, Soraya Ramos, em Portugal, os termómetros também vão estar elevados até pelo menos quarta-feira. O Sindicato dos Trabalhadores da Reinserção e Serviços Prisionais avançou com uma ação contra o Estado português no Tribunal Europeu dos Direitos Humanos. A estrutura sindical exige uma indemnização de 5 mil euros por cada ano de serviço para os trabalhadores abrangidos. Num comunicado divulgado esta noite, o sindicato anunciou ter apresentado esta queixa junto do Tribunal de Estrasburgo por considerar que o Estado português é responsável por violações continuadas dos direitos dos trabalhadores da Direção-Geral dos Serviços Prisionais. De acordo com o sindicato, muitos profissionais exercem funções em instalações degradadas, numa denúncia que abrange funcionários que desempenham tarefas em estabelecimentos prisionais, equipas de reinserção social e serviços de vigilância eletrónica. O primeiro-ministro do Reino Unido está sob pressão para abandonar o governo. A imprensa britânica adianta que Keir Starmer tem ouvido várias pessoas nos últimos dias e vai mesmo fazer hoje uma declaração ao país. Keir Starmer, que há 2 anos alcançou uma vitória histórica para os trabalhistas, está a ser pressionado para abandonar o executivo por ter perdido a autoridade depois de vários escândalos que afetaram o governo britânico. A demissão é apresentada ao rei Carlos III, mas não significa a marcação de eleições antecipadas. Só haverá eleições se o chefe do governo as convocar. Caso Keir Starmer se demitir de líder do Partido Trabalhista, começa um processo de eleição interna, com o calendário a ser definido pelo Comitê do Partido Trabalhista Britânico. No Mundial de Futebol, a seleção de Cabo Verde empatou 2-2 com o Uruguai e está na corrida aos 16avos de final do torneio. Kevin Pina, aos 21 minutos, fez o primeiro gol da seleção cabo-verdiana em Mundiais e Eli Varela fechou o marcador esta noite em Miami. Pelo meio, o Uruguai chegou a estar em vantagem com golos de Maxi Araújo, que joga no Sporting, e Agustín Canobis. Com o estreante Cabo Verde a empatar frente a 2 campeões do mundo, Espanha e Uruguai, Frederico Pinheiro, a festa não se fez esperar.
5: Foi um empate com sabor a vitória, foi assim que foi sentido aqui em Lisboa, muitas bandeiras cabo-verdianas, camisolas da seleção nacional, vuvuzelas e várias camisolas do guarda-redes Vozinha aqui presentes nesta festa. Cabo Verde empatou 2-2 contra a seleção do Uruguai, esteve a ganhar, depois conseguiu empatar o jogo depois do Uruguai marcar 2 golos, ainda terminou o jogo em cima, praticamente esteve perto do 3º golo e da vitória, mas o empate foi suficiente para os cabo-verdianos fazerem a festa aqui em Lisboa. A seleção masculina de futebol de Cabo Verde depende apenas de si própria para passar à próxima fase do Mundial.
1: E Cabo Verde segue em 3º lugar no Grupo H com 2 pontos, os mesmos que o Uruguai. Espanha lidera o grupo com 4 pontos. Já a Arábia Saudita está na última posição com 1 ponto. Quanto ao Grupo G, o Egito juntou-se às equipas que rumam aos 16avos de final, depois de ganhar à Nova Zelândia. Vitória por 3-1 esta madrugada em Vancouver. O Egito, que nunca tinha ganho um jogo em Mundiais de Futebol, lidera o Grupo G com 4 pontos. Irão e Bélgica têm 2. A Nova Zelândia está em último lugar com 1 ponto.

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1: Muito bom dia e boa segunda-feira com DJ Malvado, que começa a nossa emissão nesta manhã. Traz também Ricardo Lenvo e Nelo Paim, logo depois Dodi Daniel Nascimento.

0: Hoje é segunda-feira, temos as cores do som com Augusto Fernandes. Já não falta muito para encontrarmos as novas tendências da música portuguesa, mas agora vamos também ao consultório jurídico. O nosso jurista Adriano Malalane fala hoje do artigo 122 da Lei de Estrangeiros em Portugal.
1: Como é que eu posso fazer para me legalizar?
2: Um contrato de trabalho pode ser feito por um dia, pode ser feito por um mês. Existe liberdade na fixação do prazo de duração do contrato de trabalho.
0: Consultório jurídico.
3: O artigo 122 da Lei de Estrangeiros é aquele artigo que permite que, em casos especiais, um cidadão estrangeiro possa obter autorização de residência estando já em Portugal. Portanto, aplica-se aquelas situações especiais de pessoas que vêm para Portugal sem o visto adequado para aqui residirem e, se se verificar uma circunstância prevista neste artigo 122, poderão, eventualmente, obter o direito de residência em Portugal. Vou dar o exemplo de uma pessoa, que está aqui previsto, que tenha vindo para Portugal através de junta médica. Portanto, uma vez em Portugal, se os médicos chegarem à conclusão de que aquela pessoa não deve regressar para o seu país, sob pena de perda de vida, porque não há condições, tem que continuar aqui a fazer um tratamento prolongado, sobretudo em relação a doenças crónicas, como é o cancro, a hemodiálise, que não existe em alguns países africanos de língua portuguesa, não existe equipamento para isso. Então, essa pessoa, obviamente, que aquele visto que permitiu a sua entrada em Portugal vai caducar, pode ser um visto de 30 dias, que permitiu apanhar o avião e chegar a Portugal, mas tem que resolver a sua situação de permanência. Então, com um atestado médico passado por um hospital público, não pode ser uma clínica, nem um hospital privado, a comprovar que aquele doente não pode ou não deve regressar para o seu país de origem sob pena de perda de vida, põe em causa a sua vida, pode obter autorização de residência. É o exemplo de uma norma que está no regime especial do artigo 122 da Lei de Estrangeiros.
1: Como é que eu posso fazer para me legalizar?
2: Um contrato de trabalho pode ser feito por um dia, pode ser feito por um mês. Existe liberdade na fixação do prazo de duração do contrato de trabalho.
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0: Foram as Freirianas Guerreiras, antes trouxemos também a Cássia Maior com Yacine Rosa. Nesta manhã conte ainda com o Planeta Música, segunda-feira. É dia de espreitarmos a tabela do Reino Unido. Vamos destacar então uma das músicas mais ouvidas nas Ilhas Britânicas. Vai acontecer antes das 6 da manhã, na hora de Lisboa. Agora, o Augusto Fernandes com as Cores do Som.
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2: A celebrarem 15 anos como pioneiros da soul e também do funk aqui em Portugal, os Cacho Dré Funk Connection têm música nova. Chama-se Marés, um tema que fala sobre, digamos, um sentimento contraditório de amar alguém, bom, mas que sabemos que nos pode fazer mal.
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0: Carina Gomes, estão quase a chegar as notícias. Já vamos à atualização da informação. Agora a palavra do dia com Mafalda Lopes da Costa e depois damos um salto até ao Planeta Música.
1: A palavra do dia é angina. A palavra angina tem origem no latim, no verbo angere, que significa estrangular, oprimir, e na origem vem do grego de ankone, que significa estrangulamento em grego. O termo descreve a sensação de aperto ou sufocação no peito, a chamada angina de peito ou garganta, refletindo a dor isquémica causada pelo fluxo sanguíneo insuficiente para o coração. A palavra deriva, portanto, de raízes que remetem para aperto e estrangulamento ou ainda asfixia. Originalmente, o termo era amplamente utilizado para referir infecções da garganta, como uma amigdalite, devido à sensação de sufocamento. Mas em 1772, o médico inglês William Heberden descreveu a angina pectoris, ou seja, o estrangulamento do peito, diferenciando a dor torácica por aperto da angina de garganta. A sensação de opressão no peito, descrita pelos pacientes como aperto, peso ou sufocação, é o sintoma clássico de falta de oxigênio no músculo cardíaco.

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2: Diretamente das pistas de dança do Reino Unido, a faixa que não para de escalar o UK Charts e está presente nas noites britânicas, tem assinatura de Silva Bampa, DJ e produtor natural de Sheffield. Pertence à nova geração que está a revolucionar a cena underground inglesa. Por isso, prepare-se para aumentar o volume, porque a pista vai mesmo ferver a partir de agora. Tem um groove garage inconfundível. Vamos na batida de Silva Bampa. One Tonight.

Muito bom dia, são 6 horas em Portugal e Angola, 4 horas em Cabo Verde, 5 horas na Guiné-Bissau e São Tomé e Príncipe, são 7 horas em Moçambique. Já a seguir, as notícias RTP África.

0: Terminou o primeiro gol de sempre de Cabo Verde numa fase final de campeonatos do mundo. O Uruguai reagiu ainda antes do intervalo. Maxi Araújo empatou aos 34 minutos e Agustín Canúbio completou a reviravolta já em tempo de compensação da primeira parte. Mas os Tubarões Azuis recusaram-se a baixar os braços. Aos 53 minutos, Hélio Varela aproveitou uma desatenção da defesa uruguaia para restabelecer a igualdade. Até ao apito final, Cabo Verde resistiu à pressão dos sul-americanos e segurou um ponto que pode revelar-se decisivo nas contas do grupo. Nas ilhas, o resultado foi recebido como uma nova vitória. Da Praia ao Mindelo, passando por várias localidades do país, as ruas encheram-se de bandeiras, buzinas e manifestações espontâneas de alegria. Entre abraços, danças e fotografias, repetia-se a mesma ideia. Cabo Verde continua a surpreender o mundo do futebol.
1: Foi um grande jogo para nós, de nossa parte. Um satisfeito alegre por o resultado que não tive. Apesar, não sei, mas o Uruguai é a nível mundial é histórico e simplesmente espetacular. Não sei, parabéns. E não nos passa de fase, não? Não, não

0: mas nunca vai só para perto, não é para não passar de fase. E é uma alegria enorme, só hoje, o hino nacional, hoje, Jourica, o que fazer hoje, é fazer um grande jogo hoje.
1: Agora com a Arábia Saudita, é mal?
0: Não, não tem que ganhar-se, a Arábia Saudita não tem que ganhar-se, para não pôr de passar no segundo lugar, Mori. Não sei, irmã, o Uruguai tem um jogo difícil contra a Espanha, a Espanha quer ter a chance, e eu não sei lá para não passar. A Arábia Saudita é um lugar acessível, por isso não sei de parabéns, não sei de parabéns. Nação Cabernança de parabéns. Se arriba lá, de nada, ok?
2: Maravilha, maravilha. Emoção lá de riba e a um passo de novo aí para eliminatório. Que era que está com?
1: Agora, uma Arábia Saudita.
2: Epá, é melhor, não tem que fazer melhor resultado que o Uruguai. É que lá, o objetivo é fazer melhor resultado que o Uruguai. De preferência, aquele vitória.
1: Cabo Verde disputa a jogo hoje de igual para igual, mas Uruguai.
3: De igual para igual. Não luta até fim, nunca desiste, mesmo quando você está perdendo, não mostra, mas nunca vai de férias, não vai para missão, não vai para trabalho. E não está fazendo excelente prestação na Mundial, não está orgulhoso de tudo a seleção cabo-verdiana.
1: Até onde é que Cabo Verde pode ir?
3: Até o limite é o céu, não pode ir de onde que não quiser.
1: Maneira qual é o jogo?
4: É, meu é na condição de jornalista, mas estava... muito emocionado, estamos a ficar sem voz.
1: E agora, que próximo jogo?
4: É, próximo jogo, vamos ganhar e vamos para a frente!
5: Cabo Verde só ganha!
1: Bom, aqui você está a jogo?
5: Não está a jogo lá com a Arábia Saudita, mas teu ainda.
1: Mas teu nervosismo,
5: hein? Mas teu golo também.
1: Mas teu golo, e bom, vamos ganhar o jogo.
5: E aquele jogo ali em que fica contente com o árbitro, para o árbitro é racista. E também o vizinho tem de treinar mais para Maria marcar o golo e que ela cadê ficou contíssima em tática. E próximo jogo, tá no nosso objetivo, nossa missão é ter uma vitória, um bom vitória e para o Uruguai perder contra a Espanha.
6: Jovem, foi um grande jogo de Cabo Verde. Sempre acreditei em Cabo Verde que nós íamos pelo menos empatar com o Uruguai e é um grande resultado.
1: E agora com a Arábia Saudita?
6: Agora vamos ganhar a Arábia Saudita. That's it. Vamos ganhar a Arábia Saudita sem dúvida nenhuma.
1: Então Cabo Verde vai passar do grupo, né?
6: Vamos ganhar a Arábia Saudita sem dúvida nenhuma.
7: A entrada para a última jornada, a Espanha lidera o grupo H com 4 pontos, Cabo Verde e Uruguai seguem empatados com 2, enquanto a Arábia Saudita soma 1 ponto. As contas do apuramento ficam assim adiadas para sexta-feira. Os Tubarões Azuis defrontam a Arábia Saudita, enquanto o Uruguai mede forças com a Espanha.
8: Depois de empatar face a 2 campeões do mundo, Cabo Verde é o terceiro do Grupo H, com os mesmos 2 pontos dos uruguaios e menos 2 do que a líder, Espanha, enquanto a Arábia Saudita, última adversária do 11 de Bobista, é a quarta, com 1. A caminho do jogo com o Uzbequistão para o Mundial de Futebol, a seleção portuguesa fez durante a manhã o último treino em Palm Beach, antes de viajar para Houston, no Texas. Já quanto ao treino de ontem, Tomás Araújo voltou a ficar ausente devido a problemas musculares e está em dúvida para o encontro de amanhã. Na conferência de imprensa, antes do treino, o avançado Francisco Conceição diz que só há um objetivo na cabeça de todos os atletas: ganhar.
9: Acho que estamos com faca nos dentes porque temos que ganhar este segundo jogo obrigatoriamente, também para fazer jus àquilo que é a nossa qualidade. Temos qualidade para ganhar o próximo jogo, vamos tentar demonstrar isso dentro de campo.
8: Portugal joga amanhã com o Uzbequistão, a segunda jornada do Grupo J. Terminou com avanços significativos a primeira sessão das negociações entre o Irão e os Estados Unidos ontem na Suíça. Foi isso que disseram os mediadores do Paquistão e do Catar, que estão a ajudar nas conversações que se prolongaram madrugada dentro. Washington e Teherão aceitaram criar o que chamam de gabinete de gestão de conflitos, focada em pôr fim aos confrontos no Líbano. Ainda segundo os mediadores, citados pela agência France Presse, as partes fecharam um roteiro diplomático que visa alcançar um acordo definitivo num prazo de 60 dias. Foram as notícias na sua RTP África. Estão de volta a partir das 7 com a jornalista Paula Borges. Tenha um bom dia e uma boa semana.

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Muito bom dia, avançamos para o início de mais uma hora com Bateu, Matou e Paulo Flores. Na música trazemos ainda Cláudio Oxai, é para ouvir já a seguir.

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1: E na música trazemos ainda nesta manhã Adi Kuts, vem quase a chegar, também Dom Kikas e, claro, temos em estreia, por ser segunda-feira, o nosso artista da semana que vem diretamente de Moçambique, Isaú Menezes. E hoje também temos a nossa história com Ângela Coutinho. E por ser segunda-feira, abrimos também uma janela para a saúde com Manuel Matola, que fala hoje com o médico José Manuel Almeida sobre prevenção de quedas. E agora vamos com o Planisfério, à volta do mundo e de toda a atualidade, o José Gonçalves.
2: No domínio das comunicações internacionais, que tem avançado muito, mas muito mesmo, é talvez dos aspectos de novas tecnologias que tenham avançado mais. Isto, em princípio, aproxima os seres humanos, isto, em princípio, torna mais fácil comunicar, isto, em princípio, aumenta a produtividade até das empresas. Mas, por outro lado, técnicos da área, estudiosos da área das novas tecnologias, estão situados a meio caminho entre um grande receio de que não haja segurança nenhuma, nestes meios de comunicação, até aqueles que dizem já de certeza que não há mesmo. Qualquer um destes meios é penetrável, é espionável e pode dar lugar mesmo a dificuldades em determinados países quanto às liberdades das pessoas. De maneira que é uma situação que, enfim, a maior parte de quem trabalha com o assunto aconselha a todos aqueles a nível político, a nível económico, incluindo, portanto, o empresarial, a nível académico, quando se trabalha com questões confidenciais de pesquisa e até a nível da vida pessoal. Quem tem problemas deste tipo e quer manter a sua privacidade não pode utilizar esses meios. Tem que encontrar outra forma. E é claro que isto não é de agora, não é das inovações tecnológicas do século XXI nem de metade do século XX. Isto já vem de muito de trás. Desde que os correios foram criados, desde que se inventou isso de correios, há séculos, que há censura postal. E essa censura postal desenvolveu-se bastante em determinadas polícias políticas, tanto da Europa, quanto das Américas, quanto da Ásia. Não havia segurança nenhuma. Quem estivesse em luta contra regimes ditatoriais não podia comunicar-se por carta. Agora, depois surgiram também problemas com o telefone. O telefone passou a ser facilmente censurável nas centrais. Então é uma continuação. E esta é uma das lutas da nova tecnologia, é encontrar uma das novas lutas em perspectiva, encontrar meios de tornar todos estes fatores, estes elementos de avanço, em muito mais seguros para as comunicações. É uma reflexão que é muito importante. Hoje no mundo não há quem não utilize inovações tecnológicas. Ora, por exemplo, até um telemóvel indica a posição da pessoa. Até um telemóvel é ouvido não só pela empresa que fornece o serviço, mas por outros serviços, inclusive alguns deles até a nível privado e não é privado de grande dimensão. Há mecanismos que já permitem isso e que são vendidos em várias lojas. Então hoje começamos a semana já com esta observação, que é muito importante, esta observação que já dá lugar a muito trabalho de pesquisa em algumas universidades, dá lugar a regulamentações, mas o facto principal é que é preciso uma nova tecnologia para dar segurança às comunicações, vamos chamar assim, online. Bom, nesta semana há assim previsão de que o primeiro-ministro britânico possa demitir-se, isto após muita pressão dentro do Partido Trabalhista, e pressão no sentido de que ele tem maus resultados políticos e maus resultados económicos. E há também a possibilidade de que o líder do governo brasileiro no Senado também venha a ser demitido, ou demitir-se ele próprio, aqui já por um outro motivo, é o provável envolvimento dele com um responsável do fraudulento e falido Banco Master. Quanto à América Latina, esperam-se naturalmente hoje, mas ao longo da semana, efeitos imediatos das eleições na Colômbia, enquanto que a Bolívia já está em estado de emergência desde sábado e isto vai radicalizar os problemas bolivianos na rua. Ou no Médio Oriente, então, os Estados Unidos ameaçam atacar novamente o Irão se este não impedir o Hezbollah, que é um movimento libanês pró-iraniano, se não impedirem o Hezbollah de atacar Israel. Mas, por outro lado, o Irão diz que vai fechar Hormuz se Israel continuar a atacar o

0: Enquanto não chega o nosso artista da semana, vamos agora ao Ciberdúvidas da Língua Portuguesa. Como sabe, este é um espaço diário onde são explicados sinónimos e outras questões ligadas à língua portuguesa.
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3: Viajemos para mais longe. Carlos Rocha, aqui perto do Embondeiro, que sonhava pássaros. Sim, um conto de Miyakoto. E onde ele utiliza as palavras mesungueiro e xamboco. Que significado terão?
4: O dicionário da língua portuguesa da Porta Editora e disponível na Infopédia não registra mesungueiro, mas registra mesungo. Com a indicação de se tratar de um indivíduo branco e ter a origem em mzungo, que é uma palavra do Nianja, uma das línguas de Moçambique. No conto de Miyakoto, intitulado O Embondeiro que Sonhava Pássaros, utiliza-se o termo para caracterizar o vestuário do vendedor. Fala-se de um fato mzungueiro. Ou seja, um fato característico dos brancos. Portanto, mesungueiro é uma palavra derivada de mesungo e significa relativo aos brancos, aos colonos que habitavam em Moçambique no período colonial. Sobre o xamboco, sabe-se que tem origem numa palavra pertencente ao dialeto Nyung. É um dialeto do grupo Sena, falado pelos Nyungues, um grupo étnico centrado em Tete e na bacia inferior do Zambeze, também em Moçambique. Toda esta informação é retirada também do dicionário da língua portuguesa da Porta Editora. E é uma palavra que remonta a xambo. Xambo significa pau. E um xamboco significa o quê? Um cacete com que se bate, um varapau, uma vara flexível, uma vergasta, um chicote, por vezes com pontas de borracha, açoite palmatório. Portanto, será um instrumento com que se agride alguém.

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0: Ao longo da semana, estamos na cidade.

0: Isaú Menezes é um artista RTP África.
1: Tamanga Sikufika significa correr não é chegar. É uma música que está enquadrada na campanha de redução de acidentes rodoviários que o Instituto Nacional de Transportes Rodoviários tem estado a desenvolver em parceria com muitas outras organizações, instituições e

0: Ouvimos Isaú Menezes, o nosso artista da semana. Tem novo disco, chama-se Moçambique Mutima, expressão que significa em português Moçambique no coração. Ao longo desta semana vamos ter, claro, mais músicas do novo álbum de Isaú Menezes, que está desde já disponível também no nosso site na internet em africa.rtp.pt. E agora, vamos à nossa história. A nossa história traz sempre Ângela Coutinho e Ana Paula Gomes.
1: E cá estamos com mais uma edição da nossa história na RTP África com Ângela Coutinho. Olá Ângela, bem-vinda. Qual é o tema que nos traz hoje?
2: Olá Ana Paula, continuamos a falar do período pós-independência nas sociedades africanas, que também foi o período em que, efetivamente, as artes africanas passaram a ter um grande reconhecimento a nível internacional. São diversas as disciplinas. Nós temos falado de alguns escritores e não podemos deixar de falar daquele que é considerado o pai da literatura africana moderna, Chinua Achebe, nigeriano, que publicou um primeiro romance em 1958, portanto, em vésperas das independências, When Things Fall Apart, quando tudo se desmorona, um livro que já vendeu 8 milhões de exemplares e que foi traduzido para 45 línguas.
1: É mesmo uma peça fundamental nesta história.
2: Com certeza. E com isto podemos dizer que, efetivamente, as independências libertaram muitas amarras e não há dúvida de que valeu a pena para que os africanos dessem a conhecer ao mundo diversos aspectos das suas culturas. Chinua Achebe nasceu em 1930, portanto em pleno período colonial. A sua família era uma família cristã evangélica do leste da Nigéria. Ele nasceu em território Igbo, Igboland, e estudou no seu país, na Universidade de Ibadan, estudou medicina e literatura. Começou por trabalhar na rádio.
1: Curioso.
2: Trabalhou na Rádio Nacional da Nigéria, que funcionava em Lagos. Foi diretor e a sua carreira nesta área foi interrompida de forma súbita quando iniciou a guerra separatista do Biafra. Na medida em que ele efetivamente apoiou a independência do Biafra, de modo que teve problemas políticos muito sérios. Na verdade, ele escapou à morte por um triz e em 1967 partiu para o exílio nos Estados Unidos da América. Nessa altura ele também investiu na área editorial, portanto envolveu-se na criação de uma editora no seu país e depois teve vários outros projetos editoriais e começou a lecionar em universidades nos Estados Unidos e depois no próprio país a partir de 77. Em 1977 ele iniciou uma carreira académica na Universidade da Nigéria. Chinua Achebe começou justamente por relatar no primeiro romance publicado a vida numa aldeia tradicional africana e os choques que houve com a chegada de missionários europeus. Ele tinha uma vivência muito marcada pela religião, não é? E também na relação com os administradores coloniais. E, na verdade, os especialistas consideram que os seus livros, que são também de diversas áreas, ele inclusive também se dedicou à literatura infantil-juvenil, não é assim? Mas tem ensaios, para além de romances e contos. Nos seus livros há muito esta preocupação de pensar as consequências sociais e psicológicas da experiência colonial nas sociedades africanas. E, de facto, como eu disse no início, ele é considerado o pai da literatura africana moderna. Teve muitos prémios a nível internacional.
1: É mesmo imprescindível.
2: Sim, incontornável.
1: Obrigada, Ângela. Até para a semana.
2: Até para a semana, Ana Paula. 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

0: Mica Mendes com William Araújo. Vamos a caminho do topo da hora. Estão por aí também a chegar as notícias às 7 da manhã, no fuso horário de Lisboa, é claro. E agora ficamos com Manuel Matola e o médico especialista José Manuel Almeida. É o Saúde na Ponta da Língua.
1: No A Saúde na Ponta da Língua desta semana, vamos falar sobre complicações das quedas. José Manuel Almeida é enfermeiro gestor e vai falar sobre este tema no âmbito da efeméride sobre as prevenções das quedas, que se assinala este mês de junho. Olá, bom dia, doutor.
2: Mais uma vez, agradeço o agradecimento extensivo não só à RTP, também a si, Manuel, e a própria Associação de Cabo Verde Diáspora. É importante. Esta prevenção destas complicações das quedas, sabemos que uma das principais complicações são as fraturas. E com pessoas idosas, com muita frequência, uma grande percentagem, infelizmente, a do colo de febre, que já ouvimos falar, a própria do colo de febre. Não tenho presente, neste momento, o que foi, o que aconteceu em 2025 a nível de fraturas de colo de febre. Elas estão sinalizadas, são muitas. A percentagem é elevadíssima. E depois são os dias que fazem de imobilidade. A pessoa está para ser operada, até ser operada, depois de ser operada a fazer a própria mobilização, a própria reabilitação e depois a integração começa a desenvolver-se a partir dali. Portanto, a nível de recursos, quer materiais, quer humanos, aquilo que mexe a intensidade e o número de pessoas que para este tipo de ajuda são necessários. Estes recursos são pagos, custa dinheiro. Nós aparentamos que se for o Serviço Nacional de Saúde com alguma bastança, mas infelizmente as coisas não são assim. Temos falta de recursos humanos, temos falta de outras vezes recursos económicos e evitar isto é fundamental. Portanto, são esta a nível de quedas. Por vezes também, nós estamos a falar de fraturas até a nível dos membros superiores ou inferiores, mas também há aquelas fraturas mais complicadas, ou aqueles traumatismos cranianos que acontecem, é a pessoa que escorregou, bateu com a cabeça no chão, bateu com a cabeça no banheiro, bateu com a parte da parte da caixa torácica no lavatório, é depois o transtorno que há para todo este movimento, para a família, etc, etc, etc. São estas algumas complicações. Há aqui depois, nós, voltando novamente à formação, caro Manuel, é o seguinte, nós na formação teremos a oportunidade dessa ação de formação, fazemos aí um intervalo e fazer uma aplicabilidade de questionários. Os questionários são uma coisa prática, são três testes, é o teste do equilíbrio, a pessoa tem que se pôr em pé, depois um pé à frente, outro atrás, durante 10 segundos. Parece fácil, mas não é. Eu próprio já tenho dificuldade. Depois há o teste da caminhada. A pessoa tem 10 segundos para fazer uma distância de 4 metros, portanto, isso temos que pôr dois pinos, fazer a medição dos 4 metros, e tem X segundos para fazer essa medição. E há também o teste da parte da força física, portanto, o que é que consta? Consta que são levantar e baixar e sentar 5 vezes, numa cadeira, levantar e sentar 5 vezes. Portanto, são testes práticos e sabemos até que ponto, com esta grelha, temos um formulário, sabemos, com a aplicação do questionário, sabemos quais são as pessoas que têm alguma capacidade maior do que outras, em relação quer à parte da força muscular, quer ao equilíbrio, quer à caminhada.

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0: 7 horas em Portugal e Angola, 5 horas em Cabo Verde, 6 horas na Guiné-Bissau e São Tomé e Príncipe, 8 horas em Moçambique. Vamos aos títulos nesta edição de Paula Borges.
1: Cabo Verde trava o Uruguai, é mais um empate frente a um antigo campeão. Os Tubarões Azuis prosseguem o sonho no campeonato do mundo de futebol e fora de campo, os adeptos rejubilam.
2: Nós já ganhamos essa Copa, mesmo não tendo vitória.
1: Neste jornal, as emoções da noite com o 2-2 lá em Miami. Em Nampula, o Anamola elege hoje o presidente.
0: A seguir-se o desenvolvimento destas e de outras notícias, edição das 7 com Paula Borges.
1: Aos 61 minutos de jogo, Hélio Varela conseguiu o empate por 2-2 frente à poderosa equipa do Uruguai. Cabo Verde voltou a fazer história no Campeonato do Mundo de Futebol e por todo o mundo esse empate foi celebrado.
2: Muito agradeço tudo, mas de fundo do coração é nosso que Cabo Verde. Viva Cabo Verde!
1: Depois do empate frente à Espanha, os Tubarões Azuis conseguiram ontem travar o Uruguai e mantêm intacto, Carlos Santos, o sonho da qualificação para os oitavos de final.
3: Cabo Verde entrou bem no jogo e chegou mesmo à vantagem aos 16 minutos por intermédio de Kevin Pina, autor do primeiro golo cabo-verdiano de sempre numa fase final de um Mundial. O Uruguai respondeu ainda na primeira parte com golos de Maxi Araújo e Agustín Canúbio, mas os Tubarões Azuis voltaram a reagir. Aos 53 minutos da segunda parte, Hélio Varela restabeleceu a igualdade. O apito final desencadeou manifestações de alegria em várias localidades do país.
4: Não há palavras.
5: Muito nervoso. Tem graça.
6: Muito nervosismo, maneiro que vai jogo.
7: Muito nervosismo, vitória, era melhor, mas muito empate, muito bom.
8: Ótimo, é, cheio de emoção e principalmente coração para aguentar essa emoção.
9: Foi um grande jogo de Cabo Verde. Sempre acreditei em Cabo Verde que nós íamos pelo menos empatar com o Uruguai. E é um grande empate.
6: E agora? Com a Arábia Saudita?
9: Agora vamos ganhar a Arábia Saudita. That's it. Vamos ganhar a Arábia Saudita sem dúvida nenhuma.
6: Vamos
9: ganhar a Arábia Saudita sem dúvida nenhuma.
3: Com dois empates em dois jogos, Cabo Verde soma agora 2 pontos e mantém-se na luta pelo apuramento para os oitavos de final. As contas ficam adiadas para a última jornada, quando os Tubarões Azuis defrontarem a Arábia Saudita.
1: Um pouco por todo o mundo, este empate a dois foi festejado como uma autêntica vitória que não deixa de ser. Por exemplo, em Santos, onde a Embaixada de Cabo Verde em Portugal tem possibilitado o acompanhamento destes jogos num ecrã gigante. E, Frederico Pinheiro, foram centenas as pessoas que se juntaram noite dentro.
10: Foi um empate com sabor a vitória, foi assim que foi sentido aqui em Lisboa, muitas bandeiras cabo-verdianas, camisolas da seleção nacional, vuvuzelas e várias camisolas do guarda-redes Vozinha aqui presentes nesta festa. Cabo Verde empatou 2-2 contra a seleção do Uruguai, esteve a ganhar, depois conseguiu empatar o jogo depois do Uruguai marcar 2 golos, ainda terminou o jogo em cima, praticamente esteve perto do 3º golo e da vitória, mas o empate foi suficiente para os cabo-verdianos fazerem a festa aqui em Lisboa. A seleção masculina de futebol de Cabo Verde depende apenas de si própria para passar à próxima fase do Mundial.
1: Os festejos em Lisboa, também em Luanda, houve festa da comunidade cabo-verdiana neste segundo jogo dos Tubarões Azuis, e o que se ouviu foi no baile Tubarões. A festa pode continuar, assim esperam milhões de pessoas quando for hora de ver o próximo jogo da seleção cabo-verdiana na próxima sexta-feira às 11 da noite, 1 da manhã em Lisboa, frente à Arábia Saudita. Já a seleção portuguesa vai defrontar o Uzbequistão já amanhã, em Houston, com início agendado para as 12 horas, numa partida que será dirigida pelo marroquino Jalá Jayed. A seleção realiza hoje mesmo o último treino antes do jogo desta segunda jornada do Grupo K no Mundial 2026, no dia em que viaja precisamente para a cidade de Houston, onde vai então realizar-se a partida. Em Moçambique, o partido Anamola elege hoje o presidente. José João é o porta-voz da primeira convenção do partido extraparlamentar, que decorre deste sábado na cidade de Nampula e junta mais de 400 delegados e convidados nacionais e estrangeiros. É um som que vamos já ouvir, o som de José João, o porta-voz desta convenção.
11: Dentro desta convenção vai-se eleger órgãos de partido, começando, por exemplo, pela eleição do presidente do partido, porque neste momento nós tínhamos um presidente interino que surge no âmbito da criação do partido. Para além dessa eleição, nós temos instrumentos normativos que orientam o nosso trabalho e estes instrumentos vão ser debatidos com mais profundidade, vão ser ratificados para que sejam utilizados com a devida legalidade e legitimidade.
1: José João destaca a importância deste encontro.
11: A convenção em si é uma transição de uma fase que seria de implantação para uma fase mais consolidada, mais robusta, tanto internamente como no panorama político do país.
1: Venâncio Mondlane, ex-candidato presidencial, dirige interinamente o partido Anamola desde que foi criado em 2025 e é o único candidato à liderança desta força política moçambicana. O Conselho Nacional da ADI, o maior partido político de São Tomé e Príncipe, escolheu o dia 26 de julho para realizar o próximo congresso eletivo. A reunião realizada ontem ficou marcada por momentos de forte tensão entre o chamado grupo de traidores, assim denominado, e a maioria dos restantes membros do Conselho Nacional. A reportagem de Oscar Medeiros.
12: Além da nova data para a realização do Congresso Eletivo, o Conselho Nacional da ADI tomou mais duas decisões, anunciadas no final da reunião pela vice-presidente do partido, Selmira Sacramento.
13: Os conselheiros e as conselheiras puderam finalmente se expressar com relação ao Código Eleitoral para o Congresso, viram também que se expressaram massivamente com relação à data para a realização do Congresso e, finalmente, o candidato Nito Abreu pediu ao Conselho Nacional do ADI um apoio para a sua eleição a presidente da República.
12: Entretanto, Américo Ramos, o líder do chamado grupo dos traidores da atual direção do partido,

0: cidade e Zelmira Sacramento rejeita as alegações de Américo Ramos.
1: Ele reclama sobre uma lista que está-se a trabalhar. E esta lista é a lista que o Tribunal Constitucional tem. É a lista do último Conselho Nacional. Portanto, como vocês também puderam constatar, foi uma equipa criada para desestabilizar.
0: Zelmira Sacramento anunciou ainda que o atual líder do partido, Patrício Trovoada, ausente do país há mais de um ano, será candidato à sua sucessão. E Américo Ramos também reafirmou a sua intenção de concorrer à presidência da ADI no Congresso agora marcado para 26 de julho.
2: As discussões ao nível do ADI, o maior partido político de São Tomé e Príncipe, num ano que é forte em termos de ida às urnas no arquipélago. Em Portugal, com o comboio de tempestades que varreu o país ainda bem presente na memória, o LIVRE acusa o governo de falhar às populações e defende que é preciso implementar uma cultura de prevenção e planeamento de catástrofes. O tema vai estar em debate nas jornadas parlamentares do partido que arrancam hoje e que vão dividir-se entre os distritos de Leiria e Lisboa ao longo dos próximos dois dias. O LIVRE quer ouvir empresários, associações, autarcas e especialistas para pensar soluções, com a convicção, Teresa Borges, de que o planeamento é melhor do que o improviso.
3: O diagnóstico já está feito, defende o LIVRE, falta uma cultura de planeamento, preparação e proteção no país e por isso o partido quer encontrar soluções, até porque, denuncia, meses depois da passagem das tempestades, há já uma certeza.
4: O governo está a falhar a estas populações. Passados todos estes meses, as ajudas não chegaram às pessoas, a agência não tem a escala e o peso político que deveria ter para a reconstrução. É um falhanço.
3: E é um programa em duas fases que o LIVRE leva a esta jornada, explica o co-portavoz Rui Tavares. Primeira paragem, Marinha Grande e Leiria, visita ao terreno, onde ainda se fazem contas ao prejuízo depois da passagem da Depressão Christine.
4: Vamos reunir com associações, com entidades da sociedade civil, desde o Sport Clube Marinhense até empresas desta área muito industrializada e com algumas empresas que tinham um nicho de mercado de alto valor acrescentado e em que qualquer falha significa perderem oportunidades de negócio e oportunidades económicas para a nossa população e nunca mais as reencontrarem.
3: O partido ruma depois a Lisboa, onde senta à mesa economistas, investigadores e o Fundo Mundial para a Natureza para pensar soluções.
4: Tirar conclusões daquilo que ouvimos antes e discutir com quem considera que a preparação para as alterações climáticas, para os eventos extremos, a capacidade de um país prever o que às vezes parece imprevisível, é um fator de desenvolvimento.
3: E alternativas para lá do improviso?
4: Também é possível à portuguesa ter uma cultura de prevenção e de planeamento. Não precisa ser tudo desenrasca.
3: Na agenda, o LIVRE tem também uma visita à estrutura de missão, reconstrução da região centro do país, onde irá reunir com o coordenador Paulo Fernandes.
2: As jornadas parlamentares do LIVRE arrancam por volta das 10 da manhã com uma visita ao Pinhal de Leiria. Destaca ainda ao longo desta manhã para a gravidade da situação em Gaza, apesar do cessar-fogo e dos ataques de Israel na faixa de Gaza terem diminuído de intensidade e de gravidade, eles continuam e isso a somar ao bloqueio que persiste faz com que a situação no terreno permaneça muito difícil. É esse o relato que vamos ouvir daqui a uma hora, relato do coordenador-geral de Médicos Sem Fronteira.
5: Foram as notícias numa edição de Paula Borges. Passam 12 minutos das 7 da manhã.

Fernanda Almeida. Muito bom dia, daqui a pouco vamos espreitar as primeiras páginas dos jornais. Para já vamos seguir com música de Eltino Guerreiro a abrir esta hora e depois viajamos até Angola com Filipe Muquenga.

Mukenga, este Minha Terra, antes Deltino Guerreiro com Afro Pico Love. E vamos então espreitar as primeiras páginas dos jornais que nos chegaram à redação ainda hoje. Começo pela primeira página do Jornal Público. Congresso do PSD, Montenegro anuncia entrada em empresas estratégicas. Há 54 clínicas a promover-se com medicina integrativa, sem controlo. Em 10 anos, um total de 1,2 milhões de euros foram angariados por 8 centros através de fundos da União Europeia. Mundial 2026, a Espanha acusou o toque e goleou a Arábia Saudita. Amanhã é a vez de Portugal. Ainda nesta primeira página do Público, a imprensa diz que Starmer pode apresentar a demissão hoje. No Diário de Notícias, mais uma vez em destaque o Congresso PSD, Montenegro anuncia 8 reformas para contrastar com o imobilismo. Diretores escolares querem suspender aulas devido ao calor. Educação, falhas nos apoios a alunos especiais empurram famílias para o privado. E também em destaque, no Reino Unido, o Primeiro-Ministro pode anunciar demissão já hoje. No Correio da Manhã, a pai arrasta a filha de 4 anos para a morte, saltou com a criança ao colo de um 8º andar. Em relação ao Mundial, só Ronaldo escapa à razia no ataque, seleção joga amanhã. Nos desportivos, no jogo, não sentimos essa necessidade. Francisco Conceição contra a ideia de que Cristiano Ronaldo é a primeira opção de passe no ataque da seleção. Neste jornal, ainda outras notas. Pavlidis quer ficar. Garantia dada pelo diretor-geral Mário Branco sobre o avançado. No Sporting, o mercado mais caro, Leões vão bater recorde na aquisição de passes. E no Futebol Clube do Porto, um dia mudou o destino de Granás. Estreou-se pela equipa principal do Frederikstad, assim é que é, há exatamente um ano e logo aí entrou no radar portista. No jornal Bola, em grande destaque, Pavlidis fica no Benfica. Mário Branco, o diretor-geral dos encarnados e o futuro do avançado grego pretendido pelo Besiktas. Terminamos com a primeira página do jornal Record. Amorim namora Pote, treinador coloca antigo jogador na lista do Milan. No Mundial, estamos obrigados a ganhar, diz Chico Conceição, vê seleção com faca nos dentes. Futebol Clube do Porto, André Silva já em pré-época, treina para estar a 100% no dia 1. Em relação ao Benfica, Pavlidis amarrado, Mário Branco garante que grego não vai deixar luz.

0: Já por aqui passou Nelson Freitas com o álbum Legacy e agora Arnaldo Manhice a trazer-nos este Macam. E daqui a pouco vamos até Moçambique com Orfeu de Sá Lisboa.
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2: Vamos então até Moçambique, ao encontro do nosso correspondente Orfeu de Sá Lisboa, que nos vai trazer os destaques informativos desta segunda-feira no país. Bom dia, Orfeu.
3: Bom dia, Fernanda Almeida. Bom dia, ouvinte RTP África. Amanhã já de sol e bastante movimentada aqui na capital moçambicana. Uma segunda-feira em que o Instituto Nacional de Meteorologia prevê então uma temperatura máxima de 27 graus aqui para a capital moçambicana. Na atualidade informativa, o partido Anamola elege hoje o seu presidente. A primeira convenção deste partido extra-parlamentar criado em 2025 decorre desde sábado na cidade de Nampula, no extremo norte de Moçambique. Hoje será então a eleição do seu presidente, um partido que é até hoje interinamente dirigido por Venâncio Mondlane, ex-candidato presidencial. Esta primeira convenção, que junta mais de 400 delegados e convidados entre nacionais e estrangeiros, vai também eleger os órgãos sociais desta formação política. Também a ministra da Educação e Cultura de Moçambique garante que o governo vai e está a pagar as dívidas das horas extras que detém para com os professores. Samaria Tovela, ministra da Educação e Cultura, pede, entretanto, paciência e a contínua presença dos professores nas salas de aula para não prejudicar o processo de ensino e aprendizagem a milhares de crianças moçambicanas. Também o governo moçambicano vai criar uma zona especial de turismo de golfe na província de Inhambane, no sul de Moçambique. A ideia é transformar a província num polo nacional de desenvolvimento turístico e atrair novos investimentos para Moçambique, como no âmbito da realização ontem aqui na cidade de Maputo da quinta edição do Presidential Golf Day, um evento que juntou praticantes oriundos de várias partes do mundo. O evento decorreu no campus de golfe da Apulana, aqui na cidade de Maputo. E já que falamos de desporto, também destacar esta vitória, dos Tubarões Azuis, um empate com sabor à vitória para a seleção de Cabo Verde frente ao Uruguai por 2-2, uma partida que foi também acompanhada com bastante atenção pelos moçambicanos, apesar da partida ter sido realizada tardiamente, ou seja, desde a meia-noite em Moçambique. Em outras notas, também é de destacar neste dia que o chefe de Estado moçambicano, Daniel Chapo, procede à abertura da 5ª Conferência Nacional das Comunicações, um evento que vai reunir diversos intervenientes do setor para debater o papel das comunicações na transformação digital de Moçambique. A conferência visa promover a conectividade, a inclusão e a resiliência digital, bem como reforçar parcerias, estimular a inovação e atrair investimentos para o desenvolvimento das infraestruturas digitais do país. Também hoje a cidade de Nampula, no norte de Moçambique, acolhe de hoje até domingo a 7ª edição da Feira Económica de Nampula, denominada FENA 2026. O evento tem como objetivo central afirmar o potencial empresarial da província, reunindo centenas de expositores e investidores. São esperados mais de 250 empresas nacionais e estrangeiras, sobretudo para além de Moçambique, do Brasil, Malawi, Mali e também da República Unida da Tanzânia, países esses que vão expor os seus produtos e serviços. Também, mesmo para terminar neste dia, recordar que o Instituto Nacional de Meteorologia prevê então uma temperatura máxima de 27 graus aqui para a capital moçambicana.
2: Estivemos com Orfeu de Sá, Lisboa. King Sequa. Johnny.

0: Tia Marabon, C4 Pedro, aqui com Johnny Ramos. Passam 41 minutos das 7 da manhã. Vamos daqui a pouco saber o que nos traz o Ampola Fax.
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0: Vamos então ao encontro de Areno Fogão para saber quais são os destaques do Ampola Fax. Muito bom dia.
4: Muito bom dia, Fernando Almeida, e também aos ouvintes da RDP África. Numa semana particularmente importante para a província de Nampula, arranca hoje a 7ª edição da Feira Económica de Nampula, a FENA, considerada a maior montra de negócios do norte de Moçambique. Ao mesmo tempo, decorrem os momentos decisivos da primeira Convenção Nacional da Namola, encontro que deverá culminar com a eleição da liderança do partido e a definição das suas linhas estratégicas para os próximos anos. É precisamente por aqui que começamos esta edição do Jornal Ampola Fax. A cidade de Nampula acolhe desde sábado a primeira Convenção Nacional da Aliança Nacional para um Moçambique Livre e Autónomo, ANAMOLA. O encontro reúne membros e simpatizantes da formação política e deverá culminar com a eleição dos órgãos dirigentes e a aprovação dos principais instrumentos internos do partido. Ainda na capital provincial, arranca hoje a 7ª edição da Feira Económica de Nampula, evento que deverá reunir mais de 300 expositores nacionais e estrangeiros e cerca de 10 mil visitantes. O certame pretende promover negócios, atrair investimentos e reforçar as parcerias empresariais na região norte do país. Na área da saúde pública, as autoridades continuam preocupadas com o consumo de drogas. Durante o primeiro trimestre deste ano, cerca de 1000 pessoas com perturbações mentais associadas ao uso de substâncias psicoativas foram atendidas no Centro de Saúde Mental de Nampula. Já no bairro de Namicopo, a população passou a contar com um novo posto de saúde inaugurado pelo Conselho Municipal da cidade de Nampula. A infraestrutura deverá melhorar o acesso aos cuidados primários de saúde e reduzir a pressão sobre o Centro de Saúde de Namicopo. É assim que terminamos a presente edição. Voltamos a estar consigo na próxima segunda-feira.
0: Estivemos com Areno Fogão a trazer-nos os destaques do Ampola Fax.

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1: Vamos ao desporto com o Mário Silva da Costa.
2: A história continua. A seleção de Cabo Verde empatou a 2 com o Uruguai na segunda jornada da fase de grupos do Campeonato do Mundo. Kevin Pina e Hélio Varela fizeram os golos dos Tubarões Azuis. Para o Uruguai, o primeiro gol foi marcado pelo jogador do Sporting, Maxi Araújo, que já soma 2 neste Mundial. No final do jogo, o selecionador de Cabo Verde, Bubista, destacou a marca que os cabo-verdianos pretendem deixar no Campeonato do Mundo.
3: Estamos aqui para mostrar o nosso país no mundo, não é só em termos de futebol jogado, é em termos de tudo, da nossa cultura, da nossa música, dos nossos adeptos no estádio, tudo. Queremos que em todo o lado, em todo o mundo, que as pessoas fiquem a conhecer Cabo Verde para aquilo que somos, a partir da nossa equipa. A nossa equipa é a identidade do nosso povo.
2: Com 2 pontos em 2 jogos, a seleção de Cabo Verde está ambiciosa na competição e o selecionador Bubista deixa os objetivos claros.
3: Um sonho novo, que é tentar a classificação para a segunda fase. Penso que é legítimo pensar dessa forma, até porque a equipa quer isso. Então estamos aqui para tentar, obviamente, respeitamos todos os nossos adversários, sabemos da qualidade dos nossos adversários, mas estamos num ponto de dizer claramente que vamos lutar pela qualificação.
2: De livre direto, Kevin Pina marcou o primeiro gol de sempre de Cabo Verde no Mundial, um dia memorável para o jogador.
4: Acho que nunca tinha sonhado. Já sonhei estar na minha seleção, mas com muito trabalho da nossa equipa, do nosso povo, e agora é desfrutar e sentir muito orgulho de representar o nosso país e prestar muita atenção ao próximo jogo e para garantir os 3 pontos e ir para a próxima fase.
2: Cabo Verde tem 2 pontos, os mesmos do Uruguai neste Grupo H, e só depende do que fizer para seguir em frente. O grupo é liderado pela Espanha. A seleção espanhola venceu ontem a Arábia Saudita por 4-0. Já no Grupo G, nos últimos resultados, a Bélgica empatou a 0 com o Irão e a Nova Zelândia perdeu 3-1 com o Egito. Também a primeira vitória de sempre da seleção egípcia em campeonatos do mundo. Na agenda de hoje, às 6 da tarde, a Argentina defronta a Áustria no Grupo J. Depois, às 10 da noite, no Grupo I, a França joga com o Iraque. À 1 da manhã, Noruega e Senegal medem forças. E, por último, de novo no Grupo J, há Jordânia e Argélia às 4 da manhã. Francisco Conceição destaca a exigência da seleção nacional para o próximo jogo. Portugal vai defrontar o Uzbequistão amanhã, na segunda jornada da fase grupos do Campeonato do Mundo. Ontem, o extremo da Juventus foi o porta-voz dos trabalhos da equipa das Quinas e destacou a pressão e a exigência neste momento da seleção.
5: Acho que estamos com faca nos dentes porque temos que ganhar este segundo jogo obrigatoriamente, também para fazer jus àquilo que é a nossa qualidade. Temos qualidade para ganhar o próximo jogo, vamos tentar demonstrar isso dentro de campo, melhorar o que temos a melhorar, que não correu tão bem no primeiro jogo, e se estivermos todos com a atitude que tivemos no primeiro jogo e melhorar a qualidade, acho que conseguimos ganhar.
2: Hoje a Seleção Nacional treina em Palm Beach, na Flórida, às 3 da tarde. Depois, a comitiva viaja para Houston, onde vai ter lugar o jogo de amanhã frente ao Uzbequistão. Ao início da madrugada, meia-noite e 45 minutos, vai decorrer a conferência de imprensa de lançamento do encontro. O Benfica venceu o Sporting nas grandes penalidades e está a uma vitória do título de futsal. Ontem teve lugar no Pavilhão da Luz o jogo 3 da final do play-off. 5-5 foi o resultado do final do prolongamento. Nas grandes penalidades, o Benfica venceu por 8-7. No final do jogo, o treinador dos encarnados, Cassiano Klein, sublinhou a qualidade do encontro e da prestação das águias.
6: Foi um jogo de futsal com muita dinâmica, com muita atitude, com muito brilho, e creio que hoje temos qualidades, ambas as equipes. Tem jogos que a gente não consegue colocar qualidade pela intensidade, e hoje acho que foi um jogo muito completo nesse sentido, e eu tiro o chapéu porque nossos jogadores foram com tudo até o final. Repito, foi um jogo fantástico e feliz por ter ganho o jogo, mas sabemos que tem muita coisa para acontecer ainda.
2: Já o treinador do Sporting, Nuno Dias, realça alguma superioridade da parte do Benfica no jogo.
7: O Benfica foi, durante mais tempo, hoje mais competente e melhor, mas depois nas grandes finalidades tivemos a vantagem, tivemos o passo na mão e podíamos ter fechado no quinto penalti. Mérito também para o guarda-redes que defendeu, e está 2-1, mais nada.
2: Cassiano Klein e Nuno Dias em declarações ao Canal 11. Neste momento o Benfica soma 2 vitórias e o Sporting 1 nesta final do play-off do Campeonato de Futsal. Quinta-feira tem lugar o jogo 4 desta final no pavilhão João Rocha.
1: Foi o Desporto com Mário Silva da Costa. E não se esqueça que depois das 8 temos Planisfério.
8: Hoje eu vou sobretudo falar de um tema que é grande preocupação mundial, é a ciberinsegurança. Está toda a gente a dizer que não há comunicação segura pela via do online. Depois vamos falar também de alguns calendários que estão previstos para esta semana a diversas escalas.
1: Estão aqui lançados os temas do Planisfério para hoje. Seguimos com a música de Assa Matus e Cláudio Jaffa.

0: al-Suyuti nasceu no Egito em 1569, de mãe turca e pai de origem persa. Cedo ficou órfão, tendo-se dedicado ao estudo do Islão e viajado por diversos países, de Marrocos até à Índia. Foi professor, imam, jurista, filólogo e historiador. Considera-se que deu um contributo de relevo em diversos domínios do conhecimento islâmico, tendo escrito mais de 700 livros e tratados. Ibn al-Suyuti faleceu em 1659.
1: E a acompanhar-nos até às 8 da manhã, Silke Nobre com Sara Tavares.

0: 8 horas em Portugal e Angola, 6 horas em Cabo Verde, 7 horas na Guiné-Bissau e São Tomé e Príncipe, 9 horas em Moçambique. Vamos aos destaques desta edição.
1: O sonho dos Tubarões Azuis continua no Campeonato do Mundo de Futebol. Cabo Verde travou ontem o Uruguai, mais um empate frente a um antigo campeão, desta vez 2-2. Em Nampula, no norte de Moçambique, o partido Anamola elege hoje o presidente. Vamos também até São Tomé e Príncipe, onde a ADI esteve em convenção.
0: A seguir-se o desenvolvimento destas e de outras notícias, edição das 8, com Paula Borges.
1: E o empate de Cabo Verde frente ao Uruguai em Miami chegou assim.
2: Olha Cabo Verde, olha o Brasil!
1: O 2-2 relatado assim por Moisés Évora da Rádio Nacional de Cabo Verde, também ouvido na rádio RTP África. Ontem à noite já era início da madrugada em Portugal. Os Tubarões Azuis voltaram a destacar-se na segunda jornada da fase de grupos do Mundial 2026 de futebol, com mais um empate frente a um antigo campeão do mundo, agora o Uruguai, empate por 2-2 e a alegria saiu às ruas. Carlos Santos.
3: Perante uma das seleções mais prestigiadas do futebol mundial, a equipa cabo-verdiana voltou a mostrar personalidade, organização e capacidade de sofrimento. O primeiro momento histórico surgiu aos 16 minutos. Kevin Pina converteu um livre direto e assinou o primeiro gol de sempre de Cabo Verde numa fase final de campeonatos do mundo. O Uruguai reagiu ainda antes do intervalo. Maxi Araújo empatou aos 34 minutos e Agustín Canúbio completou a reviravolta já em tempo de compensação da primeira parte. Mas os Tubarões Azuis recusaram-se a baixar os braços. Aos 53 minutos, Hélio Varela aproveitou uma desatenção da defesa uruguaia para restabelecer a igualdade. Até ao apito final, Cabo Verde resistiu à pressão dos sul-americanos e segurou um ponto que pode revelar-se decisivo nas contas do grupo. Nas ilhas, o resultado foi recebido como uma nova vitória. Da praia ao Mindelo, passando por várias localidades do país, as ruas encheram-se de bandeiras, buzinas e manifestações espontâneas de alegria. Entre abraços, danças e fotografias, repetia-se a mesma ideia. Cabo Verde continua a surpreender o mundo do futebol.
4: Foi um grande jogo para nós, de nossa parte. Nos sentiu alegre pelo resultado que não tive. Apesar, não sei, mas o Uruguai é a nível mundial é histórico e simplesmente espetacular. Não sei, parabéns. E não nos passa de fase, ah? Não, não vai, mano, nunca vai só para perder, não vai para não passar de fase. E é uma alegria enorme, só de hoje, o hino nacional, hoje, jogo de Cabo Verde que fazer hoje. É fazer um grande jogo hoje.
5: Agora com a Arábia Saudita, irmão.
4: Não, não tem que ganhar-se. A Arábia Saudita não tem que ganhar-se. Para não pôr de passe no segundo lugar, vamos morrer. Não sei, irmão, o Uruguai tem um jogo difícil contra a Espanha. A Espanha quer ter a chance. E eu não sei lá para não passa. Agora eu sou acessível. Por isso não sei de parabéns. Não sei de parabéns. Okay. Nação que a verdade não sei de parabéns. Se arriba lá, de nada. Okay.
6: Maravilha, maravilha. Emoção lá de riba e a um passo de novo aí para a eliminatória. Que era que está acontecendo?
5: Agora na Arábia Saudita.
6: Epá, é melhor, não tem que fazer melhor resultado que o Uruguai. Aquela, o objetivo é fazer o melhor resultado que o Uruguai, de preferência aquele vitória.
1: E não pedem menos os adeptos dos Tubarões Azuis nas ilhas e em muitos países. Soou forte a alegria que o desporto e que o futebol em particular tantas vezes traz. Por exemplo, em Santos, na capital portuguesa, onde a Embaixada de Cabo Verde tem possibilitado o acompanhamento dos jogos num ecrã gigante. E aí, Frederico Pinheiro, centenas de pessoas juntaram-se noite dentro.
7: Foi um empate com sabor a vitória, foi assim que foi sentido aqui em Lisboa, muitas bandeiras cabo-verdianas, camisolas da seleção nacional, vuvuzelas e várias camisolas do guarda-redes Vozinha aqui presentes nesta festa. Cabo Verde empatou 2-2 contra a seleção do Uruguai, esteve a ganhar, depois conseguiu empatar o jogo depois do Uruguai marcar 2 golos, ainda terminou o jogo em cima, praticamente esteve perto do 3º golo e da vitória, mas o empate foi suficiente para os cabo-verdianos fazerem a festa aqui em Lisboa. A seleção masculina de futebol de Cabo Verde depende apenas de si própria para passar à próxima fase do Mundial.
1: Novo jogo na sexta-feira, quando forem 11 da noite em Cabo Verde, já 1 da manhã em Lisboa. E amanhã, precisamente, a seleção portuguesa defronta o Uzbequistão num jogo que será disputado em Houston. Início agendado para as 12 horas locais, serão 6 da tarde na capital portuguesa, numa partida que vai ser dirigida pelo marroquino Jalad Jayed, e o grupo parte com toda a confiança, garante Francisco Conceição.
8: Acho que estamos com faca nos dentes, porque temos que ganhar este segundo jogo obrigatoriamente, também para fazer jus àquilo que é a nossa qualidade. Temos qualidade para ganhar o próximo jogo, vamos tentar demonstrar isso dentro de campo.
1: A promessa de Francisco Conceição, a seleção portuguesa de futebol realiza hoje o último treino antes do jogo frente ao Uzbequistão, jogo da 2ª jornada do Grupo K do Mundial 2026, neste dia em que o conjunto viaja para a cidade onde vai então jogar esta partida, a parte para Houston, nos Estados Unidos. Em Moçambique, a ministra da Educação e Cultura garante que o governo vai pagar as dívidas das horas que tem para com os portugueses, para com os professores. No entanto, Samara Tuvela pede paciência e a contínua presença nas salas de aula. Orfeu de Sá, Lisboa.
9: As declarações da ministra da Educação e Cultura de Moçambique são feitas numa altura em que os professores manifestam total insatisfação com o não pagamento da totalidade das horas extras de vários anos em dívida, dizem. Diz também Samaria Tovela que o executivo moçambicano não está indiferente à situação.
10: Mas a hora extra vai ser recebida, sim, o Estado sempre pagou. Agora, estamos com esse desafio, é de vez em vez. Não é possível, pensamos que hoje aquelas dívidas todas anteriores devem ser pagas num dia. Então estamos a pedir mesmo, é que os nossos professores entendam, que compreendam, sobretudo, que as nossas crianças estão ali preparadas.
9: Samaria Tovela condena a paralisação das aulas, justificada pela reivindicação do pagamento das horas extras em dívida em algumas escolas do país.
10: Quando o professor não vai à escola, a penalização é sobre o salário daquele mês. Horas extras são aquelas horas que o professor faz a mais, para além daquelas horas normais que tem que fazer, portanto, diariamente, o correspondente ao salário mensal.
9: Na semana passada, a Associação Nacional dos Professores, ANAPRO, deu conta da paralisação das aulas em algumas escolas no distrito de Xai-Xai, na província de Gaza, sul de Moçambique, situação que afeta a pouco mais de 3 mil alunos.
1: As declarações da ministra da Educação e Cultura moçambicana, que assegura que o executivo vai mesmo pagar as dívidas e apela à paciência e também aos professores para que não parem de dar aulas. Ainda em Moçambique, em Nampula, o partido Anamola elege hoje o presidente. José João é o porta-voz da primeira convenção do partido, que não tem assento parlamentar, convenção que está a decorrer desde sábado e junta mais de 400 delegados e convidados nacionais e estrangeiros.

0: Mondlane, ex-candidato presidencial, dirige interinamente o partido Anamola desde que foi criado em 2025. Venâncio Mondlane é o único candidato à presidência. Em São Tomé e Príncipe, o Conselho Nacional da ADI, o maior partido político do país, escolheu o dia 26 de julho para a realização do próximo congresso eletivo. A reunião realizada ontem, domingo, ficou marcada por momentos de forte tensão entre o chamado por alguns elementos desta força política, grupo de traidores e a maioria dos restantes membros do Conselho Nacional. A Etiópia volta a mergulhar num clima político tenso depois das legislativas de 1 de junho. O partido do primeiro-ministro Abiy Ahmed conquistou quase todos os lugares no Parlamento, mas a votação ficou marcada por violência, mesas encerradas e regiões inteiras onde não houve eleições. A oposição, João Costa Dias, fala em desigualdade total de condições e os observadores alertam para um país cada vez mais instável.
1: O Partido da Prosperidade, liderado por Abiy Ahmed, venceu de forma esmagadora as legislativas etíopes, garantindo 90% dos assentos da Câmara Baixa. A Comissão Eleitoral confirmou que o partido no poder conquistou 438 dos 486 lugares atribuídos num país onde mais de 40 milhões de pessoas foram às urnas, mas o processo ficou longe de ser pacífico. Em várias regiões, incluindo Amara, Oromia e Tigré, a votação foi interrompida por confrontos, ataques armados e ameaças de milícias. No total, 143 mesas de voto nem chegaram a abrir por motivos de segurança. No Tigré, tal como em 2021, não houve eleições. Os 38 assentos da região ficaram vazios num território ainda marcado pela guerra que matou cerca de 600 mil pessoas e deixou 1 milhão de deslocados. A missão da União Africana fala em eleições realizadas num contexto extremamente difícil. E apesar da vitória esmagadora, o país continua dividido, com receios de novos confrontos entre o governo e grupos armados regionais.
0: Violência e mesas encerradas a marcarem estas eleições na Etiópia, que foram então ganhas pelo partido de Abiy Ahmed com 90%. E agora Gaza, os Médicos Sem Fronteiras para a Palestina avisam que a situação no terreno permanece muito difícil e que sobra aquilo que falta. Marta Pacheco.
2: No caso particular dos medicamentos, João Tubau conta que em algumas situações os hospitais estão a chegar ao limite.
3: Estamos chegando a situações limite dos estoques. Isso faz com que os nossos médicos tenham que fazer escolhas muito difíceis. Não tem que ficar escolhendo qual vai ser o paciente que, em função da sua gravidade, da sua doença, vai receber o tratamento, porque não tem tratamento para todos.
2: O coordenador-geral da Médicos Sem Fronteiras para a Palestina dá ainda um outro exemplo, o do leite para os bebés.
3: Hoje em dia, assim, estamos chegando no limite do estoque de leite terapêutica, né, para as crianças pequenas.
2: O cessar-fogo de outubro fez com que os ataques israelitas na faixa de Gaza diminuíssem de frequência e de intensidade, conta, mas não fez com que parassem. E o bloqueio à entrada de ajuda faz com que a situação no terreno seja terrível, seja de grande crueldade.
3: Esse bloqueio faz com que, mesmo que as bombas sejam menos, a realidade e a vida das pessoas na faixa de dias de hoje é de uma crueldade terrível.
2: Faltam as coisas mais básicas, como ter acesso à água potável, alimentos ou higiene.
3: A gente está vendo verdadeiras epidemias de piolho, de sarna. Hoje em dia não tem nenhum tipo de coleta de lixo na faixa, então o lixo está por tudo quanto é canto, a água é pouca, tanto a água para a higiene pessoal, para se lavar, para lavar roupa, quanto a água para se beber. A alimentação continua sendo precária.
2: É o que contam a Joan Tubau, os colegas palestinianos que fazem parte da organização e que estão atualmente no terreno. São cerca de 1.400 que vivem e trabalham, diz, debaixo de uma enorme pressão.
0: A Médicos Sem Fronteiras diz que é por tudo isto urgente parar, em definitivo, com os ataques. É preciso também que seja levantado o bloqueio à faixa de Gaza. Edição de Paula Borges. Passam 14 minutos das 8 da manhã.

0: Fernanda Almeida.
1: Pois é, esta semana está na minha companhia. David Joshua está com férias e elas têm direito. Vamos daqui a pouco ter aqui o que vai ser o tema da Hora dos Ouvintes. Para já, Roger traz-nos Kira e depois Isabel Novela com Boneca de Pano.

0: Isabel Novella, uma voz de Moçambique a trazer-nos Boneca de Pano. E agora vamos saber o que nos traz hoje a Hora dos Ouvintes.
1: Bom dia, foi uma verdadeira montanha-russa de emoções no jogo de futebol masculino no Mundial entre Cabo Verde e Uruguai. Cabo Verde conseguiu marcar o primeiro gol da história no Mundial da competição para este país africano, mas depois consentiu dois golos da formação sul-americana e mais tarde, na segunda parte, conseguiu chegar ao empate e acabou o jogo por cima. Por pouco, Cabo Verde não conseguiu a primeira vitória. O que achou do jogo? Acredita que Cabo Verde tem capacidade para se apurar para a próxima fase da competição? Acha que Cabo Verde está a ser uma bela surpresa neste Mundial de Futebol? Partilhe connosco a sua opinião. Junte-se aqui ao debate na RTP África. Até já.
0: Até já, Frederico Pinheiro, a trazer-nos então o tema de hoje da Hora dos Ouvintes. 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

0: 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A 17 e a 18 de julho. Mas antes, temos Afronation. E Karina Gomes, Karina Sofela traz-nos aqui as pérolas do Afronation.
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2: 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Olá, sejam bem-vindos às pérolas do Afronation. Hoje quero falar-vos de algo que está escondido à vista de toda a gente no cartaz deste ano. Uma coisa que muita gente ainda não reparou. Quando olhamos para o cartaz, vemos nomes como Burna Boy, Wizkid, Tyla, Ashake, Ludmilla, Kehlani e seguimos em frente. Mas este ano há um detalhe fascinante. O Afronation 2026 não é apenas um alinhamento de artistas. É um encontro entre três gerações da música africana contemporânea. E isso é muito mais raro do que parece. Vamos começar pela geração mais antiga. Artistas como Wanda Cole, Awilo Longomba. Estes nomes surgem de uma época completamente diferente. Uma época em que não existia TikTok, nem Spotify. Não existia sequer o Afronation. Nem existia a indústria global dos Afrobeats tal como a conhecemos hoje. Estamos a falar dos artistas que abriram caminho. Artistas que faziam música africana quando o mercado internacional ainda não estava a prestar atenção. Ou não queria. Quando o sonho de ver uma estrela africana atuar nos maiores festivais do mundo parecia distante. Muitos dos jovens artistas que hoje dominam as tabelas cresceram a ouvir estas pessoas. Eles são os pioneiros. Depois chegamos à segunda geração. Aqui entram nomes como Burna Boy, Wizkid e Olamide. Talvez esta geração seja a mais importante de todas, porque foi a geração responsável pela internacionalização da música africana. Atenção que eles não foram os primeiros, mas foram os que conseguiram atravessar fronteiras. Foram os que fizeram o mundo olhar para Lagos. Foram os que levaram os Afrobeats para as rádios internacionais, para os Grammys, para os grandes festivais e para os estádios. Quando hoje ouvimos música africana em qualquer parte do planeta, estamos a ouvir o resultado do trabalho desta geração. Mas o mais interessante ainda está por vir. Porque depois temos a terceira geração. A geração da Tyla, de Ashake. A geração de artistas que já nasceu num mundo diferente. Um mundo onde os Afrobeats já eram globais. Um mundo onde uma música lançada em Joanesburgo pode se tornar viral em Lisboa, São Paulo ou Nova York em poucas horas. Esta geração não está preocupada em conquistar espaço. Ela já encontrou esse espaço. Por isso está a fazer algo diferente, está a experimentar, está a misturar géneros, está a quebrar regras. Tyla mistura amapiano com pop e R&B. Ashake mistura Afrobeats com Fuji, amapiano e outros estilos nigerianos. E o resultado é uma música cada vez mais difícil de catalogar. Agora pensem numa coisa, onde mais é possível encontrar estas três gerações juntas? Onde mais é possível ver um pioneiro, uma superestrela global e uma futura estrela mundial a atuar no mesmo festival? Não acontece muitas vezes. E isto, se calhar, é o segredo do cartaz de 2026. Porque não estamos apenas a assistir a concertos, estamos a assistir a uma conversa entre gerações e uma conversa como a música africana mudou, sobre onde começou e onde está hoje e sobre para onde vai amanhã. Existe até uma imagem bonita para imaginar. Pensem no Afronation como uma árvore. Os pioneiros são as raízes. Artistas como Wanda Cole ajudaram a criar as fundações. Burna Boy e Wizkid são o tronco. São eles que fizeram a árvore crescer e tornar-se visível para o mundo. Tyla e Ashake, os artistas mais jovens, são os novos ramos. São eles que estão a levar a árvore para novas direções. E durante alguns dias, na Praia da Rocha, todas essas partes da árvore estarão juntas, no mesmo espaço, no mesmo festival, na mesma história. Porque mais do que mostrar quem está no topo neste momento, mostra a evolução completa de uma cultura musical que continua a transformar o mundo. Até ao próximo episódio.

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2: 8 horas e 35 minutos, vamos ao Planisfério com José Gonçalves.
3: No domínio das comunicações internacionais, que tem avançado muito, mas muito mesmo, é talvez dos aspectos de novas tecnologias que tenham avançado mais. Isto, em princípio, aproxima os seres humanos, isto, em princípio, torna mais fácil comunicar, isto, em princípio, aumenta a produtividade até das empresas. Mas, por outro lado, técnicos da área, estudiosos da área das novas tecnologias, estão situados a meio caminho entre um grande receio de que não haja segurança nenhuma, nestes meios de comunicação, até aqueles que dizem já de certeza que não há mesmo. Qualquer um destes meios é penetrável, é espionável e pode dar lugar mesmo a dificuldades em determinados países quanto às liberdades das pessoas. De maneira que é uma situação que, enfim, a maior parte de quem trabalha com o assunto aconselha todos aqueles a nível político, a nível económico, incluindo, portanto, o empresarial, a nível académico, quando se trabalha com questões confidenciais de pesquisa e até a nível da vida pessoal. Quem tem problemas deste tipo e quer manter a sua privacidade não pode utilizar esses meios. Tem que encontrar outra forma. E é claro que isto não é de agora, não é das inovações tecnológicas do século XXI nem de metade do século XX. Isto já vem de muito de trás. Desde que os correios foram criados, desde que se inventou isso de correios, há séculos, que há censura postal. E essa censura postal desenvolveu-se bastante em determinadas polícias políticas, tanto da Europa, quanto das Américas, quanto da Ásia. Não havia segurança nenhuma. Quem estivesse em luta contra regimes ditatoriais não podia comunicar-se por carta. Agora, depois surgiram também problemas com o telefone. O telefone passou a ser facilmente censurável nas centrais. Então é uma continuação. E esta é uma das lutas da nova tecnologia, é encontrar uma das novas lutas em perspectiva. Encontrar meios de tornar todos estes fatores, estes elementos de avanço, em muito mais seguros para as comunicações. É uma reflexão que é muito importante. Hoje no mundo não há quem não utilize inovações tecnológicas. Ora, por exemplo, até um telemóvel indica a posição da pessoa. Até um telemóvel é ouvido não só pela empresa que fornece o serviço, mas por outros serviços, inclusive alguns deles até a nível privado e não é privado de grande dimensão. Há mecanismos que já permitem isso e que são vendidos em várias lojas. Então hoje começamos a semana já com esta observação, que é muito importante, esta observação que já dá lugar a muito trabalho de pesquisa em algumas universidades, dá lugar a regulamentações, mas o facto principal é que é preciso uma nova tecnologia para dar segurança às comunicações, vamos chamar assim, online. Bom, nesta semana há assim previsão de que o primeiro-ministro britânico possa demitir-se, isto após muita pressão dentro do Partido Trabalhista, e pressão no sentido de que ele tem maus resultados políticos e maus resultados económicos. E há também a possibilidade de que o líder do governo brasileiro no Senado também venha a ser demitido, ou demitir-se ele próprio, aqui já por um outro motivo, é o provável envolvimento dele com um responsável do fraudulento e falido Banco Master. Quanto à América Latina, esperam-se naturalmente hoje, mas ao longo da semana, efeitos imediatos das eleições na Colômbia, enquanto que a Bolívia já está em estado de emergência desde sábado e isto vai radicalizar os problemas bolivianos na rua. Ou no Médio Oriente, então, os Estados Unidos ameaçam atacar novamente o Irão se este não impedir o Hezbollah, que é um movimento libanês pró-iraniano, se não impedirem o Hezbollah de atacar Israel. Mas, por outro lado, o Irão diz que vai fechar Hormuz se Israel continuar a atacar o Líbano.
2: Foi o Planisfério com José Gonçalves.
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2: Daqui a pouco atualizamos o desporto com Mário Silva da Costa. Agora os sons chegam-nos da Guiné-Bissau com o mesmo sonho.

0: Vamos agora ao desporto.
1: Cabo Verde empatou a 2 com o Uruguai na segunda jornada da fase de grupos do Campeonato do Mundo. Kevin Pina e Hélio Varela fizeram os golos dos Tubarões Azuis. Para o Uruguai, o primeiro gol foi marcado pelo jogador do Sporting, Maxi Araújo, que já soma 2 neste Mundial. No final do jogo, o selecionador de Cabo Verde, Bubista, sublinhou a personalidade da equipa.
2: Desde o início dissemos isso, dissemos que queríamos competir ao mais alto nível. Estamos a tentar fazer isso nestes 3 jogos. Mais do que o resultado é poder demonstrar a nossa identidade como equipa, a nossa força, a nossa união e a nossa resiliência.
1: Com 2 pontos em 2 jogos, a seleção de Cabo Verde está ambiciosa para passar aos 16avos do Mundial.
2: Um sonho novo, que é tentar a classificação para a segunda fase. Penso que é legítimo pensar dessa forma, até porque a equipa quer isso. Então estamos aqui para tentar, obviamente, respeitamos todos os nossos adversários, sabemos da qualidade dos nossos adversários, mas estamos num ponto de dizer claramente que vamos lutar pela classificação.
1: Cabo Verde tem 2 pontos, os mesmos do Uruguai neste grupo H, e só depende do que fizer para seguir em frente. O grupo é liderado pela Espanha. A seleção espanhola venceu a Arábia Saudita por 4-0. Já no grupo G, nos últimos resultados, a Bélgica empatou a 0 com o Irão, e já durante a madrugada a Nova Zelândia perdeu por 3-1 com o Egito. Na agenda de hoje, às 6 da tarde, a Argentina defronta a Áustria no grupo J. Depois, às 10 da noite, no grupo I, França joga com o Iraque. À 1 da manhã, Noruega e Senegal medem forças. E, por último, de novo no grupo J, há um Jordânia-Argélia às 4 da manhã. A seleção portuguesa viaja hoje para Houston, no palco do jogo de amanhã frente ao Uzbequistão, na segunda jornada da fase grupos do Mundial. Hoje a seleção treina ainda em Palm Beach, na Flórida, às 3 da tarde, e depois a comitiva viaja então para Houston. Ao início da madrugada, meia-noite e 45 minutos, vai decorrer a conferência de imprensa de lançamento do encontro. Ontem, o porta-voz dos trabalhos de Portugal foi Francisco Conceição, que falou sobre a pressão que sentem os jogadores nesta fase.
3: Como deve imaginar, acho que não correndo bem, somos os primeiros a sentir isso mesmo. Acho que não há ninguém pior que nós nesse momento quando as coisas não correm bem. Acho que é mais isso, porque sentimos na pele aquilo que é o nosso trabalho, não foi feito da melhor forma nesse sentido. Mas a pressão, como disse, acho que está presente. Acho que todos nós estamos habituados à pressão, jogamos todos em grandes clubes e a pressão vai sempre existir.
1: Portugal vai defrontar o Uzbequistão amanhã na segunda jornada da fase grupos do Campeonato do Mundo. Pavlidis vai continuar no Benfica. A garantia é deixada por Mário Branco, diretor-geral do Clube da Luz. Em entrevista a um jornalista turco, Mário Branco recorda que Pavlidis tem contrato até 2029. O responsável diz ainda que o avançado grego quer continuar de águia ao peito e que assim vai permanecer como jogador do Benfica. No ténis, arranca hoje a fase de qualificação para o quadro principal do torneio de Wimbledon. Jaime Faria é o primeiro português a entrar em ação. O português vai defrontar esta manhã o francês Hugo Grenier. Durante a tarde é a vez de Frederico Silva subir ao corte. Frederico Silva vai medir forças com o croata Matej Dodig. O último português em ação na qualificação para o quadro principal do Wimbledon hoje é Henrique Rocha. Tem pela frente um jogo frente ao colombiano Nicolás Merriá.
0: 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E daqui a pouco também a vida é bela.

0: Alô, alô, alô, alô.
1: Bom dia.
0: Bom dia. Será que vocês já estão recuperados depois do grande jogo de ontem?
2: Yeah.
0: Meu coração ainda está a bater.
1: Tum, tum, tum.
2: Ontem eu descobri que eu sou um verdadeiro cabo-verdiano.
0: Então porquê?
2: É muita emoção.
0: Muita emoção.
2: Aquele primeiro golo, onde nem parecia que era tipo já quase meia-noite, o pessoal a gritar. Eu primeiro comecei a ouvir um barulho, eu disse, o que é que se passa?
0: A linha central,
2: não
0: tá,
2: não, yeah, porque nessa altura não estava assim em frente à televisão. Era um barulho, mano. Vou dizer, esse mundial está a saber melhor que europeu, está a saber melhor que Cannes, está a saber...
0: Concordo contigo. Olha, e já que falaste que agora és muito cabo-verdiano, eu ontem liguei para a minha mãe e perguntei, mãe, de cabo-verdiano, quanto é que eu tenho de cabo-verdiano? E ela explicou-me que o meu avô nasceu em Cabo Verde. Por isso, quando quiserem falar, eu também sou cabo-verdiano. Eu também pertenço também.
2: Essa história só está a me ouvir esse ano.
0: Exato.
2: E só está a me ouvir nessa fase.
1: Agora
2: do
1: também
2: mundial.
1: É tubarão.
0: Sou cabo-verdiano também. Só não sei o hino, mas sinto-me cabo-verdiano. Vocês ontem viram um jogo? Viram a mãe do vozinha que estava no estado. Estava também no estado.
2: Eu vi alguns posts dela lá no coisa
0: Deus.
2: Da FIFA e. Vi só a primeira parte, porque já não estava a conseguir mais. Eles empataram, né? Primeiro o Cabo Verde marcou, depois empataram. Depois outra equipa marcou o outro gol, né?
0: Exatamente, disse, Uruguai.
2: O Uruguai marcou outro gol e disse, isso aqui o coração vai acelerar muito. Vou só esperar o resultado. E desliguei a televisão, fui dormir.
0: Eu vou dizer uma coisa.
2: Fui dormir.
0: Angola, eu antes pensava que Angola, a nível dos palopos, representava toda a gente. Mas Cabo Verde está a dar uma lição de moral.
2: Tens que saber que oportunidades são oportunidades, né?
0: Então explica uma coisa.
2: Vocês já viram a nossa oportunidade lá no... A nossa representação lá no CAN, né? Já viram o que nós fizemos? Somos maus.
0: Fizeram o que no caminho?
2: Somos mal. Agora, se nós estivéssemos no Mundial, achas como é que seria?
0: Nós também não
2: o nosso outfit ia ser diferente. A maneira de chegar lá ia ser diferente.
1: Não, roupa.
2: Claro.
1: Ia bater o Congo.
2: Não, Congo são mal.
0: Congo não ia bater.
2: Não ia bater, não.
0: Mas
2: não.
0: Olha, vamos ser sinceros. Cabo Verde já aguentou a Espanha. Yeah. Agora aguentou o Uruguai. Só falta a Arábia Saudita.
2: Eu nunca vi empates que sabem a vitória.
0: Empates que sabem a vitória.
2: Empate que sabe a vitória, da maneira que está uma estranha, que está uma... É um empate, mas é pá...
0: Eu nunca vi tanto cabo-verdiano contente, meu Deus.
2: Eu nunca vi
1: olha
2: tanto...
1: que não é só cabo-verdiano.
0: É
1: não,
0: África toda.
1: Aquela mistura toda.
0: Mas atenção, que alguns estão camuflados. Estão tão contentes, mas estão ali a torcer por outros.
2: Amigas que eu tinha, que nunca se admitiam ser cabo-verdianas, agora estão a postar muita foto com a bandeira.
0: Sessão
2: fotográfica com a bandeira. Antigamente, desde de onde? Nunca falavam só cabo-verdiano.
0: Agora já está na
2: agora
0: moda.
2: Agora está na moda ser cabo-verdiano.
0: Vamos falar da exibição do vozinha ontem, porque toda a gente estava à espera que o vozinha fizesse um grande jogo, mas o homem não fez assim um grande jogo.
2: É pá, nem todos os dias são...
0: Nem todos os dias são vozinha. O homem já tinha ali 15 milhões de seguidores no Instagram. Eu não sei se vocês sabem, mas depois do jogo de Espanha, ele seguiu mais 2 mil mulheres. Vozinha, você quer tanta mulher também para quê? 2 mil mulheres que eu fui seguir no Instagram, para quê?
2: Ela é tipo vinho, quanto mais velho, melhor.
0: Melhor!
2: Agora está melhor!
0: Achas que está melhor?
2: Claro!
0: Achas mesmo que está melhor? Olha, e Cabo Verde neste momento está na corrida pós oitavos. Cabo Verde precisa de pontuar contra a Arábia Saudita. E eu vou ser sincero, eu vou meter todas as minhas fichas em Cabo Verde. Já não vale a pena. Ah, será que... Não. Esse 1% de probabilidade que Cabo Verde tinha, meu Deus, neste momento já está a 30%, 40%, porque eles jogam mesmo bem.
2: É quando vi aquele primeiro golo de fora.
0: Jogam
2: da área,
0: bem.
2: Até lembrei quando era jogador.
1: Isso foi há quantos séculos?
0: E eu vou dizer uma coisa. Se Cabo Verde neste preciso momento jogasse contra Portugal, Ronaldo, vou-te dar uma má notícia. Tu ias passar mal. Nuno Mendes, tu ias passar mal.
2: Iam passar mal.
0: Vitinha, tu ias passar mal. Todos iam passar mal por Cabo Verde, meu Deus. Eu não sei o que eles andam a comer antes do jogo. Não sei qual é a motivação. Não sei o que é que lhes estão a prometer, se é terreno, se é carro. Meu Deus, eles são jogar mesmo bem.
2: Mas é pá, eu agora estou a rezar para chegar à vitória. Já são tantos empates.
0: Okay.
2: Mas tá dois, bom. O terceiro tem que ser já uma vitória.
0: Tá bom assim.
2: Não.
0: Sabes porquê? Porque eu nunca vi tanta mulata contente. A rir. Hoje nem parece segunda-feira e Eu nunca vi.
2: Eu a vi por aqui. Eu estou a ver cabo-verdianos no carro já sem com a bandeira assim, mão de fora. São maneiras de representar. Eles estão a bater no peito.
0: A bater mesmo.
2: São cabo-verdianos mesmo de... Nunca vi.
0: Eu vou dizer uma coisa muito sinceramente. Pai, mãe, desculpem. Eu sei que sou santo-menso, mas Chegue-me um documento de Cabo Verde também. Eu preciso.
2: Nenhum Cabo Verde quer me adotar. Ninguém quer me adotar. Podem me levar.
0: Mas calma.
2: Eu já sou adulto, já posso trabalhar, não dou despesa, mas não tem só.
0: Para qualquer ilha.
2: Qualquer ilha. Não faz mal.
0: Morabeza.
2: Tudo.
0: Fala três comidas de Cabo Verde.
2: Cachupa, mais. Congo. É mas... Congo, né? Congo. Quem está ouvindo sabe. Congo,
1: feijão,
2: Congo
1: feijão.
2: Mas que? Calma. E aquele tipo chouriço. Ah, eu é. Calma. Longuiço.
0: Longuiço. Eu vou dizer cuscuz. Um bom grog também.
2: Não, grog não é comida.
0: Não, é bebida.
2: Não, você falou comida.
0: Mas é para entrar.
2: Cuscuz, mas quê?
0: Cuscuz, cachupa, como tu disseste.
2: Não, tá bom. Não repeti.
0: E Congo também, tá bom.
2: Frida, sabes alguma comida de Cabo Verde fora essa que nós já dissemos?
1: Também, bom, cavala.
0: Cavala?
1: Cavala é um peixe muito apreciado em Cabo Verde.
0: E agora quer saber?
1: Temos um festival aí.
0: Eu quero saber uma coisa, Fernanda. Tu nos teus anos 80, 90, tu não conheceste o vozinha?
1: Não.
0: Não conheceste a vozinha?
1: Não.
0: Podia ter conhecido.
2: Fernanda é conta do vozinha, che. Che miúdo. Cara da Fernanda, che.
0: Ok.
2: Não, nem tinha como lhe conhecer.
0: Ah.
2: Sim.
0: Ah, é verdade. Acho que não.

0: 9 horas em Portugal e Angola, 7 horas em Cabo Verde, 8 horas na Guiné-Bissau e São Tomé e Príncipe, 10 horas em Moçambique. Vamos saber quais são os destaques desta edição.
1: Cabo Verde está nas manchetes da bola do mundo e os adeptos seguem em êxtase.
2: Maravilha, maravilha. Emoção lá de riba e a um passo de Rubei para eliminatória.
1: Vamos recordar as emoções desta madrugada mais à frente neste jornal. Vamos também a Moçambique, onde o Anamol escolhe o novo presidente, perceber a crise em São Tomé e Príncipe, na ADI, e também a crise política que afeta o Reino Unido, como e onde vai o primeiro-ministro falar.
0: A seguir-se o desenvolvimento destas e de outras notícias, edição das 9 com Paula Borges.
1: Cabo Verde está nos destaques do planeta graças ao futebol que tem mostrado no Campeonato do Mundo ontem frente ao Uruguai. O empate a 2 chegou assim.
3: Olha Cabo Verde, olha todo o Brasil.
1: O golo de Varela, relatado assim por Moisés Évora, da Rádio Nacional de Cabo Verde, a BBC de Londres, pergunta se esta seleção pode tornar-se uma lenda e identifica o que a equipa das Ilhas tem feito como uma das grandes histórias deste Mundial. O El País de Espanha escreve sobre a heroica equipa de Cabo Verde, estamos a citar, equipa que está a fazer história, e avança isto mesmo em maior destaque do que a notícia ao lado sobre o despertar da seleção espanhola que ontem goleou a Arábia Saudita. No The Guardian do Reino Unido lê-se que Cabo Verde produziu outro choque. É um choque bom que os cabo-verdianos, povo diaspórico, celebrou em todo o mundo, continua a celebrar e muito forte nas ilhas. Carlos Santos.
4: Cabo Verde entrou bem no jogo e chegou mesmo à vantagem aos 16 minutos por intermédio de Kevin Pina, autor do primeiro golo cabo-verdiano de sempre numa fase final de um Mundial. O Uruguai respondeu ainda na primeira parte com golos de Maxi Araújo e Agustín Canúbio, mas os Tubarões Azuis voltaram a reagir. Aos 53 minutos da segunda parte, Hélio Varela restabeleceu a igualdade. O apito final desencadeou manifestações de alegria em várias localidades do país.
5: Não há palavras.
6: Muito nervoso. Tem graça.
7: Muito nervosismo, maneiro que vai jogo.
8: Muito nervosismo. Vitória, era melhor, mas muito empate, muito bom.
9: Ótimo. É, cheio de emoção e principalmente coração para aguentar essa emoção.
10: Foi um grande jogo de Cabo Verde. Sempre acreditei em Cabo Verde que nós íamos pelo menos empatar com o Uruguai. E é um grande empate.
7: E agora? Com a Arábia Saudita?
10: Agora vamos ganhar a Arábia Saudita. That's it. Vamos ganhar a Arábia Saudita sem dúvida nenhuma.
7: Vamos
10: ganhar a Arábia Saudita sem dúvida nenhuma.
4: Com 2 empates em 2 jogos, Cabo Verde soma agora 2 pontos e mantém-se na luta pelo apuramento para os oitavos de final. As contas ficam adiadas para a última jornada, quando os Tubarões Azuis defrontarem a Arábia Saudita.
1: Também em Lisboa houve festa, por exemplo em Santos, onde a Embaixada de Cabo Verde tem permitido o acompanhamento dos jogos num ecrã gigante e numa iniciativa em que a Rádio RTP África tem sido parceiro de média. Ontem houve também emissão especial em simultâneo com a Rádio Nacional de Cabo Verde e um dos jornalistas que esteve presente, João Gomes Dias, da equipa de desporto da Rádio Pública, não poupa elogios aos Tubarões Azuis.
11: Se o cenário à entrada deste jogo já era muito favorável, agora até se pode dar o caso, e olhando já aqui para o futuro, de Cabo Verde empatar o jogo com a Arábia Saudita, e se a Espanha derrotar o Uruguai,
12: que é o normal,
11: Cabo Verde passaria em segundo. Portanto, até pode-se dar o caso do empate servir para passar em segundo numa campanha a todos os níveis extraordinária. Já ficávamos sem palavras quando a equipa se qualificou para o Mundial. O que dizer a chegar ao Campeonato do Mundo, jogando diante duas antigas campeãs mundiais, a Espanha e o Uruguai, e não perder com nenhuma.
1: o comentário de João Gomes Dias a este percurso dos Tubarões Azuis, uma das seleções que se estreia num campeonato do mundo. A festa promete continuar no próximo jogo dos Tubarões Azuis, que está agendado para sexta-feira às 23 horas das Ilhas, 1 da manhã em Portugal, frente à Arábia Saudita. Mais sobre este campeonato do mundo para ouvir daqui a pouco às 9h30, 7h30 da praia, no Diário Cabo Verde no Mundial, com Carlos Santos. Em Moçambique, em Nampula, o partido Anamola elege hoje o presidente na primeira convenção deste partido, sem assento parlamentar, uma convenção que começou no sábado e que junta centenas de delegados. Venâncio Mondlane, ex-candidato presidencial e que dirige de forma interina esta força política desde que foi criada, é o único candidato à liderança. Em São Tomé e Príncipe, em ano muito forte de ida às urnas, a ADI esteve reunida em convenção e o encontro foi quente. Óscar Medeiros.
12: Além da nova data para a realização do Congresso Eletivo, o Conselho Nacional da ADI tomou mais duas decisões, anunciadas no final da reunião pela vice-presidente do partido, Selmira Sacramento.
13: Os conselheiros e as conselheiras puderam finalmente se expressar com relação ao Código Eleitoral para o Congresso. Viram também que se expressaram massivamente com relação à data para a realização do Congresso. E, finalmente, o candidato Nito Abreu pediu ao Conselho Nacional do ADI um apoio para a sua eleição a presidente da República.
12: Entretanto, Américo Ramos, o líder do chamado grupo dos traidores da atual direção do partido, revelou o motivo da contradição que resultou em agressões físicas e verbais com os restantes membros do Conselho Nacional.
14: Constatou-se que tem havido alterações às decisões do Conselho Nacional e não só, uma tentativa de manipular a lista dos delegados ao Conselho, ou dos membros da Comissão do Conselho Nacional, para permitir que se altere, tome-se decisões que não têm nada a ver com a vontade dos militantes.
12: A vice-presidente da ADI, Selmira Sacramento, rejeita as alegações de Américo Ramos.
13: Ele reclama sobre uma lista que está-se a trabalhar. E esta lista é a lista que o Tribunal Constitucional tem. É a lista do último Conselho Nacional. Portanto, como vocês também puderam constatar, foi uma equipa criada para desestabilizar.
12: Selmira Sacramento anunciou ainda que o atual líder do partido, Patrício Trovoada, ausente do país há mais de um ano, será candidato à sua sucessão. E Américo Ramos também reafirmou a sua intenção de concorrer à presidência da ADI no Congresso agora marcado para 26 de julho.
1: As discussões ao nível do Conselho Nacional do maior partido político de São Tomé e Príncipe. A Etiópia volta a mergulhar num clima político tenso depois das legislativas de 1 de junho. O partido do primeiro-ministro Abiy Ahmed conquistou quase todos os lugares no Parlamento, mas a votação ficou marcada por violência, mesas encerradas e regiões inteiras onde não foi possível ir às urnas. A oposição, João Costa Dias, fala em desigualdade total de condições e os observadores alertam para um país cada vez mais instável.
15: O Partido da Prosperidade, liderado por Abiy Ahmed, venceu de forma esmagadora as legislativas etíopes, garantindo 90% dos assentos da Câmara Baixa. A Comissão Eleitoral confirmou que o partido no poder conquistou 438 dos 486 lugares atribuídos, num país onde mais de 40 milhões de pessoas foram às urnas, mas o processo ficou longe de ser pacífico. Em várias regiões, incluindo Amara, Oromia e Tigré, a votação foi interrompida por

0: regionais.
1: O partido de Abiy Ahmed venceu então com 90% dos assentos no Parlamento, mas com a violência e o encerramento de muitas mesas a marcar esta ida às urnas. E no Reino Unido, a pergunta, o grande ponto de interrogação, o que é que Keir Starmer vai fazer? É o que se questiona agora sobre Downing Street esta manhã e sobre o rumo da política britânica. A imprensa mantém o anúncio de que o primeiro-ministro trabalhista deve anunciar hoje um calendário para deixar a liderança do partido. Pode ser só no outono, adiantam alguns jornais, mas todas estas dúvidas mantêm o país em suspenso. Em Portugal está o primeiro-ministro de Timor-Leste, Xanana Gusmão. Encontra-se hoje com o presidente português, António José Seguro, e visita a sede da Cplp. Está em Portugal desde sábado e esta visita termina na próxima sexta-feira.
2: Foram as notícias com Paula Borges. Informações em permanência em africa.rtp.pt.

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Daqui a pouco estará a Isabel Leonor à espera das chamadas a partir das 9h15 e até às 9h30. Também tem a oportunidade de deixar a sua mensagem pelo WhatsApp 00351-96712-5572. 00351-96712-5572. E o tema de hoje, já sabe, o que é que acha do jogo disputado por Cabo Verde e se Cabo Verde neste Mundial pode ir mais além. Participe e partilhe a sua opinião.

Chigali com Nai. 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
1: E seguimos para o artista da semana que nos leva até Moçambique pela voz de Isaú Menezes.
2: Ao longo da semana estamos na cidade da Bahia.

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1: Tamanga Sikufika significa correr não é chegar. É uma música que está enquadrada na campanha de redução de acidentes rodoviários que o Instituto Nacional de Transportes Rodoviários tem estado a desenvolver em parceria com muitas outras organizações, instituições e pessoas

0: Passam 24 minutos das 9 da manhã, temos hoje a opinião do dia.
1: A insegurança no norte de Moçambique tem sido fortemente associada à guerra que se vive em Cabo Delgado. Se é verdade que o grupo autoproclamado Estado Islâmico de Moçambique tem sido responsável pela destabilização do nordeste da província, com incursões esporádicas por vários distritos, também é verdade que a sua ação tem estado essencialmente circunscrita à bacia do rio Moçalo.
0: Vamos ter João Feijó ainda nesta hora com a sua opinião. Vamos agora seguir com Punidores.

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0: Cabo Verde voltou a fazer história no Campeonato do Mundo. Depois de travar a Espanha na estreia, os Tubarões Azuis empataram ontem a 2 golos com o Uruguai na segunda jornada do Grupo H e mantiveram intactas as aspirações de qualificação para os oitavos de final. Perante uma das seleções mais prestigiadas do futebol mundial, a equipa cabo-verdiana voltou a mostrar personalidade, organização e capacidade de sofrimento. O primeiro momento histórico surgiu aos 16 minutos. Kevin Pina converteu um livre direto e assinou o primeiro gol de sempre de Cabo Verde numa fase final de campeonatos do mundo. O Uruguai reagiu ainda antes do intervalo. Maxi Araújo empatou aos 34 minutos e Agustín Canúbio completou a reviravolta já em tempo de compensação da primeira parte. Mas os Tubarões Azuis recusaram-se a baixar os braços. Aos 53 minutos, Hélio Varela aproveitou uma desatenção da defesa uruguaia para restabelecer a igualdade. Até ao apito final, Cabo Verde resistiu à pressão dos sul-americanos e segurou um ponto que pode revelar-se decisivo nas contas do grupo. Nas ilhas, o resultado foi recebido como uma nova vitória. Da praia ao Mindelo, passando por várias localidades do país, as ruas encheram-se de bandeiras, buzinas e manifestações espontâneas de alegria. Entre abraços, danças e fotografias, repetia-se a mesma ideia. Cabo Verde continua a surpreender o mundo do futebol.
1: Foi um grande jogo para nós, de nossa parte. Me sentiu alegre pelo resultado que não tive. Apesar, não sei, mas o Uruguai é a nível mundial é histórico e simplesmente espetacular. Não sei, parabéns. E não nos passa de fase, já? Não, não vai, mano, nunca vai só para perder, não vai para não passar de fase. E é uma alegria enorme, só de hoje, o hino nacional, hoje, jogo de Cabo Verde que fazer hoje. É fazer um grande jogo hoje.
2: Agora com a Arábia Saudita, irmão?
1: Não, não tem que ganhar-se. A Arábia Saudita não tem que ganhar-se. Para não pôr de passe no segundo lugar, vamos lá. Não sei, irmão, o Uruguai tem um jogo difícil contra a Espanha. A Espanha quer ter a chance. E eu não sei lá para não passa. A Arábia Saudita é um lugar acessível. Por isso não sei de parabéns. Não sei de parabéns. Nação que a verdade é de parabéns. Se arriba lá, de nada. Okay.
3: Maravilha, maravilha. Emoção lá de riba e a um passo de novo aí para eliminatório. Quero aqui te conto.
2: Agora uma Arábia Saudita.
3: Epá, é melhor, não tem que fazer melhor resultado que o Uruguai. Aqui lá, o objetivo é fazer melhor resultado que o Uruguai. De preferência aquele vitória.
2: Cabo Verde disputa a jogo hoje de igual para igual, mas o Uruguai.
4: De igual para igual. Não luta até fim. Nunca desiste, mesmo quando não se está a perder. Mas não mostra, mas nunca vai de férias. Não vai para missão. Não vai para trabalho. E não se está a fazer excelente prestação na Mundial. Não está orgulhoso de tudo a seleção cabo-verdiano.
2: Até onde é que Cabo Verde pode ir?
4: Até o limite é o céu. Não pode bater onde que não quiser.
2: Maneira, qual é o jogo?
5: Meu é na condição de jornalista, mas estava muito emocionada, estava a ficar sem voz.
2: E agora, que próximo jogo?
5: Próximo jogo, vamos ganhar e vamos para a frente!
6: Cabo Verde só ganha!
2: Vamos aqui para o Satoia Jogo.
6: No Satoia Jogo lá com a Arábia Saudita é mais cheio ainda.
2: Mas cheio nervosismo,
6: mas tinha o golo também.
2: Tinha o golo
6: e aquele jogo ali em que fica contente com o árbitro, para o meu árbitro é racista. E também o vizinho tem de treinar mais para mim, de marcar o golo e que ela cadê ficou contíssima em tática. E próximo jogo, tá, no nosso objetivo, nossa missão é ter uma vitória. Um bom vitória e para o Uruguai perde contra a Espanha.
7: Jovem, foi um grande jogo de Cabo Verde. Sempre acreditei em Cabo Verde que nós íamos pelo menos empatar com o Uruguai. E é um grande resultado.
2: E agora, com a Arábia Saudita?
7: Agora vamos ganhar a Arábia Saudita. That's it. Vamos ganhar a Arábia Saudita, sem dúvida nenhuma.
2: Então Cabo Verde vai passar do grupo, né?
7: Vamos ganhar a Arábia Saudita, sem dúvida nenhuma.
0: A entrada para a última jornada, a Espanha lidera o Grupo H com 4 pontos, Cabo Verde e Uruguai seguem empatados com 2, enquanto a Arábia Saudita soma 1 ponto. As contas do apuramento ficam assim adiadas para sexta-feira. Os Tubarões Azuis defrontam a Arábia Saudita, enquanto o Uruguai mede forças com a Espanha.

0: Estivemos com Carlos Santos a trazer-nos então este diário Cabo Verde no Mundial e é este o tema precisamente que nos junta na hora dos ouvintes. Participe e deixe a sua opinião, o que achou do jogo de ontem e se acha que Cabo Verde pode ainda ir mais longe.
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0: Chofela, para ouvir já a seguir.
5: Bom dia, com alegria, RTP África. Hoje vamos falar de uma coisa que todos nós já fizemos, que é tomar uma decisão errada. Quem nunca? E às vezes essa decisão errada é comprar uma roupa que nunca usamos, às vezes é mandar uma mensagem para a pessoa errada, mas hoje vamos conhecer pessoas que cometeram erros tão grandes, mas tão grandes, que perderam milhões e, em alguns casos, milhares de milhões de euros. Preparem-se, peguem as pipocas e agradeçam pelos vossos próprios erros, porque depois destas histórias, vocês vão perceber que poderia ter sido muito pior. Em primeiro lugar, temos o homem que deitou fora 800 milhões de dólares. É, meus amigos, esta é provavelmente a história mais famosa. No ano de 2013, um britânico chamado James Howells estava a fazer uma limpeza em casa e tinha vários discos rígidos velhos e, sem querer, deitou um deles para o lixo. Parece normal. O problema é que nesse disco estavam guardadas cerca de 8 mil bitcoins, aquela moeda digital. Na altura, não valiam muito. Mas hoje, meus amigos, em 2026, esse valor seria superior a 800 milhões de dólares. Desde então, ele até tenta convencer as autoridades a deixá-lo escavar o aterro sanitário, onde acredita que o disco está enterrado. E até hoje, não o encontrou. Em segundo lugar na nossa lista temos a companhia aérea que ofereceu viagens por engano. Em 2019, uma companhia aérea vendeu bilhetes de primeira classe por cerca de 500 euros. Ok. O problema é que essas viagens normalmente custavam mais de 15 mil euros. E aquilo foi um erro de sistema. Muitas pessoas compraram imediatamente. E duas horas depois, a empresa perdeu milhões. E em vários casos, foi obrigada a honrar as reservas. Tudo por causa de um simples erro informático. Em terceiro lugar, temos o homem que vendeu 10% da Apple. Isso mesmo. Em 1976, Ronald Wayne ajudou a fundar a Apple. Sim, a mesma Apple dos iPhones mesmo. Ele possuía 10% da empresa, mas teve muito medo dos riscos. 12 dias depois, vendeu a sua participação por apenas 800 dólares. Hoje, esses 10% que ele detinha valeriam centenas de milhares de milhões. Provavelmente a decisão financeira mais cara da história. Em quarto lugar, temos o Titanic e os binóculos esquecidos. Quando o Titanic partiu para a sua viagem inaugural, os vigias responsáveis por observar obstáculos no mar não tinham binóculos, porque a chave do armário onde estavam guardados ficou com um oficial que foi substituído antes da viagem. E o resultado? Os vigias tiveram de confiar apenas na visão. E nunca saberemos se os binóculos teriam evitado a tragédia. Mas, até hoje, é considerado um dos erros mais caros e famosos da história marítima. Em quinto lugar, temos a empresa que comprou o Google e depois desistiu. No final dos anos 90, os fundadores do Google tentaram vender a empresa por menos de $1 milhão. Sim, menos de $1 milhão. A empresa procurada recusou, achou o projeto sem interesse. Hoje, o Google vale centenas de milhares de milhões. Imaginem só a dor de cabeça destas pessoas. Epá, depois destas histórias, eu percebi uma coisa. Quando eu perco assim 20 euros, ou deixo cair o telemóvel, ou compro algo que não precisava, na verdade até estou a ter uma vida bastante tranquila, porque imaginem só acordar todos os dias a saber que deitaram fora $800 milhões no saco de lixo. Enfim, há muitas mais outras histórias por aí. Um dia voltamos com a parte 2. E para vocês, qual destas histórias vos deixou mais chocados? A do homem que perdeu os bitcoins? O fundador da Apple? Ou o Google que quase foi vendido por menos de $1 milhão? Epá, uma coisa é certa. Todos nós cometemos erros, mas felizmente a maioria dos nossos erros não custa centenas de milhões. Show Fella.
0: Estivemos então com Soufela, Karina Soufela aqui na sua rádio. Vamos ficar com o Whisky.

0: Ouvimos Rise de Wizkid, um dos artistas do Afro Nation 2026. Agora a opinião de João Feijó.
1: A insegurança no norte de Moçambique tem sido fortemente associada à guerra que se vive em Cabo Delgado. Se é verdade que o grupo autoproclamado Estado Islâmico de Moçambique tem sido responsável pela destabilização do nordeste da província, com incursões esporádicas por vários distritos, também é verdade que a sua ação tem estado essencialmente circunscrita à bacia do rio Messal. O conflito perturba a circulação norte-sul na província, afetando os pequenos produtores familiares. Mas a segurança tem sido garantida aos grandes projetos económicos, sobretudo do gás, assim como da indústria de grafite e de pedras preciosas. O conflito não afeta o grande capital. E de alguma forma a guerra torna-se funcional, disputando negócios de logística apetecíveis para elites castrenses. A instabilidade não se resume ao Estado Islâmico de Moçambique. Pela província proliferam milícias armadas, constituídas pela força local e por camparadas. Enquanto os primeiros têm estado subordinados ao governo de Moçambique, os Naparama autoconstituíram-se de forma independente, sem subordinação ao Estado. Em Cabo Delgado, os Naparama auto-organizaram-se para proteger o território de incursões de insurgentes armados. Mas a sul do Lúrio, as províncias de Nampula e da Zambésia, emergiram na sequência das manifestações pós-eleitorais, desta vez com o objetivo de atacarem o Estado, reagindo à violência policial, atraindo inúmeros oportunistas e, como forma de financiar as respectivas atividades, jovens na Parama constituíram barricadas ao longo das estradas com o objetivo de cobrança de valores monetários, atemorizando automobilistas durante as manifestações pós-eleitorais. Por todo o norte do país, o crescimento populacional exerce elevada pressão sobre os serviços públicos, educação e saúde, mas sobretudo sobre emprego, num contexto de fragilização do Estado e de desmoralização dos respectivos funcionários. A densificação populacional aumenta a procura de terrenos, assistindo-se a movimentos de ocupação de terras. Jovens locais competem com empresas mineradoras no acesso a recursos minerais, disputando conflitos e dinamizando todo um conjunto de tráficos. A agravar a situação, o norte de Moçambique tem sido palco de eventos climáticos extremos, de cariz cada vez mais intensos e regulares, perante falta de recursos e agentes humanitários. A ausência de espaços de participação e os obstáculos de acesso à justiça criam sentimentos de frustração e de impotência entre a juventude. De 5 em 5 anos, a frustração acumulada é depositada nas urnas, durante os pleitos eleitorais, e as massas anómicas entregam-se a qualquer líder político mais confrontativo. Pouco habituada a provocações, a polícia tende a adotar uma atitude violenta. Incapaz de providenciar serviços públicos de qualidade, o Estado aparece agora como agressor da população, agravando fraturas sociais e levantando questões sobre o próprio pacto social. Neste contexto, o maior risco à segurança do norte do país ou aos corredores de transporte não está tão relacionado com a insurgência armada, mas com as condições estruturais do território, geradoras de conflitualidade.
0: Foi a opinião de João Feijó, de Moçambique. Estamos a 10 minutos das 10 da manhã. Vamos até ao Brasil com Chico César.

0: E depois de Chico César, é tempo de ficarmos com o Planeta Música de Vasco Diniz. Desta vez leva-nos até aos tops do Reino Unido.
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2: Diretamente das pistas de dança do Reino Unido, a faixa que não para de escalar o UK Charts e está presente nas noites britânicas, tem assinatura de Silva Bampa, DJ e produtor natural de Sheffield. Pertence à nova geração que está a revolucionar a cena underground inglesa. Por isso, prepare-se para aumentar o volume, porque a pista vai mesmo ferver a partir de agora. Tem um groove garage inconfundível. Vamos na batida de Silva Bampa. One Tonight.

0: 10 horas em Portugal e Angola, 8 horas em Cabo Verde, 9 horas na Guiné-Bissau e São Tomé e Príncipe, 11 horas em Moçambique. Vamos saber quais são os destaques desta edição?
1: Está confirmado, o primeiro-ministro britânico anunciou há minutos a demissão depois de ter falado com o rei Carlos III. Cabo Verde é já uma das grandes histórias deste Mundial de Futebol, é o que se lê em jornais como o The Guardian e o El País. A BBC pergunta mesmo se os tubarões não poderão tornar-se uma lenda. A festa continua a ser bonita, vamos lembrar neste jornal mais 90 e poucos minutos de pura emoção nesse empate de ontem a 2, frente ao Uruguai.
0: A seguir-se o desenvolvimento destas e de outras notícias, edição das 10, com Paula Borges.
1: Falou com o rei esta manhã e anunciou a demissão. Keir Starmer demite-se da liderança dos trabalhistas e vai pedir ao partido que estabeleça um calendário. As candidaturas abrem a 9 de julho. Diz que fará tudo para garantir uma transição pacífica do poder. Faltavam 25 minutos para as 10 da manhã, quando Keir Starmer assumia na casa do governo em Downing Street para falar ao país. Assumia então que ia sair do poder. Hélio Varela conseguiu o empate lá em Miami, assim frente ao Uruguai. E a alegria espalhou-se.
2: Muito agradeço tudo, mas de fundo do coração, é nosso que Cabo Verde. Viva Cabo Verde!
1: Cabo Verde voltou a fazer história no Campeonato do Mundo. Depois do empate frente à Espanha, os Tubarões Azuis travaram ontem o Uruguai e mantêm intacto esse sonho da qualificação para os oitavos de final. Carlos Santos.
3: Cabo Verde entrou bem no jogo e chegou mesmo à vantagem aos 16 minutos por intermédio de Kevin Pina, autor do primeiro golo cabo-verdiano de sempre numa fase final de um Mundial. O Uruguai respondeu ainda na primeira parte com golos de Maxi Araújo e Agustín Canúbio, mas os Tubarões Azuis voltaram a reagir. Aos 53 minutos da segunda parte, Hélio Varela restabeleceu a igualdade. O apito final desencadeou manifestações de alegria em várias localidades do país.
4: Não há palavras.
5: Muito nervoso.
6: Muito nervosismo, maneiro que vai jogo.
7: Muito nervosismo. Vitória, era melhor, mas muito empate, muito bom. Muito bom.
8: Ótimo. É, cheio de emoção e principalmente coração para aguentar essa emoção.
9: Foi um grande jogo de Cabo Verde. Sempre acreditei em Cabo Verde que nós íamos pelo menos empatar com o Uruguai. E é um grande empate.
10: E agora com a Arábia Saudita?
9: Agora vamos ganhar a Arábia Saudita. That's it. Vamos ganhar a Arábia Saudita sem dúvida nenhuma.
10: Vamos
9: ganhar a Arábia Saudita sem dúvida nenhuma.
3: Com dois empates em dois jogos, Cabo Verde soma agora 2 pontos e mantém-se na luta pelo apuramento para os oitavos de final. As contas ficam adiadas para a última jornada, quando os Tubarões Azuis defrontarem a Arábia Saudita.
1: Isso será na próxima sexta-feira, já madrugada em Lisboa. Para amanhã está então marcado o novo duelo da seleção portuguesa frente ao Uzbequistão, um jogo que tem estado e estará certamente em grande destaque aqui em todas as antenas da Rádio Pública Portuguesa. O Conselho Nacional da ADI, o maior partido político de São Tomé e Príncipe, escolheu o dia 26 de julho para a realização do próximo Congresso Eletivo. A reunião realizada ontem, domingo, ficou marcada por momentos de forte tensão. Oscar Medeiros.
11: Além da nova data para a realização do Congresso Eletivo, o Conselho Nacional da ADI tomou mais 2 decisões, anunciadas no final da reunião pela vice-presidente do partido, Selmira Sacramento.
12: Os conselheiros e as conselheiras puderam finalmente se expressar com relação ao Código Eleitoral para o Congresso, viram também que se expressaram massivamente com relação à data para a realização do Congresso e, finalmente, o candidato Nito Abreu pediu ao Conselho Nacional do ADI um apoio para a sua eleição a presidente da República.
11: Entretanto, Américo Ramos, o líder do chamado grupo dos traidores da atual direção do partido, revelou o motivo da contradição que resultou em agressões físicas e verbais com os restantes membros do Conselho Nacional.
5: Constatou-se que tem havido alterações às decisões do Conselho Nacional e não só uma tentativa de manipular a lista dos delegados ao Conselho, ou dos membros da Comissão do Conselho Nacional para permitir que se altere, tome-se decisões que não têm nada a ver com a vontade dos militantes.
11: A vice-presidente da ADI, Selmira Sacramento, rejeita as alegações de Américo Ramos.
12: Ele reclama sobre uma lista que está-se a trabalhar. E esta lista é a lista que o Tribunal Constitucional tem. É a lista do último Conselho Nacional. Portanto, como vocês também puderam constatar, foi uma equipa criada para desestabilizar.
11: Selmira Sacramento anunciou ainda que o atual líder do partido, Patrício Trovoada, ausente do país há mais de um ano, será candidato à sua sucessão. E Américo Ramos também reafirmou a sua intenção de concorrer à presidência da ADI no Congresso agora marcado para 26 de julho.
1: O Conselho Nacional de ADI e as decisões tomadas este fim de semana. Em Moçambique está reunido o Anamola e hoje escolhe o presidente esta convenção, que é a primeira do partido, que não tem representação parlamentar. Começou no sábado e reúne centenas de delegados do país e do estrangeiro. José João é o porta-voz da convenção.
13: Dentro desta convenção vai-se eleger órgãos de partido, começando, por exemplo, pela eleição do presidente do partido, porque neste momento nós tínhamos um presidente interino que surge no âmbito da criação do partido. Para além dessa eleição, nós temos instrumentos normativos que orientam o nosso trabalho e estes instrumentos vão ser debatidos com mais profundidade, vão ser ratificados para que sejam utilizados com a devida legalidade e legitimidade.
1: Venâncio Mondlane, ex-candidato à presidência da República de Moçambique, é o único candidato à liderança do partido Anamola. Ainda em Moçambique, o jornalista de investigação Estácio Valoi denunciou este fim de semana o alegado acesso não autorizado à conta de correio eletrónico. Aconteceu, diz, após a apreensão dos equipamentos eletrónicos deste jornalista, que é o editor do MOS24, apreensão pelo Serviço Nacional de Investigação Criminal na cidade de Pemba, província de Cabo Delgado, no norte do território. O caso de Estácio Valoi está a ser acompanhado pelo MISA Moçambique. O primeiro-ministro de Timor-Leste, Xanana Gusmão, encontra-se hoje com António José Seguro, chefe de Estado português, e visita também a sede da CPLP, é o que indica o programa de visita que Xanana Gusmão está a efetuar a Portugal desde sábado. Uma das mais importantes e mais antigas agências das Nações Unidas, o Programa Alimentar Mundial, é visitado esta manhã em Roma pelo Papa. O Papa vai destacar mais uma vez a importância na luta global contra a fome e apelar ao reforço da cooperação internacional nesta luta, no momento em que, como destaca Andreia Fausto, uma das funcionárias do PAM, que está neste momento na Somália, no momento em que a fome avança no planeta.
14: A fome continua a aumentar, sobretudo neste continente, e a presença das Nações Unidas e a presença, deste caso, do World Food Programme no terreno, sendo a maior agência de assistência alimentar no mundo, digamos assim, é necessária e cada vez mais é a realidade de muitos países.
1: E diz também que é preciso ter em conta o impacto das mudanças no clima.
14: Em 2022 teve uma das secas, das piores secas dos últimos 40 anos. Neste momento está a atravessar seca no norte e na parte mais oeste do país, mas depois cheias ao mesmo tempo na parte central e sul do país. E isto, logicamente, causa uma paragem no desenvolvimento do país, causa fome, causa deslocações das pessoas, causa enormes perdas na infraestrutura.
1: Andreia Fausto, do PAM.

0: Um abraço para todos.
1: Estamos juntos, na Hora dos Ouvintes.
2: Estamos juntos esta semana comigo e com o Frederico. Bom dia, Frederico. Hoje vamos, claro, falar da prestação dos Tubarões Azuis, que ontem tiveram um desempenho fantástico. Vamos também aqui fazer aqui um retrato do que foi e qual é a posição agora de Cabo Verde.
3: Olá, Fernanda. De facto, Cabo Verde partiu para este jogo não como uma seleção favorita, como dizem os ingleses, era o underdog, era de facto a seleção que todos previam que fosse perder este jogo, mas entrou bem no jogo, a medir forças de forma semelhante com a congénere do Uruguai. É engraçado salientar que ambos os países são de língua oficial portuguesa. O Uruguai também é um país de língua oficial portuguesa. O único duelo para já neste Mundial de Futebol Masculino que tem essa particularidade, e Cabo Verde utilizou toda a sua força, atributos técnicos, para fazer história, e isso é importante ser salientado, porque marcou o primeiro golo da história do país no Mundial de Futebol Masculino. Vamos ouvir o nosso amigo Moisés Évora, da Rádio Nacional de Cabo Verde, dar nota desse mesmo momento.
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1: Aos 20 minutos do primeiro tempo. Aos 20 minutos do primeiro tempo. É Kevin Pina, de livre marca,

0: 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E turões azuis jogando com a seleção de azul. As cores vermelhas de hoje podem simbolizar toda a história de um povo que sempre sobre contrariar as dificuldades com denodo e galhardia. É o primeiro golo numa Copa do Mundo. Oh, Kevin Pina, um queria ser poeta, ponte de Cabo Mar de poesia. É o primeiro golo aos 20 minutos. É alegria, nosso país aqui na Copa do Mundo. É um bebê que nasce de nome Cabo Verde. Grita comigo, ouvinte, grita comigo, grita comigo. É golo! Bem-vindos, estamos na frente. Marcamos. A história aconteceu aos 20 minutos do jogo.
1: Moisés Évora aqui, muita emoção. Eu estive a assistir ao jogo ali no Terra Plena em Santos, em Lisboa, a capital portuguesa. Estava cheia, a abarrotar, muita gente, centenas de pessoas. Foi de facto uma explosão de alegria, muita felicidade nos festejos deste golo. Um lance improvável, ninguém previa que Kevin Pina, aliás, conseguisse

0: conseguisse marcar dali, a mais de 20 metros da baliza, mas foi de facto um remate indefensável. A barreira formada por dois jogadores apenas do Uruguai abriu e a bola passou mesmo entre os dois jogadores da seleção sul-americana. A bola entrou, Cabo Verde continuou no jogo, mas depois terminou a segunda parte mais cansado. Alguns sinais de que havia ali uma saturação, cansaço físico, e permitiu ao Uruguai passar para a frente do marcador. O Maxi Araújo, um jogador que está no Sporting Clube de Portugal, marcou o 1 igual, e foi ele mesmo que fez a assistência para o segundo golo de Agustín Canóbio, ele que joga no Brasil e conhece muito bem então o futebol brasileiro, lusófono, enfim. Para o intervalo, a seleção cabo-verdiana não baixou os braços, veio cheia de motivação e aproveitou um erro da seleção uruguaia. Estava a circular a bola na zona defensiva, mas Varela previu que algo ia acontecer ali e aproveitou da melhor maneira o momento, como nos conta aqui novamente o Moisés Évora.
1: Mais um lançamento para Sarabia, Romanel Sarabia, a fazer o lançamento já recuou. É sempre assim, gosta de jogar. Olha Cabo Verde, olha Cabo Verde.

0: É o 2x2! É o 2x2! Alô, bem-vindo! Foi chegar, ver e marcar! Cabo Verde a conseguir ganhar uma bola! Ali que a seleção do Uruguai perdeu! E a turma nacional a não se fazer rogada! A conseguir marcar Hélio Varela! Bem-vindo! Já tínhamos dito! Isto ainda não acabou! Hélio Varela adivinhou! E rematou!
1: Hélio Varela, jogador da seleção cabo-verdiana, família cabo-verdiana, nascido aqui em Portugal, em Almada, e ele que passou a vida toda, jogou em clubes como o Monte da Caparica, Cova da Piedade, Vitória, Futebol Clube de Setúbal, Amora, Sintrense, Portimonense, até que há 2 anos foi jogar para a Bélgica e agora joga no Maccabi Tel Aviv, em Israel. Foi dos pés deste jogador que tinha acabado de entrar há poucos minutos, que viu a oportunidade, o erro na defesa uruguaia e conseguiu assim marcar o 2-2. Depois o jogo foi uma montanha russa de emoções. O Uruguai ainda chegou a marcar o golo anulado por fora de jogo, esteve bastante perto de passar para a frente do marcador em jogadas de bola parada. Lembro-me de um livre de Valverde, um jogador do Real Madrid, que só ele tem um valor de mercado superior a toda a equipa de Cabo Verde. É de facto um jogador extraordinário, mas não conseguiu superar a defensiva cabo-verdiana, que no final a equipa africana esteve perto de marcar, mas um lance polémico, os cabo-verdianos reclamaram penalti que não foi atribuído pelo árbitro do jogo. Enfim, um empate que no fundo praticamente soube a vitória, até porque Cabo Verde pode, aliás, Cabo Verde só depende de si próprio para passar à próxima fase do Mundial. Em caso de vitória em frente à Arábia Saudita, é certo que passa de grupo à próxima fase, e mesmo que empate com a Arábia Saudita, caso Espanha vença o Uruguai, Cabo Verde passa de grupo com 3 pontos em segundo lugar, e por isso perspectivas boas para a seleção cabo-verdiana, que agora vai descansar e preparar-se da melhor maneira para o próximo jogo.
2: É mesmo isso, preparar-se da melhor maneira é o que esperamos, Frederico. Vamos agora ouvir a opinião dos nossos ouvintes e começo por Hélder Ferreira, que nos deixou já a sua opinião no WhatsApp. Bom dia.
3: Alô, alô, bom dia RTP África, bom dia Dona Fernanda, vamos lá aí, vamos que vamos. Estamos a Cabo Verde a um passo de voltar a classificar pela primeira vez, e é para isso que falo. Vamos lá, mais um jogo, mais uma jornada para os guerreiros de Barão Azuis. Contudo, muita paz, foi ali uma boa semana para todos. Segundo a gente, força saída, paz. Amor e carinho, tudo bom.
2: Hélder Ferreira a participar também nesta Hora dos Ouvintes. Temos a Isabel Silva, mais uma vez, também a deixar aqui a sua opinião. Vamos ouvir.
4: Bom dia Fernandinha, bom dia para o Frederico, bom dia para os nossos ouvintes, bom dia à nação cabo-verdiana. Na qualidade de cidadã cabo-verdiana também, com a dupla nacionalidade de Portugal, o meu país, que eu escolhi e que recebeu-me muito bem. Para falar do jogo de ontem, eu estou cheia de sono, porque eu fiquei até às 3 da manhã a falar com os meus familiares nos Estados Unidos. E era para ir trabalhar e não fui trabalhar, só amanhã. E então, para dizer que a seleção cabo-verdiana está a ser a sensação desse Mundial. Ninguém esperava, está a surpreender, e que os empates de Cabo Verde está a ser tomado como uma vitória. Ontem estava quase, mas os jogadores, uma crítica que eu posso fazer, os jogadores do Uruguai eram muito brutos mesmo, não tiveram nada com a Espanha, mesmo a Espanha pegava-nos na camisa por trás, da seleção cabo-verdiana, toda a gente viu, quem estava a ver o jogo, mas os jogadores da seleção do Uruguai eram muito brutos, brutos mesmo. Eu acho que a FIFA devia pôr mão pesada, porque não pode ser assim. Porque os jogadores vão ficar machucados e depois para recuperarem para o próximo jogo é muito mais complicado. Mas está a ser uma seleção sensação, repito, porque Cabo Verde precisa, e não só precisa de ganhar o jogo, merece. Tem sido mundialmente, o povo cabo-verdiano está espalhado para o mundo inteiro, como a Soraya Ramos cantou e como a Cesária também cantou. Está a levar a voz de Cabo Verde, aquelas 10 ilhas espalhadas no Oceano Atlântico, um país em que é massa, somos unidos, o povo cabo-verdiano é unido, temos o nosso rancarabo, mas quando é para se unir, unimos, somos unidos, somos cooperadores, ajudamos mutuamente, o povo da América, o cabo-verdiano na América ajuda muito Cabo Verde e todos os países onde está um cabo-verdiano, o cabo-verdiano é de bem receber, de partilhar. Somos um povo unido, somos um povo único no mundo, com muito orgulho de ser cabo-verdiana. Todo sítio que eu vou, as pessoas dizem sim, ai, as mulheres de Cabo Verde são muito bonitas. Ai, é verdade. Moças lindas, homens lindos, morenos, mais claros, mais escuros, mais pessoas bonitas. Eu acho que nós somos merecedor de passar para oitavos de final. Por quê? Porque é uma seleção humilde, que tem um povo humilde, que vibra, nós vibramos. Mas nós também tivemos também um grande povo, que também que temos o ADN, que é o povo português também, que vibra a seleção, que vibra os jogos. Na sua maioria em Cabo Verde são benfiquistas. Por isso nós somos um povo com a cultura do futebol. Estamos juntos, Fernandinha!
2: A mensagem de Isabel Silva é uma mensagem emotiva. Agora connosco está Augusto Nhaga. Muito bom dia.
5: Bom dia, Fernanda. Espero que esteja tudo bem. Obrigado e agradecer a oportunidade. Também um abraço aí ao Frederico Pinheiro, à Isabel, à Paula, a todos os ouvintes. E como a anterior ouvinte disse muito bem, Cabo Verde está de parabéns e é fantástico esta caminhada de Cabo Verde. Cabo Verde tem surpreendido, tem feito jogos incríveis e que tem silenciado o mundo do futebol. Jogadores que, na sua grande maioria, são desconhecidos, em termos para o futebol mundial, são jogadores que são totalmente desconhecidos. Outros, aliás, os jogadores de Cabo Verde nem sequer jogam em grandes clubes, a nível internacional não jogam em grandes clubes. Nos clubes europeus também não há nenhum que tenha grande notoriedade, mas aqui o foco é com pouco têm feito muito, e isto é uma forma também de mostrar que o futebol tem estado a mudar. Não sei se também tem muito a ver com o cansaço de haver tantos jogos que permitem as equipas mais menos fortes fazerem resultados surpreendentes, e portanto mesmo a Arábia Saudita, que faz parte deste grupo, também conseguiu empatar com o Uruguai. Isto só prova que surpresas destas irão continuar a acontecer, e espero que assim continue, porque já chega de serem sempre os mesmos a ganhar, os mais fortes, e portanto eu creio que Cabo Verde poderá, sim senhora, passar à próxima fase, tem tudo para que isso aconteça. Eu só quero é também dizer a todos os amantes do futebol, e não só principalmente às pessoas da lusofonia, que continuem a apoiar o Cabo Verde, continuem a apoiar o Cabo Verde. E eu fico muito triste. Eu até ontem estava a assistir ao jogo e estava a falar com uma amiga minha que me ligou, que é angolana, e estava a dizer, olha, espero que o Cabo Verde perca. E eu disse, epá, não digas isso, é triste quando nós, e é isso que acontece, e eu já estou farto de dizer isso, eu falo sobre isso muitas vezes, nós, africanos e da lusofonia principalmente, somos mais rivais uns dos outros do que os europeus. Os europeus, muitas das vezes, principalmente os portugueses, apoiam mais os africanos da lusofonia do que nós entre nós. Nós entre nós, muitas vezes, há sempre um apoio fingido, há uma hipocrisia tremenda.
2: Temos de terminar.
5: Muitas vezes, já estou a terminar. Muitas vezes nós não conseguimos ver a felicidade dos outros, não conseguimos mostrar o nosso contentamento só porque Cabo Verde está no Mundial e os outros não estão. Não quer dizer que somos menos importantes ou não temos valor, e isso traz muitas vezes invejas que não se entendem. Nós temos que ser mais unidos, temos que mostrar que Cabo Verde neste momento é o país que está a representar a lusofonia em África. Portanto, temos que continuar a apoiar, vamos continuar a apoiar, porque Cabo Verde merece, mesmo que haja alguns cabo-verdianos que não gostem dos outros, isso não importa. Temos que nos unir e apoiar, e esperemos que Cabo Verde consiga passar, porque merece. É um bom programa e que tudo corra bem para vocês, e que Cabo Verde passe. E estamos todos juntos. Obrigado.
2: Obrigada. Boa semana. Augusto Nhaga, deixar aqui a sua opinião. Agora seguimos para a opinião de Rogério Boa Vida. Bom dia.
6: Viva, bom dia, Fernanda. E a todos os ouvintes participantes do programa, vai aquele abraço fortíssimo. Boa segunda-feira para todos. É assim, eu em poucas palavras queria mesmo comentar sobre o desempenho das seleções africanas, não só cabo-verdianas, mas africanas no geral, neste Mundial. Por acaso, é um desempenho positivo, assim podemos dizer, comparando com os episódios passados. Estamos a ver as seleções africanas fazerem frente a grandes seleções mundiais. Agora, falando particularmente do Cabo Verde, a pergunta que foi formulada aqui é que se há possibilidade de passar. O Cabo Verde já venceu. Só o fator de estar neste Mundial, Cabo Verde já é o maior ganhador e vencedor de todos que estão ali presentes. Agora, cada etapa que o Cabo Verde vai passando, ou cada empate, cada resultado, cada gol vai marcando, é uma razão de celebração. Mas, na verdade, falando mesmo honestamente, Cabo Verde já venceu. Só o fator de estar ali, Cabo Verde é o maior vencedor de todos ali presentes. Primeiro, pelo país em si, é um país pequeno. Temos países aqui, a nível mundial, com uma capacidade de engolir Cabo Verde por 20 ou por 30 vezes, mas que não conseguem chegar ao Mundial. Cabo Verde, pequeno que não é, se faz presente ali no Mundial. Além de se fazer presente, não está ali só a passear, não. Está ali a fazer valer o que é que o Cabo Verde é. Então, está a hastear a bandeira cabo-verdiana a todos os cantos deste planeta. Todo mundo só fala de Cabo Verde, só fala da vizinha, só fala de Cabo Verde. Então, isso já é uma vitória para Cabo Verde, para todos os cabo-verdianos. Por isso que eu acho que o Cabo Verde tem que se fazer a partir de já, é deliciar-se por cada jogo, cada minuto, cada passo que dá. É só tem que festejar, porque Cabo Verde já venceu. Só um fator, só no dia que o Cabo Verde venceu, na verdade, no dia que qualificou para este Mundial. Essa que foi a maior vitória do Cabo Verde. O resto que está acontecendo lá dentro é só deliciar-se. Só. É por isso que temos que celebrar cada passo, cada toque de bola que Cabo Verde dá no campo. É uma vitória. E quando já aparece um empate com uma equipa como Espanha, isso já é de celebrar mesmo até o extremo. Quando aparece um gol, dois gols contra uma equipa como o Uruguai, isso também é de louvar. E para dizer que Cabo Verde também não tem nada a perder neste Mundial. Se a gente for analisar bem, Cabo Verde não tem nada a perder. Cabo Verde tem tudo para qualificar para outra fase, justamente por causa da sua posição. Se Cabo Verde consegue fazer frente, por exemplo, a Arábia Saudita, se ganha a Arábia Saudita, Cabo Verde automaticamente vai passar como segundo melhor classificado. Ou se empata, também idem. Quer dizer, Cabo Verde tem tudo. Para mim até nem devia se preocupar muito, só devia, mas é preocupar-se com o seu toque de bola e alegrar cada vez mais aos africanos e o seu povo cabo-verdeano. Termino por aqui. Bom dia, bom trabalho para todos.
2: Bom dia, Rogério Boa Vida, também a participar nesta segunda-feira. Vamos agora ao encontro de Domingo Tavares. Muito bom dia.
7: Bom dia.
2: Está-nos a ouvir? Está-nos a ouvir?
7: Estou a escutar.
2: Sim,
7: bom dia, Fernanda. Bom dia, David Sachua, Frederico Pinheiro. Também o meu amigo Natércio Dadá, Manuel Socorro, Isabel Silva e todos participantes desta rádio, sintam-se cumprimentados, e a minha linda também pátria, Cabo Verde. Ó Cabo Verde, boinha orgulho, menta crebo teu, ó Cabo Verde, terra piquinote, mas não resiliência, é grande mão na som. Ó Cabo Verde, buenos orgulho. Olha, Cabo Verde, nesta altura e neste momento, é a nossa maior seleção, é a melhor e das maiores seleções desta Copa Mundial, pela sua dimensão e pelo seu povo. É de comparar o Cabo Verde como uma das maiores seleções neste Mundial. E eu quero aqui deixar a minha força de vontade para que Cabo Verde e Portugal se encontrem no final e que ganhe Cabo Verde. Eu estou em Portugal, mas eu quero que Cabo Verde e Portugal se encontrem no final e que ganhe Cabo Verde. Que ganhe terra dos meus pais e a terra que eu também tenho orgulho de ser esta nação resiliente, cheia de força, cheia de garra, para nós, em conjunto, comemorarmos a nossa Copa. Se não ganharmos, já ganhamos, porque lá tivemos, lá fomos. E aqueles que têm dor de cotovelo, paciência. Mas nós estamos à frente. Já lá estamos e bem-haja a todos. Muito obrigado, Fernanda. Beijinho.
2: Muito obrigada. Boa semana também. Domingo Tavares a deixar aqui a sua mensagem. Temos também Lafu, que mais uma vez participa através do WhatsApp. Bom dia.
8: RDP África, bom dia a todos, vastíssimos ouvintes. Eu sou guinense. Mas estou de parabéns, estou orgulho de ser cabo-verdiano. Isso mostra que qualquer ganho no mundo, a estabilidade é fundamental. Cabo Verde é um país meramente desenvolvido, um país meramente evoluído depois da independência, em todos os domínios, em todas as fases políticas, cultura, democracia, justiça. Hoje chegou onde que nós todos, ninguém esperava que iria chegar. Está de parabéns, primeiro jogo empatou com um poderoso, foi campeão várias vezes Espanha. Uruguai é o primeiro país campeão do mundo, não é? Várias vezes também campeão, conseguiu empatar esses dois jogos. Já é uma vitória pela primeira vez na estreia do Mundial. Está de parabéns. Isso vai continuar. Eu acredito que Cabo Verde vai vencer a Arábia Saudita, pelo menos para ficar, nem ficar no segundo, vai passar para a fase seguinte, que é de 16 avos. É um orgulho. Ontem esteve bem no campo. Eu até ontem dormi muito bem com aquela situação de Cabo Verde. Hein? Cabo Verde, sinceramente, foi uma equipa muito surpreendente, não é? Hoje do mundo. E estava num lote muito difícil mesmo. Ninguém imaginava se Cabo Verde chegaria a este ponto. Muito obrigado. Sou Lafu Balde da Guiné-Bissau, RDP África.
2: Muito bom dia, boa semana. Agora vamos ao encontro do Zé Pedro. Bom dia.
9: Bom dia, Cabo Verde, Angola, Moçambique, Santo Tomé, Brasil, Portugal.
2: Muito
9: momento
2: bem.
9: Único. Epá, eu digo uma coisa, eu nunca dormi fora aquela hora, mas eu tive que dormir 4 horas tarde para conseguir dormir depois para ver esse jogo. Olha só, que momento único, que alegria, que tristeza. As lágrimas saem sempre estou a querer. É tanta emoção. Um só voz, todos os colegas juntos. Eu gostaria que esses grandes partidos também, de posição a posição, juntasse. Junto, tudo é mais forte. Tudo. Quando juntamos, temos outra união. Eu forço, eu vontade, eu querer, eu fé. Eu luto, eu garo, determinação. Até quem não conhece Cabo Verde, sofre com a gente. A única coisa que eu posso dizer, estamos num bom momento. Temos que aproveitar essa oportunidade. Eu estou emocionado que você nem imagina. Não sou eu. O Alfa Valdé falou agora. Todos nós que vemos esse jogo, que vê o Cabo Verde ali dar no duro, diga, isso é assim. Isto que é união. União faz força. Eu, como é a RTP África, vocês fazem o grande trabalho. Porque há união, há um desempenho, um conjunto. A única coisa que eu vou dizer, felicidade estou eu e Cabo Verdeano todos. Parabéns à RTP África que tem dado essa cobertura. Parabéns, parabéns todos aqueles que amam Cabo Verde e nós que amamos um ao outro. Guiné-Cabo Verde, somos únicos. Vocês também estão lá. A vossa bandeira também está lá. Estamos juntos. Obrigado, RTP África.
2: Obrigado.
9: Tanta emoção. Estou muito feliz. Que orgulho ser Cabo Verde. Obrigado, RTP África. Orgulho mesmo. Sinto isso. Obrigado.
2: Obrigado, Zé Pedro.
9: Bom trabalho.
2: Muito obrigada e boa semana. Aqui também o Zé Pedro emocionado, devia deixar a sua mensagem. Temos também António Júnior. Bom dia.
10: Bom dia, Fernando. Daqui o António Júnior. Quero desejar a todos um ótimo dia, uma boa semana laboral, que tudo nas nossas vidas corra bem. Primeiro, quero parabenizar Cabo Verde pela linda prestação que está a ter. Há empates que sabem a vitória e este foi um deles. Na primeira jornada contra a Espanha, o Cabo Verde não jogou. Estava preso, talvez tenha sido timidez. Mas ontem o Cabo Verde soltou-se, teve mais a vontade. Conseguimos ver como é que eles conseguiram dar uma volta por cima e termos um empate. Parabéns, Tubarão Vermelho. Nhat Tibarone. Parabéns, Nhat Tibarone. Estou orgulhoso, sinto-me orgulhoso de ser africano e ver ainda por cima um país palopo a dar um show de bola. É a seleção que mais está a prestar, que mais está a dar nas vistas nesse Mundial. Parabéns, Cabo Verde, mais uma vez, para toda a comunidade cabo-verdiana, para o país. Meus parabéns. Fico sem palavras. E vamos torcer para que vocês passem para a segunda fase. E vai acontecer. Todos nós estamos a virar as nossas fichas para aí. Aquele abraço grande, António Júnior.
2: Abraço e boa semana. Temos também a mensagem deixada no WhatsApp por Natércio Dadá. Vamos ver se conseguimos ouvir a mensagem. Bom dia.
11: Olá, viva, muito bom dia, Fernando Almeida. Bom dia, vasto editor da RDP África. Bom dia, meus amigos. Domingos Tavares, Manuel Socorros, Alberto Contrim, Manuel Paquete, nosso professor Rio Comar, os moçambicanos, compatriotas, Santo Mense. Vai, um abraço, bom dia. Antes de entrar no tema também, em meu nome pessoal, Fernando Almeida, em nome da CPLP, o grupo em que nós fazemos parte, quero publicamente pedir desculpa à nossa irmã Isabel Silva, que também é ouvinte aqui desta rádio, pela decisão precipitada que eu tomei dentro do nosso grupo da CPLP. Peço desculpa a ti, à Maria Isabel Silva, publicamente. Peço desculpa. Entretanto, No que toca à situação da seleção cabo-verdiana, como vocês já sabem, a seleção cabo-verdiana já nos habituou já nos habituou com sempre, com, mesmo o país em si, mesmo o país em si já nos habituou a com coisas boas, como disse o selecionador do Cabo Verde, e portanto Cabo Verde não nos faz alegria só com coisas da política, cultura, também desporto. Portanto, Cabo Verde está de parabéns. Cabo Verde realmente irá à eliminatória. Cabo Verde está determinado, com jogadores determinados. E tenho certeza absoluta que Cabo Verde irá fazer história no ano 2026. Força Cabo Verde, força povo cabo-verdianos. Eu sou Santo Messi, estou convosco, agora e para sempre. Estamos juntos.
2: Estamos juntos. Natércio Dadá a deixar aqui a sua mensagem. Temos já em linha Hélder Ferreira. Muito bom dia.
12: Oh, bom dia, Dona Fernanda. Bom dia, Frederico Pinheiro. Bom dia, Paulo Borges e Isabel. Bom dia, Cabo Verde. E um parabéns para a seleção cabo-verdiana. Essa é uma seleção praticamente uma seleção desconhecida e que está fazendo história, quer queira, quer não, já disseram, por não lavar a terra, e que a vitória não é um impacto, nem essa vitória. A vitória é estar lá entre os grandes. E melhor ainda, eles estão a deixar Cabo Verde sonhar. O sonho comanda a alma, sabe, Fernando, Dona Fernanda, o sonho comanda a alma. E enquanto eles deixarem a gente sonhar, a gente vai sonhar. E sonhar ser longe, ser grande. Ser grande muito, muito. Porque em Portugal, em Santo Tomé, tem uma... A minha sogra dizia uma coisa que era muito grande. Um saco de choco na caixa bufo, mas está chabo o coração. Quero dizer o seguinte. Eu sou pequeno, mas não encho os seus olhos. Mas posso encher o seu coração. É isso que o Cabo Verde está fazendo. Enchendo nossos corações de esperança e de coragem. E dizendo que nós somos pequenos, mas conseguimos lá. Como se diz no Brasil também, pequeno, um grande não é dois, pequeno também não é metade. Portanto, a gente pode chegar lá. Se eles estão a deixar a gente sonhar, vamos sonhar, vamos sonhar. Eu quero que todo mundo junto fazendo essa corrente, como eu já pedi outra vez, corrente de solidariedade, corrente de confiança e de esperança para que Cabo Verde chegue lá. Tenho certeza. Eles estão a deixar a gente sonhar, vamos seguir, vamos sonhar. Sonhar sempre foi bom, é grátis e não faz mal a ninguém. Um obrigado, Fernanda, mais um bom dia para todos, gente, toda a gente, uma boa semana de trabalho para todos e que amanhã Portugal também nos faça sonhar, abrir essas esperanças, essa expectativa de vermos Portugal a sonhar, também fazer-nos sonhar também de alegria e de felicidade. Um bom trabalho para todos e um resto de bom dia e corra tudo bem.
2: Bom dia e boa semana. Estávamos com a mensagem de Hélder Ferreira. Temos também em linha José Manuel Freitas da Silva. Bom dia.
13: Muito bom dia, Fernanda.
2: Muito bom dia.
13: Bom dia, Frederico Pinheiro, Paula Borges, Isabel Leonor e vasto auditório da RDP África. Primeiro que tudo, eu queria parabenizar a Dona Isabel Silva, que fez-me emocionar com a sua intervenção. Eu estou contente, sou angolano, não tenho sangue cabo-verdiano, mas tenho família cabo-verdiana. É um paradoxo, mas a minha avó casou em segundas núpcias com um senhor cabo-verdiano da Ilha da Brava, que andou comigo ao colo nos anos 50. Já estou velho. E queria parabenizar o povo cabo-verdiano. Já tive um bilhete na mão para a Irlanda, não funcionou. Aí tenho que ir lá ir. Cumprimentar o Dr. Carlos Veiga, que é do meu tempo da faculdade, e foi o meu ministro. E ir à casa da Dona Cesar Évora, que tive a oportunidade de conhecer pela mão do Sr. Valdemar Bastos. Fernanda, eu estou emocionado porque Cabo Verde chegou onde nenhum outro país da lusofonia chegou. E eu espero bem que isso sirva de exemplo e que tanto Moçambique, como Angola e como a Guiné possam replicar essa proeza do povo cabo-verdiano. É tudo.
2: Bom dia, boa semana. Estivemos então com José Manuel Freitas da Silva, também a deixar aqui a sua mensagem. Temos por WhatsApp outro ouvinte, Cadu Moreira. Muito bom dia.
14: Olá, Fernando Almeida, muito bom dia. De igual modo, saúde ao ilustre Frederico Pinheiro. E a minha saudação é também extensiva a todo o amado e querido auditório da Rádio RTP África. As minhas felicitações à seleção dos tubarões, né? Os tubarões azuis, e por esses empates que têm sabor à vitória, não é? Uma seleção tão pequena, um país insular que não tem muitos recursos financeiros, não tem recursos naturais, né? Mas surpreendentemente tem estado a mostrar maravilhas com esses empates que efetivamente mostram-nos aqui que há condições objetivas, há condições até materiais, através dessa mobilização, através desse apoio moral, não é? Dos caverdianos, assim como todos nós africanos, há condições para que essa seleção efetivamente consiga passar para as fases posteriores, não é? Então, eu penso que, mais do que nunca, este momento que, após a realização tanto da Copa do Mundo, a Federação Caverdeana de Futebol, assim como o próprio governo caverdiano, devem efetivamente potenciar esta seleção de mais meios, de mais recursos, mais privilégios, não é? Penso que merecem, contrariamente às outras seleções africanas que até têm mais recursos, mas que não têm estado a conseguir essas proezas, esses feitos. Então, temos que apoiar. Eu acho que ainda vai nos surpreender muito mais que a Verde, tem estado a mostrar isso, não é? Essa competência. Então, nós só temos, portanto, a copiar, né? Eu acho que essa é a nova commodity a que está o futebol para os caverdianos, porque eles não têm muitos recursos, não é? Eles não dependem de turismo, né? E a economia deles é a economia também azul. Então, essa é a nova commodity. Então, fará parte do produto nacional bruto, como eles designam, né? Porque lá é produto nacional bruto, não é PIB, diferentemente de nós. Então, é isto. Muita força Cabo Verde e que ilumine essa esperança de sonhar aos caboverdianos, assim como aos africanos, com esses vossos feitos, essas proezas que têm estado a ver nesta modalidade. Então, essencialmente isso eu tenho a dizer, mais força, mais energia e que esses encorajamentos nossos sirvam de catalisador e que não relaxem, não se acomodem, não se envaideçam também e nos surpreendam muito mais. Cadu Moreira, parte de Moçambique, desejar um bom início da semana laboral a todos vós. Aquele abraço.
2: Um abraço também a Cadu Moreira, que participa nesta Hora dos Ouvintes, hoje a falarmos sobre a seleção cabo-verdiana, os Tubarões Azuis. Temos outro ouvinte em linha, Emílio Pereira, muito bom dia.
15: Bom dia, Fernanda, tudo bem?
2: Tudo bem.
15: Olha, então, olha, para dar os parabéns a Cabo Verde, senhora, gostei muito do jogo ontem, foi muito bom. Agora, depende de como é que vai ser, agora tem que ganhar a Arábia Saudita, não é? Eu acho que é o último. Tem que ganhar a Arábia Saudita, aí ficam com 5 pontos e depois passam, porque gostei muito do jogo ontem, foi muito bom, sim, senhora. Também os parabéns ao Varela, que ele é que meteu Cabo Verde nesta situação e meteu muito bem. Gostei muito. E que daqui a 4 anos, olha, que esteja Angola, Cabo Verde, Moçambique, Santo Tomé, Guiné-Bissau, todos, Portugal e Brasil, porque não? Daqui a 4 anos, todos juntos, era bom. Pronto, é isto que eu tenho para dizer. Parabéns a Cabo Verde. Que corra tudo bem e que ganhe o próximo jogo. Olha, obrigado pela oportunidade que me deste e até à próxima.
2: Até à próxima, Emílio.
15: Estamos juntos,
2: Emílio Pereira também a participar nesta Hora dos Ouvintes, a dar força à seleção cabo-verdiana. Temos também Zucula Júnior a deixar aqui também a sua opinião. Bom dia.
16: Bom dia, RDP África. Bom dia, David Joshua. Bom dia, Frederico Pinheiro. Fernando Almeida, todos os ouvintes dessa rádio. Um grande abraço para vocês. Olha, nós aqui em África estamos muito orgulhosos de Cabo Verde. Primeiro, parou a grande equipa da Espanha naquela exibição muito boa do Vozinha. Ontem também vimos um Cabo Verde que não baixou as linhas, mesmo sofrendo golo, a desvantagem, correu atrás do prejuízo e conseguiu esse empate que é muito importante. Dois jogos, dois pontos, nada mal. É uma equipe que todos nós não esperávamos, de verdade, que ia fazer esse grande campeonato. Acho que muitas pessoas tinham esquecido de Cabo Verde. Quando se fala das seleções africanas, só se falava do Marrocos e do próprio Senegal. Mas Cabo Verde está aí a desfilar a classe aí nos Estados Unidos. Eu estou muito feliz, em particular. Não esperava mesmo que ia chegar até a esse patamar Cabo Verde, e acho eu também que tem tudo para chegar à fase seguinte. Por quê? Porque se parou a Espanha, parou ontem o Uruguai, não será fácil passar diante da Arábia Saudita, que também não está lá muito numa coisa muito boa. Acho que o favorito, eu arrisco a dizer que Cabo Verde já está na fase seguinte, porque joga e fecha com a Arábia Saudita. Acho que são 3 pontos garantidos para Cabo Verde nesse jogo. Espero que a rapaziada aí faça um bom trabalho. Eu estou muito feliz em particular, mas eu sei que não só eu estou feliz, muitos africanos, muitos moçambicanos aqui, estamos muito felizes pelo Cabo Verde, não só por ser falante da língua portuguesa, mas também por ser um país que todos nós, a maioria, gostamos de Cabo Verde. Então espero que façam um bom trabalho, espero que a mesma sorte também tenha Portugal amanhã, Portugal também que entre como que faça esses 3 pontos que já estamos a precisar nos rebos de Portugal. Mas hoje é só cantar Cabo Verde, estamos felizes com Cabo Verdeanos, espero que façam um bom trabalho, façam um bom campeonato. Olha, para fechar, David, o meu desejo é ver Portugal e Cabo Verde na final e que ganhe o melhor. Estamos juntos.
2: Estamos juntos, Zucula Júnior também a participar nesta Hora dos Ouvintes. Temos também connosco o Sr. Eltmar. Muito bom dia.
17: Bom dia, como estão?
2: Muito bem, obrigada.
17: Aqui também vamos andando. Olha, aqui é mesmo para parabenizar mais uma vez, e mais uma vez a equipe da RDP África pelo programa, é um excelente programa que nunca deve terminar. E desde já parabenizar a seleção de Cabo Verde, que a cada jogo vai nos criando mais expectativas. E dizer que todas as seleções dos PALOPs, exceto Portugal, que já tem uma atitude mais, bem mais madura, deviam copiar a Cabo Verde. É aquilo que eu sempre digo em todas as seleções lusófonas: jogar com alma, jogar com coragem e, acima de tudo, uma estratégia bem definida. E cada jogador com um comprometimento do que vai lá dar em campo. Não há adversário que irá vencer-nos. Essa é a filosofia que a seleção de Cabo Verde está a usar. Essa é a filosofia que uma vez, acho que foi a seleção do Ghana, também usou números mundiais e deu-se muito bem. E Cabo Verde está a representar a todos nós da melhor forma possível. Admiram-me aqui alguns comentários de pessoas que vêm a falar mal disto e aquilo, aquela seleção de coisa de Angola, Moçambique, não sei o quê. Não é momento para isso. Este é o momento para festejarmos. E fazer coisa, aprender com a Cabo Verde, que já vem dando sinais desde a sua primeira aparição num campeonato africano. Deu boa resposta, tem dado boas respostas em tudo quanto for a competição que esteja lá envolvida. E desde já, termos muito cuidado também, porque já ouvi aí comentários que há isso, bater a Arábia Saudita, não é bem assim. A Arábia Saudita, no Mundial passado, se não me engano, surpreendeu a Argentina, que até foi a campeã do Mundial. Então, vamos lá com a mesma filosofia, mesmo querer de ganhar e muita coragem. E, para terminar, desejar votos de bom jogo a Portugal, que tenha também mais alma em campo que o resto que já sabem fazer. Foi um prazer, desejo um bom dia a todos e boa semana. Tchau, tchau.
2: Muito obrigada, Eldemar, também a deixar-lhe aqui a sua opinião e a apelar à união. E a fechar, mesmo a fechar esta nossa hora dos ouvintes, ainda mensagens escritas, por exemplo, temos aqui uma mensagem deixada. Bom dia RTP África, Fernando Almeida e toda a equipa, por razões de saúde não posso participar de viva voz, mas quero partilhar a minha opinião. O que leva Cabo Verde a ir longe, a triunfar, é o triunfo da união, todos por um, sem individualismo, como acontece, por exemplo, na nossa seleção portuguesa. Os tubarões azuis privilegiam, e bem, o coletivo, o todo verdadeiramente nacional. Isto é fundamental para o triunfo da seleção nacional. Parabéns ao Bubista e a toda a equipa da seleção cabo-verdiana. Assim vão longe. Parabéns à Rádio RTP África pelo excelente trabalho. Boa saúde a todos, bom dia a todos os radio-ouvintes e do mundo da Cplp e do mundo inteiro, estamos juntos. Eu não tenho aqui o nome deste ouvinte. Também há uma mensagem deixada pela Virgínia Rubalo, que também presta uma homenagem e força aos Tubarões Azuis. E assim terminamos esta Hora dos Ouvintes. Amanhã há mais.

0: Bom, é hora das notícias. Neste momento são 11 horas em Portugal e Angola, 9 horas em Cabo Verde, 10 horas na Guiné-Bissau e São Tomé e Príncipe e também meio-dia em Moçambique. Vamos às notícias.
1: Tornar-se-á a seleção cabo-verdiana uma lenda depois do empate deste domingo frente ao Uruguai? A pergunta é feita na BBC, que identifica os Tubarões Azuis como uma das grandes histórias deste Mundial. Já lá vamos recordar o jogo de emoções fortes que terminou com 2 golos para cada lado. Primeiro, a crise política no Reino Unido. Keir Starmer anunciou esta manhã a saída do cargo de primeiro-ministro num curto discurso à porta de Downing Street. Starmer destacou o trabalho realizado nos últimos 2 anos, mas assumiu que deixou de contar com o apoio do grupo parlamentar trabalhista. Por isso, optou por apresentar a demissão ao rei Carlos III.
2: A questão que se coloca agora não é quem estava em melhor posição para mudar o Partido Trabalhista de modo a levar-nos ao poder e dar início ao trabalho vital de melhorar a vida de milhões de pessoas. Essas questões já foram respondidas. A questão que o meu partido coloca agora é se estou em melhor posição para nos liderar nas próximas eleições. Ouvi a resposta do meu grupo parlamentar a essa questão e aceito essa resposta de bom grado. Todas as decisões que tomei tiveram como objetivo colocar em primeiro lugar o país que amo. É por isso que vou demitir-me do cargo de líder do Partido Trabalhista. Falei com Sua Majestade o Rei esta manhã para o informar da minha decisão.
1: Keir Starmer demite-se da liderança dos trabalhistas e vai pedir ao partido que estabeleça um calendário de transição. Assegura que tudo fará para garantir que essa transição seja feita de forma pacífica. As candidaturas à liderança do Labour e também à liderança do governo britânico abrem a 9 de julho no Reino Unido, quando um primeiro-ministro cai. Isso não significa a queda do governo também. Os trabalhistas vão continuar no poder, mas com um novo líder, Andy Burnham, o presidente da Câmara de Manchester, que foi eleito deputado na semana passada, é o mais bem colocado, digamos assim, para suceder a Starmer. O antigo ministro da Saúde, Wes Streeting, também está na corrida. E Cabo Verde está nos destaques sobre o Campeonato do Mundo, graças ao futebol que tem mostrado nos Estados Unidos. Ontem, no empate frente ao Uruguai, antigo campeão do mundo, Kevin Pina foi o homem do jogo. Nascido na cidade da Praia, o médio defensivo do Krasnodar marcou o primeiro golo da história de Cabo Verde num Mundial de Futebol e ficou muito feliz.
3: Antes do jogo pedi muito a Deus para me abençoar com um golo para a minha filha, sabendo que hoje também é dia de pai aqui nos Estados Unidos e é para ela e para a minha família também.
1: O El País de Espanha escreve sobre a heroica equipa de Cabo Verde. Estamos a citar que está a fazer história, está até em maior destaque do que a notícia sobre o despertar de Espanha, que ontem goleou a Arábia Saudita. No The Guardian do Reino Unido, lê-se que Cabo Verde produziu outro choque, um choque bom que os cabo-verdianos, povo espalhado por tantos países, celebrou e celebrou fortemente aí nas ilhas. Carlos Santos.
4: Cabo Verde entrou bem no jogo e chegou mesmo à vantagem aos 16 minutos por intermédio de Kevin Pina, autor do primeiro golo cabo-verdiano de sempre numa fase final de um Mundial. O Uruguai respondeu ainda na primeira parte com golos de Maxi Araújo e Agustín Canúbio, mas os Tubarões Azuis voltaram a reagir. Aos 53 minutos da segunda parte, Hélio Varela restabeleceu a igualdade. O apito final desencadeou manifestações de alegria em várias localidades do país.
5: Não há palavras.
6: Muito nervoso. Tem graça.
7: Muito nervosismo, maneiro que vai jogo.
8: Muito nervosismo. Vitória era melhor, mas muito empate, muito bom.
9: Ótimo. É, cheio de emoção e principalmente coração para aguentar essa emoção.
10: Foi um grande jogo de Cabo Verde. Sempre acreditei em Cabo Verde que nós íamos pelo menos empatar com o Uruguai. E é um grande empate.
7: E agora? Com a Arábia Saudita?
10: Agora vamos ganhar a Arábia Saudita. Vamos ganhar a Arábia Saudita sem dúvida nenhuma.
7: Então Cabo Verde vai passar do grupo, não
10: é? Vamos ganhar a Arábia Saudita, sem dúvida nenhuma.
4: Com dois empates em dois jogos, Cabo Verde soma agora 2 pontos e mantém-se na luta pelo apuramento para os oitavos de final. As contas ficam adiadas para a última jornada, quando os tubarões azuis defrontarem a Arábia Saudita.
1: Espera-se também muita festa, como tem sido de resto o que tem acontecido em muitos pontos do mundo onde há cabo-verdianos e pessoas que seguem com entusiasmo este percurso dos tubarões azuis. Em Lisboa ontem não foi exceção, houve festa, por exemplo, em Santos, onde a Embaixada de Cabo Verde tem estado a permitir o acompanhamento dos jogos numa operação em que o parceiro de média somos nós, a Rádio RTP África. Houve emissão especial em simultâneo com a Rádio Nacional de Cabo Verde e a alegria, Frederico Pinheiro, tomou conta deste espaço ao ar livre, à Beira Tejo.
11: Foi um empate com sabor a vitória, foi assim que foi sentido aqui em Lisboa, muitas bandeiras cabo-verdianas, camisolas da seleção nacional, vuvuzelas e várias camisolas do guarda-redes Vozinha aqui presentes nesta festa. Cabo Verde empatou 2-2 contra a seleção do Uruguai, esteve a ganhar, depois conseguiu empatar o jogo depois do Uruguai marcar 2 golos, ainda terminou o jogo em cima, praticamente esteve perto do 3º golo e da vitória, mas o empate foi suficiente para os cabo-verdianos fazerem a festa aqui em Lisboa. A seleção masculina de futebol de Cabo Verde depende apenas de si própria para passar à próxima fase do Mundial.
1: E tem então esse próximo jogo frente à Arábia Saudita na próxima sexta-feira às 11 da noite, hora da praia, já madrugada de sábado em Lisboa. Quanto à seleção portuguesa, faz hoje mesmo o último treino antes do jogo de amanhã frente ao Uzbequistão em Houston. Continuamos em Cabo Verde. O ex-presidente do país, Jorge Carlos Fonseca, diz que o estado da democracia e dos direitos humanos em alguns países da CPLP não é aceitável, estamos a citar, quando a organização celebra os 30 anos. Em declarações à agência de notícias Lusa, Jorge Carlos Fonseca defende que faltam mecanismos reais para garantir o respeito pelos valores democráticos e que o secretário executivo deveria ter mais poderes políticos. Fonseca destaca como maior conquista o acordo de mobilidade, mas alerta que a aplicação está parada e precisa de ser uniformizada entre os 9 Estados-membros. É um dos depoimentos que a agência Lusa já recolheu para assinalar então essas 3 décadas de existência da CPLP, nascimento, criação, que vão ser assinalados no próximo dia 17 de julho, uma efeméride marcada pela suspensão da Guiné-Bissau, da comunidade e também pelo adiamento do Conselho de Ministros, que estava previsto precisamente para esse dia em Dili e que acabou por ser adiado. Recordo que o primeiro-ministro timorense, Xanana Guzmão, está neste momento a visitar Portugal e hoje tem encontro marcado com o chefe de Estado português e também uma visita à sede da Comunidade dos Países de Língua Portuguesa. O Papa Leão XIV está a visitar a sede do Programa Alimentar Mundial em Roma, reforçando a atenção da Igreja à luta contra a fome. A deslocação surge após a visita em outubro passado à sede da FAO por ocasião do Dia Mundial da Alimentação e dos 80 anos dessa agência. Na altura, o Papa classificou a fome como um fracasso coletivo e denunciou o uso como arma de guerra. A propósito desta visita, a visita de hoje ao PAM, a Rádio Pública ouviu Andreia Fausto, ela é portuguesa, funcionária do PAM na Somália, e refere os desafios que a organização enfrenta e também o aumento das pessoas com fome no planeta.
12: A fome continua a aumentar, sobretudo neste continente, e a presença das Nações Unidas e a presença, deste caso, do World Food Programme no terreno, sendo a maior agência de assistência alimentar no mundo, digamos assim, é necessária e cada vez mais é a realidade de muitos países.
1: Andreia Fausto, ouvida há momentos, ouvida esta manhã pela RTP Antena 1, ouvida pela Rádio Pública. Última nota para 5 trabalhadores afro-americanos que processaram um agricultor no estado do Mississippi, alegam que foram pagos abaixo de colegas sul-africanos brancos, contratados para o mesmo tipo de trabalho. Segundo a acusação, o empregador terá favorecido os trabalhadores estrangeiros, pagando-lhes salários mais elevados e violando regras do programa de vistos agrícolas. O caso vai agora seguir para tribunal. Foram as notícias na RTP África. Edição foi de Paula Borges. Informações e permanência em africa.rtp.pt. 11:10 em Portugal Continental e também em Angola. Está a começar uma nova hora. Bom dia com alegria. Já a seguir abrimos com Tito Paris. Carina Sofela.

Yuri da Cunha e Flavor na RTP África. Passam agora 19 minutos das 11 horas em Portugal Continental e também em Angola. 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

0: os hits da atualidade, Pepele de Falia Pupa e Pile de Movais Joe na RTP África. São agora 11:30 em Portugal Continental e também Angola. É momento de sabermos quais é que são os destaques da revista, Imprensa Desportiva.
1: Chegou a altura de olharmos para as primeiras páginas dos jornais de desporto desta segunda-feira, dia 22 de junho. Começamos esta edição da revista de imprensa desportiva pelo jornal A Bola e o título é Pavlidis fica no Benfica. Mário Branco, diretor-geral dos Encarnados e o futuro do avançado grego pretendido pelo Beşiktaş. Mário Branco deixa a garantia em entrevista a um jornalista turco de que Pavlidis vai continuar de águia ao peito. Ainda na atualidade do clube Encarnado, António Silva recusa 1 milhão e 200 mil euros líquidos anuais para renovar o contrato. Sobre o Sporting, pode ler-se nesta primeira página do jornal A Bola. Palhinha e Altimira na mesa, mas há um plano C. Leões querem precaver-se e apontam a outros alvos para o meio-campo. Relativamente ao Futebol Clube do Porto, A Bola falou com Anders Janssen, diretor desportivo do Frederikstad, sobre o médio que reforçou os azuis e brancos. De cabeça, Eirik Granaz está muito acima da sua idade. Já noutros temas da primeira página da Bola, raio-x ao desemprego dos treinadores portugueses, de Vítor Bruno a Fernando Santos, de Paulo Bento a Jaime Pacheco, de Carlos Carvalhal a Bruno Lage. Relativamente ao Campeonato do Mundo de Futebol, na seleção A, a declaração de Francisco Conceição: não temos a obrigação de passar a bola a Ronaldo. Francisco Conceição destaca que o capitão é um exemplo, mas o extremo só passa a bola a quem está mais bem desmarcado. Ainda sobre a seleção portuguesa, Tomás Araújo é a única baixa. Noutros resultados do Campeonato do Mundo de Futebol, escreve A Bola na primeira página: Equador 0, Curaçao 0, Tunísia 0, Japão 4, Espanha 4, Arábia Saudita 0, Bélgica 0, Irão 0. E já depois do fecho desta edição do jornal A Bola, a seleção de Cabo Verde empatou a 2 com o Uruguai. Duas notas finais nesta primeira página. No futsal, Benfica vence Sporting e está a um triunfo de ser campeão nacional de futsal. E no basquetebol, a entrevista do jornal A Bola com o capitão do Futebol Clube do Porto, Miguel Queiroz, que afirma: lutámos muito pelo objetivo do título. Centramos agora atenções na primeira página do jornal Record, que escreve esta segunda-feira, dia 22 de junho: Amorim namora Pote. Treinador coloca antigo jogador na lista do AC Milan. O técnico nunca escondeu a admiração pelo atacante. Os Leões apontam para uma verba acima dos 30 milhões de euros. Ainda sobre o clube de Alvalade, Issa Dumbiá faz trabalho de casa, tem visto vídeos da equipa de Rui Borges. Ainda tudo sobre o início da preparação em 2026-2027, arranque com 19 e os miúdos. Já relativamente ao Benfica, Pavlidis amarrado, Mário Branco garante que o grego não vai deixar a luz. A declaração do diretor-geral do Benfica: ele quer e vai ficar no Benfica. Ainda Prestiani apresenta-se a Marco Silva, diz o jogador argentino: vou mostrar as minhas qualidades. Relativamente ao Futebol Clube do Porto, André Silva já em pré-época, treina para chutar a 100% no dia 1. Sobre o Mundial, Francisco Conceição diz: estamos obrigados a ganhar. Chico Conceição vê seleção com a faca nos dentes. O extremo recusa também ser o espalha-brasas e Nuno Mendes pode ser poupado no próximo jogo da seleção portuguesa frente ao Uzbequistão. Nos resultados do Campeonato do Mundo, incríveis tubarões, escreve o Record, com o empate a 2 entre Uruguai e Cabo Verde. E depois os restantes resultados: Espanha 4, Arábia Saudita 0, Bélgica 0, Irão 0, Tunísia 0, Japão 4, Equador 0, Curaçao 0. Por último, o resultado no futsal: Águia a um triunfo do título. Benfica, que venceu o Sporting nas grandes penalidades no jogo 3 da final do play-off, depois de um empate a 5 no fim do prolongamento. Para concluir esta edição da revista de imprensa desportiva, só falta mesmo olharmos para a primeira página do jornal O Jogo, e o destaque é a conferência de imprensa de Francisco Conceição contra a ideia de que Cristiano Ronaldo é a primeira opção de passe no ataque da seleção. A frase do extremo é: não sentimos essa necessidade. Ainda uma reportagem do jornal O Jogo com alguém que chegou do Uzbequistão ainda criança, joga no Distrital de Aveiro e é fã de CR7. Já relativamente ao Futebol Clube do Porto, um dia mudou o destino de Granaz. Estreou-se pela equipa principal do Frederikstad há exatamente um ano logo aí entrou no radar portista. O clube russo estava também na corrida pelo médio, que agora reforçou o Futebol Clube do Porto. Relativamente ao Benfica, a garantia deixada pelo diretor-geral Mário Branco sobre Pavlidis, o avançado quer ficar. Já relativamente ao Sporting, o mercado mais caro, os Leões vão bater o recorde na aquisição de passes. Ainda nesta primeira página do jornal O Jogo, Petit acredita que treinará um grande português. A entrevista do treinador, que diz: quero ouvir o hino da Champions. Fica assim concluída a edição desta segunda-feira, dia 22 de junho, da Revista de Imprensa Desportiva.

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0: 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E no relógio de Portugal Continental e também em Angola, são agora 11:45. Vamos a mais uma edição de A Nossa História. Chinua Achebe é considerado o pai da moderna literatura africana. O autor de Quando Tudo Se Desmorona, Things Fall Apart. Foi professor universitário na Nigéria e nos Estados Unidos.
1: E cá estamos com mais uma edição da Nossa História. Na RTP África, com Ângela Coutinho. Olá, Ângela, bem-vinda. Qual é o tema que nos traz hoje?
2: Olá, Ana Paula. Continuamos a falar do período pós-independência nas sociedades africanas, que também foi o período em que, efetivamente, as artes africanas passaram a ter um grande reconhecimento a nível internacional. São diversas as disciplinas. Nós temos falado de alguns escritores e não podemos deixar de falar daquele que é considerado o pai da literatura africana moderna, Chinua Achebe, nigeriano, que publicou um primeiro romance em 1958, portanto, em vésperas das independências, When Things Fall Apart, Quando Tudo Se Desmorona, um livro que já vendeu 8 milhões de exemplares e que foi traduzido para 45 línguas.
1: É mesmo uma peça fundamental nesta história.
2: Com certeza. E com isto podemos dizer que, efetivamente, as independências libertaram muitas amarras e não há dúvida de que valeu a pena para que os africanos dessem a conhecer ao mundo diversos aspectos das suas culturas. Chinua Achebe nasceu em 1930, portanto em pleno período colonial. A sua família era uma família cristã evangélica do leste da Nigéria. Ele nasceu em território Igbo, Igboland, e estudou no seu país, na Universidade de Ibadan, estudou medicina e literatura. Começou por trabalhar na rádio.
1: Curioso.
2: Trabalhou na Rádio Nacional da Nigéria, que funcionava em Lagos, foi diretor, e a sua carreira nesta área foi interrompida de forma súbita quando iniciou a guerra separatista do Biafra. Na medida em que ele efetivamente apoiou a independência do Biafra, de modo que teve problemas políticos muito sérios, na verdade ele escapou à morte por um triz. E em 1967 partiu para o exílio nos Estados Unidos da América. Nessa altura ele também investiu na área editorial, portanto envolveu-se na criação de uma editora no seu país e depois teve vários outros projetos editoriais e começou a lecionar em universidades nos Estados Unidos e depois no próprio país a partir de 77. Em 1977, ele iniciou uma carreira académica na Universidade da Nigéria. Chinua Achebe começou justamente por relatar, no primeiro romance publicado, a vida numa aldeia tradicional africana e os choques que houve com a chegada de missionários europeus. Ele que tinha uma vivência muito marcada pela religião, não é? E também na relação com os administradores coloniais. E, na verdade, os especialistas consideram que os seus livros, que são também de diversas áreas, ele inclusive também se dedicou à literatura infantil-juvenil, não é assim? Mas tem ensaios, para além de romances e contos, nos seus livros há muito esta preocupação de pensar as consequências sociais e psicológicas da experiência colonial nas sociedades africanas. E de facto, como eu disse no início, ele é considerado o pai da literatura africana moderna. Teve muitos prémios a nível internacional.
1: É mesmo imprescindível.
2: Sim, incontornável.
1: Obrigada, Ângela. Até para a semana.
2: Até para a semana, Ana Paula.

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A palavra do dia é angina. A palavra angina tem origem no latim, no verbo angere, que significa estrangular, oprimir, e na origem vem do grego de ancone, que significa estrangulamento em grego. O termo descreve a sensação de aperto ou sufocação no peito, a chamada angina de peito ou garganta, refletindo a dor isquémica causada pelo fluxo sanguíneo insuficiente para o coração. A palavra deriva, portanto, de raízes que remetem para aperto e estrangulamento ou ainda asfixia. Originalmente, o termo era amplamente utilizado para referir infecções da garganta, como uma amigdalite, devido à sensação de sufocamento. Mas em 1772, o médico inglês William Heberden descreveu a angina pectoris, ou seja, o estrangulamento do peito, diferenciando a dor torácica por aperto da angina de garganta. A sensação de opressão no peito, descrita pelos pacientes como aperto, peso ou sufocação, é o sintoma clássico de falta de oxigênio no músculo cardíaco.

0: Boa tarde, são agora 12 horas em Portugal Continental e também em Angola, 10 da manhã em Cabo Verde, são agora 11 horas na Guiné-Bissau e em São Tomé e Príncipe, são 13 horas em Moçambique e também na África do Sul. Já a seguir na RTP África, as notícias na edição do jornalista Frederico Pinheiro.
1: Imigrantes mais do que duplicaram em Portugal nos últimos 4 anos. As comunidades são-tomenses e angolanas são das que mais crescem. O governo moçambicano garante que vai pagar as horas extraordinárias em atraso aos professores. Papa Leão XIV visita hoje a sede do Programa Alimentar Mundial para reforçar a preocupação com a fome no mundo.
0: No dia de hoje espera-se em Luanda uma máxima de 24 graus, na cidade de Bissau 31, para Maputo as máximas chegam aos 27 e em Lisboa a máxima prevista para hoje é de 26 graus. Já a seguir as notícias com o jornalista Frederico Pinheiro.
1: Portugal tem agora 11.424.000 habitantes. Houve um crescimento da população superior a 800 mil pessoas nos últimos 4 anos. Os dados oficiais acabam de ser divulgados pelo Instituto Nacional de Estatística e mostram, Lia Montes, que o crescimento se deve na totalidade à população imigrante.
2: Desde 2021,

0: número de imigrantes mais do que duplicou em Portugal. A população residente de nacionalidade estrangeira em 31 de dezembro do ano passado era 1.597.539 pessoas, representando 14% do total dos residentes. Em 2025, estima-se que são os brasileiros a maior comunidade imigrante, com mais de 574 mil pessoas. É a maior comunidade estrangeira residente em Portugal. Desde 2021, mais que duplicou. A segunda maior comunidade é a angolana, com mais de 103 mil pessoas. Segue-se a nacionalidade indiana, com mais de 93 mil imigrantes. Aparece logo a seguir Cabo Verde, com 76 mil pessoas, Nepal com quase 57 mil, o Bangladesh com mais de 56 mil e a Guiné-Bissau com quase 56 mil imigrantes. São tomenses eram quase 47 mil, tornando-se uma das populações imigrantes que mais cresceu. Em 2021, eram cerca de 13 mil.
1: A maior subida percentual em 4 anos de população imigrante foi de São Tomé e Príncipe. Seguem-se o Bangladesh, Paquistão e Angola no ranking do número de populações imigrantes, nacionalidades de imigrantes que mais cresceram nos últimos 4 anos em Portugal. A Ministra da Educação e Cultura de Moçambique garante que o governo vai pagar as dívidas das horas que detém para com os professores. Contudo, Samaria Tuvela pede paciência e a contínua presença nas aulas. Orfeu Sá Lisboa.
2: As declarações da Ministra da Educação e Cultura de Moçambique são feitas numa altura em que os professores manifestam total insatisfação com o não pagamento da totalidade das horas extras de vários anos em dívida, dizem. Diz também Samaria Tuvela que o executivo moçambicano não está indiferente à situação.
3: Mas a hora extra vai ser recebida, sim, o Estado sempre pagou. Agora, estamos com esse desafio, é de vez em vez. Não é possível pensarmos que hoje aquelas dívidas todas anteriores devem ser pagas num dia. Então estamos a pedir mesmo, é que os nossos professores entendam, que compreendam, sobretudo, que as nossas crianças estão ali preparadas.
2: Samaria Tuvela condena a paralisação das aulas, justificada pela reivindicação do pagamento das horas extras em dívida em algumas escolas do país.
3: Quando o professor não vai à escola, a penalização é sobre o salário daquele mês. Horas extras são aquelas horas que o professor faz a mais, para além daquelas horas normais que tem que fazer, portanto, diariamente, o correspondente ao salário mensal.
2: Na semana passada, a Associação Nacional dos Professores, ANAPRO, deu conta da paralisação das aulas em algumas escolas no distrito de Xai-Xai, na província de Gaza, sul de Moçambique, situação que afeta a pouco mais de 3 mil alunos.
1: Orfeu de Sá Lisboa, a partir de Moçambique, onde o governo prometeu criar uma zona especial de turismo de golfe na província de Inhambane, no sul. A ideia é transformar a província num polo nacional de desenvolvimento turístico e atrair novos investimentos para o país, diz o Presidente da República, Daniel Chapo.
4: Ali encontramos, em Inhambane, as condições ideais para desenvolver o modelo de turismo integrado que combina natureza, conservação, cultura, economia azul e turismo do Golfo. Poucos destinos em África oferecem a possibilidade de combinar numa única experiência campos de golfe de excelência, que já estamos a projetar, daí a presença de uma das maiores empresas de projeção de campos de golfe do mundo, vindo dos Estados Unidos, quem agradecemos a presença, praias de águas cristalinas, biodiversidade marinha única, património cultural vivo e algumas das mais extraordinárias paisagens do nosso continente e do mundo. Esta é a vantagem competitiva que distingue Moçambique e que queremos colocá-la ao serviço do desenvolvimento nacional. Foi por essa razão que decidimos declarar Inhambane como zona especial do turismo do Golfo.
1: Daniel Chapo, presidente da República de Moçambique. Demitiu-se o primeiro-ministro do Reino Unido. Keir Starmer tomou a decisão após ter percebido que não tem o apoio da maioria do grupo parlamentar. Num curto discurso à porta de Downing Street, residência oficial, Starmer destacou o trabalho realizado nos últimos 2 anos, mas assumiu que deixou de contar com o apoio dos deputados trabalhistas e, por isso, optou por apresentar a demissão ao rei Carlos III.
5: A questão que se coloca agora não é quem estava em melhor posição para mudar o Partido Trabalhista de modo a levar-nos ao poder e dar início ao trabalho vital de melhorar a vida de milhões de pessoas. Essas questões já foram respondidas. A questão que o meu partido coloca agora é se estou em melhor posição para nos liderar nas próximas eleições. Ouvi a resposta do meu grupo parlamentar a essa questão e aceito essa resposta de bom grado. Todas as decisões que tomei tiveram como objetivo colocar em primeiro lugar o país que amo. É por isso que vou demitir-me do cargo de líder do Partido Trabalhista. Falei com Sua Majestade o Rei esta manhã para o informar da minha decisão.
1: Abre-se agora um processo de eleição de um novo líder, o deputado Andy Burnham, antigo autarca de Grande Manchester, é o favorito à sucessão e há momentos avançou na rede digital X que se vai apresentar a este concurso à liderança do Partido Trabalhista. Caso se apresente mais outro candidato, o processo de substituição de Starmer pode arrastar-se até setembro. Até lá, Starmer continua como primeiro-ministro do Reino Unido. O Papa Leão XIV está esta manhã na sede do Programa Alimentar Mundial, em Roma, em Itália, uma das mais importantes e antigas agências das Nações Unidas. O Papa pretende realçar a importância na luta global contra a fome, apelando ao reforço da cooperação internacional nesta luta. Durante a visita, o Papa disse que os conflitos e as guerras são alimentados de forma mais dinâmica do que as pessoas são alimentadas. Neste momento existem 318 milhões de pessoas em fome aguda. Apenas este ano o financiamento esperado é cerca de metade do necessário. A fome tem vindo a aumentar nos últimos anos. A Somália é um dos países mais afetados pela fome, onde o Programa Alimentar Mundial trabalha há mais de 3 décadas. Na equipa, neste país africano, há uma portuguesa, Andreia Fausto, com quem o jornalista Guilherme de Sousa falou há momentos.
5: Na Somália, há mais de 6 milhões de pessoas afetadas pela insegurança alimentar. São números alarmantes, defende Andreia Fausto, diretora de Sistemas Alimentares e Mudanças Climáticas do Programa Alimentar Mundial.
6: A fome continua a aumentar, sobretudo neste continente, e a presença das Nações Unidas e a presença, deste caso, do World Food Programme no terreno, sendo a maior agência de assistência alimentar no mundo, é necessária e cada vez mais é a realidade de muitos países.
5: A partir de Mogadíscio, a capital da Somália, Andreia Fausto sente as dificuldades no terreno e descreve como as crises têm um impacto severo na população.
6: A nível de conflito armado, no caso da Somália, mas também crises climáticas que nós estamos a ver cada vez mais, serem cada vez mais intensas e frequentes, fazem também com que haja deslocados e que estas pessoas sejam afetadas por crise, deixando muitas sem qualquer refeição por dia.
5: Fome provocada pelas alterações climáticas.
6: Neste momento está a atravessar seca no norte e na parte mais oeste do país, mas depois cheias ao mesmo tempo na parte central e sul do país. E isto, logicamente, causa uma paragem no desenvolvimento do país, causa fome, causa deslocações das pessoas.
5: A guerra no Irão e o bloqueio do Estreito de Hormuz também teve consequências no terreno.
6: Nós tivemos, por exemplo, comida que esteve retida, não conseguia chegar à Somália, portanto, a comida que nós precisávamos para dar às populações.
5: Os desafios diários do trabalho humanitário do Programa Alimentar Mundial na Somália.
1: A crise alimentar neste país africano, aqui pelo jornalista Guilherme de Sousa.
7: Foram as notícias na RTP África. A edição foi de Frederico Pinheiro. 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É só clicar. 12:10 em Portugal e também em Angola. Está a começar uma nova hora. Boa tarde, com alegria. Já a seguir, abrimos com Sef e Ari. Carina Sofelna.

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1: A editora Rosa de Porcelana acaba de reeditar o romance A Louca de Serrano, de Dina Salústio.
2: Ele foi escrito em 1988, foi editado pela primeira vez em 1998, porque naquele tempo ainda não se editavam livros, as mulheres não editavam. Então escrevia-se e ficava lá. Até eu quis publicar o livro com a Arte e Letra, com a Larissa, publicámos uma sinopse do primeiro capítulo e depois ficou esquecido. Até que a Splin Edições conseguiu um patrocínio e publicou o livro, que tem tido uma viagem por Cabo Verde, uma boa viagem por Cabo Verde, por Portugal, Brasil e outras terras, uma viagem... 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

0: Jornal de Desporto, títulos desta edição, Carlos Rui Abreu.
1: Maxi Araújo feliz em Alvalade, mas não garante continuidade. Cabo Verde continua a epopeia no Mundial e depende do que fizer na última jornada para avançar na prova. Portugal joga amanhã frente ao Uzbequistão. Ruben Dias deve regressar ao 11. Tomás Araújo está limitado. Sporting Braga abriu hoje as portas para a próxima época. Benfica está uma vitória do título masculino de futsal e Portugal vai ter dois clubes na Liga dos Campeões de Handball.
0: Jornal do Desporto, edição Carlos Rui Abreu.
1: Maxi Araújo está feliz no Sporting, mas não garante continuidade em Alvalade. O canhoto uruguaio marcou um dos golos do empate a dois com Cabo Verde, já leva dois e uma assistência pela seleção de Charrua neste Mundial e depois da grande época que fez em Alvalade, é um dos jogadores do plantel com mais mercado.
2: Estou muito feliz no Sporting, mas nunca se sabe o que se vai passar. Fiquei feliz por poder conversar com Fresneda. Estou grato por ele estar aqui e adoro jogar com ele. Espero que possamos jogar juntos muito tempo.
1: No jogo de ontem, Maxi Araújo teve na bancada o colega do Sporting, Ivan Fresneda, a quem ofereceu os bilhetes para a partida. O espanhol, em declarações à CNN Portugal, manifestou a vontade de jogar com o Maxi, mas também com o outro uruguaio, que já veste de verde e branco e também está na seleção Leste.
3: Quero jogar com os dois, a próxima época gostava de jogar com os dois. É óbvio, o Salazar é um grandíssimo jogador, já todo mundo viu em Portugal o grande jogador que ele é.
1: O espanhol diz que no plano individual a época correu bem, mas espera mais da próxima.
3: Individualmente fiquei feliz porque tive uns minutos, consegui também melhorar e dar um nível acima do que fiz na primeira época. Portanto, fiquei feliz por isso, mas isto não acabou. Agora temos de pensar na época que vem a seguir e temos de fazer o melhor.
1: Fresneda admite ansiedade para a próxima época, até para esquecer o final complicado da que terminou.
3: A verdade que sim, a verdade que já estamos a pensar na nova época. A verdade que tivemos um final mais complicado e, portanto, estamos muito ambiciosos por... pelo que vem aí na frente.
1: Ivan Fresneda, captado pelo microfone da CNN Portugal à porta do estádio em Miami, onde foi assistir ao Uruguai Cabo Verde, seleção africana que voltou a surpreender. Já vamos esmiuçar mais esta proeza dos Tubarões Azuis, mas para já, Sidney Lopes Cabral, uma das estrelas de Cabo Verde, que no final do encontro com o Uruguai falou de Mourinho e fez jura de amor eterno ao Benfica.
4: Nunca tive problemas com o Mourinho, aprendi muito com ele, é um grande treinador e foi uma honra ter trabalhado com ele. Depois da situação com o Vinícius Júnior, passei um mau bocado, mas não teve nada a ver com a camisola. Eu é que precisava de trabalhar mais. Não saio com mágoa. Eu amo o Benfica.
1: Depois de uma época nos encarnados, segue-se agora o Trabzonspor da Turquia.
4: A minha passagem pelo Benfica foi tremenda. Passei grandes momentos lá, evoluí muito, mas o Trabzonspor já me queria em janeiro. Falei com eles e é um excelente clube para continuar a minha carreira.
1: Ainda pela atualidade dos clubes, no fim de semana surgiu a garantia de que Pavlidis vai continuar no Benfica. Mário Branco, diretor-geral do Clube da Luz, deu uma entrevista a um jornalista turco e recordou que Pavlidis tem contrato até 2029 e o clube não recebeu qualquer proposta da Turquia. O responsável diz ainda que o avançado grego quer continuar de águia ao peito e que assim vai permanecer como jogador do Benfica. Já vamos falar da atualidade da seleção portuguesa, mas para já, a epopeia dos Tubarões Azuis na América, que tem mais um capítulo para a história. Depois do empate na ronda inaugural, diante da Espanha, na última madrugada, Cabo Verde escreveu mais uma página dourada. Empata dois golos com o Uruguai e a certeza de que parte para a última jornada, a depender apenas do que fizer, para seguir para os 16avos de final. Para a eternidade do futebol cabo-verdiano, o primeiro gol no Mundial, num remate carregado de fé de Kevin Pina.
5: Acho que nunca tinha sonhado. Já sonhei estar na minha seleção, mas com muito trabalho da nossa equipa, do nosso povo, e agora é desfrutar e sentir muito orgulho de representar o nosso país e prestar muita atenção ao próximo jogo e para garantir os 3 pontos e ir para a próxima fase.
1: Kevin Pina marcou o primeiro gol do jogo ainda antes do intervalo. O Uruguai virou para 2-1, mas a seleção africana empatou no segundo tempo por Hélio Varela. Bobista, o selecionador de Cabo Verde, disse no final que os objetivos traçados para esta estreia no Mundial estão a ser alcançados. E não é só futebol.
6: Estamos aqui para mostrar o nosso país no mundo, não é só em termos de futebol jogado, em termos de tudo, da nossa cultura, da nossa música, dos nossos adeptos no estádio, tudo. Queremos que em todo o lado, em todo o mundo, que as pessoas fiquem a conhecer Cabo Verde, para aquilo que para aquilo que somos, a partir da nossa equipa. A nossa equipa é a identidade do nosso povo.
1: Esta aventura dos Tubarões Azuis está a deixar em delírio os milhões de cabo-verdianos espalhados pelo mundo, e a festa tem sido rija em todo lado, com especial incidência, claro está, em Cabo Verde, como nos conta a partir da cidade da Praia o correspondente da Antena 1, Carlos Santos.
7: O apito final desencadeou manifestações de alegria em várias localidades do país.
8: Não há palavras.
9: Muito nervoso.
10: Muito nervosismo, maneiro que vai jogo.
11: Muito nervosismo, vitória, guerra melhor, mas muito empate, muito bom. Muito bom.
12: Ótimo, cheio de emoção e principalmente coração para aguentar essa emoção.
13: Foi um grande jogo de Cabo Verde. Sempre acreditei em Cabo Verde que nós íamos pelo menos empatar com o Uruguai, e é um grande empate.
10: E agora com a Arábia Saudita?
13: Agora vamos ganhar a Arábia Saudita. Vamos ganhar a Arábia Saudita sem dúvida nenhuma.
7: Com dois empates em dois jogos, Cabo Verde soma agora 2 pontos e mantém-se na luta pelo apuramento para os oitavos de final.
1: Para que a festa volte a ser rica em Cabo Verde, é preciso vencer a Arábia Saudita, e até um empate pode chegar para alcançar os 16avos de final deste Mundial. O grupo é liderado pela Espanha. A seleção espanhola venceu a Arábia Saudita por 4-0. Já no grupo G, nos últimos resultados, a Bélgica empatou a 0 com o Irão, e a Nova Zelândia perdeu 3-1 com o Egito na última madrugada. Na agenda de hoje, às 6 da tarde, a Argentina defronta a Áustria no grupo J. Depois, às 10 da noite, no grupo I, a França joga com o Iraque, e à 1 da manhã, Noruega e Senegal medem forças. Por último, de novo, no grupo J, há um Jordânia-Argélia às 4 da manhã. Ainda na atualidade do Mundial, Schlotterbeck é baixa na Alemanha, lesão que vai afastar o jogador alemão no mínimo 2 meses. Ainda pelo Mundial, e virando a página para a seleção portuguesa, Portugal já está de olhos postos no jogo de amanhã frente ao Uzbequistão. Depois de entrada em falso, a República Democrática do Congo empata 1 na primeira jornada. A seleção lusa parte esta tarde para o Texas, já depois de treinar ainda em Miami com uma dúvida no centro da defesa. O treino de hoje poderá dissipar nas dúvidas quanto à condição de Tomás Araújo, que saiu com mazelas do jogo com a seleção africana e tem treinado com limitações na última semana. Fernando Rico, um dos enviados especiais da Rádio Pública ao Mundial, traz-nos aqui o programa do dia, que marca o regresso de Portugal a Houston.
14: É ouvir ao disco e toca ao mesmo. A seleção repete o programa do primeiro para o segundo jogo. Treino em Palm Beach pelas 3 da tarde, hora portuguesa. 4 horas e meia depois, viagem em avião charter para Houston. Uma viagem que tem duração de 1 hora e meia até ao sul do Texas. A equipa das esquinas aterra às 22 horas e Roberto Martínez tem pouco tempo para preparar a conferência de imprensa que está marcada para o estádio do desafio a partir da 00:45 já do dia 23, dia do jogo com o Uzbequistão, devido à diferença horária de 6 horas de Houston para Portugal continental. A sala de imprensa vai andar num corrupio porque há 1:45 da madrugada é a vez de Fábio Cannavaro, técnico italiano do Uzbequistão, falar aos jornalistas antes da segunda partida do Grupo K deste Campeonato do Mundo.
1: Tudo para acompanhar na próxima madrugada aqui na Rádio Pública. São menos 6 horas no Texas. Texas, onde já está a Antena 1, junto à comunidade portuguesa. Nuno Matos, um dos enviados da Antena 1 aos Estados Unidos, junta-se agora a este jornal, a partir de Houston.
15: Estamos de regresso à cidade de Houston, onde Portugal fez a sua estreia neste Campeonato do Mundo. Não correu bem, empata uma bola com a República Democrática do Congo, mas a fé é grande que neste segundo jogo, diante do Uzbequistão, tudo possa ser diferente. E apoio não vai faltar. Estou aqui com um grupo de portugueses. A Lídia Almeida Chey é a porta-voz, porque os outros, ao que parece, são tímidos. Lídia, muito obrigado. Sei que está aqui há 29 anos a viver nesta cidade, na bela cidade de Houston, e sei que organiza também encontros de portugueses. Quer-nos falar desse ponto de encontros portugueses para verem esta partida de Portugal diante do Uzbequistão?
16: Vamos nos encontrar no Pitch 25, que é um bar de desporto muito ligado ao futebol português.
15: Posso dizer que é um ponto de encontro de adeptos?
16: Exatamente, é certamente. Eu estive lá no dia antes do último jogo e vou lá estar com esta malta toda também, e vai ser durante a tarde até às 10 da noite, e também tem o apoio da Federação Portuguesa de Futebol, portanto está tudo ligado.
15: Lídia, sei que ali vão estar portugueses que vieram de Portugal, outros que estão aqui a Houston. Houston não tem muitos portugueses, tem à volta de 1000, mas portugueses que estão em vários estados nos Estados Unidos e que vêm aqui para apoiar a seleção. É isso? De onde é que vêm?
16: Sim, são milhares, basicamente, não daqui de Houston, mas muitos vieram de Portugal, mesmo muitos de todo lado, e daqui dos Estados Unidos, de vários estados. Vieram da Califórnia, vieram da Costa Leste e até conheci pessoas que vieram do Canadá.
15: Confiante, sei que é fã de Cristiano Ronaldo, que os seus vizinhos americanos falam de Cristiano Ronaldo, é fã da Seleção Nacional. Está confiante agora para uma vitória?
16: Muito, muito, muito. Muito entusiasmo. Mais do que confiança. É mesmo a fé profunda.
15: A fé de quem está longe do país e mata saudades com a Seleção Nacional. Lídia Almeida, muito obrigado. Lídia Almeida Chei, Carlos, apoio não irá faltar para este segundo jogo de Portugal, novamente aqui na bela cidade de Houston.
1: Nuno Matos, em direto de Houston, junto da comunidade portuguesa, Portugal-Uzbequistão, amanhã às 6 da tarde, com a arbitragem do marroquino Jalad Jaed. No outro jogo do Grupo K, Colômbia e República Democrática do Congo enfrentam-se às 3 da manhã, na madrugada de terça para a quarta-feira. De novo por cá, o Sporting anunciou esta manhã as datas dos particulares de pré-temporada. A oficina de Alcochete abre portas no dia 1 de julho. Os Leões têm marcados 4 encontros particulares. Enfrentam no Algarve o Celtic, a 14 de julho, e os traz Burgo a 20. Poucos dias depois, no dia 25, a turma de Rui Borges recebe o Mónaco para o troféu 5 violinos em Alvalade. Os duelos de pré-temporada acabam com um novo desafio no estádio do Algarve a 31 de julho contra o Nottingham Forest do português Vítor Pereira. E o Sporting de Braga regressa hoje aos trabalhos, arranca a pré-época da equipa minhota que vai preparar a pré-eliminatória da Liga Conferência. O Braga vai defrontar a equipa sérvia do Zelenc Ničar, formação que já trabalha há uns dias e que por isso terá alguma vantagem. Essa é pelo menos a convicção do angolano Simão Pedro, que alinha pelos sérvios.
9: Acho que há jogadores que estão no Mundial e como tem alguma equipa que já estão a começar o treino. Então acho que a gente começou o treino mais cedo. Então acho que também será uma vantagem, porque a gente já está focado, já está com objetivo e estamos a preparar já como que será as cenas daqui em diante. Acho que também por ser um grupo unido, e a gente fez uma grande época, eu acho que também os colegas como o time estão motivados com esse novo desafio.
1: O avançado de 19 anos, que em janeiro trocou as equipas secundárias do Estrela da Amadora pelo agora adversário do Braga, diz que os jogos desta eliminatória serão difíceis para as duas equipas.
9: Será um jogo difícil também para Braga, porque a equipa está super motivada com esse objetivo. Tenho certeza que será um jogo difícil cá em nossa casa e como será jogo difícil lá também em Portugal, no Braga. Acho que será um jogo muito equilibrado, com muitas oportunidades, e que vence o melhor.
1: Simão Pedro apresenta a ambição do Zelenc Ničar, clube praticamente desconhecido na Europa, mas que é o quarto maior da Sérvia.
9: O clube está numa dimensão de os quatro melhores de lá. É um clube grande e está com um objetivo super top, que agora vão competir as fases de campeonatos europeus.
1: Simão Pedro, avançado angolano de 19 anos, do Zelenc Ničar, adversário do Braga na segunda pré-eliminatória da Liga Conferência. Braga, que arranca hoje à porta fechada para a nova época. O Gil Vicente já oficializou Luís Pinto como novo treinador da equipa principal, sucedendo a César Peixoto. O atual treinador dos Gilistas foi campeão da Taça da Liga pelo Vitória na época passada e da segunda divisão pelo Tondela há duas épocas. Na apresentação, Luís Pinto prometeu o que será o novo Gil.
17: Podem esperar uma equipa que vai querer, sem dúvida, entrar em todos os jogos para ganhar. Podem esperar uma equipa que vai procurar ser muito consistente do ponto de vista de comportamentos defensivos, mas muito perigosa do ponto de vista de comportamentos ofensivos. É isso que nós vamos querer implementar desde o primeiro dia, e que acima de tudo as pessoas gostem de vir ao estádio e que possam usufruir daquilo que é a parte do espetáculo que nós também lhes podemos proporcionar.
1: Luís Pinto em declarações aos meios do clube, o sucessor de César Peixoto no Gil Vicente. No futsal, o Benfica venceu o Sporting nas grandes penalidades e está uma vitória do título nacional. Ontem, no Pavilhão da Luz, no jogo 3 da final do play-off, 5-5 foi o resultado final no prolongamento. Nas grandes penalidades, o Benfica venceu por 8-7. O treinador dos encarnados, Cassiano Klein, sublinhou a qualidade do encontro e da prestação das águias.
18: Foi um jogo de futsal com muita dinâmica, com muita atitude, com muito brilho, e creio que hoje temos qualidades, ambas as equipes. Tem jogos que a gente não consegue colocar qualidade pela intensidade. E hoje acho que foi um jogo muito completo nesse sentido. E eu tiro o chapéu porque nossos jogadores foram com tudo até o final. Repito, foi um jogo fantástico e feliz por ter ganho o jogo, mas sabemos que tem muita coisa para acontecer ainda.
1: Já o treinador do Sporting, Nuno Dias, admite superioridade do Benfica neste jogo.
19: O Benfica foi, durante mais tempo, hoje, mais competente e melhor. Mas depois nas grandes finalidades tivemos a vantagem, tivemos o passo na mão e podíamos ter fechado no quinto penalti. Mérito também para o guarda-redes que defendeu e está 2-1, mais nada.
1: Cassiano Clare e Nuno Dias em declarações ao Canal 11. Neste momento o Benfica soma 2 vitórias e o Sporting uma. Quinta-feira tem lugar o jogo 4 desta final no pavilhão João Rocha. Se o Benfica ganhar, sagra-se campeão nacional. No handball, Portugal vai ter 2 equipas na fase grupos da Liga dos Campeões pela segunda vez na história, com o alargamento de 16 para 24 equipas. O Futebol Clube do Porto, segundo classificado do Campeonato Nacional, recebeu um dos 13 wildcards, convites, atribuídos pela Federação Europeia, enquanto o Sporting, por ser o campeão português, já tinha a presença assegurada. A fase de grupos nesta temporada vai ter alterações, com os 24 clubes a serem divididos em 6 grupos de 4, estando o sorteio marcado para a próxima sexta-feira. No ténis, arranca hoje a fase de qualificação para o torneio de Wimbledon. Jaime Faria foi o primeiro português a entrar em ação, acaba de ganhar por 2-7-0 ao francês Hugo Grenier, com um duplo 6-3. Durante a tarde é a vez de Frederico Silva subir ao corte. Frederico Silva vai medir forças com o croata Matej Dodik. O último português em ação hoje na qualificação para o quadro principal do Wimbledon é Henrique Rocha. Tem pela frente um jogo frente ao colombiano Nicolas Merriá. Notas finais para o ciclismo. Terminaram ontem as voltas à Suíça e à Bélgica. Na Suíça, o português Afonso Eulálio foi 84º da classificação geral, a 36 minutos e 30 segundos do vencedor Tadej Pogacar. Na Bélgica, Rui Oliveira terminou a prova no 51º lugar da geral. O belga Jasper Philipsen ganhou a prova em casa.
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0: Boa tarde, são agora 13 horas em Portugal Continental e também em Angola. São agora 11 horas em Cabo Verde, meio-dia na Guiné-Bissau e em São Tomé e Príncipe. São 14 horas em Moçambique e também na África do Sul. Já a seguir na RTP África, as notícias na edição de Frederico Pinheiro.
1: Imigrantes mais do que duplicaram em Portugal nos últimos 4 anos. As comunidades de São Tomé e Príncipe e de Angola são das que mais crescem. A eleição de Janira Opfer Almada para a presidência da Assembleia Nacional em Cabo Verde recebe o aplauso da Rede de Mulheres Parlamentares para a Igualdade de Género. O Papa Leão XIV visitou hoje a sede do Programa Alimentar Mundial. O objetivo é reforçar a preocupação com a fome no mundo.
0: Espera-se hoje em Bissau uma máxima de 31 graus, em Maputo 27. Máxima para a cidade do Porto é de 24 graus. Já a seguir na RTP África, as notícias com o jornalista Frederico Pinheiro.
1: Está aberto o Estreito de Hormuz, a garantia de J.D. Vance, o vice-presidente dos Estados Unidos da América, no momento em que decorrem as negociações entre norte-americanos e a delegação iraniana, sempre tensa, com interrupções constantes devido a desacordos nos termos do texto que está a ser negociado e também ameaças que chegam também do lado norte-americano. Iranianos tinham dito que iam fechar os Estreito de Hormuz devido aos ataques israelitas a território libanês, mas Vance garante que o estreito está aberto. Portugal tem agora 11 milhões e 424 mil habitantes. Houve um crescimento da população superior a 800 mil pessoas nos últimos 4 anos. Os dados oficiais acabam de ser divulgados pelo Instituto Nacional de Estatística e mostram, Lia Montes, que o crescimento se deve na totalidade à população imigrante.
2: Desde 2021, o número de imigrantes mais do que duplicou em Portugal. A população residente de nacionalidade estrangeira em 31 de dezembro do ano passado era 1.597.539 pessoas, representando 14% do total dos residentes. Em 2025, estima-se que são os brasileiros a maior comunidade imigrante, com mais de 574 mil pessoas. É a maior comunidade estrangeira residente em Portugal. Desde 2021, mais que duplicou. A segunda maior comunidade é a angolana, com mais de 103 mil pessoas. Segue-se a nacionalidade indiana, com mais de 93 mil imigrantes. Aparece logo a seguir Cabo Verde, com 76 mil pessoas. Nepal, com quase 57 mil. O Bangladesh, com mais de 56 mil. E a Guiné-Bissau, com quase 56 mil imigrantes. São tomenses eram quase 47 mil, tornando-se uma das populações imigrantes que mais cresceu. Em 2021, eram cerca de 13 mil.
1: O número de imigrantes, apesar de tudo, tem vindo a abrandar nos últimos anos, o crescimento tem vindo a abrandar, mas há iniciativas que continuam a trazer pessoas fora de Portugal para o país europeu. É o caso de uma iniciativa entre o governo português e o moçambicano. Pelo menos 100 jovens moçambicanos vão em breve para Portugal para trabalhar no setor dos transportes. A confirmação foi feita hoje pelo secretário de Estado Adjunto e do Trabalho de Portugal, Adriano Moreira, num contexto em que se pretendem criar novas oportunidades de emprego.
3: Nos últimos 2 anos, o número de trabalhadores aumentou 300 mil novos postos de trabalho e isto faz com que seja uma oportunidade para países irmãos como Moçambique. Em Portugal, manifestou o seu interesse em contratar 100 trabalhadores. O Instituto de Emprego Português contactou o Instituto de Emprego de Moçambique, que fez a pré-seleção, o recrutamento. Para cada vaga selecionou 3 moçambicanos e moçambicanas. Seguiram-se as entrevistas e neste momento já estamos na fase de atribuição rápida dos vistos para que estes 100 moçambicanos iniciem funções em Portugal, devidamente legalizados, com a residência garantida, Estado Social a protegê-los.
1: Ao lado, o ministro da Juventude e Desportos, Kaifadine Manasse, destacou a forte parceria que deve continuar a existir entre Moçambique e Portugal no recrutamento da mão de obra qualificada nos dois sentidos.
4: Eles têm que trabalhar de forma a merecer a confiança das empresas que lhes contratam em Portugal, trabalhar dentro daquilo que é a legislação portuguesa, honrar aquilo que são os direitos que têm de levar a bandeira de Moçambique para Portugal, como do mesmo jeito que temos portugueses que vivem em Moçambique e estão cá também a fazer. Então temos que continuar a triar nesta relação. Não pode haver dificuldade de mão de obra em Portugal, porque nós temos mão de obra em Moçambique, e Portugal também continuar a capacitar Moçambique com aquilo que são os interesses que Portugal tem nos nossos institutos aqui.
1: O ministro da Juventude e Desportos de Moçambique. Já outra ministra, neste caso da Educação e Cultura, garante que o governo vai pagar as dívidas das horas que detém para com os professores. Contudo, Samaria Tovela pede paciência e pede aos professores para continuarem a dar aulas aos filhos de Lisboa.
5: As declarações da ministra da Educação e Cultura de Moçambique são feitas numa altura em que os professores manifestam total insatisfação com o não pagamento da totalidade das horas extras de vários anos em dívida, dizem. Diz também Samaria Tovela que o executivo moçambicano não está indiferente à situação.
6: Mas a hora extra vai ser recebida, sim, o Estado sempre pagou. Agora, estamos com esse desafio, é de vez em vez. Não é possível pensarmos que hoje aquelas dívidas todas anteriores devem ser pagas num dia. Então estamos a pedir mesmo, é que os nossos professores entendam, que compreendam, sobretudo, que as nossas crianças estão ali preparadas.
5: Samaria Tovela condena a paralisação das aulas, justificada pela reivindicação do pagamento das horas extras em dívida em algumas escolas do país.
6: Quando o professor não vai à escola, a penalização é sobre o salário daquele mês. Horas extras são aquelas horas que o professor faz a mais, para além daquelas horas normais que tem que fazer, portanto, diariamente, o correspondente ao salário mensal.
5: Na semana passada, a Associação Nacional dos Professores, ANAPRO, deu conta da paralisação das aulas em algumas escolas no distrito de Xai-Xai, na província de Gaza, sul de Moçambique, situação que afeta a pouco mais de 3 mil alunos.
1: Orfeu de Sá Lisboa, correspondente em Moçambique. A eleição de Janir Ofer Almada para a presidência da Assembleia Nacional representa um marco na história política de Cabo Verde. A avaliação é da presidente da Rede de Mulheres Parlamentares para a Igualdade de Género, Lúcia Passos. Considera que a escolha da primeira mulher para a segunda mais alta magistratura do Estado é uma conquista de todas as cabo-verdianas.
7: Nós temos que ter a humildade de reconhecer esse ganho, que é um ganho do país. Nós aproveitamos a oportunidade para felicitar a primeira presidente eleita, um momento muito alto no Parlamento, depois de todo esse percurso que eu já falei. Isso mostra que nós temos mulheres competentes, temos mulheres capazes, portanto, a questão da meritocracia, que foi altamente discutida na altura da preparação da Lei da Paridade. Eu tenho um termo que eu não gostaria de estar a usar, mas eu vou usar só para as pessoas sentirem um pouco aquilo que foi o nosso sofrimento na altura da feitura da lei. Fomos chamadas de farapos.
1: Lúcia Passos entende que a eleição de Janir Ofer Almada é o resultado de décadas de participação e luta das mulheres cabo-verdianas pela afirmação nos espaços de decisão política.
7: Com a eleição a 17 de maio, nós temos 47,2% de mulheres no Parlamento, significa que já atingimos a paridade, mínimo estamos próximos da paridade 50-50, e a nível da mesa temos uma presidente e 66,6% de mulheres na mesa. Ali já estamos a ultrapassar aquilo que é o limite máximo da paridade, que é 60%. Dizer que isso também coloca Cabo Verde numa posição cimeira, portanto, a nível mundial, a ocupar a décima posição em termos de paridade, e a nível da África estamos em segundo lugar. Apenas Ruanda está à frente de Cabo Verde.
1: Ainda assim, Lúcia Passo chama a atenção para a reduzida presença feminina no novo Executivo cabo-verdiano liderado por Francisco Carvalho. O Papa Leão XIV esteve esta manhã na sede do Programa Alimentar Mundial em Roma, Itália, uma das mais importantes e antigas agências das Nações Unidas. O Papa pretende destacar a importância na luta global contra a fome. apela ao reforço da cooperação internacional nesta luta. Disse durante a visita que no mundo se alimentam mais depressa as guerras do que as pessoas, isto no momento em que a fome quase duplicou no planeta desde 2019. Ora, a Somália é um dos países mais afetados pela fome, onde o Programa Alimentar Mundial trabalha há mais de 3 décadas. Na equipa há uma portuguesa neste país africano, Andrea Fausto, com quem o jornalista Guilherme de Sousa falou há momentos.
8: Na Somália há mais de 6 milhões de pessoas afetadas pela insegurança alimentar. São números alarmantes, defende Andrea Fausto, diretora de Sistemas Alimentares e Mudanças Climáticas do Programa Alimentar Mundial.
9: A fome continua a aumentar, sobretudo neste continente, e a presença das Nações Unidas e a presença, deste caso, do World Food Programme no terreno, sendo a maior agência de assistência alimentar no mundo, digamos assim, é necessária e cada vez mais é a realidade de muitos países.
8: A partir de Mogadíscio, a capital da Somália, Andrea Fausto sente as dificuldades no terreno e descreve como as crises têm um impacto severo na população.
9: A nível de conflito armado, no caso da Somália, mas também crises climáticas que nós estamos a ver cada vez mais, serem cada vez mais intensas e frequentes, fazem também com que haja deslocados e que estas pessoas sejam afetadas por crise, deixando muitas sem qualquer refeição por dia.
8: Fome provocada pelas alterações climáticas.
9: Neste momento está a atravessar seca no norte e na parte mais oeste do país, mas depois cheias ao mesmo tempo na parte central e sul do país. E isto, logicamente, causa uma paragem no desenvolvimento do país, causa fome, causa deslocações das pessoas.
8: A guerra no Irão e o bloqueio do Estreito de Hormuz também teve consequências no terreno.
9: Nós tivemos, por exemplo, comida que esteve retida. Não conseguia chegar à Somália, portanto, a comida que nós precisávamos para dar às populações.
8: Os desafios diários do trabalho humanitário do Programa Alimentar Mundial na Somália.
1: Guilherme Sousa com a crise alimentar neste país africano.
0: Estivemos a ouvir as notícias numa edição de Frederico Pinheiro. 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

0: Tyler em Is It, música que certamente poderão ouvir ao vivo na Praia da Rocha já dentro de alguns dias para o Afro Nation de 2026. Agora é o momento de estarmos com a doutora Adriana Malalane para mais uma edição do Consultório Jurídico. E hoje falamos sobre o que diz o artigo 122 da Lei de Estrangeiros.
1: Como é que eu posso fazer para me legalizar?
2: Um contrato de trabalho pode ser feito por um dia, pode ser feito por um mês. Existe liberdade na fixação do prazo de duração do contrato de trabalho.
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4: O artigo 122 da Lei de Estrangeiros é aquele artigo que permite que, em casos especiais, um cidadão estrangeiro possa obter autorização de residência estando já em Portugal. Portanto, aplica-se aquelas situações especiais de pessoas que vêm para Portugal sem o visto adequado para aqui residirem e, se se verificar uma circunstância prevista neste artigo 122, poderão, eventualmente, obter o direito de residência em Portugal. Vou dar o exemplo de uma pessoa, que está aqui previsto, que tenha vindo para Portugal através de junta médica. Portanto, uma vez em Portugal, se os médicos chegarem à conclusão de que aquela pessoa não deve regressar para o seu país, sob pena de perda de vida, porque não há condições, tem que continuar aqui a fazer um tratamento prolongado, sobretudo em relação a doenças crónicas, como o cancro, a hemodiálise, que não existe em alguns países africanos de língua portuguesa, não existe equipamento para isso. Então, essa pessoa, obviamente, que aquele visto que permitiu a sua entrada em Portugal vai caducar, pode ser um visto de 30 dias, que permitiu apanhar o avião e chegar a Portugal, mas tem que resolver a sua situação de permanência. Então, com um atestado médico passado por um hospital público, não pode ser uma clínica, nem um hospital privado, a comprovar que aquele doente não pode ou não deve regressar para o seu país de origem sob pena de perda de vida, põe em causa a sua vida, pode obter autorização de residência. É o exemplo de uma norma que está no regime especial do artigo 122 da Lei de Estrangeiros.
1: Como é que eu posso fazer para me legalizar?
2: Um contrato de trabalho pode ser feito por um dia, pode ser feito por um mês. Existe liberdade na fixação do prazo de duração do contrato de trabalho.
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Jorge Bom Jesus desmentiu a desistência e mantém a candidatura. Escreve o Talanon que agrava-se o diferendo entre o MLSTP e Jorge Bom Jesus, candidato às eleições presidenciais de 19 de julho. Após o partido ter anunciado apoio à recandidatura de Carlos Villanova e ter afirmado que Jorge Bom Jesus teria desistido da corrida presidencial, o antigo primeiro-ministro veio ao público desmentir essa versão, garantindo que continua na disputa pelo cargo do Presidente da República. Face à situação, o Telenome destaca: MLSTP em choque. Jorge Bom Jesus recua após acordo com a direção. Avança o jornal que o presidente do MLSTP lamentou a postura do candidato às presidenciais, que é também militante do partido. Américo Barros assegurou que Jorge Bom Jesus se havia comprometido a desistir da candidatura após as negociações e que teria solicitado ao partido que anunciasse à nação a sua retirada da corrida presidencial. Ainda sobre a política em São Tomé e Príncipe, o Telenon escreve: Conselho Nacional do ADI realizado num clima de forte tensão e tentativas de agressão física entre os membros conselheiros. Outro destaque: Parlamento de São Tomé e Príncipe solidariza-se com o povo e o governo de Cuba face às ameaças à sua soberania. A declaração de apoio é assinada pelo deputado Sólito Neto, presidente do Grupo Parlamentar de Amizade de São Tomé e Príncipe e Cuba. São estes os destaques no Telenon esta segunda-feira. Boa semana a todos.

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0: Muito boa tarde, 14 horas em Portugal e em Angola, meio-dia em Cabo Verde, 13 horas na Guiné-Bissau e em São Tomé e Príncipe, 15 horas em Moçambique. Vamos agora conhecer os principais destaques que marcam a atualidade informativa.
1: A rede de mulheres parlamentares aplaude a eleição de Janira Opfer Almada como presidente da Assembleia Nacional em Cabo Verde. 100 jovens moçambicanos embarcam em breve para Portugal com o objetivo de trabalharem no setor dos transportes, isto no âmbito de um acordo entre os dois países. Imigrantes mais do que duplicam em Portugal nos últimos 4 anos. As comunidades de São Tomé e Príncipe e de Angola são as que mais crescem.
0: Os termómetros continuam altos nesta hora do dia. Em Lisboa registram 27 graus Celsius com céu nublado e clima abafado. Em Luanda, a temperatura ronda os 26 graus. Já na Perla do Índico, a capital Maputo, marca atualmente 25 graus Celsius com céu ensolarado. Já a seguir na Rádio RTP África, o noticiário, com edição do jornalista Frederico Pinheiro.
1: A cooperação entre Angola e Moçambique acaba de ser reforçada. Há momentos, os ministros das Comunicações e da Transformação Digital de ambos os países assinaram em Maputo, a capital moçambicana, um memorando de cooperação para reforçar parceria no setor das comunicações e da transformação digital. O Presidente da República moçambicano, Daniel Chapo, destaca o alcance dessa parceria entre os dois países lusófonos, numa altura em que está em fase de construção o projeto do cabo submarino entre Nacala, em Moçambique, e Lobito, em Angola.
2: Uma infraestrutura estratégica que irá aumentar a capacidade internacional de ligação à internet, a reduzir custos de comunicação e posicionar Moçambique como um importante corredor digital na região da SADC. Por isso, queremos que estes investimentos se traduzam em benefícios concretos para os nossos povos. Queremos que a conectividade e a transformação digital estejam plenamente ao serviço do desenvolvimento de Moçambique e Angola, contribuindo para melhorar a educação, a saúde, a agricultura, o comércio, os serviços financeiros e a capacidade dos nossos jovens criar empresas, empregos e soluções para desafios nacionais.
1: Atualmente, cerca de 50 milhões de dólares estão a ser aplicados para a implementação de 60 estações de base de telefonia móvel e expansão de sinal a várias localidades. O objetivo é beneficiar mais de 4 milhões de cidadãos. Daniel Chapo anunciou que, por outro lado, Moçambique prevê introduzir e expandir a tecnologia 5G das redes móveis pelas três operadoras, isto nos principais centros urbanos e rurais até 2030.
2: A partir deste ano, até 2027, prevemos disponibilizar esta tecnologia em todas as capitais provinciais, zonas económicas especiais e principais destinos turísticos do país, expandindo posteriormente a sua cobertura para outras áreas de elevada densidade populacional e reforçando, até 2030, o acesso à banda larga em todos os distritos e postos administrativos deste nosso país. Mais do que uma evolução tecnológica, o 5G representa uma oportunidade para acelerar a inclusão digital, atrair investimentos nacionais e estrangeiros, modernizar serviços e criar novas oportunidades para os cidadãos e para a economia nacional.
1: Daniel Chapo, presidente da República de Moçambique, que foi eleito em 2024 para o cargo mais alto da nação, numa eleição disputada então com Venâncio Mondlane, que criou o ano passado oficialmente o partido Anamola e foi agora, hoje, eleito oficialmente o primeiro presidente desta formação política. Quem também conseguiu a eleição para um cargo de destaque foi Janira Opfer Almada, desta feita em Cabo Verde, e para a presidência da Assembleia Nacional, um marco histórico para o país, considera a presidente da Rede de Mulheres Parlamentares para a Igualdade de Género, Lúcia Passos, considera a escolha de Janira Opfer Almada como uma conquista de todas as cabo-verdianas.
3: Nós temos que ter a humildade de reconhecer esse ganho, que é um ganho do país. Nós aproveitamos a oportunidade para felicitar a primeira presidente eleita, um momento muito alto no Parlamento, depois de todo esse percurso que eu já falei. Isso mostra que nós temos mulheres competentes, temos mulheres capazes, portanto, a questão da meritocracia, que foi altamente discutida na altura da preparação da lei da paridade. Eu tenho um termo que eu não gostaria de estar a usar, mas eu vou usar só para as pessoas sentirem um pouco aquilo que foi o nosso sofrimento na altura da feitura da lei. Fomos chamadas de farrapos.
1: Farrapos. Lúcia Passos entende assim que a eleição de Janira Opfer Almada é o resultado de décadas de participação e da luta das mulheres cabo-verdianas pela afirmação nos espaços de decisão política.
3: Com a eleição a 17 de maio, nós temos 47,2% de mulheres no Parlamento, significa que já atingimos a paridade mínima, estamos próximo da paridade 50-50, e a nível da mesa temos uma presidente e 66,6% de mulheres na mesa. Ali já estamos a ultrapassar aquilo que é o limite máximo da paridade, que é 60%. Dizer que isso também coloca Cabo Verde numa posição cimeira, portanto, a nível mundial, a ocupar a décima posição em termos de paridade, e a nível da África estamos em segundo lugar. Apenas Ruanda está à frente de Cabo Verde.
1: Lúcia Passos, a presidente da Rede de Mulheres Parlamentares para a Igualdade de Género em Cabo Verde. Destacar então esta eleição de Janira Opfer Almada para este cargo em Cabo Verde. Destacar a eleição de Janira Opfer Almada para a presidência da Assembleia Nacional, que ocorreu no final da semana passada. Portugal tem agora 11.424.000 habitantes. Houve um crescimento da população superior a 800 mil pessoas nos últimos 4 anos. Os dados oficiais acabam de ser divulgados pelo Instituto Nacional de Estatística e mostram ali a Montes que o crescimento se deve na totalidade à população imigrante.
4: Desde 2021, o número de imigrantes mais do que duplicou em Portugal. A população residente de nacionalidade estrangeira em 31 de dezembro do ano passado era 1.597.539 pessoas, representando 14% do total dos residentes. Em 2025, estima-se que são os brasileiros a maior comunidade imigrante, com mais de 574 mil pessoas. É a maior comunidade estrangeira residente em Portugal. Desde 2021, mais que duplicou. A segunda maior comunidade é a angolana, com mais de 103 mil pessoas. Segue-se a nacionalidade indiana, com mais de 93 mil imigrantes. Aparece logo a seguir Cabo Verde, com 76 mil pessoas. Nepal, com quase 57 mil. O Bangladesh, com mais de 56 mil. E a Guiné-Bissau, com quase 56 mil imigrantes. São tomenses eram quase 47 mil, tornando-se uma das populações imigrantes que mais cresceu. Em 2021, eram cerca de 13 mil.
1: Pedro Góes, do Observatório das Migrações, diz que estes são os mais importantes dos dados do INE dos últimos anos, porque traçam um relato bem diferente da população.
5: É muito interessante porque a população estrangeira aumenta e agora temos um valor para esse aumento. É também muito interessante porque se verifica que sem a população estrangeira o nosso total populacional já estaria a decrescer e com a população estrangeira atingimos o máximo de sempre no nosso território de população residente. Isso é muito relevante, face a muitas realidades, mas o INE deu-se ao trabalho de recuar até 2021 e alterar todas as estatísticas populacionais desde então. Portanto, há aqui alterações muito significativas. Talvez este seja o relatório estatístico do INE mais importante dos últimos anos.
1: Estes novos números, diz Pedro Góes, vão alterar toda a forma de percepção de várias áreas da vida em Portugal, não só económica, mas também social.
5: Há impactos desta alteração de estatísticas no inquérito ao emprego, e o inquérito ao emprego é muito importante para um conjunto de outras estatísticas que dele derivam, mas também as contas nacionais, na saúde, na educação, na justiça, na proteção social, nas estatísticas económicas. Este valor vai nos obrigar a alterar várias das estatísticas que, não estando diretamente relacionadas com a demografia, dela dependem. O que é que pode mudar? O PIB per capita, indicadores de emprego, taxas por habitante, indicadores de saúde, indicadores de educação.
1: Os novos números da realidade portuguesa.
0: Está assim concluído o noticiário, edição do jornalista Frederico Pinheiro. Informações também em permanência em africa.rtp.pt. Passam 10 minutos das 14 horas. Muito boa tarde. Abrimos esta hora com Nelson Freitas, seguido de Rizlan com Hélio Batalha. Sérgio Jardim.

0: 14:19, muito boa tarde mais uma vez. Estivemos com Nelson Freitas a abrir a hora, depois a Libertalha Rizlene. Agora estamos com Azakei, DJ Snake. Daqui a bocadinho vamos para Angola ter com Magrete do Rosário e depois Pai Profeta nesta tarde. Vamos ter ainda a dose tripla e música de outra África. Estamos juntos na rádio.
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2: h 25, estamos com a nova música de Paipo Profeta, Estou na Kibala, Kibala, município do Kwanza Sul. Isto é o Kuduro novo de Angola. Estamos na sintonia da sua nossa rádio RTP África.

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Adoslipa de hoje leva-nos até ao Haiti. O destaque vai para Michel Martelly, mais conhecido no mundo da música como Sweet Mickey. Antes de ser Presidente da República do Haiti, foi um dos artistas mais populares do país e uma referência da música haitiana. Vamos ouvir três temas que ajudaram a construir essa popularidade: Ule Ule, Ulala e Pamanhã. Michel Martelly, ou Sweet Mickey, é o protagonista da Dose Tripla de hoje, aqui na Rádio RDP África.

0: Michel Martelly na dose tripla de Rádio RTP África de hoje, do Haiti para Portugal.
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E agora vamos para a música da outra África. Seguimos até a República Democrática do Congo com Papa Wemba, uma das vozes mais marcantes da rumba africana, onde vamos ouvir medley, já a seguir na Rádio RTP África, Papa Wemba.

14h57, estivemos com Papa Wemba na música do Tráfico e agora fechamos esta hora na Guiné-Bissau com Nina Fadababá de Binyanki Mor. Às 15 horas volta a informação na sua rádio RTP África e depois você estará comigo também perto das 16 nesta que é a rádio mais quente do planeta. Estamos juntos!

0: Boa tarde, 15 horas em Portugal e em Angola, 13 horas em Cabo Verde, 14 horas na Guiné-Bissau e em São Tomé e Príncipe, 16 horas em Moçambique. Já a seguir na Rádio RTP África, síntese da atualidade informativa numa edição do jornalista Frederico Pinheiro.
1: Está confirmada a rejeição da candidatura de Domingos Monteiro às presidenciais de São Tomé e Príncipe. O Tribunal Constitucional voltou a indicar que o empresário político não pode ser candidato pelo facto de nenhum dos pais ter a nacionalidade santomense, um requisito constitucional para as candidaturas ao mais alto cargo da nação. Assim, para as eleições de 19 de julho, estão confirmadas 5 candidaturas de Jorge Bom Jesus, de Nito de Abreu, de Carlos Villanova, o atual Presidente da República, de Mique João Bonfim e ainda de Eugênio Tini. A Presidente da Assembleia Nacional de Cabo Verde acredita que o Governo tem condições para responder às expectativas da população. Janira Opfer Almada considera encorajadoras as prioridades apresentadas pelo Primeiro-Ministro Francisco Carvalho, sobretudo nas áreas dos transportes, saúde, ensino superior e educação. A nova chefe da Casa Parlamentar deseja sucesso ao Executivo e defende que o objetivo comum deve ser o crescimento inclusivo do país e a melhoria das condições de vida da população.
2: O discurso preferido por Sua Excelência, Sr. Primeiro-Ministro, foi muito animador, reiterando e reafirmando muito dos compromissos que assumiu no período eleitoral e que têm sido objeto de muita, digamos, um acompanhamento muito próximo por parte dos cabo-verdianos, que têm as suas legítimas aspirações e que se prendem com questões essenciais, nomeadamente a nível do transporte, a nível da saúde, a nível do ensino superior e da educação. Portanto, penso que é o objetivo de todos que o Governo trabalhe bem para que Cabo Verde cresça de forma inclusiva e cada cabo-verdiano, cada cabo-verdiana possa também sentir na sua vida atuação e essa melhoria.
1: Janira Opfer Almada destaca a importância do diálogo entre as forças políticas. Em resposta ao apelo do Presidente da República para a construção de entendimentos, sobretudo em relação aos órgãos externos da Assembleia Nacional, a Presidente do Parlamento garante total disponibilidade para promover consensos.
2: Da minha parte, há não só uma vontade muito férrea, como uma disponibilidade total para a promoção desses consensos, trabalhando de forma incansável para aproximar as posições e, sobretudo, tentando ser o equilíbrio na medida em que a Presidente da Assembleia deve ser a Presidente de todos. Ou seja, promover a aproximação de posições, garantir imparcialidade na atuação, mas também pautar-se pelo rigor. Mas norteada sempre por um objetivo principal, que é Cabo Verde em primeiro lugar, e com uma bússola, que é a construção da República de Cabo Verde.
1: Entretanto, as Nações Unidas manifestaram disponibilidade total para cooperar com o novo governo cabo-verdiano, liderado por Francisco Carvalho. A coordenadora residente da ONU em Cabo Verde, Patrícia Portela de Sousa, afirma que existe

0: convergência entre as prioridades da organização e os objetivos anunciados pelo novo executivo, sobretudo no desenvolvimento humano, na inclusão social e na boa governação.
1: Estamos aqui desde o dia 1, né? Mesmo antes de 75, com todo o período de autodeterminação do país. E continuamos o trabalho na área do desenvolvimento, dos direitos humanos e também o papel de Cabo Verde na promoção da paz no continente, o apoio ao multilateralismo. Cabo Verde é um Estado-membro que tem apoiado absolutamente o multilateralismo no mundo e se colocado sempre à disposição para fortalecer ainda mais o diálogo entre as nações, e a gente agradece muito esse papel e estamos prontos para cooperar e trabalhar com o novo governo que acabou de ser empossado aqui em Cabo Verde, com muita alegria, muita disposição e muita vontade de trabalhar por Cabo Verde, para Cabo Verde.
0: Representante das Nações Unidas diz que a cooperação continuará centrada no princípio de não deixar ninguém para trás e deverá beneficiar todas as ilhas do arquipélago.
1: Focar nos mais vulneráveis e a garantir que todos os cabo-verdianos e cabo-verdianas sejam beneficiados do desenvolvimento do país em todas as 10 ilhas deste país. Mesmo Santa Luzia, que não tem gente, mas tem um ambiente que precisa ser cuidado e preservado. E, portanto, seguiremos nosso trabalho na área das pessoas, o que a gente sempre, o talento humano, o capital social, na área do ambiente, o apoio à economia e também da integração das ilhas, né, da integração de todo o país e da boa governação.
0: Em Moçambique, Venâncio Mondlane, candidato presidencial em 2024, foi eleito hoje líder de nova formação política Anamola. Recorde-se que Mondlane foi candidato apoiado pelo Podemos, mas no ano passado criou oficialmente esta formação política que vai liderar nos próximos anos.
2: Concluída assim a síntese de atualidade informativa com o jornalista Frederico Pinheiro, informações também em africa.rtp.pt. Passam 5 minutos das 15 horas, uma vez mais boa tarde. Vamos abrir com o Kiaku Kiadaf em 50 anos de papá, nova música, novo álbum. Sérgio Jardim.

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Estivemos a ouvir Cuca Roseta com Amor Ladrão e já que falamos dela, fica o lembrete. 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E por falar em artistas confirmados, vamos agora ouvir um dos nomes que também é aguardado para esta grande festa, Kelson Most Wanted, rapper angolano, e ficamos agora com o rap genérico.

0: Já a seguir, entrevista RTP África, onde hoje olhamos para a realidade das pessoas refugiadas que foram vítimas de crime e violência. A jornalista Cristina Magalhães conversou com Joana Menezes, gestora do gabinete da Associação Portuguesa de Apoio à Vítima, a APAV, a propósito de um relatório estatístico recentemente divulgado pela instituição que analisa os últimos 5 anos. É uma conversa para ouvirmos já a seguir.
1: A APAV publicou agora estatísticas sobre pessoas refugiadas vítimas de crime e violência. Gostava de falar dos dados que foram apurados, o que é que Sim. surpreendeu alguma coisa?
2: Nós chamamos de relatórios temáticos e que assinalam ou chamam a atenção para determinadas formas de violência ou determinadas formas de violência contra vítimas específicas. E neste caso, o objetivo também foi assinalando o Dia Mundial do Refugiado, dia 20 de junho. Percebemos que estes dados relativos às pessoas refugiadas que nós temos acompanhado nos últimos 5 anos poderiam ser importantes de divulgar para que se perceba também a realidade destas pessoas, que são uma fatia considerável de pessoas que nós apoiamos e também pessoas com vulnerabilidades. Nestes últimos 5 anos, nós apoiámos 169 pessoas refugiadas, dados acompanhados pelos serviços de proximidade do país inteiro. Estas 169 pessoas nestes 5 anos são maioritariamente mulheres, ou seja, são 71% são mulheres, e são maioritariamente pessoas vítimas de violência doméstica. Outro dado que não será uma surpresa tem a ver com a nacionalidade. Pessoas de nacionalidade ucraniana aparecem com um destaque bastante significativo, sobretudo em 2023. Na sequência da invasão da Rússia pela Ucrânia, houve uma entrada de um grande número, de várias milhares de pessoas refugiadas de nacionalidade ucraniana em Portugal. E, portanto, os nossos números acabam por refletir aquilo que é a população migrante, incluindo a população refugiada em Portugal. A maioria das pessoas que nos procuraram-nos por serem vítimas de violência doméstica. Existem depois algumas outras formas de violência que apresentam que algumas pessoas, nomeadamente a violência sexual e outros crimes ou formas de violência que englobam-se variedíssimas situações. Algumas delas com certeza poderão ser, embora não apareçam aqui discriminadas no relatório, situações que têm por base motivos discriminatórios. De qualquer forma, aquilo que parece ser mais evidente é que, como eu dizia há pouco, as pessoas, independentemente de serem migrantes ou refugiadas, continuam a ter problemas, a passar por situações de violência que são muito semelhantes àquelas que são a nossa realidade. A violência doméstica é em Portugal o crime mais denunciado e que aparece com maior representatividade, de longe, em todas as estatísticas que têm a ver com violência em Portugal. E, portanto, as pessoas refugiadas e que vêm de realidades que às vezes aos olhos das pessoas parecem extremamente diferentes, enfim, muitas vezes apresentam exatamente os mesmos problemas, as mesmas questões que nós, ou seja, há muitas mulheres vítimas de violência doméstica nas comunidades refugiadas, tal como há na sociedade portuguesa nacional. Contudo, há se calhar algumas questões que são que devem ser mais assinaladas, que é estas mulheres ou pessoas vítimas de violência e que sejam refugiadas, estando numa situação de vulnerabilidade acrescida, nomeadamente porque estão fora do seu país, porque não falam a língua, porque não conhecem a legislação, porque estão isoladas socialmente, muitas vezes isoladas a conviver com as pessoas que as agridem, têm de facto aqui uma situação de vulnerabilidade ainda mais acrescida e, portanto, isso exige dos serviços mais atenção, mais especialização para poder responder às necessidades destas pessoas e prestar-lhes um apoio adequado.
1: Outras conclusões podem chegar a estes dados, ou pelo menos o que é que, qual tem sido a tendência dos últimos 5 anos?
2: Eu diria que se calhar não podemos destes dados tirar tendências, nem que seja porque lá está o primeiro dado que falta mais à vista, olhando-se para o relatório, é precisamente um aumento muito considerável no ano de 2023 do número de pessoas que procuraram o nosso apoio, que aqui teve a ver necessariamente com a questão da invasão da Rússia da Ucrânia pela Rússia. E, portanto, mais uma vez, em termos de dados, aquilo que podemos perceber, esta análise é clara, não é? Também em 2021, que é o ano que tem menos pessoas, vem no seguimento da pandemia de Covid e, portanto, havia muito menos pessoas e circulação de pessoas no mundo inteiro, não é? Portanto, é natural que esses números depois aumentem. Eu diria que as maiores conclusões são, de facto, estas que eu já referi. Podemos referir também o facto de que há um número considerável de pessoas, mais de 50%, que, pelo menos na altura do primeiro contacto connosco, não tinha ainda apresentado queixa ou feito denúncia da situação de violência de que tinha sido alvo, o que pode ser sinal de várias coisas, mas tendemos a identificar que as pessoas refugiadas ou requerentes de asilo podem, em determinadas circunstâncias, ter receio de denunciar a situação, de procurar a polícia, por terem medo que este processo, o processo de crime, queixarem-se de uma situação de crime, possa prejudicar o seu processo de asilo e que, por essa razão, não consigam alcançar o estatuto de refugiados. E, portanto, essa é mais uma vulnerabilidade que é evidente quando vemos o gráfico relativo à apresentação de queixa, o facto de que estas pessoas tendem a não denunciar estas situações e evitar o contacto com as autoridades.
1: E o que é que a APAV pode também contribuir ou fazer? O que é que vai fazer com estes dados, com estas conclusões?
2: Sim, estes dados são uma compilação de... que vem também no contexto do trabalho que a APAV vem já fazendo nos últimos 20 anos. Eu sou gestora da APAV Safe, que é uma resposta especializada no apoio a pessoas estrangeiras vítimas de crime em Portugal, incluindo naturalmente pessoas refugiadas. E esta resposta que é especializada da APAV, e que existe, como disse, há 20 anos, tem precisamente como objetivo fazer face às necessidades das pessoas que, não sendo portuguesas, são vítimas de crime em Portugal e que têm necessidades específicas, diferentes daquelas que são as das pessoas nacionais, por vários motivos que eu já referi. E, portanto, aquilo que nós tentamos com o nosso serviço é, sendo sensíveis a estes obstáculos que as pessoas enfrentam, ter procedimentos que as ajudam ou que nos permitem, nós técnicos, ajudar de uma forma mais eficaz as pessoas, desde promovendo o maior acompanhamento, tentando sempre que possível fazer um atendimento na língua da pessoa, compreendendo e sendo sensíveis a questões culturais específicas, tentando adaptar o nosso atendimento, os nossos procedimentos àquilo que são as necessidades das pessoas, pedindo serviços de intérprete, de tradução, servindo aqui ainda mais de mediadores entre as pessoas que são vítimas e os vários serviços, desde os serviços de justiça, serviços de saúde, etc. E, portanto, no fundo, o que pretendemos com a apresentação destes dados é não só chamar a atenção para, neste dia em que se assinala as pessoas refugiadas, chamar a atenção para esta vulnerabilidade destas pessoas, que merece a continuidade de um trabalho especializado, no sentido daquilo que nós temos vindo a fazer. Bom, o que nós fazemos é precisamente, no contexto do trabalho da APAV, nós prestamos apoio direto às pessoas que são vítimas de crime, prestamos apoio no sentido da informação relativamente aos seus direitos, prestamos apoio jurídico, prestamos apoio psicológico, prestamos apoio social, ou seja, fazemos um apoio integrado, especializado e contínuo das pessoas que são vítimas, e portanto é isso que pretendemos, é continuar a fazer e a prestar esse apoio, colaborando com as entidades que prestam apoio às pessoas migrantes e às pessoas refugiadas, e sempre que possível chamando a atenção para aquilo que é a realidade destas pessoas e as dificuldades que enfrentam. Idealmente tentaremos sempre, enquanto sociedade, caminhar no sentido em que queremos evitar que estas situações aconteçam. Mas a verdade é que as situações de violência e de crime existem, e, portanto, o objetivo da APAV será sempre tentar a prevenção, mas paralelamente garantir um apoio eficaz e adequado às pessoas que são vítimas, e neste caso às pessoas refugiadas.
1: Há aqui um dado que pode ser salientado, que a maioria das vítimas apoiadas é do sexo feminino.
2: Sim, foi uma das primeiras coisas que eu referia, precisamente à semelhança daquilo que são as estatísticas da APAV, quando falamos de cidadãos nacionais, os relatórios anuais da APAV demonstram exatamente isso. A maioria das mulheres, das pessoas refugiadas que nos procuram são, de facto, mulheres vítimas de violência de género, de várias formas, mas maioritariamente violência doméstica. Mais uma vez, aquilo que evidencia é só uma realidade que é em tudo semelhante àquela que nós conhecemos no contexto português, que é determinadas formas de violência são muitíssimo mais prevalentes, tendo as vítimas, sendo as mulheres as vítimas, e portanto acaba por ser aqui um paralelo relativamente à realidade que infelizmente já nos é familiar.
1: Este último relatório da Associação Portuguesa de Apoio à Vítima, as estatísticas sobre pessoas refugiadas vítimas de crime e violência nos últimos 5 anos na Rede Nacional de Gabinetes e Estruturas de Proximidade.
2: Então, a nossa linha do apoio à vítima não funciona 24 horas, funciona das 8 às 23, aos dias úteis, e é uma linha que presta continuamente apoio a pessoas vítimas de crime, é um número gratuito. Pode ser contactado neste horário que referi. Depois temos uma rede nacional de serviços de proximidade, nomeadamente gabinetes de apoio à vítima, de norte a sul do país, que estão disponíveis, de acordo com os horários que estão no nosso site, para prestar este apoio presencial e o acompanhamento das vítimas em diligências, etc. A APAV Safe, como eu falei, esta resposta que fica localizada em Lisboa, mas que presta apoio e faz supervisão também dos restantes serviços de proximidade da APAV, no sentido de dar uma resposta mais especializada ainda a pessoas que são estrangeiras e vítimas de crime em Portugal.
1: Muito bem, então ficam aqui os esclarecimentos do Gabinete de Apoio à Vítima de Lisboa, do qual a Joana Menezes é gestora. Os esclarecimentos ficam aqui dados também a propósito do relatório que acaba de ser divulgado pela Associação Portuguesa de Apoio à Vítima sobre pessoas refugiadas vítimas de crime e violência nos últimos 5 anos.

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0: 15 horas 43 minutos, Harmonize Burna Boy a tocar agora, e já a seguir vamos às Pérolas do Afro Nation, onde a Karina Sofiala vai nos explicar o segredo escondido no cartaz.
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2: Olá, sejam bem-vindos às Pérolas do Afro Nation. Hoje quero falar-vos de algo que está escondido à vista de toda a gente no cartaz deste ano. Uma coisa que muita gente ainda não reparou. Quando olhamos para o cartaz, vemos nomes como Burna Boy, Wizkid, Tyla, Ashake, Ludmilla, Kehlani e seguimos em frente. Mas este ano há um detalhe fascinante. O Afro Nation 2026 não é apenas um alinhamento de artistas, é um encontro entre três gerações da música africana contemporânea. E isso é muito mais raro do que parece. Vamos começar pela geração mais antiga. Artistas como Wanda Cole, Awilo Longomba. Estes nomes surgem de uma época completamente diferente. Uma época em que não existia TikTok nem Spotify. Não existia sequer o Afro Nation. Nem existia a indústria global dos Afrobeats tal como a conhecemos hoje. Estamos a falar dos artistas que abriram caminho. Artistas que faziam música africana quando o mercado internacional ainda não estava a prestar atenção. Ou não queria. Quando o sonho de ver uma estrela africana atuar nos maiores festivais do mundo parecia distante, muitos dos jovens artistas que hoje dominam as tabelas cresceram a ouvir estas pessoas. Eles são os pioneiros. Depois chegamos à segunda geração. Aqui entram nomes como Burna Boy, Wizkid e Olamide. Talvez esta geração seja a mais importante de todas, porque foi a geração responsável pela internacionalização da música africana. Atenção que eles não foram os primeiros, mas foram os que conseguiram atravessar fronteiras. Foram os que fizeram o mundo olhar para Lagos. Foram os que levaram os Afrobeats para as rádios internacionais, para os Grammys, para os grandes festivais e para os estádios. Quando hoje ouvimos música africana em qualquer parte do planeta, estamos a ouvir o resultado do trabalho desta geração. Mas o mais interessante ainda está por vir, porque depois temos a terceira geração. A geração da Tyla, de Ashake. A geração de artistas que já nasceu num mundo diferente. Um mundo onde os Afrobeats já eram globais. Um mundo onde uma música lançada em Joanesburgo pode se tornar viral em Lisboa, São Paulo ou Nova York em poucas horas. Esta geração não está preocupada em conquistar espaço. Ela já encontrou esse espaço. Por isso está a fazer algo diferente, está a experimentar, está a misturar géneros, está a quebrar regras. Tyla mistura amapiano com pop e R&B. Ashake mistura Afrobeats com Fuji, amapiano e outros estilos nigerianos. E o resultado é uma música cada vez mais difícil de catalogar. Agora pensem numa coisa, onde mais é possível encontrar estas três gerações juntas? Onde mais é possível ver um pioneiro, uma superestrela global e uma futura estrela mundial a atuar no mesmo festival? Não acontece muitas vezes. E isto, se calhar, é o segredo do cartaz de 2026. Porque não estamos apenas a assistir a concertos, estamos a assistir a uma conversa entre gerações e uma conversa como a música africana mudou, sobre onde começou e onde está hoje e sobre para onde vai amanhã. Existe até uma imagem bonita para imaginar. Pensem no Afro Nation como uma árvore. Os pioneiros são as raízes. Artistas como Wanda Cole ajudaram a criar as fundações. Burna Boy e Wizkid são o tronco. São eles que fizeram a árvore crescer e tornar-se visível para o mundo. Tyla e Ashake, os artistas mais jovens, são os novos ramos. São eles que estão a levar a árvore para novas direções. E durante alguns dias, na Praia da Rocha, todas essas partes da árvore estarão juntas, no mesmo espaço, no mesmo festival, na mesma história. Porque mais do que mostrar quem está no topo neste momento, mostra a evolução completa de uma cultura musical que continua a transformar o mundo. Até ao próximo episódio.

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2: Da República Democrática do Congo, nas perlas do Afro Nation, ao Ilha Longomba, com Karina Sofela, vamos agora para Planeta Música com Vasco Diniz, no Reino Unido.
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4: Diretamente das pistas de dança do Reino Unido, a faixa que não para de escalar o UK Charts e está presente nas noites britânicas, tem assinatura de Silva Bampa, DJ e produtor natural de Sheffield. Pertence à nova geração que está a revolucionar a cena underground inglesa. Por isso, prepare-se para aumentar o volume, porque a pista vai mesmo ferver a partir de agora. Tem um groove garage inconfundível. Vamos na batida de Silva Bampa. One Tonight.

15:57 e assim chegamos ao fim de mais uma hora na sua rádio RTP África. Ainda neste mês de junho dedicado às crianças, despedimos-nos agora o som das gingas do Maculusso com Crianças de Benguela, Benguela que é a minha terra natal. Eu sou o Sérgio Jardim, obrigado pela sua companhia. Tenha uma excelente semana, cuide-se, Lalipochiwa, estamos juntos e às 16 horas as notícias voltam à sua e nossa rádio.

0: O tarde, 16 horas em Portugal e em Angola, 14 horas em Cabo Verde, 15 horas na Guiné-Bissau e em São Tomé e Príncipe, 17 horas em Moçambique. Já a seguir na rádio RTP África, síntese da atualidade informativa, numa edição do jornalista António Silva Santos.
1: O Tribunal Constitucional de São Tomé e Príncipe confirma hoje a rejeição da candidatura de Domingos Monteiro às presidenciais do próximo dia 19 de julho por não preenchimento dos requisitos constitucionais e legais de elegibilidade. No acórdão citado pela agência Lusa, o Tribunal Constitucional justifica a decisão pelo facto dos pais do empresário e político serem naturais de Cabo Verde, sem nacionalidade de São Tomense. O documento refere que, embora Domingos Monteiro seja cidadão nacional, não possui a qualidade de cidadão são-tomense de origem, por não ser filho de pai e mãe são-tomense. O presidente do Tribunal Supremo e do Conselho Superior da Magistratura Judicial em Angola defendeu a necessidade do sistema de justiça no país se adaptar aos desafios contemporâneos. Norberto João falava hoje na abertura do primeiro diálogo judicial entre Angola e o Brasil.
2: Magistrados judiciais de todas as instâncias e especialistas do direito de Angola e Brasil estão reunidos numa plataforma de alto nível para a troca de experiências entre os sistemas de justiça dos dois países nos mais variados domínios, com realce para a formação de magistrados. Em Angola, coloca-se o desafio de uma justiça que precisa de magistrados preparados, como admite o presidente do Tribunal Supremo e do Conselho Superior da Magistratura Judicial.
3: A justiça contemporânea exige magistrados preparados para interpretar a lei à luz das constantes transformações da sociedade, sem perder de vista os valores fundamentais da dignidade da pessoa humana, da segurança jurídica, da igualdade e da proteção efetiva dos direitos. É precisamente nesse espírito que este diálogo judicial se afirma como um espaço privilegiado de construção de conhecimentos, de aproximação institucional e de reforço da cooperação entre Angola e Brasil.
2: E para além dos magistrados, Norberto Sodré João aponta ainda a necessidade dos tribunais adotarem dinâmicas inovadoras.
3: A globalização das relações jurídicas, a expansão dos meios digitais, a criminalidade transnacional, a proteção dos direitos fundamentais, a tutela das crianças e das famílias, os desafios laborais emergentes e a crescente necessidade de uniformização interpretativa exigem dos tribunais uma postura dinâmica, inovadora e aberta ao diálogo.
2: Presidente do Tribunal Supremo e do Conselho Superior da Magistratura Judicial de Angola, Norberto Sodré João, e alguns desafios do sistema de justiça do país.
1: O repórter Jé Silva acompanhar o primeiro diálogo de justiça com o Brasil, entre Angola e o Brasil, que começou hoje em Luanda e decorre até a próxima sexta-feira. No encontro, técnicos de justiça de Angola e brasileiros debatem em Luanda temáticas como a natureza civil, criminal, família, violência doméstica, justiça itinerante e o direito do consumidor. O presidente do Supremo Tribunal de Justiça do Brasil, Hernani Benjamin, destaca a importância de encontros desta natureza.
4: O evento é o maior curso já realizado pela magistratura brasileira em um país estrangeiro. Estrangeiro entre aspas, porque nós não consideramos Angola diferente de nós. Angola e Brasil juntos têm uma única nação, a nação angolano-brasileira. 5 dias em que passaremos em revista, na perspectiva dos dois países, o direito público, o direito privado e o direito penal.
1: Presidente do Supremo Tribunal de Justiça do Brasil, Hernani Benjamin, quando intervinha na abertura do primeiro diálogo judicial entre Angola e o Brasil, que decorre em Luanda até a próxima sexta-feira. A recém-eleita presidente do Parlamento de Cabo Verde defendeu que o novo governo tem condições para responder às expectativas dos cabo-verdianos. Jandira Ofer Almada considera encorajadoras as prioridades apresentadas pelo líder do Executivo, Francisco Carvalho.
5: O discurso preferido por Sua Excelência, Sr. Primeiro-Ministro, foi muito animador, reiterando e reafirmando muito dos compromissos que assumiu no período eleitoral e que têm sido objeto de muita, digamos, um acompanhamento muito próximo por parte dos cabo-verdianos, que têm as suas legítimas aspirações e que se prendem com questões essenciais, nomeadamente a nível do transporte, a nível da saúde, a nível do ensino superior e da educação. Portanto, penso que é o objetivo de todos que o Governo trabalhe bem para que Cabo Verde cresça de forma inclusiva e que cada cabo-verdiano, cada cabo-verdiana possa também sentir na sua vida a atuação e essa melhoria.
1: E perante o apelo do Presidente da República para a construção de entendimentos, sobretudo em relação aos órgãos externos na Assembleia Nacional, Janina Ofer Almada garante total disponibilidade.
5: Da minha parte, há não só uma vontade muito férrea, como uma disponibilidade total para a promoção desses consensos, trabalhando de forma incansável para aproximar as posições e, sobretudo, tentando ser o equilíbrio na medida em que a Presidente da Assembleia deve ser a presente de todos, ou seja, promover a aproximação de posições, garantir imparcialidade na atuação, mas também pautar-se pelo rigor, mas norteada sempre por um objetivo principal, que é Cabo Verde em primeiro lugar, e com uma bússola, que é a Constituição da República de Cabo Verde.
1: Vários órgãos cuja composição depende do Parlamento de Cabo Verde continuam a renovar devido à falta de consenso entre os partidos, como é o caso da Autoridade Reguladora para a Comunicação Social, da Comissão Nacional de Proteção de Dados, da Comissão Nacional de Eleições e ainda como os juízes do Tribunal Constitucional do Arquipélago de Cabo Verde. E a coordenadora residente das Nações Unidas em Cabo Verde declara vontade em trabalhar com o novo executivo. Na continuidade da cooperação, Patrícia Portela de Sousa afirma que existe convergência entre as prioridades da ONU e os objetivos anunciados pelo Executivo cabo-verdiano, sobretudo em termos de desenvolvimento humano e inclusão.
6: Focar nos mais vulneráveis e garantir que todos os cabo-verdianos e cabo-verdianas sejam beneficiados do desenvolvimento do país em todas as 10 ilhas deste país. Mesmo Santa Luzia, que não tem gente, mas tem um ambiente que precisa ser cuidado e preservado. E, portanto, seguiremos nosso trabalho na área das pessoas, o que a gente sempre, o talento humano, o capital social, na área do ambiente, o apoio à economia e também da integração das ilhas, né, da integração de todo o país e da boa governação.
1: Além da ONU, entre outros representantes diplomáticos acreditados em Cabo Verde, também já manifestaram disponibilidade para aprofundar a cooperação com o novo governo. O único candidato à presidência do partido Anamola, Venâncio Mondlane, foi eleito com 99,4% dos votos. A eleição teve lugar neste terceiro e último dia da convenção do partido extra-parlamentar moçambicano na cidade de Nampula. Venâncio Mondlane, que liderava interinamente o Anamola, assume um mandato de 5 anos como presidente da Aliança Nacional para o Moçambique Livre e Autónomo.
7: Foram as notícias desta segunda-feira, síntese das 16 horas com António Silva Santos. Encontra as notícias também na internet em africa.rtp.pt. E trago-lhe música nova já a seguir em Portugal. Agora passam 8 minutos das 16 horas. E vamos ficar com o especial Artista da Semana. Escutaremos, portanto, as 5 músicas que depois destacamos até à próxima sexta-feira, uma por dia. Isaú Menezes é o Artista da Semana na RTP África. Em 2026 apresenta-nos esse novo trabalho, Moçambique Múntima, expressão que significa Moçambique no coração.
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0: Moçambique Muntima. Isaú Menezes é um artista RTP África.
1: Este álbum chama-se Moçambique Muntima, que está em língua sena, significa Moçambique no coração.

Tamanga Sikufika, significa correr não é chegar, é uma música que está enquadrada na campanha de redução de acidentes rodoviários que o Instituto Nacional de Transportes Rodoviários tem estado a desenvolver em parceria com muitas outras organizações, instituições e pessoas em

Buia Yeso é uma crítica a várias ações que não são de aconselhar. Estamos a falar da corrupção, estamos a falar da criminalidade, estamos a falar da prostituição, estamos a falar do consumo excessivo do álcool, tudo na mesma música, e o grito de socorro é dirigido a Senhor Jesus.

Tote B. Tote B é, digamos, é um elogio a alguém que investe bem aquilo que é fruto do seu trabalho e também não se importa de trabalhar no duro, inclusive em obras, independentemente do seu nível intelectual, porque sabe que do trabalho colhe um rendimento que lhe ajuda a melhorar a sua vida.

Oye África. Esta canção é num ritmo chamado Compa. Era para ser feita em parceria com a Monique CK, mas também nesta música o que estou a fazer é um apelo à valorização da africanidade

0: Isao Menezes é o artista da semana na RTP África. Vamos estar a escutar músicas deste novo álbum, Moçambique Muntima, até na próxima sexta-feira. E se quiser escutar outros tipos de música, na nossa emissão, depois das 23 horas, pode acompanhar mais uma hora das cigarras. Vamos saber agora o que nos traz a edição de hoje com José Eduardo Agualusa.
1: Na edição número 1429 da Hora das Cigarras, vamos encontrar a poetisa angolana Ana Paula Tavares parada num cais, estudando as finas veias da terra. Aos poemas de Ana Paula, juntaremos canções de Valdemar Bastos, Belita Palma, Maria Betânia, Mariana Baltar, Aline Frazão, Kizua Gurgel, Lili Tchumba, Luedji Luna, os Orange Blossom e ainda dois jovens cantores e compositores brasileiros, filhos de imigrantes congoleses, François Muleka e Marisol Moaba. Boa viagem!

0: Fica feito então o convite. Pode acompanhar mais uma hora das cigarras aqui na RTP África hoje, depois das 23 horas. Bem mais cedo, daqui a pouco mais de um quarto de hora, é o humor que lhe trazemos com...
1: Será que vocês já estão recuperados depois do grande jogo de ontem?
2: Yeah.
1: Meu coração ainda está a bater.
2: Não, ontem eu descobri que eu sou um verdadeiro cabo-verdiano.
1: Então porquê?
2: É muita emoção.
0: Miguel Paraíso e Mangó passaram por cá de manhã, conversaram com a Fernanda Almeida. É um segmento que recuperamos daqui a pouco.
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Tão bonito este Canjala, a voz de Toti Samed. E agora 20 minutos antes das 17 horas em Portugal, das 15 em Cabo Verde. Vamos continuar o olhar com a ajuda de Carlos Santos para o desempenho da seleção cabo-verdiana no Mundial.

0: Cabo Verde voltou a fazer história no Campeonato do Mundo. Depois de travar a Espanha na estreia, os Tubarões Azuis empataram ontem a 2 golos com o Uruguai na segunda jornada do Grupo H e mantiveram intactas as aspirações de qualificação para os oitavos de final. Perante uma das seleções mais prestigiadas do futebol mundial, a equipa cabo-verdiana voltou a mostrar personalidade, organização e capacidade de sofrimento. O primeiro momento histórico surgiu aos 16 minutos. Kevin Pina converteu um livre direto e assinou o primeiro gol de sempre de Cabo Verde numa fase final de campeonatos do mundo. O Uruguai reagiu ainda antes do intervalo. Maxi Araújo empatou aos 34 minutos e Agustín Canúbio completou a reviravolta já em tempo de compensação da primeira parte. Mas os Tubarões Azuis recusaram-se a baixar os braços. Aos 53 minutos, Hélio Varela aproveitou uma desatenção da defesa uruguaia para restabelecer a igualdade. Até ao apito final, Cabo Verde resistiu à pressão dos sul-americanos e segurou um ponto que pode revelar-se decisivo nas contas do grupo. Nas ilhas, o resultado foi recebido como uma nova vitória. Da praia ao Mindelo, passando por várias localidades do país, as ruas encheram-se de bandeiras, buzinas e manifestações espontâneas de alegria. Entre abraços, danças e fotografias, repetia-se a mesma ideia. Cabo Verde continua a surpreender o mundo do futebol.
1: Foi um grande jogo para nós, de nossa parte. Me senti alegre por o resultado que não tive. Apesar não sei, mas o Uruguai é a nível mundial é histórico e simplesmente espetacular. Não sei, parabéns. E não nos passa de fase, é? Não, não vai, mano, nunca vai só para perto, não vai para não passa de fase. E é uma alegria enorme. Só de hoje, o hino nacional, hoje, jogo de Cabo Verde que fazer hoje. É fazer um grande jogo hoje.
2: Agora com a Arábia Saudita, irmão?
1: Não, não tem que ganhar-se. A Arábia Saudita não tem que ganhar-se. Para não pôr de passa no segundo lugar, vamos morrer. Não sei, mano. O Uruguai tem um jogo difícil contra a Espanha. A Espanha quer ter a chance. E não sei lá para não passa. A Arábia Saudita é um ser acessível. Por isso não sei de parabéns. Não sei de parabéns. Nação Cabo-verdiana de parabéns. Se arriba lá, de nada. Okay.
3: Maravilha, maravilha. Emoção lá de riba e a um passo de novo aí para a eliminatória. Que era que está acontecendo?
2: Agora uma Arábia Saudita.
3: Epá, é melhor, não tem que fazer melhor resultado que o Uruguai. Aquela, o objetivo é fazer melhor resultado que o Uruguai. De preferência, aquele vitória.
2: Cabo Verde disputa a jogo hoje de igual para igual, mas o Uruguai...
4: De igual para igual, não luta até fim. Nunca desiste, mesmo quando não se perder, mas não mostra, mas nunca vai de férias. Não vai para missão, não vai para trabalho. E não se fazer excelente prestação na Mundial. Não está orgulhoso de tudo a seleção cabo-verdiana.
2: Até onde é que Cabo Verde pode ir?
4: Até o limite é o céu. Não pode bater onde que não quiser.
2: Maneira, qual é o jogo?
5: É, meu é na condição de jornalista, mas estava muito emocionada. Estava a ficar sem voz.
2: E agora, que próximo jogo?
5: É, próximo jogo, vamos ganhar e vamos para a frente!
6: Cabo Verde só ganha!
2: Bom, aqui você está a jogo.
6: Não está a jogo lá com a Arábia Saudita, mas cheio ainda.
2: Mas tinha o nervosismo,
6: mas tinha o golo também.
2: Mas tinha o golo, e bom, vamos ganhar o jogo.
7: E aquele jogo ali em que eu fico contente com o árbitro, para o meu árbitro é racista. E também o vizinho tem de treinar mais para a Maria marcar o golo e que ela cadê ficou contíssima tática lá. E próximo jogo, tá no nosso objetivo, nossa missão é ter uma vitória. Um bom vitória e o Uruguai perde contra a Espanha.
8: Jovem, foi um grande jogo de Cabo Verde. Sempre acreditei em Cabo Verde que nós íamos pelo menos empatar com o Uruguai. E é um grande empate.
2: E agora? E agora? Com a Arábia Saudita?
8: Agora vamos ganhar a Arábia Saudita. That's it. Vamos ganhar a Arábia Saudita, sem dúvida nenhuma.
2: Então Cabo Verde vai passar do grupo, né?
8: Vamos ganhar a Arábia Saudita, sem dúvida nenhuma.
0: A entrada para a última jornada, a Espanha lidera o Grupo H com 4 pontos, Cabo Verde e Uruguai seguem empatados com 2, enquanto a Arábia Saudita soma 1 ponto. As contas do apuramento ficam assim adiadas para sexta-feira. Os Tubarões Azuis defrontam a Arábia Saudita, enquanto o Uruguai mede forças com a Espanha.
9: E assim acompanhamos par e passo, com a ajuda de Carlos Santos, a presença e o desempenho de Cabo Verde no Mundial.

Há várias vozes com Grace Évora também. Esta história de Boa Maneira, música de Roy Jobb. E agora, 10 minutos antes das 17 horas em Portugal, venha de lá o humor com Miguel Paraíso e Mangope. Na Vida é Bela desta segunda-feira.

0: Alô, alô, alô, alô. Será que vocês já estão recuperados depois do grande jogo de ontem?
1: Yeah.
0: Meu coração ainda está a bater.
1: Tum, tum, tum. Ontem eu descobri que eu sou um verdadeiro cabo-verdiano.
0: Então porquê?
1: É muita emoção.
0: Muita emoção.
1: Aquele primeiro golo, onde nem parecia que era tipo já quase meia-noite, o pessoal a gritar. Eu primeiro comecei a ouvir um barulho, eu disse, o que é que se passa?
0: A linha central,
1: não,
0: yeah,
1: porque nessa altura não estava assim em frente à televisão. Era um barulho, mano. Vou dizer, esse mundial está a saber melhor que europeu, está a saber melhor que Cannes, está a saber...
0: Concordo contigo. Olha, e já que falaste que agora és muito cabo-verdiano, eu ontem liguei para a minha mãe e perguntei, mãe, de cabo-verdiano, quanto é que eu tenho de cabo-verdiano? E ela explicou-me que o meu avô nasceu em Cabo Verde. Por isso... Quando quiserem falar, eu também sou cabo-verdiano. Eu também, eu pertenço também.
1: Essa história só está a mover esse ano.
0: Exato.
1: Só está a mover nessa fase.
2: Agora
1: do
2: também
1: mundial.
2: É tubarãozinho.
0: Sou cabo-verdiano também. Só não sei o hino, mas sinto-me cabo-verdiano. Vocês ontem viram um jogo? Viram a mãe do vozinha que estava no estado. Estava também no estado.
1: Eu vi alguns posts dela lá
0: no
1: coisa da FIFA e. Vi só a primeira parte, porque eu já não estava a conseguir mais. Eles empataram, né? Primeiro o Cabo Verde marcou, depois empataram. Depois a outra equipa marcou o outro gol, né?
0: Exatamente, disse, Uruguai.
1: O Uruguai marcou outro gol e disse, isso aqui o coração vai acelerar muito. Vou só esperar o resultado. E eu desliguei a televisão e fui dormir.
0: Eu vou dizer uma coisa.
1: Fui dormir.
0: Angola, eu antes pensava que Angola, a nível dos palopos, representava toda a gente. Mas Cabo Verde está a dar uma lição de moral.
1: Tens que saber que oportunidades são oportunidades, né?
0: Então explica uma coisa.
1: A nossa oportunidade lá no... A nossa representação lá no CAN, né? Já viram o que nós fizemos? Somos maus.
0: Fizeram o que no
1: caminho? Somos mal. Agora, se nós estivéssemos no mundial, achas como é que seria?
0: Não, acho também não
1: ia fazer. O nosso outfit ia ser diferente. A maneira de chegar lá ia ser diferente.
2: Não, roupa.
1: Claro.
2: Ia bater o Congo.
1: Não, Congo são mal.
0: Congo não ia bater.
1: Não ia bater, não.
0: Mas olha, vamos ser sinceros. Cabo Verde já aguentou a Espanha. Agora aguentou o Uruguai. Só falta a Arábia Saudita.
1: Eu nunca vi empates que sabem a vitória.
0: Empates que sabem a vitória.
1: Empate que sabia a vitória, da maneira que está uma estranha, que está uma... É um empate, mas é pá.
0: Eu nunca vi tanto cabo-verdiano contente, meu Deus.
1: Eu nunca vi
2: olha
1: tanto...
2: Olha que não é só cabo-verdiano.
0: É África toda.
2: Aquela mistura toda.
0: Mas atenção, que alguns estão camuflados. Estão tão contentes, mas estão ali a torcer por outros.
1: Amigas que eu tinha, que nunca se admitiam ser cabo-verdianas, agora estão a postar muita foto com a bandeira.
0: Sessão
1: fotográfica com a bandeira. Antigamente, eles de onde? Nunca falavam só cabo-verdiano.
0: Agora já está na
1: agora
0: moda.
1: Agora está na moda ser cabo-verdiano.
0: Vamos falar da exibição do vozinha ontem, porque toda a gente estava à espera que o vozinha fizesse um grande jogo, mas o homem não fez assim um grande jogo.
1: Epá, nem todos os dias são...
0: Nem todos os dias são vozinha. O homem já tinha ali 15 milhões de seguidores no Instagram. Eu não sei se vocês sabem, mas depois do jogo de Espanha, ele seguiu mais 2 mil mulheres. Vozinha, você quer tanta mulher também para quê? 2 mil mulheres que eu fui seguir no Instagram, para quê?
1: Ela é tipo vinho, quanto mais velho, melhor.
0: Melhor!
1: Está melhor!
0: Achas que está melhor?
1: Claro!
0: Achas mesmo que está melhor? Olha, e Cabo Verde neste momento está na corrida pós oitavos. Cabo Verde precisa de pontuar contra a Arábia Saudita. E eu vou ser sincero, eu vou meter todas as minhas fichas em Cabo Verde. Já não vale a pena. Ah, será que... Não. Esse 1% de probabilidade que Cabo Verde tinha, meu Deus, neste momento já está a 30%, 40%, porque eles jogam mesmo bem.
1: Eu quando vi aquele primeiro golo de fora
0: jogam
1: da
0: bem.
1: Até lembrei quando era jogador.
2: Isso foi há quantos séculos?
0: E eu vou dizer uma coisa. Se Cabo Verde neste preciso momento jogasse contra Portugal, Ronaldo, vou-te dar uma má notícia. Tu ias passar mal. Nuno Mendes, tu ias passar mal.
1: Iam passar mal.
0: Vitinha, tu ias passar mal. Todos iam passar mal por Cabo Verde, meu Deus. Eu não sei o que eles andam a comer antes do jogo. Não sei qual é a motivação. Não sei o que é que lhes estão a prometer, se é terreno, se é carro. Meu Deus, eles são jogar mesmo bem.
1: Mas é pá, eu agora estou a rezar para chegar à vitória. Já são tantos empates.
0: Okay.
1: Mas tá dois, bom. O terceiro tem que ser já uma vitória.
0: Tá bom assim.
1: Não.
0: Sabes porquê? Porque eu nunca vi tanta mulata contente. A rir. Hoje nem parece segunda-feira e Eu nunca vi.
1: Eu a vi por aqui. Eu estou a ver cabo-verdianos no carro já sem com a bandeira assim mão de fora. São maneiras de representar. Eles estão mesmo a bater no peito.
0: A bater mesmo.
1: São cabo-verdianos mesmo de... Nunca vi.
0: Eu vou dizer uma coisa muito sinceramente. Pai, mãe, desculpem. Eu sei que sou santo menso, mas Chegue-me um documento Cabo Verde também, eu preciso.
1: Nenhum Cabo Verdeano quer me adotar. Ninguém quer me adotar. Podem me levar.
0: Mas calma.
1: Eu já sou adulto, já posso trabalhar, não dou despesa, mas não tem só.
0: Para qualquer ilha.
1: Qualquer ilha. Não faz mal.
0: Morabeza.
1: Tudo.
0: Fala três comidas de Cabo Verde.
1: Cachupa, Congo. É Congo, né? Congo. Quem tá ouvindo sabe. Congo, mas que? Calma. E aquele tipo chouriço. Pera. Calma. Longuiço.
0: Longuiço. Eu vou dizer cuscuz. Um bom grog também.
1: Não, grog não é comida.
0: Não, é bebida.
1: Não, você falou comida.
0: Mas é para entrar.
1: Cuscuz, mas quê?
0: Cuscuz, cachupa, como tu disseste.
1: Não, repeti.
0: E congo também, tá bom.
1: Frena, sabes alguma comida de Cabo Verde fora essa que nós já dissemos?
2: Também, bom, cavala.
0: Cavala?
2: Cavala é um peixe muito apreciado em Cabo Verde.
0: E agora quer saber?
2: Temos um festival aí.
0: Eu quero saber uma coisa, Fernanda. Tu nos teus anos 80, 90, tu não conheceste o vozinha?
2: Não.
0: Não conheceste o vozinha?
2: Não.
0: Podia ter conhecido.
1: Fernando é conta do vozinha, che. Che miúdo. Cara da Fernanda, che.
0: Ok.
1: Não, nem tinha como lhe conhecer.
0: Ah.
1: Sim. Ah, é verdade,
0: che. Claro.
3: 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Para fechar a hora, vamos ficar com Toto ST e o seu Coateno. À hora certa, trazemos-lhe as notícias.

0: Muito boa tarde, agora são 17 horas em Portugal e em Angola, são 16 horas em São Tomé e Príncipe, na Guiné-Bissau, 15 em Cabo Verde, 18 em Moçambique. Avançamos para os títulos deste jornal.
1: Moçambique e Angola reforçam a cooperação no setor das comunicações. Dois países projetam a instalação do cabo submarino entre as regiões costeiras de Nacala e do Lobito. Primeiro diálogo judicial entre Angola e o Brasil decorre até sexta-feira em Luanda. Por não ser filho de pais são-tomenses, Domingos Monteiro, político e empresário, não se pode candidatar à presidência do arquipélago, decisão do Tribunal Constitucional.
0: Estas e outras notícias já a seguir em desenvolvimento, edição de António Silva Santos.
1: O Tribunal Constitucional de São Tomé e Príncipe confirma hoje a rejeição da candidatura de Domingos Monteiro às eleições presidenciais do próximo dia 19 de julho por não preenchimento dos requisitos constitucionais e legais de elegibilidade. No acordo, a UTC considera que, no recurso apresentado pelo seu mandatário, o candidato não conseguiu provar que pelo menos um dos seus pais é são-tomense. Fica assim fechada com as 5 candidaturas à lista de concorrentes às presidenciais, o atual presidente Carlos Vila Nova, Nito Viegas de Abreu, Jorge Bom Jesus, Mix Bonfim e Eugênio Tini. O presidente do Tribunal Supremo e do Conselho Superior da Magistratura Judicial em Angola defendeu a necessidade do sistema de justiça se adaptar aos desafios contemporâneos. Norberto João falava na abertura do primeiro diálogo judicial entre Angola e o Brasil, a reportagem de José Silva.
2: Magistrados judiciais de todas as instâncias e especialistas do direito de Angola e Brasil estão reunidos numa plataforma de alto nível para a troca de experiências entre os sistemas de justiça dos dois países nos mais variados domínios, com realce para a formação de magistrados. Em Angola, coloca-se o desafio de uma justiça que precisa de magistrados preparados, como admite o presidente do Tribunal Supremo e do Conselho Superior da Magistratura Judicial.
3: A justiça contemporânea exige magistrados preparados para interpretar a lei à luz das constantes transformações da sociedade, sem perder de vista os valores fundamentais da dignidade da pessoa humana, da segurança jurídica, da igualdade e da proteção efetiva dos direitos. É precisamente nesse espírito que este diálogo judicial se afirma como um espaço privilegiado de construção de conhecimentos, de aproximação institucional e de reforço da cooperação entre Angola e Brasil.
2: E para além dos magistrados, Norberto Sodré João aponta ainda a necessidade dos tribunais adotarem dinâmicas inovadoras.
3: A globalização das relações jurídicas, a expansão dos meios digitais, a criminalidade transnacional, a proteção dos direitos fundamentais, a tutela das crianças e das famílias, os desafios laborais emergentes e a crescente necessidade de uniformização interpretativa exigem dos tribunais uma postura dinâmica, inovadora e aberta ao diálogo.
2: Presidente do Tribunal Supremo e do Conselho Superior da Magistratura Judicial de Angola, Norberto Sodré João, e alguns desafios do sistema de justiça do país.
1: Em Luanda, técnicos da Justiça de Angola e do Brasil debatem temáticas de natureza civil, criminal, família, violência doméstica, justiça itinerante e também direito do consumidor. O Presidente do Supremo Tribunal de Justiça do Brasil, Hernani Benjamin, destaca a importância de encontros desta natureza.
4: O evento é o maior curso já realizado pela magistratura brasileira em um país estrangeiro. Estrangeiro entre aspas, porque nós não consideramos Angola diferente de nós. Angola e Brasil juntos têm uma única nação, a nação angolano-brasileira. 5 dias em que passaremos em revista, na perspectiva dos dois países, o direito público, o direito privado e o direito penal.
1: Presidente do Supremo Tribunal de Justiça do Brasil, Hernani Benjamin, quando intervinha na abertura do primeiro diálogo judicial entre Angola e o Brasil, que decorre em Luanda até a próxima sexta-feira. Os ministros das Comunicações e Transformação Digital de Moçambique e de Angola assinaram hoje em Maputo um memorando de cooperação que reforça a colaboração no setor. O ato ocorreu à margem da 5ª Conferência Nacional das Comunicações de Moçambique. O chefe de Estado, Daniel Chapo, destaca o alcance desta parceria entre os dois países, numa altura em que está em fase de concessão o projeto do cabo submarino entre Nacala e Olubito.
5: Uma infraestrutura estratégica que irá aumentar a capacidade internacional de ligação à internet, reduzir custos de comunicação e posicionar Moçambique como um importante corredor digital na região da SADC. Por isso, queremos que estes investimentos se traduzam em benefícios concretos para os nossos povos. Queremos que a conectividade e a transformação digital estejam plenamente ao serviço de desenvolvimento de Moçambique e Angola, contribuindo para melhorar a educação, a saúde, a agricultura, o comércio, os serviços financeiros e a capacidade dos nossos jovens criar empresas, empregos e soluções para desafios nacionais.
1: Um total de 50 milhões de dólares está a ser aplicado para a implementação de 60 estações de base telefónica móvel e também a expansão do sinal de mais de 300 localidades, além de um pacote sectorial de 20 milhões de dólares destinado à conectividade escolar. Daniel Chapo anunciou, por outro lado, que Moçambique espera introduzir e também expandir a tecnologia 5G nas redes móveis nos principais centros urbanos e rurais até 2030.
5: A partir deste ano, até 2027, prevemos disponibilizar esta tecnologia em todas as capitais provinciais, zonas económicas especiais e principais destinos turísticos do país, expandindo posteriormente a sua cobertura para outras áreas de elevada densidade populacional e reforçando, até 2030, o acesso à banda larga em todos os distritos e postos administrativos deste nosso país. Mais do que uma evolução tecnológica, o 5G representa uma oportunidade para acelerar a inclusão digital, atrair investimentos nacionais e estrangeiros, modernizar serviços e criar novas oportunidades para os cidadãos e para a economia nacional.
1: A 5ª Conferência das Comunicações em Moçambique reúne hoje e amanhã em Maputo decisores, reguladores, operadores e especialistas para refletir sobre o futuro das telecomunicações e a transformação digital no país. Foi imposto um novo recolher obrigatório em Mocimboa da Praia, na província de Cabo Delgado, no norte de Moçambique. A edição deste dia do jornal Carta de Moçambique adianta que há mais de uma semana que a circulação de pessoas na vila está a ser restringida entre as 8 da noite e as 5 da manhã, sem que a restrição tenha sido oficialmente anunciada à população. Residentes em Mocimboa da Praia denunciam agressões e detenções arbitrárias protagonizadas pelas forças de defesa e segurança e pela força local a quem estiver na rua durante o recolher obrigatório. O Partido Trabalhista no Reino Unido parece estar a unir-se em torno de Andy Burnham, o homem que liderou nos últimos anos a região de Manchester. A chegada a Londres para tomar posse como deputado eleito na semana passada pelo Markerfield, Burnham confirma que vai concorrer ao lugar que vai ser deixado vago por Keir Starmer e contornou a pergunta de um jornalista sobre uma eventual necessidade do país ir a eventuais eleições já em setembro. Burnham defendeu que o Reino Unido devia ir a votos quando a conservadora Liz Truss se demitiu. Hoje, confrontado com esse cenário, respondeu desta forma.
6: Hoje, a minha prioridade é tomar posse como deputado eleito por Makerfield. Tem sido triste para mim sair da área metropolitana de Manchester. As pessoas têm sido incríveis comigo nos últimos anos. Adorei cada minuto no cargo que desempenhei. Espero ter deixado Manchester melhor do que a encontrei.
1: Burnham, há pouco, a chegada a Londres para tomar posse como deputado por Makerfield, cargo para o qual foi eleito na semana passada. Keir Starmer, recordo, anunciou esta manhã a saída do cargo de Primeiro-Ministro do Reino Unido. Um curto discurso à porta de Downing Street, Starmer assumiu que deixou de contar com o apoio do Grupo Parlamentar Trabalhista e por isso optou por apresentar a demissão ao Rei Carlos III. As candidaturas à liderança dos Labour e também à liderança do governo britânico abrem a partir do próximo dia 9 de julho. Starmer tem sido felicitado pelo trabalho que realizou à frente do governo britânico. Uma das últimas personalidades a agradecer em Starmer foi António Costa, o presidente do Conselho Europeu. Diz que a liderança de Starmer virou uma nova página nas relações entre o Bloco Europeu e o Reino Unido. No Mundial de Futebol, a Argentina, campeã do mundo, joga às 18h em Arlington, nos Estados Unidos, diante da Áustria. A França terá pela frente o Iraque, às 20h, em Filadélfia. Na madrugada de terça-feira para quarta, a Noruega joga com o Senegal, em Nova Jersey, à 1h, e a Argélia defronta a Jordânia, às 4h da madrugada, em Santa Clara, também nos Estados Unidos da América.
0: António Silva Santos com as notícias desta segunda-feira. Foi o Jornal das 17h na RTP África. Agora 17h10 em Portugal. Desejo-lhe a continuação de uma ótima segunda-feira. Daqui a pouco está no ar o Bora Lá Conversar.

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2: Sejam bem-vindos a mais um episódio do programa Bora Lá Conversar. Empreender está na moda. Cada vez mais jovens falam em criar negócios, lançar projetos e construir o próprio caminho. Mas há uma pergunta que importa fazer. Empreender é uma escolha consciente ou uma resposta à falta de oportunidades? No episódio de hoje falamos de empreendedorismo jovem, projetos criados por estudantes CPLP e da realidade por trás das ideias. Os meus convidados de hoje são o Josué Janota Júnior, empreendedor angolano que com apenas 20 anos de idade gera 4 empresas e já começou a empreender aos 14 anos, com um percurso construído na prática desde muito cedo. Também tenho em estúdio o Michel Mamado Grispos, que também 20 anos de idade, estudante de Direito na Universidade Europeia, presidente da Associação de Estudantes Moçambicanos em Portugal, núcleo de Lisboa, e com um papel ativo no apoio e orientação de estudantes. Sejam muito bem-vindos ao Bora Lá Conversar.
3: Obrigado.
4: Muito obrigado.
2: Josué, vou começar por ti. Começaste aos 14 anos. O que é que te levou a dar esse primeiro passo?
4: Obrigado já, desde já, pelo convite. Começando pelo que me levou. Eu tenho uma história assim, por detrás disso tudo, que acaba por ser uma história que eu digo que seja inspiradora, porque o que me levou a empreender foi a falta de meios ou oportunidades dentro do seio familiar, que era o seguinte: jovem, 14 anos, tem uma vida, tem amigos, tem, portanto, isso tudo para poder fazer e ter a vida social ativa. Nesse caso já começa a ter a vida social ativa porque é o início da adolescência. E pronto, o que me levou a começar a empreender foi, ou começar a trabalhar desde os 14, desculpa o erro, foi já nesse tempo, nessa altura já saía com os meus amigos, já fazíamos coisas e tudo mais. Portanto, tenho que estar sempre naquela altura a pedir dinheiro ao pai, olha, pai, preciso de dinheiro X e tudo mais. E depois aí eu começo a ver a realidade da vida e as primeiras lições que começo a me dar. Era duro, porquê? Porque os meus amigos na altura já recebiam uma amizade e eu ainda não. E eu ficava tipo, pá, porquê que não recebo uma amizade se os meus amigos também recebem e tudo mais? E essas perguntas começaram a surgir dentro da minha cabeça. E depois aí entre os meus pais no cenário e começam a dar algumas lições que considero importantes e levo a todos para a minha vida. A primeira lição que o meu pai me deu é que todo homem deve correr atrás daquilo que pretende ou daquilo que quer. Se é dinheiro ou uma outra coisa do género, deve correr atrás daquilo que pretende. E a minha mãe disse-me, olha, amizade não se dá assim só. Porquê? Porque tu tens que perceber qual é o esforço do dinheiro. Ou seja, do dinheiro que tu vais

0: diferente, que ia começar a trabalhar para poder ter o meu próprio dinheiro e perceber realmente qual é o valor do dinheiro. Então foi um choque de realidade, mas que desde muito cedo já começou a abrir a minha mente para aquilo que realmente é a vida. E depois é aquilo, acho que quando começas a ganhar dinheiro e começas a sentir o gosto do dinheiro, acho que já não tem como parar. Eu diria que é totalmente, não é impossível, mas pronto, já estás naquele ritmo de ganhar dinheiro e fazer e ver como é que percebe e tudo mais, as situações. E foi aí que eu fui ganhando gosto pela coisa e claramente, pronto, só quando cresces no meio que é empresarial, acabas por tornar uma referência a um modelo daquilo que já são ou dos meios que do que tu cresceste. E acredito que foi esse exemplo que eu fui buscar. E foi desde os 14 que eu comecei a trabalhar nas empresas dos meus pais. E depois desde os 14 foi num período de férias. E desde aí tive que parar por causa das aulas e tudo mais. Voltei a estudar. E, só que nesse voltar a estudar, pronto, a lei também era a mesma. Voltei a estudar, não vais ter amizade para aprender, portanto, o valor do dinheiro. E só que daí eu sinto-me inconformado. Pronto, vou ter mais o meu próprio dinheiro. Daí surge a ideia de ter o meu primeiro negócio. Portanto, desde aí a história, a consequência.
1: E antes de falar de sucesso, o importante é falar de início.
0: Exato.
1: Empreender ou está na moda, mas sejamos honestos. Quantos jovens estão realmente a construir algo e quantos estão a falar?
2: São muitos que estão a construir, também são muitos que estão a falar, mas acredito eu que são muito mais aqueles que falam do que os que constroem. Uma coisa é teres uma ideia, outra coisa é implementares a tua ideia. E ter a ideia e implementar a ideia são coisas completamente diferentes uma da outra. É preciso, em primeiro lugar, ter resiliência de ter uma ideia, ter as ferramentas certas para construir essa ideia. E não só. E a partir disso, tu começas a empreender, começas a ter a tua própria empresa. A ideia é o ponto principal, mas é capacitar-te com as ferramentas para construir essa tua ideia. E muitas das vezes, muita gente só fala das ideias que tem, mas não consegue implementar as ideias porque não se capacita para ter as ferramentas para implementar essa ideia.
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1: Josué, o que é que leva um jovem a escolher empreender em vez de seguir um caminho mais tradicional, aquele caminho de estudou, formou-se, vai trabalhar para um patrão, vai para a reforma, que é aquilo que muitas das vezes nossos pais ensinam-nos, né? Vocês têm de estudar para trabalhar e para ter uma boa reforma. Então, o que é que leva um jovem a escolher empreender?
0: Eu acredito que devemos começar a olhar para as transformações do mundo, de como o mundo era antigamente, como o mundo é hoje. E isso nos faz perceber hoje porque é que os jovens começam a empreender e começam a sair meio que da bolha ou do sistema que, pronto, que se diz que é criado. Eu acredito que hoje em dia o que leva um jovem a esse caminho é pensar na liberdade que o empreender consegue te dar, consegue proporcionar, a liberdade geográfica, económica e em todos os sentidos, e que esse caminho acaba por ser um caminho que é uma descoberta e uma aventura. É uma descoberta e uma aventura, e um jovem quando escolhe isso é um risco. É um risco. Não sabe se vai ganhar, se vai dar certo. Há que se ter muita coragem para poder vender a tua ideia para os outros, vender o teu sonho, as pessoas acreditarem em ti e não acharem que és mais ou menos, desculpa o termo, um maluco. É um risco de todo sentido. Então, romper essa linha que é estuda, vai para a universidade, tem um bom emprego, já é uma grande coragem por parte dos jovens, diria eu. É uma grande coragem porque nunca sabe o que é que vem daí. Nunca sabe quais são os riscos que nós estamos expostos, se realmente vai dar certo ou não. E antigamente nós víamos os nossos pais, em muitos casos dos nossos jovens estudantes que viemos para cá estudar, era sempre com base nisso, pronto, vais para um país de exterior estudar, ter uma melhor formação, para que possas ter um melhor emprego ou um melhor cargo, né? Os nossos pais nos prepararam, ou pronto, foi literalmente isso que foi o modelo ou o exemplo que eles querem implementar para nós. Mas acredito que hoje nós jovens estudamos para ter o discernimento, a capacidade de discernimento, a capacidade de saber escolher o que é melhor para nós e para o nosso futuro, a capacidade crítica, né, de perceber o que é certo ou o que é errado. E nós jovens acabamos por ter isso tudo dentro do nosso caminho, que acabamos por decidir qual é o nosso próprio destino, o que nós queremos realmente seguir. E é aí onde vem essa coragem de empreender. Portanto, estamos a furar a bolha, se assim posso dizer. Já não somos como éramos antigamente. Hoje em dia estamos com mais coragens. Hoje em dia o mundo nos proporciona mais meios para poder fazê-lo.

0: antigamente, claro, não havia estes meios que temos hoje. Hoje em dia temos a internet e só com a internet já podes começar um próprio negócio. E essa comparação acaba por ser um pouco justa e não justa. Porque realmente, se os nossos pais tivessem os mesmos meios daquela altura, se calhar também poderiam apostar nisso. Mas hoje em dia, como há muito mais meios e há essa grande transformação a correr pelo mundo, nós acabamos por nos adaptar, jovens, os mais velhos também, mas os jovens ainda muito mais, porque estão mais expostos a isso, acabam por adaptar-se a isso e fazer o melhor que há dentro desse mundo, ou dentro desse ecossistema de empreendedorismo jovem.
1: Michel, na realidade, os estudantes que acompanhas a nível de associativismo, tanto na Associação de Estudantes Moçambicanos quanto na FAP, quantos estão mesmo em condições de empreender e se calhar não conseguem pela falta de discernimento, como o Josué esteve a dizer há bocado?
2: Não são muitos, porque, voltando àquilo que tu disseste, muitos só têm simplesmente a ideia daquilo que querem fazer, daquilo que querem empreender, mas não se capacitam para arranjar as ferramentas e realmente empreender. E não só, muitas das vezes quando nós viemos aqui estudar, nós vivemos daquilo que é a nossa mesada, daquilo que é a nossa semanada, daquilo que os nossos pais nos dão, e aquilo só dá para nós comermos, transportarmos-nos, e muitas das vezes não, ao fim do mês não sobra quase nada para nós podermos investir no nosso próprio negócio. Então é importante muitas das vezes ver os estudantes a irem trabalhar noutro tipo de trabalhos, subcarregam-se não só com estudos, mas com os trabalhos, para poderem empreender, para que eles possam também correr esse risco de empreender e ter o seu próprio negócio. Então, muitos deles não saem da ideia porque também não se capacitam, e outros capacitam-se trabalhando noutras áreas e formando as suas próprias ferramentas para empreender.
1: Mas começar apenas é uma parte, e vamos falar das dificuldades reais. Josué, qual foi a maior dificuldade que enfrentaste no início e que ninguém fala?
0: Isso é difícil. Mas acredito que a maior dificuldade que enfrentei no início foi acreditar em mim. É muito difícil um jovem com ideias, um jovem sonhador, as pessoas colocarem as fichas sem ter resultados. Sem ter resultados. Eu digo, acreditar em mim foi até no meu próprio meio de amigos próximos e tudo mais. Nós para cá sempre fomos muito críticos com as situações que nos, pronto, estavam ao nosso lado, ao nosso redor nesse caso. E eu acredito que quando não acredito em ti, das duas a uma, ou te dá forças para continuar e provar ao contrário, ou te dá forças para desistir. E eu escolhi um caminho de continuar e provar que é o contrário. E que eu acredito que foi a melhor escolha que eu fiz, porque ninguém respeita nesse mundo se não tiveres resultados.
1: Então já não te vês a trabalhar para ninguém, só para ti mesmo?
0: Eu acredito que eu sou um homem de negócio. Um homem de negócios percebe-se onde tiver a melhor proposta, onde trabalha, de acordo com os seus interesses. Vai depender sempre qual a oportunidade me aparece à mesa, desde que esteja dentro daquilo que é o meu, ou respeito aquilo que é a minha liberdade de poder implementar e poder fazer o negócio crescer, se calhar, pronto. Isso é sempre uma incógnita, né? Mas aquilo, quando não acredito em ti, é muito mal, porque isso mata o sonho do jovem. Mas eu escolhi outro lado. E eu acredito que hoje em dia as pessoas não vão te contactar, as pessoas não vão acreditar se não mostras resultados.
1: Michel, quais são os principais obstáculos que os estudantes enfrentam ao tentar criar um projeto hoje em dia?
2: Hoje o principal obstáculo eu vejo que é o financeiro. Como eu disse, muitas vezes nós vivemos daquilo que os nossos pais nos dão, da mesada, e não sobra nada no final do mês para nós podermos investir nos nossos próprios negócios. Outro dos principais obstáculos também pode ser, ao fim e ao cabo, o estudo, porque muitas vezes um empreendedor tem que optar se estuda ou se trabalha, porque o empreendedorismo também o empreendedorismo também requer tempo, requer dedicação, e muitas das vezes estar a estudar e estar a empreender é complicado. Nós acabamos por perder noites e dias tanto a estudar, tanto a empreender, e muitas das vezes nem um nem outro acaba por correr bem.
1: E qual é a parte mais dura do empreendedorismo que não aparece nas redes sociais?
0: Os sacrifícios.
1: As noites mal dormidas, né?
0: As noites mal dormidas, principalmente aqui, o que o Michel acabou de falar, quando somos estudantes. Eu já vivi isso, ainda vou viver isso, mas eu acredito que quando nós sabemos qual é o nosso propósito na terra e na vida, e aquilo que nós queremos, não importa o sacrifício. Digo isso da minha parte, porque às vezes nós temos que sacrificar estar com amigos, família, namorado e tudo mais, para realmente focarmos naquilo que é o nosso estudo, naquilo que é o nosso negócio. E vai levar um tempo até ver ter resultados, e muitos desistem porque não há resultados logo de início, mas isso é uma caminhada. É uma caminhada. E nós temos que perceber que o mais importante, tanto quanto estudos, quanto o mundo de negócio, é o propósito. Quando tu sabes para onde é que tu queres ir, tu vais caminhar em direção para aquilo que tu queres, independentemente do que tiver à tua volta. Portanto, acredito que é o sacrifício. As noites mal dormidas, é deixar de falar com amigos X, porque agora estás focado no teu negócio.
1: Deixar de sair.
0: Deixar de sair.
1: Ser rejeitado pelo ciclo de amigos, porque o Josué já não sai, ele agora está armado em que é empreendedor.
0: Exatamente.
1: E muitas das vezes o Josué vai dizer, eu sou jovem, vou se calhar sair, e perdes logo o foco.
0: Exatamente.
1: E muitos caem com isso.
0: Exatamente. Eu acredito que hoje em dia o que muitos jovens têm agora é a falta de propósito.
2: A falta de apoio também.
0: De apoio também. Que é muito importante. É muito importante. Porque se não houver propósito, não há resultados, não há história, não há sentido, diria eu.
1: E com isso, o Michel disse há bocado que uma das principais dificuldades é a dificuldade financeira. Uhum. Falou-se também do apoio.
2: Sim.
1: O maior problema é falta de dinheiro ou falta de orientação?
2: Falta de orientação, porque o dinheiro faz-se, o dinheiro conquista-se, e oportunidades para tu teres dinheiro há. Se tu realmente queres, tu vais atrás e tu consegues. Mas a orientação é algo que mais ninguém, seres tu, vais te dar. Então há muita falta de orientação naquilo que se quer. Muitas das vezes a pessoa quer tudo, e quem quer tudo nada tem. E nisto a orientação é algo que tem que nascer de ti, tem que nascer do teu propósito, como o meu colega bem disse. E a falta de orientação hoje em dia é um grande problema, porque o dinheiro é algo que a pessoa que vai atrás pode ir e conquistar.
1: Então, com isso, há uma ideia que se tem espalhado: o empreendedorismo como solução. Empreender está a ser vendido como solução para tudo?
0: Sim.
1: E porquê?
0: Hoje em dia, eu diria que os gurus da internet tentam implementar na cabeça das pessoas que é fácil, que torna-se rico da noite para o dia e tudo mais, que é a solução para todos os problemas e tudo mais. E há essa narrativa que se cria agora, né, por parte dos gurus da internet, que eu digo que é muito perigosa. Até muitos deles dizem que o estudar até já não é muito importante. Porque é que vais fazer na escola se estás a ganhar muito dinheiro e tudo?
1: São os tais coaches, né?
0: Exato. Sim, sim, sim. Cria-se essa narrativa toda.
2: Os cursos online.
1: Os cursos online. E aquelas publicidades que se vê no Instagram, eles com massas de dinheiro, eu consegui em X tempo,
2: mas carros.
0: Exato, a realidade que se cria tem sido muito essa, e que eu diria que os jovens devem ter muito cuidado. Devem ter muito cuidado, porque a formação é importante, sim. É, claramente que hoje em dia o modelo do ensino, a forma do ensino está, sim, eu diria que precisa de transformações, como tudo na vida, ou como tudo no mundo. Mas ainda assim continua a ser muito importante para que o jovem possa desenvolver a capacidade crítica, o discernimento e muito mais, a cultura geral, que é muito importante para um homem, porque depois muitos deles dizem, eu não era bom na escola, mas a pessoa que era melhor trabalhava para mim. Pá, é crítico, porque tu precisas de alguém melhor que tu para fazer o que tu poderias fazer, mas tu não fizeste porque não tens formação.
1: E muitas das vezes essas pessoas que têm as melhores ideias e não têm a formação, só têm o dinheiro e vão buscar aquele que foi o inteligente, uhum, para gerir a empresa, quando nós podemos, se calhar, fazer tudo.
0: Exatamente. Exatamente. Então, eu diria que hoje no mundo dos negócios e qualquer parte do tipo de trabalho, o que mais importa é o conhecimento.
1: Michel, na prática, os estudantes veem o empreendedorismo como escolha ou como falta de alternativas?
2: Uns veem como escolha, outros veem como falta de alternativas. Muito depende da perspectiva de cada um. Os que veem como falta de alternativa, muitas das vezes é quando vêm-se com muitas portas fechadas e com alguma capacidade de poder abrir portas a outras pessoas, que as portas também estão a ser fechadas. Tanto com a capacidade financeira, porque se calhar vem de boas famílias, vem de uma família que já tem uma empresa e alguém que pode ajudar a gerir essa empresa, mas a falta de capacidade também acaba por prejudicar aqueles que têm as ideias e não conseguem implementar essas ideias. Acabam por trabalhar para outros que têm outras ideias e por se formatar aquele programa daquela própria empresa.
1: E nem todos conseguem. Estamos a romantizar o empreendedorismo ou não?
0: Estamos.
2: Estamos.
0: Literalmente estamos. Estamos a romantizar.
2: É um mar de sete rosas.
0: Não, não é. Não é. Não é. Não é porque não sabes se amanhã vai vender para pagar a equipe, se amanhã vai vender para o próprio sustento.
1: E estamos sempre em stress. Digo isso porque eu também tenho alguma ligação a esse mundo empreendedor. Por exemplo, quando saio da rádio ou de qualquer outra empresa, chegas a casa e o trabalho parou. Parou quando sais da porta da rádio. Mas quando és empreendedor, até a dormir, tu sentes adrenalina. Vocês não sentem o mesmo?
0: Muito.
2: O trabalho não para. É 24 sobre 24, 24 sobre 7. Não há domingo, não há sábado. Todos os dias, em meio de semana, todos os dias a trabalhar, a bulir para que um dia possas conquistar a independência financeira.
1: Às vezes até sai-se com a parceira e vê-se ali uma coisa a passar, vem logo uma ideia, a pessoa escreve.
0: Exatamente.
1: Está a dormir, acorda. E às vezes já me aconteceu de eu estar a dormir, acordei com uma ideia, tenho que escrever.
0: Exato. E hoje o que mais valorizo no meio disso tudo é o descanso. Muita gente banaliza, mas é muito importante. É muito importante o descanso do corpo humano. Eu acredito que muitos jovens hoje em dia banalizam isso porque também ficam com aquela ideia de que não posso dormir, tenho que estar sempre a bulir, tenho que estar sempre 24 sobre 7. Temos que estar no ativo, mas o descanso é importante para a nossa formação e para o nosso crescimento também.
1: É saber até onde chega o nosso limite.
0: Exato.
1: Mas o Josué falou de criar oportunidades. O Michel fala de limitações, por causa do associativismo, dos estudantes que existem e que têm essas dificuldades. Afinal, estamos a falar da mesma realidade ou não?
2: Eu creio que sim. As oportunidades fazem-se, as limitações deixam de existir a partir do momento que tu crias as tuas próprias oportunidades, que tu vais atrás de afastar essas limitações, de afastar os teus problemas. Então as oportunidades fazem-se. Se tu realmente és alguém que está à procura de uma oportunidade, tu vais saber por onde começar para atingir aquela oportunidade, por onde te capacitares, por onde ires buscar aquele dinheiro, por onde ires trabalhar, por onde ires te conectar com aquela pessoa para poderes entrar na empresa X, para poderes implementar a ideia X. Então as oportunidades fazem-se. É ter foco, é saber aquilo que tu queres e teres crença naquilo que é o teu projeto de vida.
1: E com isso vamos fazer uma pausa musical. O Josué vai levar-nos a uma viagem pelos Estados Unidos da América com o Rick Ross, com uma música com o título que tem muito a ver com o programa, que é Rich Forever. Então vamos ouvir essa música para nos inspirarmos e daqui a bocado continuarmos essa conversa. Até já.
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1: Estamos de volta ao programa Bora lá conversar, onde hoje falamos de empreendedorismo jovem, projetos criados por estudantes CPLP e da realidade por trás das ideias. Vamos da ideia à execução. Ter ideias é fácil. Por que a maioria nunca passa dessas ideias para ação?
2: Aquilo que o Michel disse são as limitações. São as limitações e é os meios que os jovens sentem. Pá, o que é que eu preciso para começar? O que é que eu vou fazer? O que é que eu posso meter em prática? Né? E isso faz com que muitos, pá, então é melhor não tentar, chatices, dor de cabeça, então é melhor ficar na minha zona confortável, cómodo, e não tentar sair desta bolha. Mas acredito que todo mundo, quando nós saímos da nossa zona confortável, é a partir do momento em que nós decidimos o que nós queremos para nós próprios. E eu digo muito, tu não precisas ter uma orientação logo de início, faz isso, apenas começa, nem que for com pouco, nem que tiveres que vender para o amigo do lado, nem que tiveres ter uma ideia, apresenta para o amigo do lado, porque acredito que o vender, o começar, não é só quando nós criamos algo sólido, não. É quando vendemos uma ideia, vendemos um projeto, vendemos um sonho, fazemos outra pessoa acreditar naquilo que nós fazemos. Portanto, acredito que começar parte daí. E muitos jovens não querem esse começar, não querem esse esforço diário, uma vez por dia, 1% por dia. E às vezes não é necessário ter muitas ferramentas como os jovens pensam hoje em dia. Não é necessário. Hoje em dia nós temos os meios de comunicação que mais nos facilitam, a inteligência artificial, que nos dá tantos mecanismos. Só precisamos começar. Com muito ou com pouco, precisamos começar.
1: Tu disseste, temos que começar e vender a um amigo. Eu, por acaso, hoje estou aqui, vocês não sabem, né, a maioria, mas eu também comecei a empreender. O meu primeiro emprego foi um negócio. E eu comecei a fazer bolos porque sabia cozinhar. Fiz um bolo para uma festa de família. Havia lá alguém que gostou do bolo e pediu para eu fazer o bolo para a semana a seguir, para alguém que queria. E olha, nisso começou um negócio que durou quase 5 anos e criei uma empresa de catering. Okay. Então, é o que tu disseste, basta começar e ter foco. Porque comecei a fazer bolos numa cozinha pequena de casa e depois já servia grandes eventos. Nunca pensei em largar aquilo e ir para outro tipo de negócios que eu estou, e também nesta profissão que é o mundo da rádio. Mas ainda assim foi o começar e o ir à frente. E então eu concordo com o que estás a dizer, porque o que falta muitas das vezes é aquela linha de continuidade.
3: Orientação.
1: Não digo tanto orientação, porque eu digo-te o seguinte, e não desmerecendo quem estava ao pé de mim naquela altura, eu fui orientado a desistir. Porque um homem fazer bolos em Angola não é positivo. És confundindo com muitas outras coisas.
3: É verdade. Pois.
1: Mas ainda assim eu preferi continuar. Porque tive aquela linha de eu vou continuar, eu consigo, e eu sei que até um certo ponto eu vou. E depois chegou aquele ponto que já não era aquilo. Hoje, se me pões a fazer bolos, se calhar já não vão sair bem, porque o foco é outro. Mas é o que disse o Josué. É começar e ir. Então é começar a vender para o amigo, conforme ele frisou. Hoje começas a vender um perfume, que é um dos negócios que o Josué tem, mas amanhã ele pode estar a vender carros de luxo. E tudo é um ciclo. Tu vais começando, vem oportunidades, vem o networking. Houve um episódio que falamos de networking, e o network é que faz tu ir para outros caminhos. Vocês não acham isso?
2: Acho que todo empreendedor tem um limite para crescer. Todo. Ele vai crescer até um ponto, mas para dar outros passos precisa de network, que são profissionais com mais qualificações do que ele, empresários mais qualificados, empresários que têm mais resultados. Eles precisam se juntar a essas pessoas para ir para o próximo passo, porque se eu fiz, eu tenho os caminhos para poder te fazer ter o mesmo resultado. Então o network hoje em dia acaba por ajudar muitos empresários a furarem a bolha. Eu diria que nós percebemos que o mundo é correlacional. Todo mundo precisa das pessoas. Eu preciso de ti para crescer, eu preciso de ti para crescer. Então o network hoje em dia ajuda e sempre vai ajudar. E hoje em dia as pessoas não percebem isso, porque ficam naquela ideia, pá, epá, é melhor fazer sozinho, não preciso do outro. Não, não. Temos que parar com essa ideia, temos que fazer networking. Não é pensarmos que networking tem que ser com alguém que já tem muitos resultados ou com alguém que já fatura muito, não. Mas ter networking com pessoas que possam te agregar muito e vão te ajudar a crescer em qualquer vertente, em qualquer sentido. Porque o valorizo mais nesse mundo de negócio e empreendedorismo não é o resultado final, não é o faturamento, mas sim o conhecimento e o processo que me leva até lá. E o que eu acredito que é o mais importante, quando nós temos conhecimento, podemos fazer a primeira, a segunda, a terceira vez. E quando nós amamos o processo, percebemos que o faturamento é o resultado de um trabalho muito bem feito. E isso é quando nós entendemos que há um processo, porque se nós não percebemos que há um processo, vamos ficar naquela ideia, pá, estou no terceiro mês, já não há resultado, vou desistir. Então, não sei o que. Portanto, muita gente ama o resultado, mas esquece o processo que o fez chegar até lá. Portanto, é importante perceber isso.
1: E os maiores empreendedores são aqueles que levantam quando têm uma grande queda.
0: É verdade.
1: Porque às vezes quando tu caes e perdes tudo, é que tu arranjas força de levantar, e quando levantas ninguém te para.
2: É o teu conhecimento.
1: E o erro está aí. Muitos caem, não levantam e preferem ser subordinados toda a vida.
3: Bora lá conversar.
1: Michel, tu falas muito da falta de apoio. Já falaste algumas vezes ao longo deste episódio, e eu até entendo. Mas que tipo de apoio real falta a esses jovens para criar projetos?
0: Primeiro é o próprio jovem poder se capacitar. Como eu digo, o conhecimento não tem preço. Quanto mais conhecimento tu tiveres, melhor ainda. Quantas mais áreas tu puderes dominar, quanto mais inovador tu puderes ser, quanto mais plasticina tu puderes ser, puderes te moldar a cada negócio que tu constróis, melhor. Primeiro é a falta de conhecimento, a falta de capacidade. É preciso que os jovens, que os estudantes entendam e se capacitem para isto. Segundo, é a grande dificuldade financeira. É preciso que nós possamos nos capacitar financeiramente para nós possamos abrir os nossos próprios empreendimentos, para o nosso investimento inicial e tudo mais. E terceiro, muitas das vezes as pessoas não entendem o nosso propósito, como aqui foi falado, não entendem a nossa crença, não entendem a nossa fé naquilo, não entendem até o nosso esforço naquilo, porque é que a pessoa está a pôr tanto esforço quando não tem resultados. E é preciso tu teres uma força interior bastante grande, seres bastante positivo com a situação, que o paradigma vai mudar, e tendo o apoio certo, tu se calhar acabas por andar por atalhos que te façam chegar a um nível de sucesso ainda mais rápido.
1: E depois vem a parte que poucos mostram, a realidade e o risco. Hoje vende-se muito a ideia de se tu queres, tu consegues. Isso é verdade? Ou é uma simplificação bastante perigosa?
2: Eu diria que acaba por ser uma faca de dois gumes. Acaba por ser as duas coisas. Mas acredito mais que é verdade. É verdade. É verdade, porque quando nós acreditamos que aquilo é aquilo, virão mil à nossa frente, mil à nossa atrás, muitas tempestades, virão muitas coisas à nossa frente, mas quando nós percebemos realmente que é aquele caminho, eu acho que não há nada que nos possa impedir. Claramente que vai haver empecilhos no nosso caminho, mas é necessário acreditar. É necessário acreditar, mas depois aquilo acaba por ser um risco, porque muitas coisas vão se perder durante esse caminho.
1: E até parece um bocadinho bíblico agora, porque falaste mil ao teu lado, 10 mil à tua direita, mas tu não és atingido, não é?
2: Exato.
1: Michel, os jovens estão preparados para esse risco ou não têm noção?
0: Alguns estão preparados e têm noção daquilo que é o risco, daquilo que são as possíveis perdas e aquilo que são os possíveis ganhos lá no futuro. Outros não têm a pequeníssima noção do que é empreender e dos riscos que isso propõe, e simplesmente arriscam nisto e perdem porque simplesmente estão a arriscar em algo que se calhar nem têm crença nisto. E é importante tu arriscares a ter noção ter noção daquilo que tu pões a tua mão, naquilo que tu pretendes construir.
1: Josué, como se lida com essas falhas e perdas que o Michel teve a dizer?
2: Eu acredito que falhas e perdas das duas uma, ou te reconstrói ou te deixa cair. E em qualquer sentido da vida, nem sempre é no mundo do empreendedorismo. em qualquer parte da vida. O que nós perdemos ou nos reconstrói ou nos levanta. Eu acredito que temos de ser sempre esperançosos, ainda mais quando somos jovens, e acreditar que não é aquela falha que vai estragar tudo na nossa vida ou vai acabar com tudo. É aquela falha que é uma oportunidade para aprender com os erros ou com esta mesma falha e poder reconstruir melhor ainda e ter consciência daquilo que fez de errado para não voltar a fazer e seguir em frente.
1: E olhando para a frente, para a mentalidade e o futuro, Josué, eu pergunto-te, o que é que um jovem precisa de perceber antes de decidir empreender?
2: Acredito que esse jovem precisa perceber que não é um mar de rosas. Primeiramente, tem que ter esse choque de realidade antes de sonhar, ou pode sonhar juntamente com esse choque de realidade, mas acredito que deve ter em mente que não é um mar de rosas, que vai correr muitos riscos. Que mais posso dizer para um jovem? É ele perceber que, eu digo muito, já falamos disso, mas que empreender e ter resultados não é sobre o dinheiro que se ganha, não é ficar rico, não é... Acho que são coisas tão vazias para um empreendedor, realmente aquela pessoa que mete em ação uma ideia e começa a empreender para impactar e transformar vidas. Acho que isso é algo tão vazio que é, quero empreender para ficar rico, isso é muito vazio. E para um jovem hoje em dia eu diria que o foco no mundo dos negócios é empreender, ou quem faz por gosto aquilo que faz, é mudar e impactar vidas. Porque quando tu te focas em transformar a vida do teu cliente, impactar a vida do teu cliente, o teu cliente recomenda o teu produto, o teu negócio cresce, o teu cliente fala do teu produto, serviço ou um produto qualquer, tu cresces. Porquê? Porque o teu foco é o consumidor final, não o dinheiro. E aquilo que eu disse no início, o dinheiro é uma consequência de um trabalho muito bem feito. É o que acabaste de dizer, fizeste o primeiro bolo, a pessoa gostou, recomendou para outra pessoa. Tu sabes do esforço que tu colocaste a fazer aquele primeiro bolo. E na tua cabeça está, eu estou a fazer porque essas pessoas têm gostado do bolo e tu queres impactar a vida dessas pessoas.
1: E depois esse trabalho torna-se um prazer. Fazermos. Exatamente. Não para receber, mas para agradar. E depois Exatamente. Vem a tal consequência.
2: A consequência.
1: Que é o lucro.
2: É o lucro.
1: E que o faz-me rir.
2: Exatamente.
1: Michel, na tua visão, qual é o maior erro de mentalidade que tem travado os estudantes no dia de hoje?
0: O maior erro de mentalidade é, quando tu cais, não saberes te levantar. É saber que empreender é um risco e que vais cair, mas tens que te levantar, tens que ir atrás e tens que perceber porque é que caíste, acima de tudo, para que não possas cair de novo sobre aquele erro, sobre aquilo que tu cometeste. E é teres que ter fé, teres propósito e saberes porque é que tu começaste aquilo, porque é que tu puseste a tua mão naquilo e porque é que tu oras tanto para aquilo possa ter sucesso. É tu teres um propósito. E o maior erro é mesmo quando tu cais, não saberes te levantar, não teres por onde te pegar, e é teres a tua força. Tu tens que ter força, tens que ter fé de que não é porque tu caíste que não consegues levantar, mas o cair pode ser uma aprendizagem para tu não voltares a cometer o mesmo erro.
1: E agora, para fechar, eu vou-vos deixar com uma questão. Se um jovem quiser começar agora, com poucos recursos, qual é o primeiro passo concreto que ele deve dar?
2: Para esse jovem que pode estar a ouvir esse programa ou vai ouvir, eu acredito que conhecimento. Não pega o teu dinheiro, não mete em coisas que esses gurus da internet digam, olha, mete aqui, não, ou coloca, nesse caso, desculpa o erro. Eu diria que é o conhecimento. O conhecimento é a chave número 1, a chave número 2, a chave número 3. O conhecimento te dá acesso, te traz oportunidades, te faz perceber qual é o melhor caminho que tu deves seguir. Eu acredito que é aí onde os jovens devem se concentrar, é o conhecimento. Conhecimento de diversas formas, formações, cursos, e que realmente vão te capacitar, porque não adianta nós termos dinheiro e colocarmos no lixo, que é o que fazemos quando não temos conhecimento. Portanto, eu diria que hoje, a primeira coisa, a segunda coisa, a terceira coisa, é o conhecimento. Eu não posso vir aqui dizer que, vai, começa um negócio, investe em X, vende o produto X. Não, o conhecimento. O conhecimento é a primeira coisa. E depois, dentro do conhecimento que tu tens, tu vais ver caminhos, formas, oportunidades quais são os riscos que tu podes correr para realmente conseguir fazer aquilo verter e gerar resultados para ti.
0: Vou secundar muito o que o meu colega disse, é o conhecimento, é a capacidade de tu te capacitares, a capacidade de tu te conectares com pessoas que possam te fazer atingir, que possam te fazer ter ideias de como empreender da melhor forma, e é investir em ti, investir nas tuas formações, investir nas tuas capacidades, investir nas tuas ferramentas, para que tu possas ser melhor, para que tu possas te destacar, para que tu possas vender da melhor forma, para que tu possas ter as melhores ideias, porque as ideias também nascem das ferramentas que tu foste adquirindo em investir em ti, em investir na tua formação e na tua capacidade.
1: Porque no fim empreender não é só ter uma ideia, é ter coragem para começar e consistência para continuar. Josué Janota Júnior e Michel Mamado Grispos, obrigado pela vossa partilha, pela presença no programa e também pela honestidade nesta conversa.
0: Muito obrigado pelo convite.
1: Agradeço também a todos os ouvintes que estiveram deste lado. 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Fechamos com a música
0: Preto de Mose, de Hot Place.
1: Voltamos na próxima semana com mais temas e novas conversas. Até a próxima.
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0: E já são 18 horas em Portugal e em Angola, 17 na Guiné-Bissau e em São Tomé e Príncipe. São agora 16 horas em Cabo Verde, 19 horas em Moçambique. Altura para conferirmos os títulos deste jornal.
1: Moçambique e Angola reforçam a operação no setor das comunicações. Os dois países projetam a instalação do cabo submarino entre as regiões costeiras de Nacala e do Lobito. Taxa de prevalência de VIH-Sida

0: Angola é de 2%, no país há cerca de 350 mil seropositivos, segundo dados oficiais. Mundial de Futebol, os destaque para os jogos Argentina, Áustria e França, Iraque.
1: Amanhã a cidade de Lisboa espera uma temperatura máxima de 31 graus, 26 previstos para Maputo, 26 também para São Tomé, 29 para Faro. Jornal das 18 horas na RTP África com António Silva Santos.
0: O Tribunal Constitucional de São Tomé e Príncipe confirma hoje a rejeição da candidatura de Domingos Monteiro às eleições presidenciais de 19 de julho por não preenchimento dos requisitos constitucionais legais de elegibilidade. No acordo, a UTC considera que no recurso apresentado pelo seu mandatário, o candidato não conseguiu provar que pelo menos um dos seus pais é São Tomense. Fica assim fechada, com 5 candidatos, a lista de concorrentes às presidenciais, o atual presidente Carlos Villanova, Nito Viegas de Abreu, Jorge Bom Jesus, Nix Bonfim e Eugênio Tini. Os ministros das Comunicações e também Transformação Digital de Moçambique e de Angola assinaram hoje em Maputo um memorando de cooperação que reforça a colaboração no setor. O ato ocorreu à margem da 5ª Conferência Nacional das Comunicações de Moçambique. O chefe de Estado, Daniel Chapo, destaca o alcance desta parceria entre os dois países numa altura em que está em fase de concessão o projeto do cabo submarino na Cala Lobito.
2: Uma infraestrutura estratégica que irá aumentar a capacidade internacional de ligação à internet, reduzir custos de comunicação e posicionar Moçambique como um importante corredor digital na região da SADC. Por isso, queremos que estes investimentos se traduzam em benefícios concretos para os nossos povos. Queremos que a conectividade e a transformação digital estejam plenamente ao serviço de desenvolvimento de Moçambique e Angola, contribuindo para melhorar a educação, a saúde, a agricultura, o comércio, os serviços financeiros e a capacidade dos nossos jovens criar empresas, empregos e soluções para desafios nacionais.
0: Um total de 50 milhões de dólares está a ser aplicado para a implementação de 60 estações de base de telefonia móvel e expansão do sinal a mais de 300 localidades, além de um pacote sectorial de 20 milhões de dólares destinado à conectividade escolar. Daniel Chapo, chefe de Estado moçambicano, anuncia, por outro lado, que o país espera introduzir e expandir a tecnologia 5G de redes móveis nos principais centros urbanos e rurais até 2030.
2: A partir deste ano, até 2027, prevemos disponibilizar esta tecnologia em todas as capitais provinciais, zonas econômicas especiais e principais destinos turísticos do país, expandindo posteriormente a sua cobertura para outras áreas de elevada densidade populacional e reforçando, até 2030, o acesso à banda larga em todos os distritos e postos administrativos deste nosso país. Mais do que uma evolução tecnológica, o 5G representa uma oportunidade para acelerar a inclusão digital, atrair investimentos nacionais e estrangeiros, modernizar serviços e criar novas oportunidades para os cidadãos e para a economia nacional.
0: A 5ª Conferência Nacional das Comunicações reúne hoje e amanhã em Maputo decisores, também reguladores, operadores, especialistas para refletir sobre o futuro das telecomunicações e da transformação digital em Moçambique. Foi imposto um novo recolher obrigatório em Mocimbo da Praia, na província de Cabo Delgado, no norte de Moçambique. A edição deste dia do jornal Carta de Moçambique adianta que há mais de uma semana que a circulação de pessoas na vila está a ser restringida entre as 8 da noite e as 5 da manhã, sem que a restrição tenha sido oficialmente anunciada à população. Residentes em Mocimbo da Praia denunciam agressões e detenções arbitrárias protagonizadas pelas Forças de Defesa e Segurança e pela Força Local a quem estiver na rua durante o recolher obrigatório. O secretário-geral do PSV, partido no poder em Cabo Verde, considera que o novo governo vai trazer ao arquipélago uma nova dinâmica de desenvolvimento. Vladimir Silves Ferreira destaca a experiência dos membros do Executivo.
3: São personalidades de reconhecido mérito, com percursos notáveis nas suas áreas científicas, académicas e na vida pública. Portanto, levarão para o Governo Nacional a sua vasta experiência e o profundo sentido de missão ao serviço do país. Acreditamos que este governo, sob a liderança do primeiro-ministro Francisco Carvalho, está preparado para uma nova dinâmica de desenvolvimento de Cabo Verde, promovendo a reforma do Estado, a justiça fiscal e a administração pública mais ágil e mais modernizada.
0: Vladimir Silos Ferreira desvaloriza ainda as críticas ao facto do primeiro-ministro acumular a liderança do governo e a pasta das finanças.
3: Portanto, já tivemos outros ministros, outros primeiros ministros que em outras alturas o fizeram. Me lembro assim de cabeça do primeiro-ministro Pedro Pires, do José Maria Neves, portanto, em momentos específicos. Portanto, cabe ao primeiro-ministro definir a estrutura orgânica do governo em função daquilo que é a leitura do momento.
0: Secretário-Geral do PAICV, Vladimir Silos Ferreira, aponta ainda como uma das marcas do novo executivo a aposta numa geração nova de quadros, oriundos da administração pública e da sociedade civil, considera preparada para enfrentar os desafios do arquipélago de Cabo Verde. Em Angola, há cerca de 350 mil seropositivos, segundo dados oficiais e da rede da ONG de combate às grandes endemias, a ANASO. A estatística sobre o VIH-Sida foi confirmada pelo presidente desta rede de organizações não-governamentais, António Coelho.
4: Angola é um país que tem uma taxa de prevalência de 2%, o que quer dizer que 2% da população angolana estão infectadas pelo VIH. Traduzido em números, isso dá entre 320 a 350 mil pessoas vivendo com o VIH. Destas, 200 mil são mulheres, 32 mil são crianças de 0 aos 14 anos e 36 mil são jovens dos 18 aos 24 anos de idade.
0: Na quinta e sexta-feira desta semana é aprovada na votação final global no Parlamento Angolano a proposta de lei sobre a resposta integral ao VIH-Sida, que introduz multas para quem discriminar os seropositivos, multas até cerca de 48 mil euros. As coimas variam conforme a gravidade da infração e a natureza do infrator, podendo atingir até 500 salários mínimos no caso das empresas. O presidente da ANASO destaca que a discriminação e o estigma de que são alvos seropositivos continuam a existir em Angola. Quanto ao tratamento com antirretrovirais, a cobertura é inferior a 30% relativamente às crianças infectadas com VIH-Sida e ligeiramente superior aos 50% ao nível dos adultos.
4: Ao nível da cobertura do tratamento, apenas 52% das pessoas que vivem com o VIH estão a fazer terapia antirretroviral e do ponto de vista da cobertura do tratamento para crianças, apenas 27%.
0: Em Angola, o acesso dos seropositivos aos medicamentos é gratuito. O Partido Trabalhista no Reino Unido parece estar a unir-se em torno de Andy Burham, o homem que liderou nos últimos anos a região de Manchester. A chegada a Londres para tomar posse como deputado eleito na semana passada por Makerfield, Burham confirma que vai concorrer ao lugar que vai ser deixado vago por Keir Starmer e contornou a pergunta de um jornalista sobre uma eventual necessidade do país ir a eleições antecipadas. Burham defendeu que o Reino Unido devia ir a votos quando a conservadora Liz Truss se demitiu. Hoje, confrontado com esse cenário, respondeu desta forma.
5: Hoje, a minha prioridade é tomar posse como deputado eleito por Makerfield. Tem sido triste para mim sair da área metropolitana de Manchester. As pessoas têm sido incríveis comigo nos últimos anos. Adorei cada minuto no cargo que desempenhei. Espero ter deixado Manchester melhor do que a encontrei.
0: Burham, na chegada a Londres para tomar posse como deputado por Makerfield, cargo para o qual foi eleito na semana passada. Keir Starmer, recordo, anunciou esta manhã a saída do cargo de primeiro-ministro do Reino Unido num curto discurso à porta de Downing Street. Starmer assumiu que deixou de contar com o apoio do grupo parlamentar trabalhista e por isso optou por apresentar a demissão ao rei Carlos III. As candidaturas à liderança dos Labour e também à liderança do governo britânico abrem no dia 9 de julho. Starmer tem sido felicitado pelo trabalho que realizou à frente do governo britânico. Uma das últimas personalidades a agradecer o empenho do ex-primeiro-ministro britânico foi António Costa. O presidente do Conselho Europeu diz que a liderança de Starmer virou uma nova página nas relações entre o Bloco Europeu e o Reino Unido. No Mundial de Futebol, a Argentina, atual campeão do mundo, joga às 6 da tarde em Arlington, portanto já começou o jogo, nos Estados Unidos, diante da Áustria. A França terá pela frente o Iraque, às 8 da noite, em Filadélfia. Na próxima madrugada, a Noruega joga à 1 da manhã em Nova Jersey, diante do Senegal, e a Argélia, às 4 da manhã, defronta a Jordânia.
1: Foram as notícias desta segunda-feira, Jornal das 18 horas na RTP África, com António Silva Santos. E já passam quase 11 minutos das 18 horas em Portugal, depois das 18h30, Jornal de Desporto. E daqui a alguns minutos há também Diário do Mundial.
6: Ana Paula Gomes.
1: E do lado da música, vamos ficar com Remna. Depois sim, o Diário do Mundial, e vamos olhar também para a atualidade em África, nomeadamente para as remessas de imigrantes africanos na visão. 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

0: O espaço para a música nesta emissão, a trazer à antena a voz e a música de Remneste Comanche. E agora com Walter Madureira, mais um Diário do Mundial.
1: Tomás Araújo é baixa confirmada na seleção portuguesa para o duelo com o Uzbequistão. Antes da viagem para Houston, a seleção ainda treinou em Palm Beach e Fernando Eurico.

0: capitães. Uma hora depois é a vez de Fábio Cannavaro, selecionador uzbek.
1: Portugal-Uzbequistão amanhã às 6 da tarde, com arbitragem do marroquino Jalab Yadet. Emissão especial a partir da Avenida dos Aliados no Porto arranca às 3h30 da tarde. No outro jogo do grupo K, Colômbia e República Democrática do Congo enfrentam-se às 3 da manhã, na madrugada de terça para quarta-feira. Este é um jogo muito importante para Portugal e, teoricamente, favorito a equipa portuguesa neste desafio. Jonathan Luca, que em Portugal jogou no Aves, Bessade e Farense, alinhou também no Paktarok do Uzbequistão, diz que Portugal é mais forte, mas que vai ter trabalho.
2: Portugal é uma das favoritas para ganhar o Mundial, né? Portugal tem uma grande seleção, talvez nos últimos 4, 5 mundiais, talvez seja a melhor seleção de Portugal, falando individualmente. Acredito que o Uzbequistão possa dar um trabalho, sim, para Portugal no jogo, né? Mas Portugal é com certeza favorito para esse jogo.
1: Jonathan Luca descreve ainda que há uma aposta maior no futebol deste país, desde logo com um selecionador de renome.
2: Depois que eles classificaram, eles trouxeram o Cannavaro de treinador, né? Acho que foi o primeiro investimento depois da classificação, né? Como eu falei, eles têm melhorado cada vez mais, né? Buscado informações em outros países, né? Para poder desenvolver o futebol. Tanto que o primeiro jogo ali, o Uzbequistão perdeu para a Colômbia, mas foi um jogo equilibrado.
1: O médio de 32 anos, que entretanto regressou ao Brasil, ele estava no Uzbequistão quando a equipa e a seleção conseguiu o apuramento para este campeonato do mundo, e descreve que na altura houve festa rija.
2: Classificaram tranquilos assim, né, para a Copa, né? E eu estava na capital, né, que era em Tashkent. O pessoal ficou muito feliz, né, porque o futebol lá cresceu bastante nos últimos anos e tem se desenvolvido bem, assim, porque tendo bastante treinadores estrangeiros, né, para melhorar a qualidade de futebol. Então acho que foi uma festa assim do Uzbequistão, e então fizeram uma festa grande, sim.
1: Palavras de Jonathan Luca, ele que jogou durante sensivelmente 6 meses no Uzbequistão, aqui a falar da seleção e daquilo que Portugal pode ter pela frente no próximo jogo amanhã, a partir das 6 da tarde. A seleção do Irão deixou uma mensagem no balneário de Sophie Stadium, um bilhete com agradecimento à cidade de Los Angeles após o empate sem golos frente à Bélgica no último domingo, no jogo da segunda jornada do grupo G do Campeonato do Mundo. Que a paz prevaleça, foi esta a mensagem que a seleção iraniana deixou escrito num bilhete no balneário. Confirma-se o pior cenário. Nico Schotterbeck, o defesa central alemão, vai falhar o resto do campeonato do mundo. Os exames realizados pela seleção germânica confirmam a ruptura do ligamento do tornozelo esquerdo. É expectável que o jogador do Borussia de Dortmund fique de fora dos relvados nos próximos 2 meses e, assim sendo, não vai jogar mais neste campeonato do mundo, embora permaneça com a seleção alemã nos Estados Unidos. Maxi Araújo está feliz no Sporting, mas não garante continuidade em Alvalade. O jogador uruguaio marcou um dos golos do empate a 2 frente a Cabo Verde. Já leva 2 golos neste Campeonato do Mundo. Também uma assistência pela seleção neste Mundial. E depois da grande época que fez em Alvalade, é um dos jogadores do plantel leonino com mais mercado.
3: Estou muito feliz no Sporting, mas nunca se sabe o que se vai passar. Fiquei feliz por poder conversar com Fresneda. Estou grato por ele estar aqui e adoro jogar com ele. Espero que possamos jogar juntos muito tempo.
1: As palavras de Maxi no final do jogo frente a Cabo Verde. Para hoje estão agendados mais jogos da jornada 2 deste Campeonato do Mundo. Desde logo no grupo I, França-Iraque, a partir das 10 da noite. Depois já na madrugada, à 1 da manhã, Noruega-Senegal. No grupo J, às 6 da tarde, daqui a pouco, daqui a menos de meia hora, arranca o Argentina-Áustria. E às 4 horas da madrugada, o Jordânia-Argélia.
4: O Diário do Mundial desta segunda-feira com edição de Walter Madureira. 18h21 em Portugal, depois das 18h32 há também Jornal de Desporto aqui

0: acompanhar. 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E José Gonçalves, traz-nos agora a visão da África. Vamos começar a semana a olhar para as remessas de imigrantes africanos.
1: No ano de 2024, mais de 100 mil milhões de dólares em remessas, sobretudo de migrantes, entraram em África. É um dado compilado pela Bloomberg que refere o seguinte, isto é quase o dobro da ajuda externa oficial. Conforme sabemos, estas remessas, são pequenas remessas que depois dão uma soma enorme, elas são vitais para as famílias, são vitais também para os fundos de reserva de alguns bancos centrais, ou pelo menos para despesas correntes que têm que ser feitas em moeda verdadeira, não aquelas moedas de tipo administrativo, nas quais ninguém acredita, nem mesmo dentro dos próprios países. Agora, além das remessas que vêm da Europa e dos países árabes do Golfo, há vários países africanos que recebem quase um total de 1 bilhão, portanto 1 mil milhões de dólares, da África do Sul. Hostilidade ou mais rigidez nas regras europeias, depois as guerras no Médio Oriente que têm limitado muito, muito as transferências, e por outro lado xenofobia na África do Sul. Tudo isto constitui elementos que põem este fator central, a remessa, em alto risco. E é mais uma dependência da África em relação ao exterior. Ou seja que parte das remessas que vêm do exterior para sustento das famílias e que são cambiadas nos bancos de vários países africanos, depois servem para importar alimentos. Uma dependência dupla é um ciclo de dependências, ainda por cima colocando em risco uns largos milhões de cidadãos africanos que se lançam na aventura da imigração num mundo perfeitamente hostil a essa prática. Agora, o facto é que, para ilustrar o que estamos a dizer, os dados estatísticos do mês de abril deste ano já apontam para queda nas remessas, e uma queda superior a 10%. Isto é um alerta. Portanto, é uma queda que ainda por cima coincide com altas dos preços de produtos básicos e produtos essenciais. O aumento dos preços do combustível, o aumento dos preços das importações de produtos de base e mesmo especulação nos mercados internos com relação à produção agrícola local. De maneira que chamar a atenção para isto implica realmente chamar a atenção para diversas coisas ao mesmo tempo. Por um lado, é a miséria africana que leva milhões de africanos a saírem do continente e irem arriscar, às vezes, a vida, para tentarem ter uma vida melhor e mandarem dinheiro para as suas famílias. Já há um rompimento nas famílias. A maior parte dos imigrantes que enviam dinheiro enviam para as suas famílias, naturalmente, portanto, não estão com elas. Em segundo lugar, significa também que estes aspectos da dependência do continente, estes aspectos que condicionam o futuro imediato do continente, não estão a ser levados em conta por parte dos governos, porque o fluxo migratório continua, e sobretudo dentro da África. Às vezes é passagem de um país para o outro, um país perto da fronteira. Na África Austral está assim. Ou seja que, apesar de toda a hostilidade e toda a xenofobia na África do Sul, o sonho de muita gente em várias cidades, em vários subúrbios africanos é emigrar para a África do Sul.

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3: E daqui a menos de meia hora abrimos o espaço opinião da RTP África hoje para escutar a crónica de João Feijó.
4: A insegurança no norte de Moçambique tem sido fortemente associada à guerra que se vive em Cabo Delgado. Se é verdade que o grupo autoproclamado Estado Islâmico de Moçambique tem sido responsável pela destabilização do nordeste da província, com incursões esporádicas por vários distritos, também é verdade que a sua ação tem estado essencialmente circunscrita à bacia do rio Moçalo.
3: Crónica de opinião para escutar aqui na RTP África, no regresso do Jornal de Desporto. Eu não...

0: Está na hora do Jornal de Desporto. Quais são os títulos desta edição, Walter?
1: Treinador português que trabalhou no Uzbequistão avisa. A seleção é muito organizada. Marco Leite conta ainda que, quando foi conseguido o apuramento, cada jogador recebeu um carro. Saiba quem falhou a primeira grande penalidade neste Campeonato do Mundo. Tomás Araújo falha o segundo jogo do Campeonato do Mundo. O Sporting define jogos de preparação e de apresentação aos sócios. Esta quarta-feira arranca a renovação de lugares no Estádio da Luz. Antetokounmpo pode ser colega de equipa de Neemias Queta. E reação da Federação ao regresso de duas equipas portuguesas à Champions Handball.
0: É o Jornal do Desporto de segunda-feira com Walter Madureira.
1: Portugal não pode deixar o Uzbequistão jogar. É o aviso de Marco Leite, treinador português que teve uma experiência nesse país da Ásia Central.
2: Aquilo que eles podem fazer não é mais que aquilo que eles fizeram com a Colômbia. De facto, aquilo que nós esperamos é que seja um jogo mais fácil para nós, mas no entanto temos de ter cuidado. Se os deixarmos jogar, eles têm qualidade nos pés. São jogadores com qualidade técnica. Qualidade tática não acompanha a técnica que eles têm, na minha opinião, pelo menos no campeonato nacional. Isso não se viu. São equipas que se partem muito, deixam o jogo partir, disposicionam-se muito e perdem equilíbrios defensivos. E isso nós apanhamos a miúdo nos jogos, e nomeadamente na nossa equipa, tínhamos esse problema e combatemos muitas vezes esse problema. E portanto eles não são disciplinados taticamente. E aquilo que me pareceu contra a Colômbia é que houve mais organização, e eu acho que isso é fruto do treinador que tem.
1: Ao jornalista João Santos Correia, o técnico explica ainda como Cannavaro tem montado a equipa.
2: Uma linha de 5-4-1, que eu creio que isso vem também do treinador que tem neste momento, o Cannavaro. A equipa teve um estilo defensivo mais próprio, se calhar mais organizado, não a disposicionar-se tanto, não a subir linhas, e isso no início deixou a Colômbia desconfortável e tiveram que arranjar ali maneira de conseguir furar ali aquela muralha. Parece-me que não vai ser muito diferente disso, aquilo que Portugal vai encontrar.
1: Uma seleção com uma linha de 5, mas que não coloca um autocarro à frente da baliza. Nos últimos tempos, a seleção do Uzbequistão tem melhorado e bastante, mas na mentalidade há ainda um caminho a percorrer.
2: Eu acho que a mentalidade do jogador é que tem que mudar, efetivamente. E se mudar, pode eventualmente evoluir bastante e ser uma seleção já vista de outra forma e com outros olhos, porque têm qualidade técnica. Eles têm qualidade técnica e Portugal vai ter que ter essa capacidade de os pressionar, não os deixar jogar, porque se os deixar jogar, eles vão querer jogar e vão ter capacidade de tocar a bola pé para pé. E, portanto, é esse o problema que eu vejo. Agora, nós somos claramente assumidos como melhores e não há dúvida em relação a isso e vamos ter que o mostrar.
1: Marco Leite na Antena 1 dá a conhecer o Uzbequistão. O técnico agora no Marítimo estava no país quando foi conseguido o apuramento. Conta até que foram oferecidos carros aos jogadores que faziam parte da seleção que garantiu esta histórica participação no Campeonato do Mundo.
2: Eles não estariam muito à espera, mas a verdade é que a festa foi grande na altura, eu recordo-me perfeitamente, e a própria Federação e o país até ofereceu carros a cada jogador, foi assim uma loucura completa por eles conseguirem se qualificar para o Mundial. E de facto, eu acho que o país não estava à espera, mas no entanto tinha alguma esperança. E as coisas foram correndo bem até que conseguiram qualificar.
1: Marco Leite, treinador, que esteve durante 6 meses no Uzbequistão, a dar a conhecer o próximo adversário da equipa portuguesa. Tomás Araújo é baixa confirmada na seleção portuguesa para o duelo desta terça-feira, antes da viagem para Houston. A seleção portuguesa ainda treinou em Palm Beach. E Fernando Eurico, aí surgiu a confirmação que o central do Benfica está fora da segunda jornada.
3: Um toque frente à República Democrática do Congo retira Tomás Araújo do jogo com o Uzbequistão. O central não treinou desde o jogo inaugural com o resto da equipa, andou por sessões de recuperação e no último treino, hoje em Palm Beach, também esteve à parte pelo que fica de fora do jogo 2 do Mundial. Ruben Dias regressa assim ao 11 titular, Dias que falhou o jogo 1 também por condicionamento físico. A comitiva portuguesa parte às 19h30 para Houston, chegada prevista para as 22, à meia-noite e 45 da madrugada, fala Roberto Martínez, acompanhado de um dos capitães. Uma hora depois é a vez de Fábio Cannavaro, selecionador uzbek.
1: Portugal-Uzbaquistão amanhã às 6 da tarde, emissão especial a partir da Avenida dos Aliados no Porto. A emissão arranca às 3h30. No outro jogo do grupo K, Colômbia e República Democrática do Congo, enfrentam-se às 3 da manhã, na madrugada de terça para quarta-feira. Este é um jogo decisivo para Portugal e teoricamente favorito a equipa portuguesa neste jogo. Jonathan Luca, que em Portugal jogou no Aves, Bessade e Farense, alinhou também no Uzbaquistão e diz que Portugal é mais forte, mas vai ter muito trabalho neste jogo.
4: Portugal é uma das favoritas para ganhar o Mundial, né? Portugal tem uma grande seleção, talvez nos últimos 4, 5 Mundiais, talvez seja a melhor seleção de Portugal, falando individualmente. Acredito que o Uzbequistão possa dar um trabalho, sim, para Portugal no jogo, né? Mas Portugal é com certeza favorito para esse jogo.
1: Jonathan Luca, que jogou no Paktar Bok, descreve que há uma aposta muito forte no futebol, desde logo com um selecionador de renome.
4: Depois que eles classificaram, eles trouxeram o Cannavaro de treinador, né? Acho que foi o primeiro investimento depois da classificação, né? Como eu falei, eles têm melhorado cada vez mais, né? Buscado informações em outros países, né? Para poder desenvolver o futebol. Tanto que o primeiro jogo ali, o Uzbequistão perdeu para a Colômbia, mas foi um jogo equilibrado.
1: Jonathan Luca a fazer também o lançamento desta partida de terça-feira entre Portugal e Uzbequistão em mais uma jornada do Campeonato do Mundo de Futebol. Confirma-se o pior cenário para Schlotterbeck. Nico Schlotterbeck, o defesa central alemão, vai falhar o resto do Campeonato do Mundo. Os exames realizados pela seleção germânica confirmaram a rotura no ligamento do tornozelo esquerdo. É expectável que o jogador do Borussia de Dortmund fique de fora dos relevados nos próximos 2 meses. E assim sendo, não vai jogar mais neste Campeonato do Mundo, embora permaneça com a seleção alemã nos Estados Unidos. Hoje é dia da jornada 2 para o Grupo I e também para o Grupo J. Nesta altura, a seleção argentina marca e está na frente do marcador. Estamos com 39 minutos. A seleção argentina no Grupo J está em vantagem. Marcou Leo Messi, ele que tinha falhado o primeiro penalti deste Campeonato do Mundo. Já tínhamos tido 7 penaltis, 6 convertidos e 1 falhado por Leo Messi, ele que agora se redimiu desse lance e construiu este golo que para já coloca a seleção argentina na frente do marcador, remate à entrada da área com o pé esquerdo, remate bater o guarda-redes austríaco, está feito em cima do minuto 39, 1 a 0 para a Argentina. Ainda no grupo J, às 4 horas da madrugada, vão jogar Jordânia e Argélia. No grupo I, às 10 da noite, França, Iraque e à 1 da manhã, o Noruega, Senegal. São estes os jogos para esta noite e madrugada. Maxi Araújo está feliz no Sporting, mas não garante continuidade em Alvalade. O jogador uruguaio marcou um dos golos do empate a 2 com Cabo Verde. Já leva 2 golos neste Campeonato do Mundo, também uma assistência pela seleção e depois de uma grande temporada em Alvalade, é um dos jogadores com mais mercado do plantel, Leonino.
5: Estou muito feliz no Sporting, mas nunca se sabe o que se vai passar. Fiquei feliz por poder conversar com Fresneda. Estou grato por ele estar aqui e adoro a jogar com ele. Espero que possamos jogar juntos muito tempo.
1: No jogo de ontem, Maxi teve na bancada o colega do Sporting, Ivan Fresneda, a quem ofereceu os bilhetes para a partida. O espanhol, em declarações à CNN Portugal, manifestou a vontade de jogar com Maxi, mas também com outro uruguaio, que já veste de verde e branco e está também na seleção celeste.
6: Quero jogar com os dois. A próxima época gostava de jogar com os dois. É óbvio, o Salazar é um grandíssimo jogador, já todo mundo viu em Portugal o grande jogador que ele é.
1: Palavras de Ivan Fresneda, ouvido pela CNN Portugal. O Sporting vai começar a pré-temporada 26-27 a 1 de julho. Vai voltar a realizar também um estágio no Algarve. Em comunicado, os Leões adiantaram que vão começar a trabalhar na academia antes de se mudarem durante uns dias para um estágio no Algarve. O Sporting vai realizar jogos de preparação no Estádio Algarve frente aos campeões escoceses, o Celtic, dia 14, e contra os franceses do Estrasburgo, a 20. A 25 de julho realiza-se mais uma edição do Troféu europeu 5 violinos com Mónaco. Este jogo terá lugar em Alvalade. Depois, os jogos de caráter particular terminam a 31 de julho, de novo no estádio do Algarve, frente à equipa inglesa do Nottingham Forest. O Benfica vai disponibilizar 50 mil lugares anuais, tendo em vista a renovação dos Red Pass. Esta renovação avança já a partir da próxima quarta-feira, dia 24 de junho. No próximo sábado, dia 27, realizam-se duas Assembleias Gerais do Benfica, no pavilhão 2 do Complexo da Luz. Na primeira AG, com início às 8:30 da manhã, vai ser feita a análise à temporada desportiva. Na segunda, à tarde, às 2 da tarde, os sócios estão convocados para apreciar e deliberar o orçamento para a temporada desportiva 2026-2027. O Conselho de Disciplina da Federação Portuguesa de Futebol aplicou uma multa ao Porto de 2.500 euros, na sequência de factos ocorridos no jogo frente ao Santa Clara, 16 de maio, tendo em conta o mau comportamento dos adeptos portistas. O Braga iniciou esta segunda-feira os trabalhos da pré-temporada. O dia foi dedicado aos habituais exames médicos. Aí já esteve Bernardo Fontes, guarda-redes que troca o Tondela pelo Braga e deve ser oficializado em breve. O trabalho prossegue amanhã na cidade desportiva, com mais uma bateria de exames da parte da manhã e trabalho no relvado da parte da tarde. Apresentaram-se no primeiro dia ao trabalho 26 jogadores. O Tondela anunciou a convocatória de uma Assembleia Geral Ordinária para o próximo dia 10 de julho. A reunião magna tem início às 8:30 da noite no auditório do Municipal de Tondela. Ainda a marcar a atualidade, o handball. Portugal vai ter duas equipas na fase de grupos da Liga dos Campeões, com o alargamento de 16 para 24 equipas. O Futebol Clube do Porto, o segundo classificado no campeonato, recebeu um wild card, um convite, e algo que deixa a Federação e o Presidente da Federação, Miguel Laranjeiro, muito satisfeito.
7: O facto de termos duas equipas na Champions é algo importante para a modalidade, muito importante, é histórico. Eu creio que esta decisão da Federação Europeia também vai no sentido do reconhecimento do trabalho que o handball a nível nacional e que os clubes têm vindo a desenvolver nestas últimas épocas, como uma aposta séria, continuada, persistente.
1: O Sporting campeão português já tinha presença assegurada, agora junta-se o Futebol Clube do Porto. Fechamos com basquetebol. Pode estar por horas a definição do futuro de Giannis Antetokounmpo. A estrela grega prepara-se para deixar os Milwaukee Bucks. Segundo as últimas informações, o destino mais provável serão os Boston Celtics de Nemi Esqueta.
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5: E agora 13 minutos e meio antes das 19 horas em Portugal, abrimos o espaço de opinião da RTP África, onde à segunda-feira escutamos a crónica de opinião de João Feijó.
6: A insegurança no norte de Moçambique tem sido fortemente associada à guerra que se vive em Cabo Delgado. Se é verdade que o grupo autoproclamado Estado Islâmico de Moçambique tem sido responsável pela destabilização do nordeste da província, com incursões esporádicas por vários distritos, também é verdade que a sua ação tem estado essencialmente circunscrita à bacia do rio Moçal. O conflito perturba a circulação norte-sul na província, afetando os pequenos produtores familiares. Mas a segurança tem sido garantida aos grandes projetos económicos, sobretudo do gás, assim como da indústria de grafite e de pedras preciosas. O conflito não afeta o grande capital. E de alguma forma a guerra torna-se funcional, disputando negócios de logística apetecíveis para elites castrenses. A instabilidade não se resume ao Estado Islâmico de Moçambique. Pela província, proliferam milícias armadas, constituídas pela força local e por camparanas. Enquanto os primeiros têm estado subordinados ao governo de Moçambique, os Naparama autoconstituíram-se de forma independente, sem subordinação ao Estado. Em Cabo Delgado, os Naparama auto-organizaram-se para proteger o território de incursões de insurgentes armados. Mas a sul do Lúrio, as províncias de Nampula e da Zambésia, emergiram na sequência das manifestações pós-eleitorais, desta vez com o objetivo de atacarem o Estado, reagindo à violência policial, atraindo inúmeros oportunistas e, como forma de financiar as respectivas atividades, jovens na Parama constituíram barricadas ao longo das estradas com o objetivo de cobrança de valores monetários, atemorizando automobilistas durante as manifestações pós-eleitorais. Por todo o norte do país, o crescimento populacional exerce elevada pressão sobre os serviços públicos de educação e saúde, mas sobretudo sobre emprego, num contexto de fragilização do Estado e de desmoralização dos respectivos funcionários. A densificação populacional aumenta a procura de terrenos, assistindo-se a movimentos de ocupação de terras. Jovens locais competem com empresas mineradoras no acesso a recursos minerais, despoletando conflitos e dinamizando todo um conjunto de tráficos. A agravar a situação, o norte de Moçambique tem sido palco de eventos climáticos extremos, de cariz cada vez mais intensos e regulares, perante falta de recursos e agentes humanitários. A ausência de espaços de participação e os obstáculos de acesso à justiça criam sentimentos de frustração e de impotência entre a juventude. De 5 em 5 anos, a frustração acumulada é depositada nas urnas, durante os pleitos eleitorais, e as massas anómicas entregam-se a qualquer líder político mais confrontativo. Pouco habituada a provocações, a polícia tende a adotar uma atitude violenta. Incapaz de providenciar serviços públicos de qualidade, o Estado aparece agora como agressor da população, agravando fraturas sociais e levantando questões sobre o próprio pacto social. Neste contexto, o maior risco à segurança do norte do país ou aos corredores de transporte não está tão relacionado com a insurgência armada, mas com as condições estruturais do território, geradoras de conflitualidade.
5: A opinião na RTP África hoje com João Feijó pode voltar a escutar. 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

0: E depois de Rui Sangará, vamos fechar o Hora e esta emissão com Soraya Ramos. Vamos recuperar esse velho tema. Agora penso por mim. Antes, no entanto, ficamos com Ângela Coutinho para conhecer mais uma grande figura da África.
1: Ibn al-Suyuti nasceu no Egito em 1569, de mãe turca e pai de origem persa. Cedo ficou órfão, tendo-se dedicado ao estudo do Islão e viajado por diversos países, de Marrocos até à Índia. Foi professor, imam, jurista, filólogo e historiador. Considera-se que deu um contributo de relevo em diversos domínios do conhecimento islâmico, tendo escrito mais de 700 livros e tratados. Ibn al-Suyuti faleceu em 1659.
0: Ficam os votos de continuação de boa tarde ou boa noite para si que está em sintonia. Agora penso por mim, na voz de Soraya Ramos. É o som que nos leva até a hora certa.

0: São 19 horas em Portugal e Angola, 18 horas na Guiné-Bissau e São Tomé e Príncipe, 17 horas em Cabo Verde, já são 8 da noite em Moçambique. Agora os títulos da atualidade.
1: O estoque de medicamentos em Moçambique vai ser estabilizado em breve, anuncia hoje o governo. Taxa de prevalência de VIH-Sida em Angola é de 2%. No país há cerca de 350 mil seropositivos. São dados oficiais. O arquipélago de Cabo Verde vai ter uma nova dinâmica de desenvolvimento. Esta nova fase da governação, garantia deixada pelo secretário-geral do PAICV.
0: Esta segunda-feira, temperaturas de 29 graus em Bissau, 22 graus em Luanda e 24 em São Tomé. O Jornal das 7 da tarde, na RTP África, tem edição do jornalista António Silva Santos.
1: O ministro da Saúde de Moçambique assegura que em breve o estoque de medicamentos no país vai estar totalmente estabilizado. O SEN-ISS faz saber que no próximo mês é esperada a última aquisição feita pelo Estado.
2: Temos medicamentos no país. É lógico que não na quantidade que nós gostaríamos de ter, porque, como sabe, o processo de aquisição de medicamentos no nosso país leva o seu tempo. Já compramos medicamentos, estão a chegar gradualmente. Este mês chegaram medicamentos. Próximo mês de julho é o mês que teremos o pico maior do que já compramos. E acredito-se que, Deus permitir, brevemente teremos a situação estabilizada no nosso país.
1: Sob a administração de medicamentos fora de validade nas unidades hospitalares em Moçambique, denunciadas pela Associação Profissional de Unidos e Solidários com o país, o SEN-ISS reitera.
2: Os profissionais de saúde estão proibidos de dar ou vender medicamentos fora do prazo. Agora, esta informação é uma informação que não bate certo com aquilo que nós estamos a fazer com o nosso trabalho. Por isso mandei investigar, que é para termos uma informação melhor, para publicamente também vir. Agora, aqueles que estão a dar medicamentos fora do prazo, obviamente, iremos tomar medidas, porque a regra nossa é essa. Não há medicamentos fora do prazo, devem ser administrados, nem vendidos aos utentes. Agora, se isso está a acontecer, é algo que não é normal. Então, temos que investigar para ter evidência, para tomar melhor a medida.
1: O ministro da Saúde de Moçambique, em declarações registradas em Maputo pela TV Sucesso, à margem da recepção de uma doação do Banco Comercial e de Investimento de 110 cadeiras de rodas. Venâncio Mondlane foi investido presidente da ANAMOLA no final desta tarde na Convenção Nacional que decorre pelo terceiro dia na cidade de Nampula. O único candidato à presidência do partido extraparlamentar moçambicano, Mondlane venceu a eleição com 99,4% dos votos.
3: Comprometo-me a defender a soberania democrática, a unidade partidária, os direitos dos cidadãos e lutar pelos ideais, programas e manifestos da organização, visando sempre o bem comum e o progresso social.
1: Na tomada de posse, Venâncio Mondlane pediu aos militantes do ANAMOLA para não perderem o foco no futuro de Moçambique e afirmou ter sido dada ao partido a oportunidade de criar uma das maiores transformações históricas no país. Em Angola, há cerca de 350 mil seropositivos, segundo dados oficiais e da rede da ONG de combate às grandes endemias, a ANASO. As estatísticas sobre o VIH-Sida, confirmada pelo presidente desta rede de organizações, António Coelho.
4: Angola é um país que tem uma taxa de prevalência de 2%, o que quer dizer que 2% da população angolana estão infectadas pelo VIH. Traduzido em números, isso dá entre 320 a 350 mil pessoas vivendo com o VIH. Destas, 200 mil são mulheres, 32 mil são crianças de 0 aos 14 anos e 36 mil são jovens dos 18 aos 24 anos de idade.
1: Na quinta e sexta-feira desta semana é aprovada na votação final global no Parlamento Angolano a proposta de lei sobre a resposta integral ao VIH-Sida, que introduz multas para quem discriminar os seropositivos, multas que vão até cerca de 48 mil euros. As coimas variam conforme a gravidade da infração e a natureza do infrator, podendo atingir até 500 salários mínimos no caso das empresas. O presidente da ANASO destaca que a discriminação e o estigma de que são alvos seropositivos no país continua a ser uma realidade. Quanto ao tratamento com antirretrovirais, a cobertura é inferior a 30% relativamente às crianças infectadas com VIH-Sida e ligeiramente superior aos 50% ao nível dos adultos.
4: Ao nível da cobertura do tratamento, apenas 52% das pessoas que vivem com VIH estão a fazer terapia antirretroviral e do ponto de vista da cobertura do tratamento para crianças, apenas 27%.
1: Em Angola, o acesso dos seropositivos aos medicamentos é gratuito. O secretário-geral do PSV, partido no poder em Cabo Verde, considera que o novo governo do arquipélago vai trazer uma nova dinâmica de desenvolvimento. Vladimir Silves Ferreira destaca a experiência dos membros do novo executivo.
5: São personalidades de reconhecido mérito, com percursos notáveis nas suas áreas científicas, académicas e na vida pública. Portanto, levarão para o governo nacional a sua vasta experiência e o profundo sentido de missão ao serviço do país. Acreditamos que este governo, sob a liderança do primeiro-ministro Francisco Carvalho, está preparado para uma nova dinâmica de desenvolvimento de Cabo Verde, promovendo a reforma do Estado, a justiça fiscal e a administração pública mais ágil e mais modernizada.
1: Vladimir Silves Ferreira desvaloriza ainda as críticas ao facto do primeiro-ministro acumular a liderança do governo e também a pasta das finanças.
5: Portanto, já tivemos outros ministros, outros primeiros ministros que em outras alturas o fizeram. Me lembro assim de cabeça do primeiro-ministro Pedro Pires, do primeiro José Maria Neves, portanto, em momentos específicos. Portanto, cabe ao primeiro-ministro definir a estrutura orgânica do governo em função daquilo que é a leitura do momento.
1: Secretário-Geral do PAICV, Vladimir Silves Ferreira, aponta ainda como uma das marcas do novo executivo a aposta numa nova geração de quadros oriundos da administração pública, da sociedade civil e considera também que estão preparados para enfrentar os desafios do arquipélago de Cabo Verde. Mostram que a imigração está controlada, são os dados referentes divulgados hoje pelo INE. No final do ano passado viviam em Portugal perto de 1 milhão e 600 mil estrangeiros, cerca de 14% da população residente, que atingiu também um novo máximo de 12 milhões e meio de pessoas. Em declarações à Luz, à margem de uma iniciativa esta tarde em Lisboa, o ministro Leitão Amaro sublinhou se o governo não tivesse no início do verão de 2024 acabado com a manifestação de interesse e depois regulado outros fluxos, estaria Portugal a viver ou a falar nesta altura de uma realidade em que a população imigrante representaria 20% do total da população global.
0: Foram as notícias na RTP África com António Silva Santos. Informações em permanência em africa.rtp.pt. Vamos dar início à primeira hora das noites tropicais, logo a abrir com sons da Nigéria na voz de Wizkid.
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Boa noite, bem-vindos às primeiras paragens desta noite nas noites tropicais. Não importa o quão difícil seja a viagem, a única direção é para cima. Rise é um hino afrobeat inspirador com a sonoridade característica de Wizkid, que combina melodias suaves, ritmos contagiantes e emoções poderosas numa canção sobre ambição, resiliência e autoconfiança. Rise celebra o crescimento, a determinação e a coragem de perseguir os seus sonhos. Em cada obstáculo e em cada vitória, esta música lembra de continuar a seguir em frente e nunca perder de vista o propósito. A seguir sintam a vibe de Pretty Baby, da cantora nigeriana Ayra Starr. Esta música fala de confiança, beleza, amor, amor suave e aquela energia irresistível que só Ayra Starr consegue transmitir. Desde os vocais suaves aos ritmos contagiantes de Afrobeats, Pretty Baby é a banda sonora perfeita para desfrutar da noite, relaxar e dançar sem

Estamos com Condela, é uma artista emergente da Tanzânia que tem ganho destaque dentro da cena do bongo flava e afropop. Sua música mistura melodias suaves com temas acessíveis, principalmente amor, relações e experiências do dia-a-dia. O tema Zahar, que significa açúcar, foi lançado recentemente e faz parte do EP Love Moods. Vamos seguir em frente com os sons de Shaun Stills. Ele lançou a canção Kale Gogolo, música que já está disponível em todas as plataformas digitais. Depois vou trazer Cláudio Oshai, lançou o tema Candinha, tema original de David Zé, que é sem dúvida

E das um grande tributo ao artista angolano David Zé, um clássico da música angolana, para ouvir nas noites tropicais. Depois também vamos ter Mr. Jack, tem música nova, chama-se Minha Sedução, tudo para ouvir nas noites tropicais, comigo Carlos Pedro.

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Estamos com os sons das Ilhas Maravilhosas de São Tomé e Príncipe. Lindex trouxe-nos este sorriso resgatado. A seguir vamos ao encontro de Bill Lima, tem música nova, chama-se Maribel, já está disponível em todas as plataformas digitais.

Paulino Semedo, uma voz de Cabo Verde, está radicado em França desde 2007, aqui com Pensa em Mim, tema original da dupla Leandro e Leonardo do Brasil. É a altura de ouvirmos Badocha ao lado de Chiaro. Volta, meu bem, à nova aposta musical.

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1: Estamos praticamente no fecho da primeira hora das Noites Tropicais. Vamos sair com DJ Malvado ao lado de Cucupela. E este Mufete, tema original de André Mingas, aqui numa nova roupagem dentro do estilo da música eletrónica. Hora certa, atualizamos toda a informação com António Silva Santos. Depois eu, Carlos Pedro, regresso com as novidades musicais. Até já, boa noite.

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0: Muito boa noite. São 20 horas em Portugal e Angola, 19 na Guiné-Bissau e São Tomé e Príncipe, 18 horas em Cabo Verde, já são 21 horas em Moçambique. As notícias na RTP África, com edição do jornalista António Silva Santos.
1: O Fundo Monetário Internacional anunciou hoje um acordo com o governo são-tomense quanto à terceira avaliação da facilidade de crédito alargado. Em comunicado, o FMI refere que, após a aprovação pelo Conselho de Administração da instituição, o arquipélago são-tomense terá acesso a cerca de 6,1 milhões de dólares. O Fundo Monetário Internacional considera que São Tomé e Príncipe enfrenta uma conjuntura externa desfavorável e atrasos na transição energética e avisa que os cortes de eletricidade constituem um grave risco à retoma económica do país. O ministro moçambicano da Saúde assegura que em breve o estoque de medicamentos no país vai estar totalmente estabilizado. O SEN-IS faz saber que no próximo mês é esperada a última aquisição feita pelo Estado.
2: Temos medicamentos no país. É lógico que não na quantidade que nós gostaríamos de ter, porque, como sabe, o processo de aquisição de medicamentos no nosso país leva o seu tempo. Já compramos medicamentos, estão a chegar gradualmente. Este mês chegaram medicamentos. Próximo mês de julho é o mês que teremos o pico maior do que já compramos. E acredito-se que, Deus permitir, brevemente teremos a situação estabilizada no nosso país.
1: Sobre a administração de medicamentos fora da validade nas unidades hospitalares de Moçambique, denunciada pela Associação dos Profissionais Unidos e Solidários, o SEN-IS reitera.
2: Os profissionais de saúde estão proibidos de dar ou vender medicamentos fora do prazo. Agora, esta informação é uma informação que não bate certo com aquilo que nós estamos a fazer com o nosso trabalho. Por isso mandei investigar, que é para termos uma informação melhor, para publicamente também vir. Agora, aqueles que estão a dar medicamentos fora do prazo, obviamente, iremos tomar medidas, porque a regra nossa é essa. Não há medicamentos fora do prazo, devem ser administrados, nem vendidos aos utentes. Agora, se isso está a acontecer, é algo que não é normal. Então, temos que investigar para ter evidência, para tomar melhor medida.
1: Ministro moçambicano da Saúde, em declarações registradas em Maputo pela TV Sucesso, à margem da recepção de uma doação do Banco Comercial e de Investimentos de 110 cadeiras de rodas. Venâncio Mondlane foi investido presidente do ANAMOLA no final da tarde na Convenção Nacional que decorre pelo terceiro dia na cidade de Nampula. O único candidato à presidência do partido, este parlamentar moçambicano, Mondlane venceu a eleição com 99,04% dos votos.
3: Comprometo-me a defender a soberania democrática, a unidade partidária, os direitos dos cidadãos e lutar pelos ideais, programas e manifestos da organização, visando sempre o bem comum e o progresso social.
1: Na tomada de posse, Venâncio Mondlane pediu aos militantes do ANAMOLA para que não percam o foco no futuro de Moçambique e afirmou ter sido dada uma oportunidade ao partido para criar uma das maiores transformações históricas em Moçambique. A Frente de Libertação do Estado de Cabinda, a FLEC, dirige um apelo ao presidente do Chega, Partido Português, André Ventura, e também ao líder do grupo parlamentar, Pedro Pinto, para considerem, no quadro da sua intervenção política aqui em Portugal, intervenção parlamentar, a situação do povo de Cabinda e o seu direito à autodeterminação. Os independentistas de Cabinda referem ainda na carta que, mais de um século passado, após a assinatura do Tratado de Simulambuco, os cabindenses continuam a reivindicar o reconhecimento dos seus direitos históricos, políticos e nacionais, procurando uma solução justa, pacífica e conforme o direito internacional. O comunicado da FLEC é assinado pelo porta-voz Jean-Claude Nzita. O secretário-geral do PICV, partido no poder no arquipélago de Cabo Verde, considera que o novo governo vai trazer para o país uma nova dinâmica de desenvolvimento. Vladimir Silos Ferreira destaca a experiência dos membros do Executivo.
4: São personalidades de reconhecido mérito, com percursos notáveis nas suas áreas científicas, académicas e na vida pública. Portanto, levarão para o Governo Nacional a sua vasta experiência e o profundo sentido de missão ao serviço do do país. Acreditamos que este governo, sob a liderança do primeiro-ministro Francisco Carvalho, está preparado para uma nova dinâmica de desenvolvimento de Cabo Verde, promovendo a reforma do Estado, a justiça fiscal e a administração pública mais ágil e mais modernizada.
1: Vladimir Seus Ferreira desvaloriza ainda as críticas ao facto do primeiro-ministro acumular a liderança do governo de Cabo Verde com a pasta das finanças. Foi prolongado por 5 dias o recenseamento geral de população e habitação na Guiné-Bissau. De acordo com o Instituto Nacional de Estatística, já foram recenseadas mais de 2 milhões de pessoas e mais de 600 mil habitações. O INE decidiu alargar o prazo para garantir que todos são incluídos nos dados do 4º recenseamento geral na Guiné-Bissau. Os dados do INE, divulgados hoje aqui em Portugal, mostram que a imigração está controlada. É assim que o Ministro da Presidência entende a revisão do número de estrangeiros residentes em Portugal, divulgada hoje pelo Instituto Nacional de Estatística. No final do ano passado, viviam em Portugal perto de 1 milhão e 600 mil pessoas estrangeiras, cerca de 14% da população residente, que atingiu também um novo máximo de 11 milhões e meio de pessoas. Em declarações à luz, à margem de uma iniciativa esta tarde em Lisboa, Leitão Amaro sublinhou que se o governo não tivesse no início de verão de 2024 acabado com as manifestações de interesse e depois regulado outros fluxos, estaríamos hoje a falar de uma realidade em que a população imigrante representaria 20% do total da população aqui em Portugal. António Leitão Amaro voltou a dizer que o governo não governou com base em percepções, sublinhando o que estava certo da sua descrição da realidade, recusando ainda que tenha existido o êxodo da população. No ano passado, o INE tinha decidido suspender todas as publicações sobre a imigração e a população estrangeira, sublinhando que era necessário tratar e validar os dados da AIMA e de outras fontes.
0: Foram as notícias na RTP África com António Silva Santos. 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Vamos dar início à segunda hora das Noites Tropicais com o tema Mapuka, do artista Afrobeat.
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Boa noite, mais uma vez bem-vindos. Estamos a bordo de mais uma emissão, de mais uma viagem com as novidades do continente africano na segunda hora das noites tropicais. De várias latitudes chegam canções e com elas vários ritmos e sons de dança. Descolamos com o tema Mapuka, do artista Afrobee, uma figura emblemática do Afrowave, um movimento sonoro que está a conquistar o Reino Unido. O artista londrino Afrobee cria música que funde o Afrobeats, uma combinação única de dancehall, hip-hop e R&B. Diamond Platmos é indiscutivelmente o maior titã da música da África Oriental e um dos artistas mais influentes do continente africano. O lançamento do novo single Joy Ikweji, em parceria com o cantor Jux, consolida uma das duplas de maior sucesso comercial do género Bongo Flava. O single Joy Ikweji promove um estilo de vida despreocupado, focando na importância de viver o presente, celebrar e escolher a felicidade independentemente dos problemas cotidianos.

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Estamos com a artista cabo-verdiana Naina, uma das vozes mais influentes e requisitadas da nova geração da música de Cabo Verde. O seu novo single chama-se Para Dar Pa Dodo. É uma colaboração marcante com a icónica cantora Paulinha, unindo o pop moderno, o cabo-verdiano, às influências que moldaram a música do país. Para trás ficou o tema Casamento com o Filho do Zua. Nova música já disponível em todas as plataformas digitais. A seguir vamos avançar com Gerson Spencer, é um artista ligado à nova geração da música cabo-verdiana, explorando sonoridades que cruzam influências tradicionais do arquipélago com elementos mais contemporâneos da música urbana lusófona. O seu trabalho tende a valorizar a identidade crioula tanto na linguagem como na construção melódica, algo muito presente na atual cena musical de Cabo Verde. Recentemente, Gerson apresentou o single Tudo Tá Muda, um tema cujo título Tudo Está a Mudar, em crioulo cabo-verdiano, sugere uma reflexão sobre transformação pessoal, relações humanas e mudanças sociais.

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0: DJ Campira nas noites tropicais, produtor moçambicano que se tem destacado na cena Afro House e Afrotech em Portugal e nos países lusófonos. Natural de Maputo, começou a carreira em 2012 e profissionalizou-se em 2015, tornando-se um dos nomes mais fortes da nova geração afroeletrónica. Lançou o single Dama de Palop, em colaboração do MC Chabaco. MC Chabaco da Guiné-Bissau. A música mistura Afro House, ritmos africanos, lusófonos e uma energia de pista muito característica do estilo de Campira. Depois vamos ao encontro de Wizkid.
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0: O cantor nigeriano Wizkid é um dos maiores nomes do Afrobeat moderno e ajudou a levar a música africana para o mercado global. Ele mistura Afrobeat, R&B e sons Afropop com uma estética elegante e internacional. A música tornou-se popular nas pistas africanas graças ao ritmo dançante e ao refrão suave. O termo djedje em Urubá significa fazer algo com calma ou suavemente, refletindo o clima leve e romântico da música. Depois, os sons de Rima com Mamacita. Mas para já, Djedje na voz de Wizkid.

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4: Estendemos a passadeira vermelha para Yasmin, com música nova, chama-se Outro Padás. Depois vamos ao encontro de Isidora com um novo single, Para Sempre, e Explica na voz de Buguinho Martins. Para já, Yasmin com Outro Padás.

Só grandes músicas para ouvir nas noites tropicais, que está praticamente no fecho. Depois dos sons de Cabo Verde, avançamos até as Ilhas Maravilhosas de São Tomé e Príncipe, primeiro com Neto Amado, começou a dar os primeiros passos no mundo da música com os amigos com quem formou a primeira banda. Cacau é a aposta musical de Neto Amado. Depois vem aí Baguai ao lado de outra grande voz da música de São Tomé e Príncipe, chama-se Bia Lima, com Aninha, tema original da mítica banda África Negra de São Tomé e Príncipe. Da minha parte, Carlos Pedro, é tudo. Fiquem bem, sejam felizes, boa noite. Tchau, tchau. Fui!

0: 21 horas em Portugal e em Angola, 20 na Guiné-Bissau e em São Tomé e Príncipe, 19 em Cabo Verde, 22 em Moçambique. Títulos da atualidade a esta hora.
1: Para as presidenciais de São Tomé e Príncipe, o sorteio que vai decidir a ordem dos candidatos no boletim de voto realiza-se amanhã às 10 horas no Tribunal Constitucional. Em Cabo Verde, o MPD considera que o PAICV acabou por adotar soluções que criticou enquanto estava na oposição.
0: O desenvolvimento destas e de outras notícias já a seguir, a edição é de Gael de Castro.
1: O sorteio que vai decidir a ordem dos candidatos no boletim de voto realiza-se amanhã às 10 horas no Tribunal Constitucional. O Tribunal Constitucional de São Tomé e Príncipe confirmou hoje a rejeição da candidatura de Domingos Monteiro às eleições presidenciais de 19 de julho por não preencher os requisitos constitucionais e legais de elegibilidade. No acórdão, o Tribunal Constitucional considerou que no recurso apresentado pelo seu mandatário, o candidato não conseguiu provar que tem pelo menos um dos seus pais santomenses. Fica assim fechada, com 5 candidatos, a lista dos concorrentes às presidenciais: o atual presidente Carlos Villanova, Nito Viegas de Abreu, Jorge Bom Jesus, Mico Bonfim e Eugénio Tini. O Fundo Monetário Internacional anunciou um acordo com São Tomé e Príncipe quanto à terceira avaliação da facilidade de crédito alargado. Em comunicado, o FMI refere que após aprovação pelo Conselho de Administração da instituição, o arquipélago santomense terá acesso a cerca de 6,1 milhões de dólares. O Fundo Monetário Internacional considera que São Tomé e Príncipe enfrenta uma conjuntura externa desfavorável e atrasos na transição energética e avisa que os cortes de eletricidade constituem um grave risco para a retoma da economia do arquipélago. Em Cabo Verde, o MPD já reagiu à composição do novo governo liderado por Francisco Carvalho. O presidente da bancada parlamentar do partido considera que o

0: A ICV acabou por adotar soluções que criticou enquanto estava na oposição, nomeadamente no que diz respeito à dimensão do executivo. Luís Carlos Silva lembra que o novo governo integra 15 ministros e 3 secretários de Estado.
1: Cabe ao primeiro-ministro decidir o seu governo, mas salta à vista alguns aspectos, particularmente a dimensão do governo. Durante muitos anos criticaram o MPD por ter um governo gordo e eles nos apresentam um governo gordinho. Portanto, é o primeiro aspecto que salta à vista.
0: Outra das reservas do MPD prende-se com a decisão do primeiro-ministro de acumular a chefia do governo com a pasta das finanças.
1: Mas também salta à vista algo muito estranho, que é o primeiro-ministro assumir a pasta das finanças. Acumular precargo do primeiro-ministro com o Ministério de Finanças é algo de estranho.
0: O líder parlamentar do MPD aponta ainda a reduzida representação feminina no novo governo cabo-verdiano. Luís Carlos Silva recorda que o PAICV tem defendido ao longo dos anos o reforço da participação das mulheres nos cargos de decisão política. Foi prolongado por 5 dias o recenseamento geral da população e habitação na Guiné-Bissau. De acordo com o Instituto Nacional de Estatística, já foram recenseados mais de 2 milhões de guineenses e mais de 600 mil habitações. O INE decidiu alargar o prazo para garantir que todos são incluídos nos dados do quarto recenseamento geral no país. Em Moçambique, Venâncio Mondlane foi investido presidente do Anamola ao final desta tarde na Convenção Nacional que decorreu pelo terceiro dia na cidade de Nampula. O único candidato à presidência do partido extra-parlamentar moçambicano, Mondlane venceu a eleição com 99,04% dos votos.
2: Comprometo-me a defender a soberania democrática, a unidade partidária, os direitos dos cidadãos e lutar pelos ideais, programas e manifestos da organização, visando sempre o bem comum e o progresso social.
0: Na tomada de posse, Venâncio Mondlane pediu aos militantes do Anamola para não perderem o foco no futuro do país e afirmou ter sido dada ao partido a oportunidade de criar uma das maiores transformações históricas de Moçambique. A Frente de Libertação do Estado de Cabinda Fleck dirigiu um apelo ao presidente do Chega, André Ventura, e ao líder do grupo parlamentar do partido, Pedro Pinto, para que considerem, no quadro da sua intervenção política e parlamentar, a situação do povo de Cabinda e o seu direito à autodeterminação. Os independentistas de Cabinda referem ainda na carta que, mais de um século passado, após a assinatura do Tratado de Simulambuco, os cabindenses continuam a reivindicar o reconhecimento dos seus direitos históricos, políticos e nacionais, procurando uma solução justa, pacífica e conforme o direito internacional. O comunicado é assinado pelo porta-voz da FLEC, Jean-Claude Zinta. A demógrafa Maria João Valente Rosa destacou hoje o facto de Portugal ter superado a barreira dos 11 milhões de habitantes e de existir mais população ativa graças à presença de cidadãos estrangeiros.
3: Hoje ficámos a saber algo que não sabíamos até ao momento, nomeadamente que tínhamos ultrapassado a barreira, já em 2023, mas em 2025 também, a barreira dos 11 milhões de habitantes. Portanto, é algo de inédito que aconteceu em termos de número de pessoas que aqui residem em Portugal. Não temos no passado um registro, um número tão elevado. Isso é uma notícia importante e existem outras, nomeadamente que a população em idade ativa, que tinha vindo a diminuir de uma forma relativamente consistente desde 2009, passou de novo a aumentar. Portanto, nós hoje também temos mais de 7 milhões de pessoas entre os 15 e os 64 anos, portanto, nesse grande grupo de idade.
0: A demógrafa afirmou também que nunca tinham existido tantos estrangeiros a viver em Portugal.
3: Nunca fomos tantos, tivemos também tantos estrangeiros a residir em Portugal, quer em número absoluto, quer em número relativo. Atualmente, os estrangeiros, segundo os dados que ficamos hoje a conhecer, representam cerca de 14% da população residente. Eu diria que estão muito em linha com o que é observado noutros países da União Europeia, nomeadamente a Alemanha, a Bélgica, a Espanha, a Irlanda, etc.
0: Maria João Valente Rosa frisou igualmente que a população continua a envelhecer, mas de uma forma menos acentuada do que no passado.
3: o envelhecimento, ou seja, a população continua a envelhecer, embora de uma forma menos acentuada do que tinha envelhecido no passado recente. Estamos a contar estar mais envelhecidos do que na realidade estamos, mas continuamos a envelhecer. E o grande contributo para isto tudo foi o fator migratório. E isso era algo que nós já sabíamos, que o fator migratório é decisivo para a dinâmica da nossa população. O saldo migratório positivo, isto é, mais entradas do que saídas, contribui para que muitas vezes a população aumente ou então não diminua tanto, porque o saldo natural tem sido persistentemente negativo, não é? E por isso há aqui um contributo extremamente importante do saldo migratório e dos estrangeiros para todo este panorama que hoje ficámos a conhecer.
0: Portugal superou a barreira dos 11 milhões de habitantes e existe mais população ativa graças à presença de estrangeiros, adiantam os dados do Instituto Nacional de Estatísticas hoje divulgados. O secretário português de Estado Adjunto e do Trabalho, Adriano Rafael Moreira, disse hoje em Maputo que Portugal vai recrutar este ano quase 160 trabalhadores moçambicanos para as áreas de transportes, metalomecânica e construção civil. Falando aos jornalistas durante uma visita ao Centro de Formação Profissional de Metalomecânica na capital moçambicana, o secretário de Estado afirmou que neste momento estão a decorrer 3 processos de recrutamento.
4: Estão a decorrer 3 processos neste momento. Um recrutamento de 100 trabalhadores na área dos transportes para a área metropolitana de Lisboa, e esse já concluiu as entrevistas e agora já está na fase de emissão de vistos. Portanto, irão 100 trabalhadores aqui já selecionados pelos dois institutos de emprego para Portugal, mais concretamente para motoristas, para a área metropolitana de Lisboa. Depois temos aqui estes 40 que irão ter 3 meses de formação e irão daqui a cerca de 3 meses para Aveiro. Portanto, já estão na fase de formação. E depois ainda temos um outro grupo de 18 na área da construção civil que irão para o Distrito Porto e também já está na fase de pré-seleção destes 18.
0: Adriano Rafael Moreira reiterou que qualquer processo de ida para Portugal tem de ser por mecanismos formais previamente estabelecidos à luz de um protocolo de cooperação entre Lisboa e Maputo.
4: Façam-no é pelas vias oficiais, é o conselho que damos. Portanto, ir à aventura não é aconselhável. E uma vez que Moçambique tem um instituto de emprego a funcionar devidamente organizado e esse instituto de emprego está devidamente protocolado com o instituto de emprego português, é a porta certa para fazerem o caminho. Assim como aqui o Centro de Formação da Metalomecânica de Maputo. É uma instituição que conta com estes dois institutos. Estes dois institutos estão aqui representados. Além das confederações depois patronais e sindicais, que também fazem parte. Portanto, qualquer processo de ida para Portugal, através aqui do Centro de Formação, vai com uma garantia de que vai para uma empresa credível, sem riscos, com uma pré-seleção de competências, portanto, o que lhe dá uma segurança relativamente ao destino.
0: Palavras do secretário de Estado Adjunto e do Trabalho, Adriano Rafael Moreira. Portugal vai recrutar este ano quase 160 trabalhadores moçambicanos para as áreas de transportes, metalomecânica e construção civil.
5: Foi o Jornal das 21, com edição de Miguel de Castro. 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João Pedro Martins. Esta noite vamos viajar por meio mundo. Quer apanhar boleia?
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5: Assim só, como quem não quer a coisa, começamos pelo maior nome de Cabo Verde, a cantar Angola.

0: Boa noite de segunda-feira. E com cesárea demos início à nossa viagem de hoje, pelo menos por meio mundo que o tempo não dá para mais. Assim sendo, aquilo que eu peço hoje é que não nos peçam música para passar, caso contrário não conseguimos fazer esta nossa viagem musical programada para a linha africana. Mas pode usar o WhatsApp para enviar uma mensagem escrita ou até de voz com um recado para alguém ou partilhar alguma informação. Aquilo que eu peço é simplesmente que não faça nenhum pedido de música hoje. Então o nosso número de WhatsApp é o seguinte: 00351 96 712 5572. Eu repito: 00351 96 712 5572. Aparece então, envie uma mensagem, mesmo que seja apenas um simples boa noite. É importante para nós sabermos que está aí desse lado e que esta linha à noite é a sua companhia, mesmo que seja apenas de vez em quando. Até às 23 horas, se quiser, estamos juntos esta noite com uma viagem musical por meio mundo. Por exemplo, já a seguir, por Portugal, com outro nome que também não requer apresentações.
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0: A partir da Broadway, em Nova Iorque, vamos seguir viagem com a senhora Dona Amália Rodrigues.

Amália na Broadway. E vamos seguir nesta viagem musical, passando já a seguir por Espanha, com uma cantora e atriz que ainda é viva, tem 78 anos e, aliás, continua a manter constante atividade artística. Tem a particularidade do padrinho do seu segundo casamento ter sido Fidel Castro. Damas e caballeros, aí está Marisol.

0: A Luna e a Toro, Marisol. Já a seguir vamos nesta linha à nossa consulta, ao consultório jurídico com o Dr. Adriano Malalane, que hoje nos conta o que diz o artigo 122 da Lei de Estrangeiros.
1: Como é que eu posso fazer para me legalizar?
2: Um contrato de trabalho pode ser feito por um dia, pode ser feito por um mês. Existe liberdade na fixação do prazo de duração do contrato de trabalho.
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4: O artigo 122 da Lei de Estrangeiros é aquele artigo que permite que, em casos especiais, um cidadão estrangeiro possa obter autorização de residência estando já em Portugal. Portanto, aplica-se aquelas situações especiais de pessoas que vêm para Portugal sem o visto adequado para aqui residirem e, se se verificar uma circunstância prevista neste artigo 122, poderão, eventualmente, obter o direito de residência em Portugal. Vou dar o exemplo de uma pessoa, que está aqui previsto, que tenha vindo para Portugal através de junta médica. Portanto, uma vez em Portugal, se os médicos chegarem à conclusão de que aquela pessoa não deve regressar para o seu país, sob pena de perda de vida, porque não há condições, tem que continuar aqui a fazer um tratamento prolongado, sobretudo em relação a doenças crónicas, como é o cancro, a hemodiálise, que não existe em alguns países africanos de língua portuguesa, não existe equipamento para isso. Então, essa pessoa, obviamente, que aquele visto que permitiu a sua entrada em Portugal vai caducar, pode ser um visto de 30 dias, que permitiu apanhar o avião e chegar a Portugal, mas tem que resolver a sua situação de permanência. Então, com um atestado médico passado por um hospital público, não pode ser uma clínica, nem um hospital privado, a comprovar que aquele doente não pode ou não deve regressar para o seu país de origem sob pena de perda de vida, põe em causa a sua vida, pode obter autorização de residência. É o exemplo de uma norma que está no regime especial do artigo 122 da Lei de Estrangeiros.
0: Adriano Malalane.
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2: 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Existe liberdade na fixação do prazo de duração do contrato de trabalho.
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0: Vamos lá seguir com a nossa viagem musical. Agora vamos passar por França para escutarmos uma famosa cantora e atriz, nascida no Egito, filha de pais imigrantes italianos e que adquiriu a nacionalidade francesa por via do casamento, onde se tornou um ícone da música francesa. Esta senhora tem a particularidade de se ter destacado primeiramente como Rainha da Beleza, sendo eleita Miss Egito em 1954. Mesdames et Messieurs, vamos ouvir Dalida, aqui neste famoso tema, acompanhada por Alain Delon.
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0: Ora, esta viagem musical que estamos a fazer na linha desta noite passa daqui a pouco por Itália.
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0: Foi um lendário tenor italiano, considerado o maior intérprete da música erudita de todos os tempos. Foi o primeiro cantor clássico a atrair grandes plateias em todo o mundo e ainda hoje figura entre os maiores intérpretes clássicos da história. Foi o primeiro, aliás, o primeiro na história da música, claro, a vender 1 milhão de discos. Faleceu em 1921. Signore e signori, ascoltiamo il grande Caruso.

Se só agora me ligou o rádio, não estranhe. Está no sítio certo. Hoje, na linha, estamos a fazer uma viagem musical por meio mundo. Não saia daí, porque já a seguir vamos passar pelas maravilhosas ilhas gregas. Ora, vamos lá seguir então este passeio com um cantor grego que nasceu em Alexandria, no Egito, no contexto da diáspora grega naquele país. Penso que toda a gente, ou quase toda, reconhecerá a voz que se segue. Demis Roussos.

Ora, vamos deixar para trás a Grécia e voar até outro paraíso na Terra, a Jamaica. E claro, como não poderia deixar de ser, para ouvirmos o mais conhecido músico de reggae de todos os tempos, famoso por popularizar internacionalmente o género. Já vendeu mais de 75 milhões de discos e, em 1978, 3 anos antes da sua morte, foi condecorado pela ONU como a Medalha de Paz do Terceiro Mundo. Uma designação idiota para uma medalha, mas enfim, siga. A obra discográfica deste senhor tratava principalmente de temas político-sociais e espirituais. Dedicado a protestar contra injustiças sociais, ele é mundialmente reconhecido como a voz dos pobres e oprimidos, sendo considerado um símbolo de resistência negra, espiritualidade, defesa dos direitos humanos e luta por justiça social. As suas músicas denunciam o racismo, a desigualdade social, o colonialismo e a guerra. Sem mais delongas, vamos lá ao que interessa. A música de Bob Marley.

Ora, vamos lá, atravessar de novo o Atlântico, mas no sentido inverso ao de há pouco. Vamos atracar, precisamente, na África do Sul, onde iremos encontrar a imperatriz da canção africana. Foi um dos primeiros músicos africanos a receber reconhecimento mundial. Também chamada de Mama África, foi cantora, compositora, atriz, embaixadora da boa vontade da ONU e ativista pelos direitos humanos contra o apartheid sul-africano. Não é preciso dizer mais nada, apenas o nome, Miriam Makeba.

0: Esta é a hora pata a pata. Miriam Makeba. Agora aproveito estes instantes finais da música de Miriam Makeba para desejar uma ótima noite ao José Bernardo, que está a ouvir a linha em Wakefield, no Reino Unido, e através do WhatsApp envia cumprimentos para o irmão e para a irmã que estão em Nampula. Da mesma forma, boa noite, Cristino, obrigado por estar com a linha, e as ouvintes Tisha e Marlene, minhas amigas, hoje não há discos pedidos.
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0: Porque estamos precisamente nesta linha de segunda-feira a fazer uma viagem musical. Passamos daqui a pouco pela Alemanha.
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0: Ora, foi uma atriz e cantora alemã, nascida em Berlim, em 1901. Era conhecida por ter fortes convicções políticas e por falar delas. Foi uma opositora apaixonada antinazista. Ou melhor, foi uma opositora apaixonada do nazismo, opositora. Antes e durante a guerra, enfrentou Hitler, quando, por exemplo, ele tentou atraí-la para fazer qualquer filme à sua escolha, e ela, antinazista convicta, como eu já referi, rejeitou a oferta. Por esse motivo, os seus filmes foram proibidos na Alemanha, o seu país. É a hora de Marlene Dietrich.

0: Marlene Dietrich. Ora, já a seguir vamos escrever na água com Fernando Almeida, em destaque nesta semana, o romance A Louca de Serrano.
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2: A editora Rosa de Porcelana acaba de reeditar o romance A Louca de Serrano, de Dina Salústio.
3: Ele foi escrito em 1988, foi editado pela primeira vez em 1998, porque naquele tempo ainda não se editavam livros, as mulheres não editavam. Então escrevia-se e ficava lá. Até eu quis publicar o livro com a Arte e Letra, com a Larissa. Publicámos uma sinopse do primeiro capítulo e depois ficou esquecido. Até que a Spline Edições conseguiu um patrocínio e publicou o livro, que tem tido uma viagem por Cabo Verde, uma boa viagem por Cabo Verde, por Portugal, Brasil e outras terras. Uma viagem económica, sem dúvida, mas com sucessos de uma primeiríssima classe.
2: A história do romance, por Dina Salústio, no Escrever na Água desta semana.
0: Fernando Almeida. Ora, vamos lá seguir com a nossa viagem musical nesta linha de hoje.
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0: Agora, já a seguir, vamos passar pela Argentina e ouvir, sempre com muita emoção, uma das mais famosas cantoras da América Latina. A sua música tem raízes na própria música folclórica argentina. Ela tornou-se um dos expoentes do movimento conhecido como Nueva Canción, apelidada de La Negra pelos fãs, devido à ascendência ameríndia. Ficou conhecida como a voz dos sem voz. Estimados ouvintes, Mercedes Sosa.
5: Todos juntos, por favor. Gracias, muchas gracias.

E à beira do fim da primeira parte desta viagem musical por meio mundo, vamos sair da América do Sul e regressar momentaneamente ao continente africano, mais concretamente ao Senegal, para ouvirmos um artista que em 2004 foi descrito pela revista Rolling Stone como o cantor vivo mais famoso, não apenas no Senegal, como também em grande parte do continente africano. E em 2023, a mesma publicação classificou na posição 69 na sua lista dos 200 maiores cantores de todos os tempos. Já agora, acrescente-se que de abril de 2012 a setembro de 2013, ele foi também ministro do Turismo do Senegal. Falamos, claro, de Youssou N'Dour, que vamos ouvir neste tema em parceria com o Nana Cherry, a encerrar a hora. Já voltamos.

0: 22 horas em Portugal e em Angola, 21 na Guiné-Bissau e em São Tomé e Príncipe, 20 em Cabo Verde, 23 em Moçambique. Títulos da atualidade a esta hora.
1: A Argentina já garantiu a presença nos 16avos de final do Mundial para as presidenciais de São Tomé e Príncipe, o sorteio que vai decidir a ordem dos candidatos no boletim de voto realiza-se amanhã às 10 horas no Tribunal Constitucional.
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1: A Argentina venceu a Áustria por 2-0 e está nos 16avos de final do Mundial. A partida fica marcada pelo feito de Lionel Messi. Aos 38 anos, o argentino torna-se no melhor marcador de sempre em mundiais. Messi apontou 2 golos e ultrapassou o alemão Miroslav Klose. O capitão argentino tem agora 18 golos em mundiais e só nesta edição já leva 5. Messi é neste momento o melhor marcador deste Mundial de Futebol. Tomás Araújo falhou o último treino da seleção portuguesa esta tarde e não vai estar disponível. O defesa central é a baixa confirmada para a segunda partida da seleção portuguesa no Mundial de Futebol. O sorteio que vai decidir a ordem dos candidatos no boletim de voto realiza-se amanhã às 10 horas no Tribunal Constitucional. O Tribunal Constitucional de São Tomé e Príncipe confirmou hoje a rejeição da candidatura de Domingos Monteiro às eleições presidenciais de 19 de julho por não preenchimento dos requisitos constitucionais e legais de elegibilidade. No acórdão, o Tribunal Constitucional considerou que, no recurso apresentado pelo seu mandatário, o candidato não conseguiu provar que tem pelo menos um dos pais com nacionalidade são-tomense. Fica assim fechada, com 5 candidatos, a lista dos concorrentes às presidenciais são o atual presidente Carlos Villanova, Nito Viegas de Abreu, Jorge Bom Jesus, Miques Bonfim e Eugênio Tini. O Fundo Monetário Internacional anunciou um acordo com São Tomé e Príncipe quanto à terceira avaliação da facilidade de crédito alargado. Em comunicado, o FMI refere que, após aprovação pelo Conselho de Administração da instituição, o arquipélago são-tomense terá acesso a cerca de 6,1 milhões de dólares. O Fundo Monetário Internacional considera que São Tomé e Príncipe enfrenta uma conjuntura externa desfavorável e atrasos na transição energética e avisa que os cortes de eletricidade constituem um grave risco para a retoma económica do arquipélago. Em Cabo Verde, o MPD já reagiu à composição do novo governo liderado por Francisco Carvalho. O presidente da bancada parlamentar do partido considera que o PAICV acabou por adotar soluções que criticou enquanto estava na oposição, nomeadamente no que diz respeito à dimensão do executivo. Luís Carlos Silva lembra que o novo governo integra 15 ministros e 3 secretários de Estado.
2: Cabe ao primeiro-ministro decidir o seu governo, mas salta à vista alguns aspectos, particularmente a dimensão do governo. Durante muitos anos criticaram o MPD por ter um governo gordo e eles nos apresentam um governo gordinho. Portanto, é o primeiro aspecto que salta à vista.
1: Outras das reservas do MPD prende-se com a decisão do primeiro-ministro de acumular a chefia do governo com a pasta das finanças.
2: Mas também salta de vista algo muito estranho, que é o primeiro-ministro assumir a pasta das finanças. Acumular por cargo do primeiro-ministro com o Ministério de Finanças é algo de estranho.
1: O líder parlamentar do MPD aponta ainda a reduzida representação feminina no novo governo cabo-verdiano. Luís Carlos Silva recorda que o PAICV tem defendido ao longo dos anos o reforço da participação das mulheres nos cargos de decisão política. Foi prolongado por 5 dias o recenseamento geral da população e habitação na Guiné-Bissau. De acordo com o Instituto Nacional de Estatística, já foram recenseados mais de 2 milhões de guineenses e mais de 600 mil habitações. O INE decidiu alargar o prazo para garantir que todos são incluídos nos dados do 4º recenseamento geral na Guiné-Bissau. A guerra no Médio Oriente está a arrastar a África para um período difícil, afirma o FMI. Os países africanos estão a atravessar um período difícil devido às repercussões económicas da guerra no Médio Oriente, destacou esta segunda-feira o diretor do Departamento Africano do Fundo Monetário Internacional. África é uma das regiões mais afetadas pela subida dos preços da energia e dos fertilizantes causada pelo conflito que vários países têm sofrido com a escassez de combustível. O FMI anunciou a sua intenção de aumentar o volume de empréstimos concedidos à Gâmbia, Etiópia e Burkina Faso. Um novo programa de assistência financeira está também a ser considerado para o Malawi. A demógrafa Maria João Valente Rosa destacou hoje o facto de Portugal ter superado a barreira dos 11 milhões de habitantes e de existir mais população ativa, graças à presença de cidadãos estrangeiros.
3: Hoje ficámos a saber algo que não sabíamos até ao momento, nomeadamente que tínhamos ultrapassado a barreira, já em 2023, mas em 2025 também, a barreira dos 11 milhões de habitantes. Portanto, é algo de inédito que aconteceu em termos de número de pessoas que aqui residem em Portugal. Não temos no passado um registro de um número tão elevado. Isso é uma notícia importante. E existem outras, nomeadamente que a população em idade ativa, que tinha vindo a diminuir de uma forma relativamente consistente desde 2009, passou de novo a aumentar. Portanto, nós hoje também temos mais de 7 milhões de pessoas entre os 15 e os 64 anos, portanto, nesse grande grupo de idade.
1: A demógrafa afirmou também que nunca tinham existido tantos estrangeiros a viver em Portugal.
3: Nunca fomos tantos, tivemos também tantos estrangeiros a residir em Portugal, quer em número absoluto, quer em número relativo. Atualmente, os estrangeiros, segundo os dados que ficamos hoje a conhecer, representam cerca de 14% da população residente. Eu diria que estão muito em linha com o que é observado noutros países da União Europeia, nomeadamente a Alemanha, a Bélgica, a Espanha, a Irlanda, etc.
1: Maria João Valente Rosa frisou igualmente que a população continua a envelhecer, mas de uma forma menos acentuada do que no passado.
3: O envelhecimento, ou seja, a população continua a envelhecer, embora de uma forma menos acentuada do que tinha envelhecido no passado recente. Estamos a contar estar mais envelhecidos do que na realidade estamos, mas continuamos a envelhecer. E um grande contributo para isto tudo foi o fator migratório. E isso era algo que nós já sabíamos, que o fator migratório é decisivo para a dinâmica da nossa população. O saldo migratório positivo, isto é, mais entradas do que saídas, contribui para que muitas vezes a população aumente ou então não diminua tanto, porque o saldo natural tem sido persistentemente negativo, não é? E por isso há aqui um contributo extremamente importante do saldo migratório e dos estrangeiros para todo este panorama que hoje ficamos a conhecer.
1: Portugal superou a barreira dos 11 milhões de habitantes. Existe mais população ativa graças à presença de estrangeiros, adiantam os dados do Instituto Nacional de Estatísticas, hoje divulgados. O secretário de Estado Adjunto e do Trabalho de Portugal, Adriano Rafael Moreira, disse hoje em Maputo que o Governo de Lisboa vai recrutar este ano quase 160 trabalhadores moçambicanos para as áreas de transportes, metalomecânica e construção civil. Falando aos jornalistas durante uma visita ao Centro de Formação Profissional de Metalomecânica na capital moçambicana, o secretário de Estado afirmou que neste momento estão a decorrer 3 processos de recrutamento.
4: Estão a decorrer 3 processos neste momento. Um recrutamento de 100 trabalhadores na área dos transportes para a área metropolitana de Lisboa. E esse já concluiu as entrevistas e agora já está na fase de emissão de vistos. Portanto, irão 100 trabalhadores aqui já selecionados pelos dois institutos de emprego para Portugal. Mais concretamente para motoristas, para a área metropolitana de Lisboa. Depois temos aqui estes 40 que irão ter 3 meses de formação e irão daqui a cerca de 3 meses para Aveiro. Portanto, já estão na fase de formação. E depois ainda temos um outro grupo de 18 na área da construção civil que irão para o Distrito Porto e também já está na fase de pré-seleção destes 18.
1: Adriano Rafael Moreira reiterou que qualquer processo de ida para Portugal tem de ser por mecanismos formais previamente estabelecidos à luz de um protocolo de cooperação entre Lisboa e Maputo.
4: Façam-no é pelas vias oficiais, é o conselho que damos. Portanto, ir à aventura não é aconselhável. E uma vez que Moçambique tem um Instituto de Emprego a funcionar devidamente organizado e esse Instituto de Emprego está devidamente protocolado com o Instituto de Emprego português, é a porta certa para fazerem o caminho. Assim como aqui o Centro de Formação da Metalomecânica de Maputo. É uma instituição que conta com estes dois institutos. Estes dois institutos estão aqui representados. Além das confederações depois patronais e sindicais, também fazem parte. Portanto, qualquer processo de ida para Portugal, através aqui do Centro de Formação, vai com uma garantia de que vai para uma empresa credível, sem riscos, com uma pré-seleção de competências, portanto, o que lhe dá uma segurança relativamente ao destino.
1: Palavras do secretário de Estado Adjunto e do Trabalho de Portugal, Adriano Rafael Moreira. O governo português vai recrutar este ano quase 160 trabalhadores moçambicanos para as áreas de transportes, metalomecânica e construção civil.
0: Foi o Jornal das 22 com edição de Gael de Castro. 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
1: Recomeçamos em grande estilo com o cantor, músico e ator norte-americano, que é considerado o rei do rock and roll, ou simplesmente o rei, um dos ícones culturais mais significativos do século XX. Atenção, porque o momento que se segue não é próprio para cardíacos. Elvis Presley.

0: Votos renovados de uma muito boa noite de segunda-feira. E foi com o rei que recomeçámos esta viagem, pelo menos por meio mundo, que do tempo não dá para mais. Assim sendo, e repetindo o que já disse anteriormente, aquilo que me peço hoje é que não nos façam pedidos musicais. Caso contrário, não conseguimos fazer na totalidade a nossa viagem musical programada para esta linha de hoje. De qualquer forma, se quiser, pode usar o WhatsApp para nos enviar uma mensagem escrita ou até de voz com um recado para alguém ou até partilhar o que pensa desta viagem musical, porque não? Aquilo que eu peço é que simplesmente não faça nenhum pedido de música hoje. O nosso número de WhatsApp é o seguinte, 00351 96712 5572. Apareça e envie uma mensagem, mesmo que seja apenas um simples boa noite. É importante para nós sabermos que está aí desse lado e que esta linha à noite é a sua companhia, mesmo que seja apenas de vez em quando. Até às 23 horas permanecemos juntos esta noite, como já referi, com uma viagem musical por meio mundo.
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0: Já a seguir, vamos a Cuba.

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1: 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A rainha da salsa. O La Guarachera de Cuba. A senhora que nos visita neste momento é amplamente considerada uma das artistas latinas mais populares e importantes do século XX e um ícone da música latina. Por supuesto, Celia Cruz.

0: La Guarachera de Cuba, ou se preferirem, a Rainha da Salsa, Célia Cruz. Nesta viagem musical por meio mundo que estamos a fazer hoje, e por isso, e repito mais uma vez, por favor, não nos peçam música para aqui tocarmos, senão não há tempo para fazermos aquilo que estamos a fazer devidamente e até ao fim. Já a seguir, vamos tirar dúvidas.
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3: Viajemos para mais longe. Carlos Rocha, aqui perto do Embondeiro, que sonhava pássaros. Sim, um conto de Miyakoto. E onde ele utiliza as palavras mesungueiro e xamboco. Que significado terão?
4: O dicionário da língua portuguesa, da Porta Editora e disponível na Infopédia, não registra mesungueiro, mas registra mesungo. Com a indicação de se tratar de um indivíduo branco e ter origem em mzungo, que é uma palavra do Nianja, uma das línguas de Moçambique. No conto de Miyakoto, intitulado O Embondeiro que Sonhava Pássaros, utiliza-se o termo para caracterizar o vestuário do vendedor. Fala-se de um fato mzungueiro. Ou seja, um fato característico dos brancos. Portanto, mesungueiro é uma palavra derivada de mesungo e significa relativo aos brancos, aos colonos que habitavam em Moçambique no período colonial. Sobre o xamboco, sabe-se que tem origem numa palavra pertencente ao dialeto Nyung. É um dialeto do grupo Sena, falado pelos Nyungues, um grupo étnico centrado em Tete, na bacia inferior do Zambeze, também em Moçambique. Toda esta informação é retirada também do dicionário da língua portuguesa da Porta Editora. E é uma palavra que remonta a xambo. Xambo significa pau. E um xamboco significa o quê? Um cacete com que se bate, um varapau, uma vara flexível.

0: Uma vergasta, um chicote, por vezes com pontas de borracha, açoite, palmatório. Portanto, será um instrumento com que se agride alguém.
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2: Pois bem, retomando a viagem musical desta linha de segunda-feira, agora visitamos, por que não, Israel. A artista que se segue é filha de pais que tinham emigrado do Iémen para Israel e que alcançou grande popularidade no Médio Oriente e no resto do mundo por causa da música que vamos ouvir a seguir. Localmente era também conhecida como a Estrela do Oriente. Morreu exatamente no ano 2000, vítima de complicações associadas ao vírus da SIDA. Estamos a falar de Ofra Haza.

0: Boa frase, nesta viagem musical que estamos a fazer na linha desta segunda-feira por meio mundo. Mamadou Garang Jaló, no Barreiro, boa noite e um abraço também para si. Carlos Caetano, muito boa noite. O pedido musical fica para outra linha, está bem? Muito obrigado pela compreensão.
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0: Ora, e esta viagem musical que estamos a fazer passa daqui a pouco pela gélida Islândia.
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3: Notável por sua voz distinta e personalidade excêntrica, esta islandesa desenvolveu um estilo musical único. É uma das pioneiras da música eletrónica e experimental, com mais de 40 milhões de discos vendidos em todo o mundo. Assim, devagarinho e quase a sussurrar, vamos receber a visita de Björk.

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1: Ora, vamos saltar da gélida Islândia, no norte do planeta, mais uma vez para o continente africano, um lugar bem mais quente. E é aí que encontramos uma cantora e compositora com mais de 50 milhões de discos vendidos em todo o mundo. É, aliás, uma das artistas de maior sucesso na história da música. Ao longo da carreira já venceu 4 prémios Grammy e já foi nomeada por 9 vezes. O pai foi um professor nigeriano de economia e a mãe uma enfermeira inglesa. Eles conheceram-se em Londres, casaram-se e mudaram-se para a Nigéria. A senhora que se segue tinha apenas 4 aninhos quando eles, os pais, se separaram. Foi então nessa altura que a mãe retornou à Inglaterra com ela e o seu irmão mais velho, Xavier.

Agora vamos visitar as ilhas maravilhosas e paradisíacas das Caraíbas, nomeadamente Martinica e Guadalupe. E é aí que vamos encontrar as raízes de vários músicos que decidiram transformar a música de carnaval local, claro, num estilo mais moderno, o zouk. A banda que vamos ouvir foi a primeira a despontar como pioneira desse género musical. Acrescente-se que o som do grupo tornou-se rapidamente pan-caribenho, englobando elementos do reggae e da salsa. Este é, portanto, o momento dos Kassav nesta viagem pelo mundo da música. Zouk la Cécile Médicament Uni, que significa exatamente o zouk é o nosso remédio, ou se quisermos ser mais arrojados, o zouk é a nossa droga.

Foreign Caribe para trás e vamos viajar novamente para norte, exatamente para a Suécia. Brrr, que frio! De onde é oriundo um dos grupos de maior sucesso comercial na história da música. Não é preciso dizer muito sobre este quarteto, pois não? Isto, aliás, contagia. Aproveite, dance, cante, faça barulho. Acima de tudo, mexa-se com Zaba.

0: Alguma gente muito confusa deverá estar a esta hora a pensar: mamma mia! 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
0: Passamos música e a música não tem fronteiras. Aliás, esta viagem musical que estamos a fazer na linha desta noite está quase a terminar, mas ainda há mais voltas a dar. Não saia daí.
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0: Ora, então vamos, já aqui num saltinho, ao México. Vamos ao encontro do Sr. Carlos Humberto Santana Barragán, que aprendeu a tocar guitarra aos 8 anos. E tornou-se famoso depois de sua atuação no Festival de Woodstock em 1969. Foi aí que Carlos Santana ganhou projeção mundial. Oi, como vai?

0: Oi, como vá? Santana, na linha. Na linha, vamos agora fazer uma outra viagem, outro género de viagem, uma viagem pela nossa história com Ana Paula Gomes e Ângela Coutinho.
1: E cá estamos com mais uma edição da nossa história na RTP África com Ângela Coutinho. Olá Ângela, bem-vinda. Qual é o tema que nos traz hoje?
2: Olá Ana Paula, continuamos a falar do período pós-independência nas sociedades africanas, que também foi o período em que efetivamente as artes africanas passaram a ter um grande reconhecimento a nível internacional. São diversas as disciplinas. Nós temos falado de alguns escritores e não podemos deixar de falar daquele que é considerado o pai da literatura africana moderna, Chinua Achebe, nigeriano, que publicou um primeiro romance em 1958, portanto, em vésperas das independências, When Things Fall Apart, quando tudo se desmorona, um livro que já vendeu 8 milhões de exemplares e que foi traduzido para 45 línguas.
1: É mesmo uma peça fundamental nesta história.
2: Com certeza. E com isto podemos dizer que, efetivamente, as independências libertaram muitas amarras e não há dúvida de que valeu a pena para que os africanos dessem a conhecer ao mundo diversos aspectos das suas culturas. Chinua Achebe nasceu em 1930, portanto em pleno período colonial. A sua família era uma família cristã evangélica do leste da Nigéria. Ele nasceu em território Igbo, Igboland, e estudou no seu país, na Universidade de Ibadan. Estudou medicina e literatura. Começou por trabalhar na rádio.
1: Curioso.
2: Trabalhou na Rádio Nacional da Nigéria, que funcionava em Lagos. Foi diretor e a sua carreira nesta área foi interrompida de forma súbita quando iniciou a guerra separatista do Biafra. Na medida em que ele efetivamente apoiou a independência do Biafra, de modo que teve problemas políticos muito sérios. Na verdade, ele escapou à morte por um triz e em 1967 partiu para o exílio nos Estados Unidos da América. Nessa altura ele também investiu na área editorial, portanto envolveu-se na criação de uma editora no seu país e depois teve vários outros projetos editoriais e começou a lecionar em universidades nos Estados Unidos e depois no próprio país, a partir de 77. Em 1977, ele iniciou uma carreira académica na Universidade da Nigéria. Chinua Achebe começou justamente por relatar, no primeiro romance publicado, a vida numa aldeia tradicional africana e os choques que houve com a chegada de missionários europeus. Ele que tinha uma vivência muito marcada pela religião, não é? E também na relação com os administradores coloniais. E, na verdade, os especialistas consideram que os seus livros, que são também de diversas áreas, ele inclusive também se dedicou à literatura infantil-juvenil, não é assim? Mas tem ensaios, para além de romances e contos, nos seus livros há muito esta preocupação de pensar as consequências sociais e psicológicas da experiência colonial nas sociedades africanas. E, de facto, como eu disse no início, ele é considerado o pai da literatura africana moderna. Teve muitos prémios a nível internacional.
1: É mesmo imprescindível.
2: Sim, incontornável.
1: Obrigada, Ângela. Até para a semana.
2: Até para a semana, Ana Paula.
0: Ana Paula Gomes.
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0: Ora, e nesta linha ainda temos tempo para ir à Costa do Marfim, ao encontro de alguém que canta principalmente em dioula, francês e inglês, mas também ocasionalmente em árabe ou hebraico, e cujas letras das suas canções expressam fortemente atitude e humor relacionadas com a política. Ele inventou a palavra democrature, que se pode dizer como democradura, combinação de democracia e ditadura, para qualificar alguns governos africanos. Alpha Blondy.

0: praticamente no fim desta viagem musical que fizemos por meio mundo esta noite. Por meio porque, apenas porque o tempo não dá para mais. Espero que tenha gostado da viagem. Eu adorei.
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0: Amanhã há futebol mundial. Mais uma Operação Portugal, em simultâneo com a RTP Antena 1 e RTP Mundo. Por esse motivo, nós estaremos em linha aqui na RTP África só a partir das 22 horas. Fique bem acompanhado pela música que vai encerrar a viagem desta noite e que chega do Brasil. Trazida pelo pai da Bossa Nova, a Garota de Ipanema, que se tornou uma das canções mais gravadas de todos os tempos, já tendo sido, imagine, gravada mais de 240 vezes por outros artistas. Tom Jobim, no fim da linha. Até amanhã.

0: 11 horas em Portugal e em Angola, 10 na Guiné-Bissau e em São Tomé e Príncipe, 9 em Cabo Verde, meia-noite em Moçambique. E já a seguir, síntese da atualidade, com edição de Gael de Castro.
1: No Mundial de Futebol, o estádio de Filadélfia, nos Estados Unidos, onde decorre o França-Iraque, foi evacuado devido ao alto risco de trovoada. Os Estados Unidos anunciaram esta segunda-feira a suspensão das sanções ao petróleo iraniano por 2 meses, garantindo que o Irão voltará a receber inspetores nucleares após conversas que descreveram como bases muito sólidas para o fim da guerra no Médio Oriente. E a guerra no Médio Oriente está a arrastar a África para um período difícil. Os países africanos estão a atravessar um período difícil devido às repercussões económicas da guerra no Médio Oriente, destacou esta segunda-feira o diretor do Departamento Africano do Fundo Monetário Internacional. A África é uma das regiões mais afetadas pela subida dos preços da energia e dos fertilizantes causada pelo conflito. Vários países têm sofrido com a escassez de combustível. O FMI anunciou a sua intenção de aumentar o volume de empréstimos concedidos à Gâmbia, Etiópia e Burkina Faso. Um novo programa de assistência financeira está a ser considerado para o Malawi. No Dia Nacional da Liberdade Religiosa e do Diálogo Interreligioso, o presidente português apelou à tolerância e ao respeito mútuo. António José Seguro recebeu esta tarde em Belém representantes de várias confissões religiosas radicadas em Portugal, bem como o presidente da Comissão da Liberdade Religiosa. Vera Jardim, autor da Lei da Liberdade Religiosa que celebra 25 anos, vê em Portugal tentativas de limitação deste direito e pede um olhar atento. Teresa Borges.
2: 25 anos passados sobre a entrada em vigor da Lei da Liberdade Religiosa, o Presidente da República não tem dúvidas no diagnóstico.
3: A liberdade religiosa é um dos pilares do nosso chão comum. Temos a responsabilidade, cada um de nós, todos nós, de a preservar.
2: António José Seguro acredita que Portugal tem razões para se orgulhar do trabalho feito num país de pluralidade que traz obrigações.
3: É a responsabilidade do Estado garantir o quadro jurídico adequado ao exercício pleno da liberdade religiosa, individual e coletiva, mas também as condições necessárias à promoção e dinamização do diálogo interreligioso, um espaço aberto que evolui a par da nossa sociedade.
2: E aqui recupera a tese das palavras do meio para apelar à tolerância.
3: Hoje estamos perante um excelente exemplo de quão importantes são essas palavras do meio, que ligam diferentes comunidades de fé numa cultura de tolerância, respeito mútuo e convivência democrática.
2: Em Belém, o Presidente da República recebeu representantes das várias convicções religiosas radicadas no país e o Presidente da Comissão da Liberdade Religiosa, José Vera Jardim, um dos autores do diploma que completa um quarto de século, assume ainda há caminho a fazer.
4: Nós não temos há muito tempo perseguição religiosa em Portugal, mas temos discriminação e temos tentativas, pontuais é certo, mas tentativas de limitação de um exercício pleno da liberdade religiosa.
2: São sinais, considera o antigo Ministro da Justiça, que merecem atenção.
4: Temos tido notícia de vários casos em que se procuram, sem fundamento, prejudicar cultos, em que se procuram achincalhar comunidades religiosas, em que se procura limitá-las. Nós temos que ter atenção a todos esses fenómenos, procurar combatê-los. Com quê? Com uma palavra única que se chama tolerância.
2: Tolerância é a palavra de ordem, a mensagem no Dia Nacional da Liberdade Religiosa e do Diálogo Interreligioso, pela primeira vez assinalado por António José Seguro, em Belém.
1: Os alertas de Vera Jardim, que impulsionou a Lei da Liberdade Religiosa em Portugal há 25 anos. E o crédito à habitação não para de aumentar em Portugal. O montante total de novos créditos disparou quase 35% no ano passado em comparação com o ano anterior. A taxa variável nos empréstimos voltou a ganhar terreno, mas a taxa mista continua a ser a preferida dos clientes, segundo os dados divulgados esta tarde pelo Banco de Portugal. Alexandra Madeira.
5: Primeiro ponto do relatório, o montante de crédito à habitação e o número de contratos celebrados aumentaram significativamente. Foram, em média, 11.139 novos contratos de crédito à habitação por mês, num montante médio a rondar os 2 milhões de euros mensais. Mais nos valores concedidos e maior o número de contratos celebrados em comparação com o ano de 2024. as famílias voltaram a pedir mais crédito e com taxa variável, apesar de a taxa mista se manter como preferida. Outro ponto em destaque, no comunicado do Banco de Portugal, os reembolsos antecipados e as renegociações de contratos de crédito à habitação voltaram a baixar. Quanto ao crédito aos consumidores, onde os intermediários de crédito já têm mais de metade dos novos contratos, por mês foram celebrados em média quase 143 mil novos contratos de crédito, o que deixa a convicção de que este mercado de crédito aos consumidores continua a crescer.
1: O mercado do crédito à habitação a subir em Portugal.
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boa noite. Nesta Hora das Cigarras, vamos encontrar a poetisa angolana Ana Paula Tavares, parada num cais, estudando as finas veias da terra. Aos poemas de Ana Paula, juntámos canções de Valdemar Bastos, que acabamos de escutar, reinventando um dos grandes clássicos do cancioneiro angolano, Belita Palma, Maria Bethânia, Mariana Baltar, Aline Frazão, Kizua Gurgel, Lili Tchumba, Luedji Luna, François Moleca, num maravilhoso dueto com Marisol Moaba, e ainda os Orange Blossom. Boa viagem.

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1: Paisagens profundas, o solstício, o começo do cacimbo. Um dia muito grande de luz e vida. As noites mais antigas logo a seguir.

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Nesta Hora das Cigarras, escutámos canções de Valdemar Bastos, Belita Palma, Maria Bethânia, Mariana Baltar, Aline Frazão, Kizua Gurgel, Lilith Chiumba e Luigi Luna. Ouvimos ainda dois jovens cantores e compositores brasileiros, filhos de congoleses, François Moleca e Marisol Moaba. Lemos versos de Ana Paula Tavares. Este programa foi realizado por José Eduardo Agualusa, sonorizado por Isabel Leonor e dito por Paulo Rocha. Boa noite, África.

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0: Meia-noite em Portugal e em Angola, 11 horas na Guiné-Bissau e em São Tomé e Príncipe, 10 em Cabo Verde, 1 da manhã em Moçambique. Já a seguir, síntese da atualidade com edição de Gael de Castro.
1: No Dia Nacional da Liberdade Religiosa e do Diálogo Interreligioso, o presidente português apelou à tolerância e ao respeito mútuo. António José Seguro recebeu esta segunda-feira à tarde em Belém representantes das várias confissões religiosas radicadas em Portugal, bem como o presidente da Comissão da Liberdade Religiosa. Vera Jardim, autor da Lei da Liberdade Religiosa que celebra 25 anos, vê em Portugal tentativas de limitação deste direito e pede um olhar atento. Teresa Borges.
2: 25 anos passados sobre a entrada em vigor da Lei da Liberdade Religiosa, o Presidente da República não tem dúvidas no diagnóstico.
3: A liberdade religiosa é um dos pilares do nosso chão comum. Temos a responsabilidade, cada um de nós, todos nós, de a preservar.
2: António José Seguro acredita que Portugal tem razões para se orgulhar do trabalho feito num país de pluralidade que traz obrigações.
3: É a responsabilidade do Estado garantir o quadro jurídico adequado ao exercício pleno da liberdade religiosa, individual e coletiva, mas também as condições necessárias à promoção e dinamização do diálogo interreligioso, um espaço aberto que evolui a par da nossa sociedade.
2: E aqui recupera a tese das palavras do meio para apelar à tolerância.
3: Hoje estamos perante um excelente exemplo de quão importantes são essas palavras do meio, que ligam diferentes comunidades de fé numa cultura de tolerância, respeito mútuo e convivência democrática.
2: Em Belém, o Presidente da República recebeu representantes das várias convicções religiosas radicadas no país e o Presidente da Comissão da Liberdade Religiosa, José Vera Jardim, um dos autores do diploma que completa um quarto de século, assume ainda há caminho a fazer.
4: Nós não temos há muito tempo perseguição religiosa em Portugal, mas temos discriminação e temos tentativas, pontuais é certo, mas tentativas de limitação de um exercício pleno da liberdade religiosa.
2: São sinais, considera o antigo Ministro da Justiça, que merecem atenção.
4: Temos tido notícia de vários casos em que se procuram, sem fundamento, prejudicar cultos, em que se procuram achincalhar comunidades religiosas, em que se procura limitá-las. Nós temos que ter atenção a todos esses fenómenos, procurar combatê-los. Com quê? Com uma palavra única que se chama tolerância.
2: Tolerância é a palavra de ordem, a mensagem no Dia Nacional da Liberdade Religiosa e do Diálogo Interreligioso, pela primeira vez assinalado por António José Seguro, em Belém.
1: O Dia da Liberdade Religiosa, com o presidente português a apelar à tolerância e ao respeito mútuo. O crédito à habitação não para de aumentar em Portugal. O montante total de novos créditos disparou quase 35% no ano passado em comparação com o ano anterior. A taxa variável nos empréstimos voltou a ganhar terreno, mas a taxa mista continua a ser a preferida dos clientes, segundo os dados divulgados esta segunda-feira pelo Banco de Portugal, Alexandra Madeira.
5: Primeiro ponto do relatório, o montante de crédito à habitação e o número de contratos celebrados aumentaram significativamente. Foram, em média, 11.139 novos contratos de crédito à habitação por mês, num montante médio a rondar os 2 milhões de euros mensais. Mais nos valores concedidos e maior o número de contratos celebrados em comparação com o ano de 2024. As famílias voltaram a pedir mais crédito e com taxa variável, apesar de a taxa mista se manter como preferida. Outro ponto em destaque, no comunicado do Banco de Portugal, os reembolsos antecipados e as renegociações de contratos de crédito à habitação voltaram a baixar. Quanto ao crédito aos consumidores, onde os intermediários de crédito já têm mais de metade dos novos contratos, por mês

0: foram celebrados em média quase 143 mil novos contratos de crédito, o que deixa a convicção de que este mercado de crédito aos consumidores continua a crescer.
1: O mercado do crédito à habitação a subir em Portugal. O cantor aragão de ascendência São Tomense esteve este fim de semana no Rock in Rio Lisboa, onde participou numa conversa no palco digital. O cantor de Amor de Agosto referiu a importância de representar uma comunidade que também tem muitos talentos. De um bairro social em Miracintra, Aragão tem orgulho nas origens e assume-as como exemplo para os mais jovens e quer continuar a surpreender.
2: Consigo levar a esperança para dentro do bairro, como também para fora, e mostrar que nós lá dentro conseguimos, e para mostrar também às pessoas cá de fora, que muitas vezes têm uma ideia errada, que nós também temos muito talento e temos muito para mostrar ao mundo. Eu sou de Miracintra, que fica ali ao pé do Cacém, na linha de Sintra, que é muito conhecida, mas acima de tudo vim de um sítio onde existe muito talento. Os meus pais também são imigrantes e acabo por representar a classe de quem tem pais que veio de fora e que trabalham imenso. E, de certo modo, eu estou feliz, e o reflexo deste mesmo trabalho dos meus pais e o reflexo daquilo que tem sido a esperança das pessoas da minha comunidade também acaba por se refletir neste produto final, que é a minha música, e espero continuar a representá-los. E eu não quero que seja só um amor de agosto, quando chegar a setembro quero ter-te aqui. E esperem por grandes surpresas. E são rádios que conheço muito bem, que o meu pai acompanha-vos imenso, portanto, cá estamos. E espero chegar muito longe também, através da vossa rádio, que é muito importante, o vosso trabalho, e mais uma vez estou muito grato e agradecido por isso.
1: Palavras do cantor Aragão de ascendência São Tomense.
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0: A esta hora percorremos a Estrada do Monte. É a geografia musical dos Madre Deus, a mistura feliz da música popular portuguesa e do fado com a música erudita e popular contemporânea. Madre Deus aqui em 1987 no seu álbum estreia, Os Dias da Madre Deus.
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0: A celebrarem 15 anos como pioneiros da soul e também do funk aqui em Portugal, os Cacho Dré Funk Connection têm música nova. Chama-se Marés, um tema que fala sobre, digamos, um sentimento contraditório de amar alguém, bom, mas que sabemos que nos pode fazer mal.
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0: Também com este hino à resiliência e à superação. É possível encontrar esperança e até beleza, mesmo em tempos difíceis. A canção chama-se Nem Tudo é Mágoa. Bom, traz de novo até nós o cantor, compositor e músico português, natural da zona de Coimbra, mas cresceu no Estoril, Tiago Betancourt.
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0: Uma canção focada na introspeção e na vulnerabilidade do amor. Memórias que esperam ser ouvidas. Em Da Janela do Meu Quarto, imagem sonora de Paulo Gonzo, cantor-compositor português de regresso em 2026 com esta canção. Mais uma que fica bem na rádio. Cores do Som, música portuguesa a partir da cidade de Lisboa, com Augusto Fernandes em estúdio. Muito obrigado por se ligar. Já sabe, o programa está sempre disponível no RTP Play.
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0: A cantora, compositora portuguesa Carolina de Deus, bom aqui nesta, digamos, metáfora, que transforma uma consulta médica num pedido que encerra alguma vulnerabilidade quase teatral sobre sentimentos. Amar pode trazer alguma dor. Pop confessional nas cores do som. Música portuguesa a brilhar a esta hora num programa sempre disponível em RTP Play.
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0: Bom, e parece que as vozes femininas querem conquistar a nossa emissão. Está aí Rita Onofre e traz música nova, chama-se Ainda Resta. Narrativa que nos pode remeter, digamos, para a amizade que faz dos dias e das semanas difíceis, tempos mais leves. Laços que sustentam mais um dia, que melhoram uma vida. É tudo por hoje, muito obrigado, grande abraço e até para a semana.

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